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1: Boa noite, oi. Band FM! Sorinha do Grupo Paulista de São Paulo. Estou em casa esse sabadão fazendo aquele churras, curtindo esse final de semana maravilhoso com meu esposo, tá, os meus filhos e sobrinhos, e curtindo o pista da Band, pra agitar o meu sabadão.
0: Que delícia, estou sentindo o cheiro daqui, viu?
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0: pista da Band 925 agora.
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0: Da Estância Alto da Serra em São Paulo, Paulo Gomes.
2: Ah, Tadeu! Ao vivo na Band FM, estamos ao lado do rei da voz. Ana Maria, anuncia você,
3: o
2: vai.
3: O Péricles está com a gente. Olha, ou melhor, a gente está com o Péricles, porque o show é dele agora, né, menino?
4: É. Mas nós estamos juntos. Eu sou ex-funcionário da empresa.
2: Ah, é?
4: Mas estou muito feliz por vocês.
2: E, aliás, conta um pouco pra galera aqui dessa sua relação com a Band FM, que não é de hoje, né, Periclão?
4: Não é de hoje. Bom, primeiro eu sou ouvinte da Band. É, há muito tempo, e eu tive a chance de praticamente trabalhar. Tem um programa que era o Band Brasil. É, isso depois de anos, né? O Band Brasil já teve com a finada Cleide Xavier, Bene Alves.
2: Nossa, essa turma das antigas.
4: É,
3: e com o Rei da Voz, né?
4: Marquinho, e galera boa. Aí teve uma reedição em alguns anos, onde o Thiaguinho apresentou, foi, né? Eram 6 meses, durou bastante tempo.
2: Uns 6 meses que viraram, não sei, uns 4, 5 anos.
4: É, eu apresento. A minha chance era essa aí. Eu era pra apresentar 6 meses, virou 4 anos.
2: Aí, ó.
4: Mas um programa de muito sucesso na Band. E eu tenho muita gratidão por tudo que eu vivi.
2: Agora, vamos jogar aqui pro universo, né?
3: Vamos.
2: À noite aqui vai ter Péricles e Thiaguinhos. Eu não preciso falar. Né? O Thiaguinho é um irmão, né? Seu aí, filho. É da família. Mas não dá pra, de repente, rolar aí uma turnê Thiaguinho e Péricles, não? Ia ser legal, pô?
4: Ia ser maravilhoso, se desse tempo.
3: Se tivesse agenda, né? Pros
4: dois, seria, né? Maravilhoso, por que não? O problema é esse, a agenda, acertar, tudo que tem que fazer. Mas enquanto não acontece isso, eu convido o Thiaguinho pra vir em shows da Band, pra participar do Pagode do Pericão, e o Thiaguinho me chama pra participar do Tadizinho.
2: Boa, boa. Ana Maria.
3: Vamos fazer aqui.
2: A Ana Maria é uma pessoa conectada, viu, Pericão? Sabia disso?
3: Eu sou da internet agora também, né?
2: Você tem ideia? Você tem ideia de...
4: Essa risada dela.
3: Ah, eu adoro sua voz.
4: Incrível.
2: Você tem ideia do que as pessoas perguntam de você na internet ou não?
4: Cara, eu vejo bastante, mas tem coisa que passa batido.
2: Oh. Agora você vai saber porque é do Google, da sala Google do Grupo Bandeirantes.
3: A gente pesquisou no Google lá o que as pessoas pesquisam sobre você.
2: Ah, vamos...
3: E uma das pesquisas
2: vai lá,
3: é essa.
2: Primeira pergunta.
3: Quantos anos tem o Péricles?
4: 57.
3: Tá vendo, ó?
2: Tá aí.
3: Péricles 57. Nasceu aonde, o Péricles? O pessoal pergunta isso.
4: É, o Péricles nasceu em Santo André. Santo André da Borda do Campo.
3: Ó, tá vendo? O Péricles tem filhos?
4: Olha lá. O Péricles tem filhos.
3: 7 filhos, né?
4: O Péricles tem 2 filhos.
3: Ah, não, 2, gente.
4: Os filhos musicais são mais de 1000.
2: É.
4: Né?
2: Não, milhões, pô. Milhões.
3: A melhor que eu ouvi do Google foi essa. Qual é o nome do Péricles?
4: Essa é boa.
3: Eu juro que tem.
2: As pessoas acham que Péricles é apelido.
4: Acham que é apelido, que é nome artístico. Mas não é, é Péricles mesmo. Péricles Faria.
2: E ó, e aí é o seguinte. Vamos agora rapidamente. Você acha que são as 3 músicas que as pessoas mais procuram sua na internet? Você tem ideia? Vamos lá, fala uma.
4: Imagina, melhor eu ir até que durou e eu você sempre.
2: Então vai.
3: Vamos ver, hein?
2: Abre aqui,
3: ver.
2: Vai. Vamos abrir
3: a primeira. A primeira, ó. Ó, segura aí pra mim.
2: Melhor eu ir.
4: Melhor eu ir.
2: Melhor eu ir, Brasil.
3: Melhor eu ir a mais.
2: Segunda.
3: A mais pesquisada, né, gente?
2: É, a segunda, qual que é? Final de tarde.
4: Olha!
3: Tá vendo?
4: Tem muita gente sofrendo no coração aí, eu não tô sabendo.
3: E a terceira, aí, ó.
2: Seu Lagar o Freio.
3: Seu Lagar o Freio.
4: São músicas bem, bem pesquisadas.
2: Pois é. Ô, Periclão, então é o seguinte, vamos lá agora. Tem muita coisa na noite aqui. Fala o que você quiser, que a gente tá ao vivo na Band FM. É isso aqui, ó. Tudo no susto. E fala o que você quiser pro ouvinte da Band FM, que te ama. Fala dos seus projetos, o que vem por aí, porque você tava com as vozes, com o Ferrugem. É. O que vem já pro ano que vem? Vamos, fala aí, conta a novidade.
3: Fala aí, menino.
4: Pro ano que vem, disco novo.
2: Ó! Oh.
4: Muito feliz, ainda estamos, além do disco novo, meu disco novo, da minha carreira, a gente tá com as vozes, lançamos essa semana a parte 2, e é um projeto que a gente tá muito feliz, em breve a gente vai tocar aqui no CTN, no Centro de Tradições Nordestinas, aqui em São Paulo, já aproveito para convidar todo mundo, inclusive você, viu, Ana?
3: Ah, eu vou. Eu fui no As Vozes, eu fui, viu?
2: Ele foi, meu, pior que foi.
3: Ele foi, a Ana foi. Assistir.
4: Agora vai de novo.
3: Vou de novo.
4: Gente,
3: maravilhoso.
4: E a você da Band FM, parabéns por participar dessa história linda que a gente também participa.
2: Boa, Periclão, um abraço do tamanho do mundo. Conte com a gente, com a
4: Ramos ali, dei um abração nele também.
2: Nossa, esse é das antigas, né?
4: Todo mundo, vocês são moram no meu coração. Parabéns.
2: Obrigado. Abraço. Tamo junto, Periclão.
3: Vamos pro show, Ana Maria.
2: Rapaz do céu, que coisa meio doida, né, cara? A gente vai falando, Tadeu. Você viu como são as coisas?
5: Eu vi. Mas posso falar? O poder do improviso de Ana Maria Brisa e Paulo Gomes.
2: Ah, para.
3: Você viu, menino?
5: É impressionante. Parabéns pela entrevista.
3: Passamos vergonha não, né?
5: Não passaram de maneira alguma. Perguntas inteligentíssimas, inclusive.
3: Você viu, menino? Olha.
2: Não, e pra quem não... mas essas perguntas são meio bobinhas. Não, são as perguntas que as pessoas mais procuram do Péricles na internet, cara.
3: Exatamente.
2: É da sala Google do Grupo Bandeirantes. Pra quem não sabe, tem uma sala Google dentro do Grupo Bandeirantes.
5: Sala bonita, viu? Sala bonita.
2: E aí eles passaram pra gente essa informação. Olha o pessoal mais pesquisa do Péricles aí, cara. O pessoal acha que Péricles é apelido.
3: É apelido, é a nome artístico.
5: Agora eu quero saber, gente. O que será que as pessoas mais pesquisam sobre Paulo Gomes na internet?
2: Ah, o que a arara come? Deve ser.
3: Deve ser.
2: E da Ana Maria Brisa, o que deve ser?
3: Ah, deve ser qual que é essa brisa que eu vivo, né?
5: O que ela fumou?
2: Tadeu, para! Não fala disso dessa menina.
3: Rapaz do céu.
2: Olha, Tadeu, então vamos passar pra galera que tá ouvindo a Band FM agora. O que vai acontecer daqui em diante? Já tem o Péricles no palco. Aí a gente vai mostrar o show. E na sequência o Thiaguinho.
3: É.
5: Que beleza, hein? Que beleza, hein? Hoje a noite promete, cara.
2: E daí durante o show vai ser uma farra, tá? A gente vai mostrar o show. Vai lá no meio da galera, viu, Ana Maria? Você se prepara. É. Nós vamos lá no meio.
3: Eu tô aqui pra qualquer negócio.
2: E posso falar, eu vim pra beijar na boca hoje.
3: É mesmo?
2: Que
3: eu
2: isso?
3: Vim também pra beijar na boca do Thiaguinho, mas não vou falar, menino. Não pode,
2: né? Safada.
3: Não pode.
5: Então tá bom, Paulo Gomes. Então, acionaremos vocês. Boa, demorou. Um abraço
2: direto
5: pra vocês.
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0: dessa aqui na Band FM. Backstreet Boys. Everybody, aqui no Pista da Band, 9h48. Agora, quem tá com a gente aqui no WhatsApp? 11 9 9991 9197. Tá online aqui, participa. Manda tua voz pra gente. Todo mundo que participa e interage aqui no Pista da Band concorre ao Big Prêmio. 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Além do mais, vai curtir um showzaço daqui a pouco. Tem Péricles, tem Tiaguinho. A Band FM transmite o show celebrando os 50 anos da Band em São Paulo. Que beleza, hein? Você vai participar de tudo isso. Não me diga não, hein?
1: Alô, galera da Band FM. Oi. Aqui é o Rafinha do Gueto. Opa. Mandando alô pra Band FM. Tamo junto.
0: Valeu, Rafinha.
2: Boa noite, Band. Oi. Tô aqui na casa da minha mãe, com a minha irmã, curtindo em família, tá, fazendo aquela resenha de boa, escutando as melhores músicas na melhor rádio que tem. Na Band FM, a rádio do seu jeito.
0: Que beleza. Que resenha boa.

0: já deu.
1: Fala, Pidoncio.
0: A Band FM, eu tava conversando com o pessoal nos corredores ali, e é muito legal, porque estavam falando, separando ali negócio de prêmios e tal, e falando, agora a gente vai sortear isso, mês que vem tem mais isso, pro outro mês tem mais, já tá tudo programado.
1: Tudo que a gente faz aqui é pensando no ouvinte, né? É impressionante.
0: Tudo pensando no ouvinte.
1: A piada que o Pidoncio vai contar agora, no momento Vamos Rir, é pensando em você, ouvinte.
0: Mas tava tão bom o papo. Já deu.
1: Fala, Pidoncio.
0: O menino com o menino tinha, 12, 22, 14, não, peraí. Ai, meu Deus.
1: Pelo amor de Deus, a idade é importantíssima.
0: Oito anos. O menino com 8 anos na lanchonete. Ô, moço, traz um hambúrguer. Aí, o moço veio, trouxe o hambúrguer. A mãe ficou com o bracinho cruzado, olhou pro menino e falou: o que que fala agora? Ele traz mais um.
1: Né? Daqui a pouco tem mais. Vamos rir.
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1: Band FM 9:53, hora de Brasília. Boa noite pra você que tá trabalhando, boa noite pra você que tá passeando, boa noite pra você que tá voltando pra casa. Obrigado pela sintonia, pela audiência, viu?
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1: Agora que a pista da Band FM continua aberta aqui, hein?
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2: Você sabe, né?

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0: Tarde FM 10h20, parou tudo aqui, parou a pista agora, porque na nossa pista tem coisa especial pra você.
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0: Sim, senhor, sim, senhora, Paulo Gomes, direto da Estância Alto da Serra, em São Paulo. Fala, Paulo Gomes.
2: Ah, Tadeu e a galera que tá ouvindo a Band FM aí em todo o Brasil, vou dizer uma coisa pra você, viu? Só pra você ter ideia, parou o trânsito aqui até o Estância.
0: Pois é, ouvintes relatando aqui no WhatsApp, Paulo Gomes, estão a caminho, eu tô respondendo pra eles, vai dar tempo.
2: Calma, vai dar tempo. Noite vai ser longa.
0: É isso aí.
2: É o seguinte, Robson Ramos tá no palco, vamos ouvir o que ele tá falando aqui, vai, ao vivo na Band FM.
3: Bora, bora. Boa noite!
2: Ana Maria Brisa, olha lá.
4: Ana Maria, tudo bem? Como é que você tá se sentindo com esse público que te adora aqui, menino?
3: Olha, maravilhoso. Ainda mais agora que já a gente vai chamar eles pro palco, né?
4: Vai.
3: Cadê o Paulo Gomes, hein?
4: O Paulo Gomes tá por aí, ele tá apertado no ar.
2: Tá me chamando,
4: nós
2: velho.
4: Estamos no ar, não quero falar vocês.
3: Ah, é? Estamos no ar, hein, gente?
4: Estamos
3: na Band FM.
4: Estamos no ar.
3: Olha aí o Paulo
4: Vem
3: Gomes.
4: Vem cá, Paulo Gomes. Tá, o que vai ter daqui a pouco?
3: Péricles!
4: E mais quem, Ana Maria?
3: E Tiaguinho!
4: Muito bem! Vem cá, Milena Barros, que faz amanhã show da Band FM.
2: Tudo isso ao vivo, hein?
5: Quem aí quer ver o Péricles? Eu já tenho informações aqui privilegiadas, viu, gente?
4: Ah, é? Tá prontinho?
5: Que ele tá prontinho pra entrar no palco com a gente!
4: Então vamos lá, né? Vamos lá?
2: Tamo ao vivo, você que sabe, tá pronto, não sei.
4: Chegou
2: ao vivo.
3: Tá pronto?
4: Era só um oi que a gente queria falar, porque a gente sabe que vocês querem cantar. Então vem aí, no palco do Estância Alto da Serra, na festa 50 anos da Band FM, um dos maiores nomes da música do Brasil, Péricles!
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0: Exalta Maníaco aí. Se você tá aqui, você sabe do que eu tô falando. Você conhece essa canção? Aproveita bem com a gente.
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0: Que foi isso, Paulo Gomes?
1: Oh, a galera aplaudindo, ó.
0: Pelo amor de Deus.
1: Mais de 10 mil pessoas aqui dançando, pulando de alegria aqui. E ele já meteu um Exalta no, né, Maníaco. Ele já meteu um Exalta. Olha lá, olha lá, olha lá. Olha lá, olha lá o Periclão. Olha lá. Boa noite!
2: Ei, que beleza!
0: Dá boa noite pra ele.
2: Muito bom estar aqui. Junto com vocês, comemorando 50 anos da Band FM. Que legal. Que energia maravilhosa essa noite.
1: Que legal.
2: Eu quero, antes de qualquer coisa, pedir o aplauso de vocês para um toque a mais que tocou antes aqui.
1: Viu? O grupo que abriu aqui a festa hoje.
2: E avisar que daqui a pouquinho tem Thiaguinho.
1: Ala! Ala!
2: E agora eu quero pedir um outro grande favor a vocês. Divirtam-se, que a festa é de vocês.
0: Chá com a gente, hein? Chá com a gente! Não
1: precisa nem pedir, pô!
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nossos fã-clubes!

0: Rapaz!
1: Ai, meu coração, ai!
0: Eu tô com falta de ar, viu?
2: Eu quero apresentar pra vocês nossos vocais.
0: Ah lá, lá o vai. Agora vai apresentar a banda, Tadeu, ao vivo.
1: Ah lá, atenção, banda!
2: Ele, senhoras e senhores, Cleiton Tristão!
0: Não, aplausos. Tem que ser feliz, pô! Não, Cleiton!
1: Paulo Gomes! Paulo Gomes!
0: Acho que é aquela hora que o Félixão vai tomar uma água ali, né?
1: Ah.
0: E aí ele deixa o pessoal dos backing cantando ali, mas é uma baita música, né?
1: É, ó, bonito.
0: Mas também, eu vou dizer uma coisa pra você.
1: Essa
0: até o
1: Félixão aí...
0: sentiu aquela sequência do Exalta, né, pai?
1: Essa
3: entendo
1: sequência aí...
3: Entendo que eu vou te dizer...
0: Olha a outra louca aí.
3: Dois pontos... Oh, eu adoro essa música, menino.
0: Olha, atrasadíssima, Tadeu.
1: A moça
0: Ana Maria
1: da...
0: Brisa, onde você tá? Porque eu tô aqui do lado do palco. Onde você tá,
3: Eu tô do outro lado do palco. Menino, tem um casal aqui que grudou a língua na língua, não solta mais, tá bem na minha frente se beijando.
0: Fala com ele, se lasque, vai.
3: E não solta. Mas como é que eu vou falar com eles que não desgruda?
0: Ah, fala por sinais, beija também, vai um beijo triplo, trisal, vai.
3: Será que eles deixam?
0: Arrisca, pô.
3: Melhor não, melhor não. Melhor não.
0: Tá
3: vou
0: bom,
3: ficar
0: tá
3: só
0: bom.
3: Cantando aqui.
0: Ô, Tadeu, vamos aproveitar que a gente deu essa pausa. Vamos pedir pra galera mandar mensagem aí, né? O que, que tá achando? Porque não é, o show tá no ar, mas vamos interagir, pô.
3: O pessoal mandar no WhatsApp?
0: É.
3: Manda aí, gente.
1: Paulo Gomes, 11999919197. Escute este áudio desesperado do Sérgio, que está a caminho da Estância Alto da Serra.
4: Eita. Segura o show, segura o Péricles. Ainda não chegamos nem na Estrada Velha. Tá difícil, viu?
1: Meu Jesus amado.
0: Sim. Não, mas vem, vem na fé, irmão. Vem na fé que vai.
1: Vai dar tempo,
0: o Péricles,
1: Sérgio.
0: O Péricles até agora parou de cantar um pouquinho pra esperar você, pô, aí, ó.
1: É isso, pronto, aí, ó. Vai dar tempo, sim. Em nome de Jesus. Ô, oh, rapaz, pelo amor de Deus.
0: Ó, deixa eu dar um parecer também pra galera aqui, agora nesse momento na Estância Alta da Serra em São Bernardo do Campo, tá com 18 graus, tá gostosinho, viu? Não tá muito frio, não.
1: Delícia, hein? Delícia.
0: E vou dizer uma coisa pra você, tá uma noite de lua cheia.
1: Lobisomem! Ô, Paulo Gomes, essa sequência que o Périx mandou aí, a moça da faxina entrou aqui no estúdio, ela passou pano com as minhas lágrimas, cara.
0: Ah, mas cara, pô.
3: Ai, do céu.
0: Não, e o Périx alertou. Você viu que ele falou: eu vou mexer agora com a sua saudade e com o seu sentimento, hein?
1: E mexe mesmo, viu? E mexe mesmo.
0: Filha da mãe, né?
3: É.
0: Ó, a Ana aqui, Ana,
3: você
0: tá.
3: Achei você.
0: Você tá com o batom borrado.
3: Não, não. Que isso?
0: Para.
3: É porque eu chorei, a lágrima desceu, caiu no beijo.
0: Para, lá, Tadeu.
1: A Priscila mandou áudio aqui, vamos ver a Pri, vai.
0: Vai, vai.
5: Tadeu, fala pro Péricles esperar, porque senão vai ter divórcio hoje, entendeu? Porque a gente tá preso aí na Anchieta pra chegar pra ver o show, porque o marido demorou.
1: Ih, o marido vai ter divórcio.
3: A culpa do marido.
0: A culpa não é do Cabral, não, é do marido.
3: É, tá vendo?
1: Um beijo.
0: Deixa eu falar.
1: Vai dar tudo certo, viu?
0: Não, vai dar. Mas sabe que, por um lado, vamos dizer assim, que eu fico feliz? O show da Band FM é sucesso demais, Ana Maria.
3: É sucesso.
0: Todo mundo quer vir, velho.
3: Não é? Um showzão desse, menino?
0: É, aí por isso que eu falo, vem cedo, né? Deixou pra vir mais tarde.
3: É, tem que sair cedo de casa, gente. Um show desse,
0: volta. Ah, ele voltou.
3: Ele voltou.
1: Atenção, atenção.
2: Agora, por favor, muito carinho pra ele. Com vocês, Márcio Cruz.
1: Olha lá.
0: Ei! O Pedro se cansou já.
3: Vai separar o casal.
1: Não vai não.
2: Amanhã, outro dia.
1: Ó, esse é o Marcião?
0: Caramba, hein?
1: Esse é o Marcião?
0: É.
1: Ó.
0: Mas eu volto a dizer pra você, eu entendo o Péricles, Tadeu. Ele tocou umas 5 do Exalta. Mas pra machucar, tá doendo em mim, velho.
3: Ah, doeu.
1: Eu sozinho nesse estúdio aqui, Paulo Gomes, eu honestamente, eu achei que eu não fosse aguentar, cara.
0: Cara, que coisa. Olha, tá doendo no peito, Ana Maria.
3: Dói. Em outros lugares também.
0: Ah, menina.
1: Olha, o Manuel, que não é o Gomes, mandou mensagem aqui. Fala, Manuel.
6: boa noite, Tadeu. Eu tô aqui curtindo no carro aqui, em Sorocaba. O show tá maravilhoso, hein?
1: Aí, ó.
6: Parabéns, hein, pela organização, tudo aí. Manda um abração pra todos aí.
1: Valeu, Manuel. Tamo junto, rapaz. Aí, ó,
0: Manuel. Tá certo, valeu.
1: Tá curtindo o show.
0: Tadeu, eu preciso contar uma história pra você, pro ouvido Band FM. Eu quero ver se você vai ter coragem de falar agora.
3: Quem, eu?
0: A Ana Maria, na abertura do show, teve um grupo Um Toque a Mais.
3: Um Toque a Mais. O nome do grupo é Um Toque a Mais. Eles abriram um show aqui antes do Périx.
0: A Ana Maria foi entrevistá-los, né?
3: Foi.
0: O que você perguntou pro grupo Um Toque a Mais, Ana Maria?
3: Não, eu perguntei pra eles se o nome do grupo Toque a Mais era em alguma homenagem a algum proctologista, ginecologista, sei lá.
0: Cara, você acredita que ela foi pro grupo?
3: Ah, né? Gente, eu tava curiosa.
0: Não é possível.
1: A resposta dele, qual que foi?
3: Não, eles deram risada pra caramba, falou que o nome é por causa que eles jogavam futebol, aí tinha um negócio, dá um toque ali, um toque a mais. Aí começou de futebol, depois virou o nome do grupo mesmo, do samba.
1: Que maravilha, gente. Que delícia.
0: Não, mas olha a pergunta que ela faz pro Pepe Ana Maria.
3: O que que tem, ué?
1: Agora, já pensou se fosse mesmo? Já pensou se fosse?
0: É verdade.
3: Nossa, já pensou? Novembro Azul, eles iam fazer show o mês inteiro.
1: Cara! Ó, a Joyce mandou mensagem aqui. Fala, Joyce.
7: Boa noite. Aqui é a Joyce, de Itapira. Estou ouvindo Péricles pela Band ao vivo agora. Boa noite.
1: Boa noite, Joyce. Um beijo pra você, viu?
0: Cara, fica aí que tem muito mais.
1: Tem muito mais.
2: São 50 anos alegrando nosso coração. Muito barulho pra Djavan, senhora de
0: senhora. Eita, olha o Périclão aí.
2: Instância, abre o peito e canta alto. Quero...

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1: Márcio Cruz! Senhoras e senhores, muito barulho pra ela, Juju Lopes!
2: Mais um, mais um.
3: A Juju agora.
2: Vai, Juju. Ó.

0: Espetáculo!
1: Ô, Juju!
2: Por favor, senhoras e senhores, muito carinho para os nossos vocais. Juju Lopes, Márcio Cruz, Cleiton Tristão. Viva o músico brasileiro!
0: Tristão não, pô!
1: Que equipe, hein?
0: Alegria, velho!
1: Ai, Paulo.
0: Ah, zoando o Cleiton, zoando o Cleiton. Às vezes é sobrenome mesmo. Né?
1: É nada!
0: Vambora, mais música, né?
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2: Tudo bem à distância? Ó, eu quero, nesse momento, fazer com que você se sinta no quintal da sua casa e a gente fazendo aquela roda de samba, tá bom? E aí eu quero saber, cadê o gritão dos pagodeiros aí? Ó, se você é pagodeiro...

0: Periclão também, velho. Viva o amor, viva Jesus, viva todo mundo, amém.
1: Preciso beijar a boca, gente, pelo amor de Deus.
0: Viva a boca. Viva a boca. Ana Maria, seu batom.
2: Não tô beijando ninguém. Sou casada, comprometida.
1: Não. Se comporta aí,
2: Ana.
1: Você
2: sabe que eu sou casada.
0: Olha, você que tá ouvindo a Band FM, eu posso afirmar pra você, esse batom tá gastado, tá vendo?
2: Não é, menino. Não
1: ah,
2: é.
1: Cuidado, hein?
2: Para de levantar aí.
0: Você tá com fogo, hein?
2: Não. Não, fogo eu tô, mas não tô beijando ninguém. Não posso.
3: Ai, meu Deus do céu, cara.
0: Ai, Tadeu, onde vai parar isso, meu Brasil?
1: Onde vamos parar,
4: muito
1: né?
4: Muito barulho pra Ana Castela.
0: Ah lá.
4: Ana Castela boiadeira.
0: Ih, ah lá.
4: Boiadeira que virou pagodeira.
0: Ih.
4: Ai. Arrastei a Ana Castela pro pagode. E essa música é a mais tocada no Brasil. E toca muito numa rádio chamada Band FM, assim, ó.
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0: Bah, barulho pra boiadeira que vai ter a Band FM de pertinho com ela,
1: vai
0: hein?
1: Vai ter.
2: Dia ela 20, tá chegando mesmo, a hora, hein?
0: Vai.
1: Rapaz.
0: 20 de agosto, hein? Não perca na Band FM exclusivo. Cara, esse é o show do Péricles, né, Tadeu? Aqui do Estando Alto da Serra, com a Band FM. Vocês querem mais música?
3: É ao vivo, menino!

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1: É isso.
2: Que coisa, hein?
1: Não preciso nem explicar mais nada, é isso que você ouviu aí.
2: Caramba, cara, deve estar muito bom aí, hein, o Paulo Gomes.
1: Muito, mas muito, agora ferveu mesmo, viu? Não dá pra ver o chão. Uma hora eu fui pra cima do palco, não dá pra ver o chão, tanta gente que tem.
2: Essa cara, aqui é pra dançar agarradinho, hein? Essa aqui...
1: Deixa eu falar uma coisa, ele vai cantar Stand By Me?
2: O quê?
1: É sério isso?
2: Não, ele tá cantando.
1: Ah, Periclão danado.

0: Rapaz.
1: Senhoras e senhores, por favor, muito carinho. Rapaz. Essa é a banda classe média alta.
0: Parabéns, banda classe média alta. Que espetáculo, hein, Paulo
2: Gomes? Sucesso, né?
3: Vou dizer, viu? Gente, ele mandou um Stand By Me, né? Ele sim. Não é pra qualquer um não, viu, Tadeu?
0: Ele ainda rasgou em inglês aí na plateia.
3: Put your hands mandou up. Everybody, você viu? Everybody.
2: É que vocês não viram a dancinha que ele fez no palco aqui.
3: Ah, é verdade. Filha da mãe, ele vai de um lado pro outro.
2: Lindo.
3: Beleza, aí, viu? Ó, Tadeu, não esquece de falar pro pessoal continuar mandando mensagem aí, meu.
0: A Andressa tá completamente emocionada. Que fala, Andressa?
4: Boa noite, Band. Aí vocês me matam. Só música da hora, top. Tô aqui trabalhando de aplicativo. O som tá alto. Meus passageiros estão participando também. Um beijo, Andressa da Brasilândia.
0: Tá aí, ó. 5 estrelas pra você, Andressa, motorista que ouve a Band FM.
3: Boa, boa. Mas é isso mesmo. É pra aumentar o som e curtir com a Band FM, porque isso que é exclusivo, né, Tadeu?
0: É isso, é nosso.
3: Félix,
0: é nosso.
3: E Thiaguinho é pra você, ouvinte Band FM, pai.
0: É patrimônio nacional e da Band FM.
3: Ó, vai lá, mais um pouco de Pericão ao

0: aí.
1: Tame, tame.
2: Deixa eu contar. Eu quero oferecer esse pagode a você, que como a Band FM tá fazendo aniversário hoje. Levante sua mão e faça muito barulho.

A Zona Leste, Zona Oeste, Zona Norte, Zona Sul. Você que veio do ABC Paulista. Você que tá aqui, fugiu de casa, não avisou ninguém que vinha pro pagode. Muito obrigado por tanto amor. Eu fico muito feliz, isso é lindo. Enfim, cada um de vocês é importante, mas eu quero oferecer isso. Você que veio do ABC Paulista. Você que tá aqui, fugiu de casa, não avisou ninguém que vinha pro pagode. Muito obrigado por tanto amor. Eu fico muito feliz, isso é lindo. Enfim, cada um de vocês é importante.

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0: Meu amigo.
1: Nossa. Ana Maria tem um corpinho mole aqui, viu?
2: Olha, requebrei agora, viu? Nossa. Requebrei mesmo. Mole, mole, mole, mole.
0: Se acaba, Ana Maria. Se acaba.
1: Lordose, artrose aí, não gritou, não, filho?
2: Não, então. Você tem um Dorflex aí?
3: Mas a verdade é.
2: Tu é o tubo agora.
1: Olha lá, o que, que ele vai inventar agora, velho, o Pérez?
0: E olha lá, Thiaguinho, olha. Vai cantar Thiaguinho.
1: Quem?
0: Vai cantar Thiaguinho.
1: Ó! Oh. Oh. Olha isso, velho. Caramba. Que é isso, meu Brasil? Olha isso.
3: Falta você, Thiaguinho, para essa festa ficar melhor ainda.
1: Que é isso, meu Brasil?
0: Que beleza, hein?
3: Parabéns, Band FM, por fazer a alegria da gente durante esses 50 anos e que venham mais 50 de 50, porque é disso que a gente precisa. Obrigado a você que está aí no fundo, ali, ó, isso, isso, ali dos lados, ali em cima, no meio, aqui na frente.
2: Eu estou no meio.
3: Parabéns por essa festa linda, você que faz a Band FM.
2: Ele não me ouviu, será?
3: Muito obrigado pela chance de estar com vocês. Curtam essa noite maravilhosa. Vamos e mais uma vez, muito obrigado, Estância. Obrigado, Band FM.
1: É isso.
0: Saideira, né? Vai ter saideira, né? Não é possível.
1: Que disponha, né, Tadeu? É.

0: que é isso?
1: Cara.
2: Eu não quero ver ninguém parar.
0: A gente vai falar com o Thiaguinho, mas pode deixar esse do BG por enquanto? É, rapaz, o Ben Black, ele já tá de Ben Black.
3: Já tá de Ben Black.
0: É, tá no estilo, viu? Dele, o estilo dele, já tá jaqueta, é gravata,
3: tá engravatado e tudo.
0: É outro patamar, né?
3: É outro nível,
1: o
3: né?
1: O homem tá na estica, tá na estica.
0: Ele é gato?
3: Ah, ele é lindo, né?
0: Que isso, Ana? Você veja, ele não pode, ele é comprometido.
3: É, não é?
0: Ai, danado. Ai, ai, mas por enquanto, Tadeu, vamos conversando aqui.
1: Tá.
0: Porque, olha lá, quem tá lá. Vamos falar então, ao vivo, vamos entrar então, ao vivo, meu
3: vamos,
0: Brasil.
3: Vamos, ao vivo.
0: Ele não aguenta a Ana. O Thiaguinho vê a Ana.
1: Ana ou Maicon?
0: Ana Maria Brisa. Olha, repórter Paulo Gomes.
1: O homem do
0: Berrante. É, isso, ele não esquece.
3: Ele não esquece.
0: 50 anos da Band FM. O que vem na tua memória, a tua história na Band FM, Thiaguinho?
1: Cara, primeiro é uma honra muito grande participar desse momento, porque é uma rádio que mora no meu coração de verdade. E é uma rádio que faz parte da minha história real. Então, parabéns pelos 50 anos da Band FM. Desses 50 anos, eu faço parte de 23.
0: É. Olha isso, mano.
1: Quase metade. Então, assim, tem muita coisa que passa pela minha cabeça. Mas a mais marcante pra mim é ouvir a minha voz pela primeira vez na vida, no rádio, que foi na Band FM.
0: Na Band FM. No carro, na Avenida Paulista.
1: Exatamente. Ah. E aí tem outras histórias. Os pagodes que a gente fazia junto.
0: Demais.
1: Na Broadway.
0: Eita!
3: Nação Tantã, gente. Zona Leste, Taquera, né?
1: Pô, rapaz, quantos programas inesquecíveis que a gente gravou juntos lá na rádio.
0: Band Brasil.
1: O Band Brasil, que foi incrível poder apresentar o Band Brasil.
3: É.
1: Cara, é muita coisa que a gente já viveu juntos.
0: Tá certo.
1: Aquele estúdiozinho do Bussunda, que a gente fofoca.
0: É demais. Pra quem não sabe, o Bussunda é o nosso sonoplasta lá.
3: É. Eita, nós. Chato ele.
0: Ele é chato.
3: Não é um pouquinho?
1: Eu amo ele, por ele sabe disso. Quanto eu amo ele, o Bussunda é chato.
3: Às vezes ele se passa, né?
0: Agora, Thiaguinho, a Ana Maria, ela é conectada com o mundo da internet, sabia disso?
3: Eu tô engajada nas redes.
1: Maria Brisa é um fenômeno.
0: Você tem ideia do que as pessoas buscam com o seu nome na internet?
1: Não.
0: Então você vai saber agora.
3: Você vai saber agora.
0: Direto da sala do Google da Band FM.
3: A gente foi lá na sala Google da Band FM e perguntou quais as pesquisas que o pessoal faz com o seu nome.
0: Primeira pergunta
3: é quantos anos tem o Thiaguinho?
1: Porque eu aparento ter menos, deve ser por isso.
3: Deve ser.
1: Thiaguinho tem 43 anos, nasci dia 11 de março de 1983.
3: Aí, ó, perguntou também aonde o Thiaguinho nasceu.
0: Segunda pergunta,
1: Thiaguinho nasceu em Presidente Prudente, no interior de São Paulo. Fui criado em Ponta Porã, no Mato Grosso do Sul, mas nasci em Presidente Prudente.
0: Terceira pergunta, quem é o pai do Thiaguinho? Olha a pessoa que tem essa curiosidade, verdade.
1: O pai do Thiaguinho é o professor J. Barbosa. No Brasil inteiro, eu sou o Thiaguinho e ele é o pai do Thiaguinho. Mas na minha cidade, onde eu cresci, em Ponta Porã, eu sou filho do J. Barbosa.
3: Tá vendo aí, menino?
0: Qual é a altura do Thiaguinho? O pessoal tem que saber, porque o pessoal acha que você é grande ou pequeno.
1: Então, essa é boa, porque o povo acha... Tem gente que acha que eu sou menor do que eu sou.
3: É.
1: E tem muita gente que acha que eu sou maior, porque tem gente que me encontra e me acha pequeno. Aí eu falo, por isso que é Thiaguinho, não é Thiagão.
3: Tá vendo?
1: Eu tenho 1,74.
0: É a última pergunta?
3: A última. Quem é mais rico, Neymar ou Thiaguinho?
0: Cara, juro pra você que essa pergunta é real.
3: É do Google.
1: Em 2007.
3: Hoje não dá mais pra competir, né?
1: Não, 2007 ele já era mais rico que eu, acho, sabia? Mas ele tava na base do Santos, ele já ganhava já um dinheiro.
0: Mas a riqueza tá na amizade de vocês, né?
1: É, não, eu acho que com certeza nesse quesito a gente empata, porque somos grandes amigos, temos amigos em comum, temos uma vida maravilhosa.
3: Agora vem cá, você
1: financeiramente...
3: sabe... É, não dá, né?
0: O pessoal é ingerido também, dá, na internet, né?
3: Pessoal, por que o pessoal pesquisa isso, né?
1: Mas agora... existe essa dúvida?
3: Pesquisaram no Google.
0: Na Band tem a sala do Google. E aí eles fizeram, ó, esse aqui é o que o pessoal mais pergunta do Thiaguinho.
3: Juro que sim.
0: E pra encerrar agora... Quais você acha que as três músicas mais buscadas sua na internet?
3: No Google.
1: Velho. Eu vou chutar.
0: Vai.
3: Chuta aí.
0: Chuta.
1: Vou chutar Ainda Bem.
0: Tá, Ainda Bem.
1: Eu vou chutar Falta você, vou estar, deixar tudo como tá.
0: Filha da mãe acertou as três.
3: Acertou as
0: e
3: três?
0: E tem o ponto fraco e o ousadia e a alegria.
4: Olha!
1: Caramba, hein? Ah, acertei, porque, tá, é porque são músicas que... A ousadia e alegria. É que são músicas que fazem parte da vida das pessoas, assim, de um jeito bem, bem bacana. Ainda bem, principalmente.
0: Ainda bem que você tá na Band FM.
3: Ainda bem.
0: E vamos falar dos projetos. Eu quero feijoada intrusiva.
1: Ah, olha aí.
0: Eu quero aquela feijoada pra 20 mil pessoas no estádio.
1: Um representante de luxo lá, chamado Murilo. Próxima vez pede pra ele te levar.
0: Ah, foi boa!
1: Foi legal, mas eu vi que vocês acompanharam, vi que, inclusive, Pensamentos Intrusivos já é um grande sucesso na Band FM. Muito obrigado, Band, pelo carinho que vocês têm comigo durante todos esses anos.
0: Tá certo, e conte sempre com a gente, bem black.
3: Bem
0: vamos
3: black.
0: Vamos fazer alguma... Vai, mano, vai.
3: É?
0: Vai lá.
3: Como é que é? Será que eu consigo fazer? Como é que é?
1: Vai.
3: Eu não sei, menino.
0: Vai. Rebola!
1: Ana Maria Brito.
0: Valeu, Thiaguinho. Você é de casa, conte sempre com a gente, tá bom?
1: Uma vez trago o Berrante.
0: Ele não esquece. Pra quem não sabe a história do Berrante, eu vou contar agora no ar aqui pra vocês.
3: Por favor, Paulo
0: Pra
3: Gomes.
0: Quem não sabe, 2007 mais ou menos, não, 2008, 2007, eu estava em Barretos, né, com a Band FM. E naquele ano, o Exalta Samba, ele cantou. No palco principal, cara, ó. Barretos,
3: foi
0: alô,
3: mesmo,
0: galera de Barretos.
3: Mesmo.
0: Foi mais ou menos 2007 ou 2000, não, 2008, eu acho que foi.
3: É, né?
0: 2008 ou 2009. E aí, eu era um juvenil como é que fala? Na reportagem,
3: você
0: né,
3: tava Tadeu? Começando ali a pegar no microfone.
0: Fraldinha. Eu era o Foquinha. Que é na linguagem jornalística, é o jornalista novo, né?
3: É.
0: E aí eu falei, cara, eu preciso fazer alguma coisa
3: você
0: pro Thiaguinho.
3: Você tinha cabelo na época,
0: tinha,
3: né?
0: Tinha. E aí, cara, eu falei, o que eu vou fazer com os artistas? Porque, emoção de estar aqui no show.
3: Qual a expectativa?
0: Qual a expectativa? Isso é um saco, né? É. Eles não aguentam isso, viu, não, Tadeu? Eu vou ser sincero. Repórter, você que é repórter, não faz essa pergunta pro artista.
3: Não faz.
0: É chato pra caramba.
3: É.
0: E aí eu falei, cara, eu vou levar um berrante no camarim.
5: Não é possível.
0: Eu arrumei um berrante lá, até com o berranteiro que tinha um concurso de berrante, arrumei um berrante, de verdade.
3: Ele lembra até hoje.
0: Mano, eu entrei lá, era ele e o Periclão, era o Exalta. Fiz eles tocarem. E até hoje, você vê o homem do berrante aí.
3: Ele lembra.
0: O homem, isso já faz 20 anos. Aí, ó. Aí, ó. Ó o chifrudo aí. Alô, ó os ouvintes chifrudos aí do Bando de Coruja que tá chegando, Tadeu. Aê! Chifrudos do Band Coruja.
3: Esse horário tem muito corno, não tem?
0: Tem, esse horário tem muito corno. Corno, corna, corno. É só chifre.
3: O pessoal fala, né?
0: Só chifre, velho.
5: Meu Deus do céu. Bom,
0: e ele não esquece, cara. É impressionante. Então essa é a história pra você entender. O homem do berrante. Da próxima vez traz um berrante. É, marcou. Você viu que marcou ele. Marcou. Mais uma coisa que marcou ele na história da Band FM.
3: Tá vendo?
5: Thiaguinho é nosso, né? Thiaguinho é nosso.
3: É nosso.
0: É o nosso menino, né?
5: É o nosso menino, né? Olha, o Pelicão já foi, né?
0: Já foi. Então vamos agora atualizar a situação de momento. Você que tá ouvindo a Band FM. Ai, hoje o Band Coruja não vai poder falar, não vai poder mandar áudio. Lógico que pode.
5: Manda!
0: Hoje é o Léo Júnior que eu acho que vai chegar por aí hoje, né, Tadeu?
5: Vai, daqui a pouco o Léo Júnior tá por aqui.
0: O que acontece? Claro que em algum momento do Band Coruja, cara, a gente não pode deixar de mostrar o show do Thiaguinho.
5: Pelo amor de Deus, hein?
0: Pelo amor de Deus, né? O Ben Black, né,
5: sim,
0: pai?
5: Sim, sim.
0: A gente vai interagindo.
5: Perfeito.
0: Você vai mandando zoeira. Ó, eu vou até dizer, já vou inventar um quadro. Vai ter o quadro Pergunte pra Ana Maria.
3: Pronto.
0: Eu tentei, Tadeu.
5: É isso.
3: Tem até aniversariante ali, as meninas estão fazendo aniversário.
0: Ah, vai, quer falar?
3: Ali,
0: falar com elas lá.
3: Deixa
0: vai.
3: Eu falar com elas aqui, ali, ó.
0: Vai lá, Ana Maria tá na fila da foto.
3: Vou entrar na fila. Tá fazendo aniversário hoje, mulher? Como que é seu nome? Tamo ao vivo na Band FM, hein?
6: Joyce!
3: Olha, Joyce, ela tá com uma velinha aqui, ó. Eu não sei se é o contrário, tem o 4 e tem o 2. Eu não sei se é 42 ou se é 24.
0: É quarentona.
6: É 24.
3: É.
0: Quarentona, Tadeu. É quarentona.
3: Não, eu também adoro 24, mas eu acho que não é, viu?
5: Na Maria.
3: Olha, e você, amiga? Tão junto?
6: Prima.
3: Prima?
6: Prima.
3: Ó.
6: Pra junto com ela.
3: Vem comer. E que presentão, hein? Você vai entrar pra tirar foto?
6: Vamos.
3: Ela vai tirar foto com o Thiaguinho.
6: Juntas.
3: Que presentão. Você ganhou a promoção da Band FM?
6: Não, ganhei do Eloy.
3: Olha! Ganhou!
0: É do pessoal da casa, que é do pessoal da casa.
3: Você que deu presente pra ela, né? Pra Joyce, né? Ah, tá vendo? Olha aí, ó. O que você vai falar pro Thiaguinho lá quando você entrar?
6: Ah, não sei.
3: Sabe?
6: Não sei. Eu sou fã do Thiaguinho desde o Fama. Eu tô assim...
3: Desde o Fama?
6: Das antigas. Meu marido que me deu de presente. A gente tá fazendo 17 anos de casado. E eu tô fazendo agora...
3: E ele te deu o Thiaguinho de presente. Adorei o seu marido, gente. Olha, que, né? Que casal. Parabéns, viu?
0: Que trisal. Que é o trisal, velho.
3: Liberal, né?
0: É liberal, trisal.
3: Tá certo, gente.
5: Que coisa gostosa, né, gente?
0: Vamos beijar na boca.
5: Ai, tô excitado, hein?
0: Para, Tadeu! Calma! Deixa eu falar uma coisa. Então vamos lá, bolei o quadro Pergunte pra Ana Maria.
3: Ah, é?
0: Então, o que o pessoal quiser.
5: É tá isso. 11 99991 9197, mande aí. Ó, a Agnes tá mandando um beijo aqui. Tá terra do Thiaguinho, né? Presidente Prudente mandou um beijo aqui. Beijão pra você, viu, Agnes?
0: Olha lá, velho. Ô, Tadeu, e também você que quiser a presença de Pedro Rafael também, pode ter também. O Pedro Rafael vai vir hoje aqui no programa.
5: O quê?
0: Vai?
4: Olha, cara, eu já tô aqui, na verdade.
0: Cara, o que você tá fazendo aqui? Agora que eu vi, Tadeu.
4: Costa madrugada, né, cara?
0: Mas você fez o programa ontem.
5: Pedro, samba enredo da Gaviões de 95.
4: Olha, cara, 95, a Gaviões.
0: Me dê a mão?
4: Tava com uma história maravilhosa, me dê a mão.
0: Me dê a mão.
4: Esse me mesmo,
0: abraça,
4: cara.
0: Desse?
4: Me dê a mão, me abraça. Nossa, isso foi icônico.
0: É igual sim, filho. Ô, Pedro, mas deixa eu falar. Cara, você fez onde o Bando Curioso? Você tá fazendo aqui no show? Tá vendo? Vem curtir o show? Vem curtir o show?
4: Eu vim ver o Péricles, vim ver o Thiaguinho. E cheguei aqui, eu vi você, cara. Eu não queria ver você, eu tô cansado da sua cara.
0: Cara, eu também, eu tenho a mínima paciência com você.
4: Ainda mais essa Ana Maria, essa velha chata. Ó, você me respeita, viu?
0: Calma,
4: me respeita, viu? Véia sua tia.
5: Não briguem, não briguem.
0: Pra que essa briga, gente?
5: Deus do céu, viu? Ó, vamos ver o ouvinte aqui. A Vera Lúcia mandou mensagem aqui. Fala, Vera!
7: Boa noite, aqui é a Vera de Cotia. Tô assistindo a Banda FM.
0: Oi.
7: Curtindo eu e a Marcela.
5: Aí, ó.
7: Aqui, curtindo as músicas do Péricles. Muito bom, viu? Beijo.
5: Um beijo pra você. Olha, a Michelle mandou áudio também. Fala, Mi.
8: Ai, Tadeu, tá tudo show, viu? Você, Paulo Gomes, que é tudo. Vamos, repórter Paulo Gomes e Pedro. É os repórteres da Band, eles não tem outros. Ai, tudo de bom, Péricles. Péricles é monstro da música, né? É tudo de bom.
5: É isso aí.
8: Michele, de Eunápolis, Bahia.
5: Alô, Eunápolis, Bahia.
0: Você conhece ela, Pedro?
4: Eu não sei quem é. Essa lambisgoia.
5: Fala assim da Michele. Ah, nosso ouvinte, querida. Ah, cara. Me poupe.
3: Ai, menino.
5: Amor de Deus, viu? Beijo pra você, viu, Michele? Ô, Paulo Gomes, como é que tá o movimento aí?
0: Então.
5: Muita gente bêbada já?
0: Não, bêbada não, mas feliz, Tadeu.
5: Ah, bom.
0: Feliz, importante. Né? Pô, sabadão, não, né, velho?
3: Só alegrinho,
0: trabalhou,
3: né?
0: A semana inteira, merece,
5: pelo
0: né?
5: Pelo amor de Deus,
0: né? Ah, para, velho. Sabe assim, pô, o cara... Né, primeiro que vai receber essa semana, né? Porque virou um mês.
5: Sim.
0: Então, se não tiver dinheiro mesmo, vai passando no cartão, cara.
5: Tem gente que recebe no fim do mês também, viu, Paulo Gomes?
0: É verdade, vale, né, ali. Na
3: existe
0: verdade.
3: Isso?
5: Existe isso aí.
0: Ela é outro nível, velho.
3: Como assim, gente?
0: Você nunca viu Vale, refeição, Vale...
3: Não, Vale... Como assim? Vale é um lugar.
0: Não.
3: Vale do Ribeira, tem um Vale do Ribeira, litoral.
0: Você tem salário?
3: Claro, menino.
0: Então, mas às vezes tem gente que recebe duas vezes no mês, só que adianta, deu uma parcela no final do mês.
3: Ah, é?
0: Você nunca teve isso?
3: Rapaz do céu. Olha, gente.
0: É o mundo que ela
3: salário
0: vive.
3: Já é pouco, ainda divide.
0: Bom, cara.
3: Menino.
0: Olha que cretina, velho.
5: Na Maria.
3: Rapaz, cretina, você velho. Sofre mesmo.
0: Ô, Pedro, você já recebeu?
4: Olha, cara, eu vou olhar daqui a pouquinho na minha conta, eu não olhei hoje.
0: Não?
4: Eu preciso dar uma olhada, cara. Espera que... Eu acho que caiu o pagode.
0: Olha lá, olha que jovem, o velho. Pagode. Caiu o pagode. Você é bem jovem, hein, Pedro?
4: Ô, Tadeu.
5: Oi, Pedro.
4: O pagode aqui com o Péricles e Thiaguinho, cara.
0: Olha que piada, velho. Você é um monstro do humor, velho.
4: Eu sou bom de trocadilho, cara.
5: Pedro, samba enredo da Mangueira de 2002.
4: Mangueira de 2002, cara. Foi em homenagem que eles fizeram pra Ana Maria Braga.
0: Nossa senhora.
4: Não, não foi isso. Foi. Eu sei, Ana Maria Braga. Eles homenagearam ela, apresentadora. E foi um sucesso.
0: Canta o trecho da letra aí, vai.
4: Olha só, menina. Acorda, menino, e acorda, menina. Eu vou dizer pra vocês o que é. Ana Maria junto com o Louro José.
3: Ele tá inventando isso.
0: Olha que
3: isso,
0: filha,
3: gente.
0: Da mãe,
3: ele
0: velho.
3: Tá inventando isso.
0: Acertou, Aninha.
4: É verdade, foi um sucesso, viu?
0: Cara, ele cantou a música também.
5: O Pedro é o sucesso. Uma enciclopédia, é impressionante. Ô Jonas, fala Jonas.
9: Fala galera da Band FM, aqui é o Jonas de Alcântara, de Duque de Caxias, no Rio de Janeiro.
5: Opa, no Rio.
9: Showzaço do Péricles, hein?
5: Que é isso?
9: Espero que do Thiaguinho seja bom também, hein?
5: Vai ser demais, Jonas. Abraço
3: claro
5: pra você.
3: Que vai.
5: Abraço pro Rio.
0: Quem esperar vai viver esse momento. O Thiaguinho já no palco, a gente vai mostrar ao vivo.
5: É, a gente vai transmitir o show do Thiaguinho pra você que tá sintonizando o rádio agora. O que tá acontecendo aí, meu Deus do céu? Show de 50 anos da Band FM com Péricles, que já cantou, e Thiaguinho, que daqui a pouco vai cantar e já falou com Paulo Gomes e com Ana Maria Brisa.
3: É, menino, olha.
0: Danado, viu?
5: Danadinhos, né? Danadinhos, bonitinhos. O, a Lígia gostaria muito de estar no show, tá cantando horrores, curtindo muito. Lígia de Lins, em São Paulo, ouvindo a gente. Um beijo pra você, viu, o Lígia?
0: Ah, que linda, maravilhosa, viu?
5: É isso. Maravilhosa. Danilo tá com a gente também. Fala, Danilo.
10: Fala, Tadeu. Vai. Fala, Band.
5: Opa!
10: Danilo de Piracicaba.
5: Alô, Piracicaba.
10: Estamos aqui no trabalho, fazendo aquela ronda no serviço. E ouvindo esse showzaço do Péricles e do Thiaguinho. Você tá doido, moço? Só pedrada, hein?
5: Só pedrada.
10: Só pedrada. É. Bom demais.
5: Uhum.
10: Um abraço, tudo de bom. E bora que bora! Sabadão!
5: Ó, o Danilo tá na pegada. O Danilo...
0: Ah, esse aí vai com nós, velho. Já entregou.
5: Não tem vambora. Talvez hoje, hein?
0: Vambora, vambora. Vambora, cara, que é isso?
3: Gente.
0: Ô, Pedro, deixa eu falar uma coisa pra você.
11: Fala, Paulo Gomes.
0: Você tá namorando, velho?
11: Eu tô namorando, cara.
0: É mesmo?
11: Tô.
5: Meu Pedro dele me quebra.
0: O Pedro me... você quebrou também o Michael Sartre.
11: A sua risada, Tadeu, eu não aguento, cara.
0: Olha lá. Cara, é engraçado que o Tadeu já conversou diversas vezes com o Pedro e não acontece isso. E agora ele tá rindo quando fala com você, velho.
11: Não sei por quê, cara.
5: É o clima de festa, esse clima de festa.
11: Mas a minha namorada tá sempre ouvindo a Band FM.
0: É mesmo?
11: Ela tá sempre ouvindo, cara.
0: Você vai casar com ela?
11: Olha, aí já é demais, viu?
0: Olha!
11: Acho que hoje é uma fase que...
0: Isso porque ela tá ouvindo, você tá falando isso.
11: Não entramos nesse assunto ainda, cara. É por etapas, cara. Não precisa acelerar um passo.
0: Tá bom.
5: Tá bom,
0: obrigado. É aquela conversinha de quem não quer casar, né?
5: É tá isso bom? Mesmo, é isso mesmo. É... Mais mensagem aqui do ouvinte, fala.
12: Fala, Tadeu, aqui é o Denis, motorista de aplicativo.
5: Opa.
12: De Jandira.
5: Opa.
12: Estamos rodando aqui, contando esse show maravilhoso. Queria estar aí, pena não pude estar, mas vai ter próximos aí.
5: Valeu, abraço. Meu querido. Um abraço pra você, terão outros shows.
0: Sempre tem próximos. Ô, Tadeu, na Band FM sempre tem próximos, nunca sempre. Para, velho.
5: Exatamente, não, exatamente.
3: Sabe o que eu acho legal que a menina falou do Thiaguinho? Que ela acompanha ele desde o Fama, né?
5: Uhum.
3: E o Thiaguinho, tem gente que não sabe disso, mas o Thiaguinho, ele participou do Fama.
5: Isso.
3: Que era um reality da Globo, né?
5: De música. Que
3: de música. Era... Só que ele não ganhou o Fama.
0: Não, ele foi eliminado lá no... Faltando 3-4 rodadas.
3: Exatamente. Ele não foi o campeão. Mas hoje ele é o Thiaguinho, olha que coisa, né?
0: É a vida.
3: A história dele é maravilhosa. Mas
0: veja,
3: né?
0: Só o Pedro, por exemplo. Quem diria que ele seria um apresentador da Band FM,
5: pois
0: né?
5: Pois é.
3: Quem diria, né?
0: A vida você se insistiu, aí. Hein?
11: Uma história legal, porque eu era ouvinte também, cara.
0: É verdade, eu lembro.
11: Eu era ouvinte do Band Coruja.
0: O Diguinho, né?
11: É, e o Diguinho me deu muita oportunidade, cara.
0: É verdade, né?
11: E aí, hoje eu tô, sou um dos grandes comunicadores, cara. Agradeço o Murilo, que tá ali também.
0: É, tá fazendo aquela média também, né, pai? Você também é não perde a chance. Né?
11: Tem que fazer, né, cara? Tá. Tem bom. Que vender o peixe, Paulo.
5: Coisa bonita.
0: Olha
5: bonito.
0: Que jovenzão, cara.
5: 11999919197. Fala!
13: Boa noite, galera da Band. Litieri, motorista aplicativo. Tô aqui na luta, na rua aqui, tentando buscar a passageira que tava no show do Henrique Juliano.
5: Que é isso?
13: O trânsito tá travado, um monte de clandestino aqui nos arredores abordando passageiros, mas nenhuma fiscalização.
5: A denúncia, hein?
13: É a realidade da nossa cidade. Mas
5: denúncia.
13: De resto, eu tô aí curtindo a Band aí com esse showzaço aí do Péricles. Logo, eu vou escutar o Thiaguinho. Grande abraço a todos.
5: Tamo junto, meu querido. Fica aí a denúncia, hein?
0: Brasil urgente.
5: Coloca na tela aí, pelo amor de Deus.
0: Não, aliás, você vê como São Paulo é uma loucura, né? Tá tendo show do Henrique Juliano, que foi promoção da Band FM também.
3: Também.
0: Sim, tá, sim. Tá tudo lotado. Aqui tá esgotado, lá também. Tá esgotado.
3: A Band FM tá parando São Paulo, né?
0: Verdade.
5: Impressionante. Esse sábado aqui
3: força
5: ficará
3: da
5: na história.
3: Da Band, né, gente?
0: É.
5: Que coisa, hein, cara?
0: Ai, ai, ai, gente. Ai, ai, ai. Que horas que é agora, Tadeu?
5: São 11 horas 49 minutos, Paulo Gomes. É, daqui a pouco a gente vai fazer um breve break, né? Um intervalinho aqui. Mas antes disso, eu preciso pagar aqui o Big Prêmio.
0: Ah, é?
5: Posso fazer isso com vocês?
0: Claro!
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5: O Big Prêmio presentão da Band FM é a máquina de cortar cabelo pra você sair com corte em dia. Eu me pergunto se essa maquininha dá pra depilar também, sabe?
3: Ah, dá. Eu já depilei.
5: Já?
3: Onde? Já o bigodinho.
0: Ah, não, velho.
3: Eu tenho, porque na minha idade nascem uns bigodinhos, é sério. Não, não, na menopausa, gente, vocês sabem que no, na menopausa os hormônios...
0: O bigodinho do beiço?
3: É.
0: Não, da boca.
3: Você achou que era qual?
0: Entendi.
3: Ana Maria, só tô perguntando.
5: Mas assim, uma vez que você usa do bigodinho, acabou, né? Não tem mais utilidade pro resto do corpo. Ou você continua usando também, no, sei lá.
3: Ah, não pode? Não.
0: É, que da boca, você passou aonde? Deixa pra lá, Tadeu.
5: Quem leva é o Maurício dos Santos.
3: Dá pra pintar as mechas também ou não?
5: Maurício dos Santos Neves. Você ganhou, Maurício! Parabéns, meu querido. Léo Junior já está com a gente
3: vamos
5: aqui.
3: Vamos lá, né? Vamos lá. Muito começar essa bagunça. Quer dizer, já tá uma bagunça. Vamos continuar essa bagunça, então? Vamos
5: a
3: lá.
5: Zona generalizada. Ah,
3: daquele jeito, cara.
0: Ô, Léo Junior, só pra... Vamos aqui não combinar no ar, viu? É Band Coruja, tá? Não é, show. É Band Coruja,
3: cara.
0: Band Coruja
3: deixa com nós, show. Que vai, faz o circo aqui.
0: Você viu que a gente esquentou o Band Coruja nessa meia hora, hein, Tadeu? Você conseguiu falar por meia hora. Parabéns, hein, Tadeu?
3: Agradeço. Muito obrigado. Tadeu, você tá de parabéns, cara.
0: Muito obrigado. Já esquentou.
3: Só pra você saber, Léo. Tá eu aqui, Ana Maria Brisa.
0: Ana Maria Brisa.
3: Paulo Gomes e o Pedro.
0: Eu tô aqui também, cara. Tô aqui
3: Pedro,
0: também, viu?
3: Peraí, é o Pedro número um esse. Ah, não acredito. Pedro número um.
0: Eu tô aqui também, porque eu sou da madrugada, cara.
3: Cara, então tá bom. Que bom que você tá aí, cara. Vamos falar muito hoje.
5: Ó, o Pedro não pode beber, viu? Que se dá um vexame.
0: Dá mesmo?
3: É.
0: Não me lembra disso, Tadeu. Não me lembra.
5: Ele tem mania de ficar nu quando bebe.
3: É, isso aí.
0: Eu tô comportado,
5: Segura o Pedro.
3: Sai correndo atrás do Paulo Gomes ainda, pelado.
0: Não, visão do inferno, mas imagina esse homem pelado.
5: Pelo amor de Deus.
0: Dá um parabéns pra sua namorada, velho.
5: Ô, Paulo Gomes.
0: Oi.
5: Vamos fazer um intervalo, então?
0: Então, ó, vamos combinar o seguinte. Como a gente falou bastante agora, vamos pro intervalo.
5: Tá.
0: Léo Júnior, toca a música se você quiser aí, faz a abertura do programa, mas deixa esse canal, deixa o canal aberto, porque a gente vai chamar no ar.
3: Olha, se você falar isso...
0: Explica pra ele que não dá pra combinar nada, pai. É o rádio
3: ao vivo. Se você falar isso a partir da meia-noite, canal aberto, os caras vão entender outra coisa, cara. Eu tô avisando pra você já, meu.
5: Então deixa o canal
0: Pedro
5: aberto.
0: Fica de canal aberto direto também. Relaxa, né, Pedrinho?
3: Ah, eu libero sempre.
0: Para, velho.
5: Eu libero. Paulo Gomes, um abraço. Tchau, Ana Maria.
0: Tchau, Tadeu.
5: Tchau,
0: pega no meu.
5: Tchau, vai te catar.
0: Tadeu, pega no meu.
5: Vai procurar tua turma. Ah, toma banho, cara.
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14: Gente, aí chegamos pra mais uma madrugada gostosa aqui no nosso Band Coruja. Vamos começar nossa bagunça. E aí, vocês estão preparadinhos? Ah, então vamos nessa, vai.
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14: Muito prazer, eu sou o Léo Júnior, eu tô aqui, ó.
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15: Já começou.
14: Isso. Pode aumentar o som que agora a bagunça vai começar. Vai.

0: Começamos o nosso Band Coruja pra todo o Brasil. Pode chegar que esse programa já começou. Vem, vem, vem, pode chegar, gente. Vamos até às 5 da manhã, hein? Ah, deixa eu já abrir tudo aqui, deixar tudo aberto. Tudo aberto, né? Calma, gente. Tudo aberto. Tá tudo aberto, tá tudo certo. E nós vamos começar nosso Band Coruja a partir de agora, falando com você, sabe? Esse povo maluco da mata, tudo louco, pelo amor de Deus. Eu tô só fazendo o quê, né? Abrindo as coisas. Eu tô deixando meio que aberto as coisas aqui. Mas tá tudo certo, hein? Ó, você vai participar junto com a gente pelo 11999919197. Claro que nós vamos falar com o Paulo Gomes, vamos falar com a Ana Maria Brisa também. Direto desse show maravilhoso. Tiaguinho e Péricles. Péricles e Tiaguinho. Aqui em São Paulo, na Estância Alto da Serra. Show de 50 anos da Band FM. Aí sim, hein? Parabéns, parabéns pra nós. São 50 anos de história. É isso, né? Vamos falar sobre isso também durante todo o nosso Band Coruja de hoje. E ó, só lembrar você que também, 4 da manhã, gente, 4 da manhã tem o nosso Campeonato Brasileiro de Piadas Ruins. Só tô avisando, eu quero só saber de piada ruim, pelo amor de Deus, hein? Não vem com piadinha boa, não, que não entra, hein? Então você vai ganhar prêmios aqui na nossa programação também. Fica à vontade, viu? Fica à vontade. Ó, 2 minutos pra meia-noite. Deixa eu só colocar uma musiquinha rapidinha e a gente já volta pra gente bater um papo. E o nosso Band Coruja tá no ar pra todo o Brasil pra fazer aquele agito que você gosta na madruga, viu?
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0: 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Simone Mendes, direitos iguais aqui no nosso Band Coruja. Vamos lá, vamos começar a bater aquele papo gostoso ou não vamos? Vamos nessa. Ai, ai, ai. Comigo é lapada, lapada, ó, é assim, é desse jeito, ó, meia-noite 10, vamos lá começar aqui o nosso Band Coruja, até às 5 da manhã falando com vocês. Deixa eu dar uma olhada aqui no nosso WhatsApp, daqui a pouquinho vamos falar com o Paulo Gomes, com Ana Maria Brisa, desse show maravilhoso, Péricles e Tiaguinho. Daqui a pouco tem mais informações aqui. Daqui a pouco a gente conversa com os caras aqui. Deixa eu falar com os doidos aqui primeiro. Tem uns doidinhos aqui na madrugada que já começou a encher, ó. Ó. Aí.
1: É, cara. Tá. Bom dia, Léo. Que saudade de novo, seu. É um prazer falar sempre depois de sua folga. Que
0: é
1: saudade.
0: É cada uma, viu, o que acontece aqui nesse programa.
1: Você vai pra nós. Meu Deus.
0: Que isso, gente? Que nada.
1: Bora, bora. Pare. Até assim, se Deus quiser. E hoje vamos colocar um quadro novo aí. Tem que colocar uma intriga pra dar briga mesmo. É aquelas briga.
0: Vocês querem porrada, é isso que vocês querem, né?
1: Daqui a pouco e tchau, viu?
0: Não, cê... Gente, eu tô avisando, eu tô tentando deixar esse programa na paz, bandeirinha branca, mas tá difícil a situação. Os caras querem brigar, velho, os caras querem porrada, ó que os caras querem aqui, ó, os caras querem porrada, querem briga, velho. Quero porrada e bomba, que é isso? Poxa, hoje é domingo, cara, vamos tentar ficar na paz ou não? Vamos tentar ficar
2: bom
0: na paz?
2: Bom dia, Léo, é alto guincheiro, vamos até 5 da manhã com você, hein?
0: Vamos lá.
2: Vambora.
0: Vamos nessa. Meus amigos guincheiros da madrugada aí, ó. Aí, meus amigos, um abraço pra vocês. 11 99991 9197 pra você participar aqui da nossa madrugada mais gostosa do Brasil. Ó, bom dia, Léo. Bom indo de trabalho pra nós. Milton Foresto. Que nome, mãe. Tá tudo bem, beleza. Um abraço pra você, cara. Obrigado pela sua audiência. Fala comigo!
3: Opa! Voltou o melhor locutor da madruga. Vambora.
0: Olha o puxa-saco,
3: já. Danilo de Piracicaba, bora.
0: Olha, cara, toda vez acontece. Cara, esse WhatsApp tem que começar a dar umas atualizadas, velho. Corta aquilo. É maravilhoso.
3: Opa! Madruga, vambora.
0: Vamos lá.
3: Danilo de Piracicaba, bora. Danilão. Que bora, Leléo. Bora, Bande Coruja.
0: Bora! Deixa eu falar com a Rose que tá aqui também. Oi, Rose. No domingo, na verdade, vê uns ouvintes assim, o pessoal que tá indo pra balada, né? É uma galerinha legal que vem na madrugada.
4: Boa
0: pra gente
4: noite, Leozinho.
0: Oi.
4: Já começou a noite agitada hoje, hein?
0: Ah, vamos com tudo, vamos lá.
4: Beijinho, Rose.
0: Um abraço pra você, tá? Vamos lá, vamos nessa. Roberto, fala, Robertão.
5: Bom dia, Léo Júnior.
0: Esse aqui, gente, você pode colocar ele pra fazer transmissão de jogos. Deixa eu ver o que mais. Programação de rádio AM. Cara, ele se encaixa em tudo, desse cantando.
5: Tudo bem, rapaz?
0: Tudo bem, e você?
5: Aqui é o Roberto de Guarulhos. Ligado no Band Coruja desse domingão.
0: Eita, nós.
5: Olha, o Júnior. Sabe quem tá fazendo aniversário hoje?
0: Dia
5: 2 de agosto de 2026.
0: Fala aí.
5: Domingo.
0: Quem?
5: Cacá Novelas.
0: Ah, não acredito.
5: A maior fofoqueira do
0: Cacá
5: Brasil.
0: Cacá Novelas, aniversário dela
5: eu
0: hoje?
5: Eu quero que você, meu Júnior, através da Band FM, mandasse um feliz aniversário pra Karina Meia.
0: Aí, ó.
5: Coordenadora artística da Rede Band FM.
0: Eita, mãe.
5: Que é uma das melhores profissionais do rádio brasileiro.
0: Ó, puxa-saco aqui.
5: Feliz aniversário, Cacá.
0: Esse é puxa-saco
5: Roberto
0: da Cacá.
5: Roberto Leite, Guarulhos, São Paulo.
0: Ó.
5: Um feliz domingo pra você, Léo Júnior.
0: Esse aqui eu já vi que é puxa-saco da Cacá Novelas, já. Olha lá, puxando o saco já. Quer alguma coisa, né? Puxa-saco assim, você já sabe como é que é, né? Ai, viu? Então, parabéns pra Cacá Novelas aqui. Parabéns, viu? Parabéns, muitos anos de vida. E muitos presentes. Vamos ganhar presente. 1h14, fala aí comigo, vai.
6: Bom dia, Léo Júnior.
0: Bom dia. Nossa, só isso, cara? Meu Deus do céu, tá bom, hein? Pô, domingão, velho, um domingão desse, você tá doido.
7: Sérgio do Pão Padeiro na audiência. Manda um abração aí pro Paulo Gomes, esse cara tá pelo menos uns 25 anos fazendo rodeio de Barretos, salvando chuva.
8: Você chamou, você chamou ele?
7: Beijo especial pra mais linda do Bando de Coruja, a Tati, a Perigosa.
8: Puxa saco também.
7: Comecei a ficar apaixonado por essa mulher. Ela me deu um esporro, tô apaixonado.
8: Nossa, apaixonadinho. Ô, Paulo Gomes.
9: Oi.
8: Você viu que tá, assim, o Sérgio do Pão tá apaixonadinho, você viu? Levou um esporro e tá apaixonado.
9: Ele é um pão, né, Brasil?
8: É queima-rosca.
9: Mas, ó,
8: né?
9: Vou só corrigir uma coisa que ele falou.
8: O quê?
9: É, eu tô há 20 anos nessa estrada, dessa vida, velho.
8: 20 anos? Só não tô falando errado.
9: Desde 2006, 2007, que foi minha primeira vez em Barretos, que eu fiz a minha primeira vida, pela primeira vez eu peguei o microfone, gente.
8: Caraca, velho.
9: E não larguei mais.
8: Você viu, ele gosta de pegar o microfone. É, pois é, pois é, pois é. Maravilhoso, maravilhoso. A Mara Tassini falou que é aniversário de quem aqui? Hoje é aniversário do Diego. Do Diegão? Aniversário do Diegão também? Eu não acredito, é mesmo? Parabéns aí, ó.
9: Do Diego?
8: É, falou aqui.
9: É do Diego?
8: Acabou de falar que é aniversário do Diego. Diego Lopes é o único
9: cara,
8: Diego.
9: Cara, liga pra ele pra saber se é mesmo, por favor.
8: É, eu vou ligar.
9: Você consegue ligar pra ele?
8: Nessa hora? Ixi, rapaz, será que tem que saber se a nossa linha está em cima.
9: Ah, é verdade, a linha
8: está em cima.
9: A gente andou fora da linha uns dias
8: desses. A gente andou fora da linha, pois é, cara. Você não ia ligar mesmo, hein? Você acha que não? Você acha que não? Ó, Sérgio do Pão aqui. Sérgio do Pão chegou e dormiu. O Sérgio Pão, você tá muito romântico, hein, cara? Você tá muito romântico. Chegou e domingou. E que é isso, cara? Que não é o Band Love. Calma aí, pô. Fala comigo, bom dia.
10: Fala, Leozinho, o Samuca.
8: Fala, Samuca.
10: Paulo Gomes, Robito, seus lindos. Queria fazer uma pergunta pra Ana Maria Brisa.
8: Que lindos, hein?
10: Não tá querendo que uma outra hora de aplicativo busca ela aí? Se ela quiser, eu levo ela pra passear na minha canoinha, nesse riacho grande aí.
11: Olha, menino, primeiro que assim, eu tenho um helicóptero, né? Não precisa.
8: Que isso? Deu um tapa na cara agora.
9: Mas que cavala também,
11: hein, menino? Não é cavala, né? A gente tem que aprender a ser humilde.
8: É.
11: Né? Se eu tenho o meu helicóptero, pra que eu vou precisar de uma carona?
8: Nossa senhora, se eu
9: Mas fosse... não é todo mundo que tem helicóptero, né, Léo? Não é todo mundo.
8: Não, não é todo mundo.
11: Eu acho que é quase todo mundo, não é?
9: Porque não.
11: É o básico, gente.
9: Olha o básico.
8: Tá, o jatinho. É. Eu tenho jatinho, pô. É diferente. Jatinho.
11: Que isso?
8: É.
11: Eu nem conheço. Vou andar com um carro de estranho.
9: Não é estranho, pô.
11: Nossa boca. Para. Acho que é. Samuca, eu sei lá quem é Samuca.
8: Samuca é gente boa dormindo. Samuca é gente boa dormindo.
9: É gente boa dormindo. Tadinho, não, ele é gente boa mesmo.
11: Não, ele é gente boa.
9: Você já andou, se para.
11: Já andei com ele no carro dele, gente boa. Mas é o único também que eu confio, viu?
8: Ah, então tá bom.
9: Não, mas tem gente boa por aí, Ana.
11: Tem.
9: Mas tem os mala também, né?
11: Ah, o que mais tem, né?
8: Muito, é o que mais tem aqui no Bando de Coruja, gente. É o que mais tem.
9: Olha, pra quem ligou o rádio agora, tá falando assim, meu, o que é isso do Bando de Coruja? Paulo Gomes, né, Léo? É Ana Maria Brisa.
8: O que tá acontecendo, né, gente? O que tá acontecendo? É
9: que hoje vai ser especial, né?
11: É especial.
9: O Bando Coruja hoje com o show de 50 anos da Band FM, que tá rolando aqui em São Bernardo do Campo, na Grande São Paulo, aqui, no ABC, no Estância Alto da Serra. E aí você fala assim, mas o que tá rolando aí? É o show, já teve do Péricles, quem tava ouvindo a Band FM antes, curtiu aí. E agora, já, vai ter o Thiaguinho, meu Brasil.
8: Opa, aí sim, hein?
9: Você tem noção do que é isso? E aí você fala assim, mas a gente pode ouvir? Não, a gente vai colocar pro Brasil inteiro um show pra vocês curtirem, porque é o show, né?
11: É o show, né? Comemorando 50 anos da Band FM com o melhor estilo.
8: 50 não é pra qualquer um, 50 anos, né, gente?
11: Não é.
8: É 50 dias, né?
9: É 50 anos sem tomar testosterona, viu, pai? Natural.
8: Ó, o que é isso,
9: hein?
8: Exatamente.
9: Sem tomar injeçãozinha, hein? E aí o que acontece? Aí você fala assim, mas eu não vou poder interagir? Claro que sim.
11: Pode mandar áudio, né?
9: Manda áudio, vai falando que a gente vai soltando no meio das músicas, pai. Vamos falando.
8: Ó, já tem
9: E aí, se quiser, tiver uma curiosidade da Ana Maria Brisa.
11: É.
9: O Pedro Rafael tá aqui também, aí, ó.
12: Eu tô aqui também, cara.
8: Ah, Pedro,
12: quem quiser fazer pergunta pra mim, pode fazer que eu respondo.
8: Na hora,
12: cara, eu respondo todo mundo, cara.
8: Ô Pedro, que bom que você tá aí, Pedro. Que bom, Pedrão.
12: Eu sou fã do Péricles e também do Thiaguinho. E claro, né, eu adoro a Band FM, 50 anos, cara.
8: Você já deu um beijo no Thiaguinho já ou não?
12: Olha, Eu não tive essa oportunidade, viu? Mas, olha, no, vontade não falta, né, Ana Maria?
11: Olha, até o Pedro assumindo, tá vendo? Mas o Thiaguinho é, gente, é um pão mesmo. É,
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11: No Instagram.
9: Tá tudo no arroba Band FM, viu? Tá tudo lá pra você assistir, mas pra ouvir, fica aqui na Band FM.
8: Fica com nós aqui, poxa vida. Deixa eu falar com a Michelle aqui. Michelle, fala, Michelle.
13: Não é, Lê, o aniversário de um estado de Diego já passou já.
8: Nossa, então fala errado pra mim.
13: Não é aniversário dele, não.
8: Olha, o povo tá...
13: Tá dizendo ninguém, foi em maio.
8: Só nas fake news, hein?
13: Foi em maio que ele passou já.
8: Sim, senhor, para com esses negócios, hein? Ó, fala que é aniversário do Diego. Então não é aniversário do Diego. Vou falar errado aqui já. Olha os povos já. O povo é terrível, né, meu? O povo...
11: Vamos ligar pra ele mesmo, pra confirmar.
9: É, tem que... Ai, meu sonho seria acordar ele agora, velho. Se ele estiver dormindo, se ele estiver com a mulher dele. Delícia atrapalhar, Ana, ó.
8: Tipo, 3 horas da manhã, assim, puta, ligar pro cara. Já pensou?
11: Já ia ligar assim pra ele. Acorda, menino.
14: Olá. Bom dia, Léo.
8: Bom dia.
14: Pô, 50 anos de Band. Nessa época o Ronco já tinha 75, né?
8: Putz, a Ronca?
9: Olha, se não for 75, eu vou dizer pra você, viu? É. O Ronco viveu... Cara, pior que tá aí uma coisa que você tem razão. O Ronco viveu quase os 50 anos da Band FM.
8: Exatamente. É verdade.
9: Caraca, porque ele tem mais de 50 de grupo Bandeirantes. Então, é quase os 50 da Band FM, viu? Mas mais de 40 da Band FM. Se bem que a hora do Ronco vai fazer 40. É, pelo menos uns 40. É isso. Dos 50 na Band, o Ronco de Band FM viveu 40. E olha que delícia.
11: Tá vendo aí, ó?
9: É. E homem,
11: vou mandar um abraço pra Bruna. Cadê a Bruna? Tá ouvindo a gente. Ouvinte nossa.
8: Exatamente. É verdade.
9: Caraca, porque ele tem mais de 50 de grupo Bandeirantes. Então, é quase os 50 da Band FM, viu? Mas mais de 40 da Band FM. Se bem que a hora do Ronco vai fazer 40. É, pelo menos uns 40. É isso. Dos 50 na Band, o Ronco de Band FM viveu 40. E olha que
11: delícia. Tá vendo aí, ó?
9: É homem,
11: vou
9: também.
11: Mandar...

0: Roberto, de Guarulhos.
1: Fala,
0: vai
1: Roberto.
0: Se lascar, para de falar besteira.
2: Que isso?
0: E, segundo lugar, chama aí o Cleiton Padeiro e pede para ele falar o que ele... mandar aquele áudio que ele mandou no carnaval, vocês lembram?
2: Cleiton Padeiro, mandou um áudio no carnaval, vocês lembram?
3: Ai, ai, foi que ele falou palavras de baixo calão, o Robson Ramos ficou bravo com ele, lembra? Ai, foi essa história.
4: Verdade. Ele levou um bloco do Robson Ramos,
3: aí
4: cara.
3: Aí levou um bloco, o Robson Ramos bloqueou ele.
4: Nossa, o Robson deu um bloco nele, cara.
3: O Robson ficou nervoso.
4: O Robson foi
3: polêmico aquilo, foi polêmico.
4: Foi polêmico, foi polêmico.
2: Foi bomba, bomba, bomba, bomba, polêmico, polêmica. Filha do Rio. Ó, deixa eu falar com a Beatriz. Ô, Beatriz, bom dia.
5: Beatriz Alves, mandando um abraço aqui para o Jefferson e o Brendo, que estão aí fritando peixinho e escutando Band.
2: Estão o quê? No peixinho, ó. Estão no peixinho, ó. E sim, hein?
3: Que delícia.
2: Ó, dá até fome aqui agora. Fiquei até com fome, gente. Que isso? Oi.
6: Fala, Léo Júnior. Bom dia, bom dia.
2: Bom
6: Fábio
2: dia.
6: Pezão de Barretos por cá, hein?
2: Fala, Pezão.
6: Léo, passa meu contato pro Paulo Gomes aí, ó. Se ele vier no Barretão esse ano, eu vou patrocinar um churrasco pra ele.
2: Não acredito.
3: Vai mesmo?
6: Pronto, aí, falei.
3: Ó. Ô, Pezão. Eu topo, viu? Vamos pro churrasco do Fábio Pezão?
7: Será que é bom?
3: Ah, não sei, mas se ele tem um pezão, a picanha dele deve ser uma delícia, né, velho?
7: Será que é uma picanha grande que dá pra todo mundo?
2: Se é grande, eu não sei. Aí eu já não é minha área.
7: Se levar o Pedro, então, ele come, hein?
3: Nossa, mãe do céu.
4: Não, para, Ana Maria, agora eu tô no Monjaro.
2: Ai, vai.
8: Ele é o Júnior.
2: E aí?
8: Bom dia. Marcelo de Cajamar.
2: Eu tenho uns caras mandam um áudio. Oi, mas ele corta, velho. Eu não sei o que acontece. O cara fala, por que vocês não abrem a boca logo? Fala de uma vez! Poxa vida, vai, fala comigo.
8: Bom dia, Léo Dias. Tudo bem?
2: Aí, a outra.
8: Como é que você tá, cara? Olha, ô Léo, eu quero levar você pra passear, velho. Você quer passear comigo agora que eu faço parte do grupo Bandeirantes? Vamos passear.
2: Sai fora,
8: vou levar
2: véio.
8: Você pra conhecer a Clarice. O único problema dela é que deixa a gente com a... o nariz da gente ficar gripado.
2: Sai daqui, vai. Se lascar pra lá, vai.
8: Bom dia.
2: Vai ver se eu tô na esquina, vai. Ah, dá licença. Ou vai dormir melhor que o senhor que você faz.
8: Pera, não cortei o áudio não, caralho. Mandei o áudio certo aí, ô Léo Júnior. Tá malucão? Já usou droga hoje, noia?
2: Usou droga hoje, noia? Usou noia hoje, droga? Eu falo pra você, cara. É o CAPS, aqui é o CAPS, gente. Vocês chegaram no CAPS agora nesse horário aqui, viu?
9: Ô Léozinho, lindão. Vai Paulo Gomes, Ana Maria Brisa.
3: Oi!
9: Felicidades a todos os envolvidos aí da Band aí. Milianos também da Band, hein? Na madrugada, Emerson aqui, jornaleiro de Porto Feliz. Paulo Gomes!
3: Fala, menino!
2: Ele tá, parece que tava fazendo outra coisa, tá gemendo, tava meio estranho, sabe? Tava estranho isso aí, não tava não?
3: Ó.
2: Ó, tá estranho, gente, ó. Peraí.
3: Essa arara aí tá meio...
2: Essa arara aí é Fanta.
3: Tá entregando a marmita, hein?
2: É.
3: Tá.
2: Pois é.
7: Vai. Essa arara aí é um periquito.
10: Ô, Léo, e o buzinaço?
2: Ah, o buzinaço é... deixa eu ver. Hoje tem buzinaço. Hoje eu vou fazer o buzinaço hoje. Hoje eu passo o buzinaço mais tarde. Hoje eu vou fazer um buzinaço hoje, vai.
8: Aí é o CAPS da madrugada.
2: Pois é, meu amigo, pois é. Manda lá sua mensagem pra gente. 11 999919197 pra você participar do nosso Band Coruja. Até às 5 com você.
11: Bom dia, Léo. Dinheiro que tá de amar.
2: Olha isso, vocês estão devagar hoje, hein? Dinheiro, Cajamar, tá, vou falar pra você, hein? Deus o livre, hein, gente? Oi.
12: Boa noite, Léo, aqui é a Tatiana de São Bernardo do Campo. Acabei de assistir o show do Péricles, aqui na Estância, graças à Band FM que deu o ingresso. Obrigada. E parabéns pelos 50 anos.
2: Olha, foi lá.
3: É tudo nosso, hein?
2: Tá vendo? Peraí, Beatriz, Tati, né? Você vai ficar, no show ou você vai embora? Não, você vai continuar no show, hein, pelo amor de Deus.
3: Continua, é que deve estar ouvindo antes, né?
2: Vambora. Pode ser, vamos ver.
3: Olha, só pra avisar vocês aí que estão ouvindo agora a Band FM, o Thiaguinho tá começando a armar o esquema pra ele subir pro palco, viu? Não vai demorar não, meu Brasil. Mas vamos falando aqui, vamos falando aí.
2: É isso aí, vamos lá, vamos nessa, oi.
13: Bom dia, Léo.
2: Bom dia.
13: Rafael do Jardim Ângela.
2: Fala, Rafael.
13: Rapaz, tava aqui estando Periclão, um passageiro entrou no carro, falou que não gosta de pagode.
2: Como
13: pediu
2: assim?
13: Pra desligar o rádio.
2: Ah, rapaz, que isso?
3: Sai fora, velho.
13: Cantando, fiz descer do carro.
2: Isso pode mesmo. Descer. Parabéns pra você. Aí, ó. Fez desce do carro agora. Pronto.
3: Fez a coisa correta mesmo.
2: Nossa senhora.
3: Ah, eu faria o mesmo. Vai aí, dormir.
2: É isso que é fã da Band FM. Você tá vendo como é que é? Protege. Não fala, não, vai.

0: desce do carro. Se não é isso, não, não vai ser. Pronto, tá aí, ó.
1: Pronto, já era, pai.
0: Já era, vai.
2: Ô, Xuxa! Ô, Xuxa!
3: Vai, Scooby, meu filho! Tô aqui na Band, escutando um bando de coruja!
2: Elvis, careca!
0: É, tá tudo bem, vai. Aqui.
4: Nossa senhora.
0: Tá valendo, vai.
1: Onde vai parar isso, meu?
0: Onde nós vamos parar com esse programa? Meia-noite 27. Leo. Oi. Ah, é você, fala. Leo, fala, Leo.
5: Bom dia, Léo. Aqui é o Alexandre de Nova Iguaçu, motorista de aplicativo. Já vai começar a panelinha pro Piracicaba?
0: Não,
5: vai começar?
0: Não, não é panelinha.
5: Já vai começar, cara. A panelinha, Léo? Pelo amor de Deus. Vai fazer áurea. Faz áurea aí, Léo! Faz áurea, áurea, áurea, áurea!
0: Você tá precisando fazer áurea. Vai farmar aura. Gente, vocês vão farmar aura? Eu, você, Paulo Gomes, a Ana Maria Brisa?
6: 6-7.
0: Como é que faz?
1: A gente já farmou aura, pai.
6: Já
1: entrevistamos farmou. O Péricles, o Thiaguinho. E agora o ouvinte Band FM vai farmar aura porque ele vai ouvir um showzaço do Thiaguinho.
0: É verdade. Daqui a pouquinho. Já tem o Thiaguinho no palco, hein? Bom dia, sou o Christian. Manda um alô pra nós aqui, ó. Legal, um abraço, Cristiano. Tamo junto aqui na nossa madruga, hein? Deixa eu falar com o Felipe agora. Fala, Felipão.
7: Bom dia, Léo. Bora até as 5 da manhã, Léo.
0: Vamos lá?
7: Viu, Léo? Ah. Arruma o seu horário aí, viu? Seu reloginho tá errado. Nossa. Agora é meia-noite e 15. Você falou.
0: Meia-noite 28 agora.
7: 14, viu?
0: Eu falei 1h14? Vocês ouviram isso aí? Não, eu não falei 1h14. Falei? Eu não tô lembrando nada disso, não, cara. Eu, hein? Não, você vê que os caras prestam atenção até na hora, até na respiração da gente, esse povo aqui, ó. Pelo amor de Deus, que é isso? Fala, Anderson, bom dia.
8: Bom dia, Léo, bom dia. Bande Coruja, tamo junto. Cara, eu sou da paz, não quero brigar não, motorista de aplicativo, só quero que os taxistas tudo vão se lascar, que é tudo um bando de corno. Mas não quero brigar não.
0: Você não quer brigar,
8: tá? Um
0: abraço. Não, ele não quer brigar, né?
1: Não, é perceptível que ele quer paz,
0: ele,
1: né?
0: Ele quer paz.
1: Impressionante a paz no coração dele, olha.
0: É porque teve uma briga aqui nos programas passados, eu coloquei os caras do aplicativo e os do Uber pra poder dar uma acariciada entre eles, entendeu?
1: É, ô Léo Júnior.
0: Oi.
1: Vamos pro palco lá? Aumenta o som do palco aí.
0: Vamos lá, tá aqui.
1: Aumenta aí. Olha lá, Robson Ramos tá falando, velho.
0: Olha lá, vamos lá, Robson Ramos.
9: Tudo bem, Black, tudo muito gostoso. Vai da tardezinha até o anoitecer fazendo música de primeira, como diz um dos outros grandes do samba do Brasil, do pagode do Brasil. Ele é o melhor que nós temos. Vem aí!
1: Ah lá.
9: No palco da Band FM, Thiaguinho!
1: Eita!
0: Agora sim, agora vai!
1: Olha, bota exclusivo aí que dá trabalho!
0: Ó! Oh. Exclusivo!
1: É, mas vamos.
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0: Pra ficar bonito,
1: pra marcar, né?
11: O artista que respeita,
1: agora é a abertura do show!
11: Que faz!
1: Olha lá!
11: Respeita de onde veio. O sangue que corre na gente já vem com balanço. É isso que a música faz, bicho. Te leva pra um lugar que não dá pra explicar. Só sentir. Hoje, nós celebramos o que fomos, o que somos e o que sempre vamos ser.
1: Ó! Oh. É a abertura do Ben Black, tá? Oh,
0: que lindo!
11: Alô, alô, alô, alô! Minha gente altamente linda! Sejam muito bem-vindos ao Ben Black!
1: Ben Black! Ben Black! Sandra de Sá falando!
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Tiaguinho. Totalmente à disposição do ABC nos 50 anos da Band FM. Levanta as duas mãos, por favor. Isso. Energia positiva para essa rádio fantástica, que leva histórias, leva sonhos, inclusive o meu. Obrigado, Band FM. E energia positiva para você que saiu de casa para curtir esse show. Boa noite, ABC. Boa noite, Estância.

0: que eu quiser. Posso cantar as mais antigas da minha carreira. Vocês vão lembrar, são 24 anos de
1: música. Alô, Léo!
2: Opa! Amigos, olha que...
1: É isso aí, já já, vamos pro break, já já a gente
2: vamos,
1: volta.
2: Vamos fazer o seguinte...
1: Porque daí vai ter mais uma overdose de Thiaguinho, hein?
2: Cara, eu tava até sambando agora aqui, tava bom demais, cara. Tava bom demais o negócio aqui, poxa vida.
1: Mas fica aí, que continua aí, que já já tem mais a Band FM, hein? Thiaguinho ao vivo na Band FM.
2: Já já é rapidinho, gente. Pera aí.
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13: FM, faltando 2 minutos pra uma. Como é que vocês estão por aí? Tá belezinha? Vamos nessa, virando mais uma hora com você no nosso Band Coruja pra todo o Brasil, fazendo aquela festa e aquele show também. Solta uma arara, solta uma arara aí, vai. Aê! A sua rádio do seu jeito. E vamos tomar essa aqui eu gosto, essa aqui, ó. Essa aqui, ó. Dá uma limonada.
14: Alô, Léo.
13: Fala, Paulo Gomes.
14: Vamos voltar aqui pro palco? Vai. Porque o samba tá comendo, pai.
13: Vamos lá.
14: Tá bom demais, menino. A Ana Maria sumiu. Tá bebendo em algum lugar,
15: filho. Eu tô no meio da galera aqui.
13: Tá no meio da galera aí, ó.
15: Tô perdida. Tô curtindo aqui o show.
13: Isso, canta aí, Ana Maria Brisa.
14: E o samba tá comendo. Vamos ouvir Thiaguinho ao vivo na Band FM. Vai lá, vai, pai.
13: Vamos nessa.
16: Porque é muito pagodeiro, assim como eu sou, levanta a mão e dá um grito. Pode pra um lado, pro outro, pra trás, pra frente. A única coisa que não pode hoje aqui com a Band FM é ficar parado. Você tá feliz? Muito feliz?

0: atrás da outra, viu? O Thiaguinho, ele não economiza, meu Brasil.
1: É uma pedrada mais moída que a outra.
0: Eu juro que eu quero falar, mas não dá, ele não deixa.
1: É verdade.

0: Você tá doido?
1: Olha, eu vou falar pra você, viu? Eu tô falando, vou começar a fazer um churrasco na laje aqui dentro do estúdio daqui a pouco, velho.
0: É o Thiaguinho mandando uma atrás da outra aqui do Estância Alto da Serra com a Band FM, os 50 anos. Ana Maria.
2: Olha, que show, hein?
0: Eu tô com uma dor no peito, viu?
1: Nossa, eu tô cantando demais aqui, gente.
0: Meu dor no peito é de sofrendo de amor. Você viu? É uma castanhada atrás da outra.
2: Pois é, maravilhoso, né? Thiaguinho é Thiaguinho, né?
1: Eu tô quase falando assim, Band Love. Band FM. Tô quase falando isso já.
0: Léo Júnior, tem áudio aí?
1: Tem, claro. Vamos pôr aqui.
0: Vamos soltar alguns aí rapidinho, vai.
2: Solta uns áudios aí.
0: É Band Coruja, Brasil.
1: O povo tá meio desesperado aqui já. Vamos ver o Lalau. Quero falar com o Lalau. Fala, Lalau.
3: Olá, meu amigo Léo Júnior.
1: Oi.
3: Tudo bem, meu querido?
1: Tudo
3: bom
1: bem,
3: dia você. A você e a todos os ouvintes. Eu aqui, devidamente acomodado no camarote da Band Coruja.
1: Olha isso.
3: Ouvindo este maravilhoso programa e os mentirosos e mal acabados. Um beijo a todos, Ricardinho.
1: Você ficou bonito, hein? Você viu? Ui! 11 999 919 197. Quem mais tá por aqui mandando mensagem? Fala aí.
0: Mais um.
4: Oi, Band FM, é Patrícia de Jandira.
1: Oi.
4: Estou voltando do hospital com a minha filha que machucou o braço.
1: Ah, tadinha.
4: E detalhe, ouvindo o Thiaguinho com a Band FM.
1: Coisa boa.
4: Ah, e só pra falar que eu deixei o carro no estacionamento e o manobrista comeu a pizza da minha filha.
1: Não acredito.
4: Caramba
1: do céu. Que isso? Por que
0: tá
1: fazer isso?
0: Fome.
1: Tá com fome, cara.
0: Léo.
1: Oi.
0: Vamos pro palco de novo, que agora tem música nova do Thiaguinho.
1: Opa, vamos lá.
0: Pensamentos agora. Intrusivos.
1: Agora.
0: Ao vivo.
1: Vamos nessa.
5: Porque a gente é trouxa.

0: Quem gostou da música nova, levanta a mão e dá um grito aí. Muito obrigado.
1: De nada, povo, de nada.
0: Nós estamos ao vivo na Band FM, sabia?
2: Tá certo, olha lá.
0: Você tá cantando e tem um monte de gente te ouvindo.
1: Vamos. Exatamente. Vamos nessa.

Obrigado, ABC. Obrigado, Estância. Meu povo, quem não baixou o álbum Bem Black, baixe, por favor.

X um cavaquinho. Meu povo, tá gostoso o show? Como é que não vai ser gostoso? Uma noite que começa com o maior cantor de samba de todos os tempos, chamado Péricles Aparecido Fonseca de Faria. E na sequência vem alguém que faz de tudo pra seguir o caminho dele com muito amor. Esse pretinho que vos fala, chamado Thiago André. Em primeiro lugar, muito obrigado à Band por tudo. Amo vocês. Parabéns pelos 50 anos. Levanta suas duas mãos e vamos jogar pra

0: Terezinha! Aqui na Band FM agora, Thiaguinho, vai mandar essa?
1: É madrugadinha aqui na Band.
2: Que pedrada, vai. Que pedrada, gente, do céu.
0: Vambora, é exclusivo da Band FM, Thiaguinho no Instância.
2: Traz uma pra mim, toma aí, por favor.
0: É ao vivo, ao vivo.
3: Alguém aqui é apaixonado pela tardezinha, começou? Levanta a mão.

Podemos seguir no clima da tardezinha? Então tá, eu vou cantar uma música que é um grande sucesso do meu Papai Belo, mas que vocês adoram ouvir, a versão da Tatizinha. Tanto é que ela é top 10 das músicas mais ouvidas da minha carreira hoje. Vamos fazer do nosso jeito?

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1: É sobre não desistir.
2: Nunca, nunca desista do seu sonho.
3: Pois é, gente. Olha,
4: vocês sabem que
2: show. Meu, Júnior, vou dizer uma coisa pra você, viu? Thiaguinho é danado.
3: Não, ele é danado.
2: Ele é tão ouvinte da Band FM que você vê que ele até o O Band ele faz, viu? Não, o Band!
3: O Band, você faz até a vinheta pra gente. Perfeito, perfeito.
4: Tem gente dançando essa música.
2: Olha lá, e vai mais pagode, né? Vamos de pagode nessa madrugada.
3: Bora cantar!
2: Direto aqui do Estância Alto da Serra, em São Bernardo do Campo, com a Band FM, Thiaguinho.
3: Vamos que vamos!
4: Atenção, Band FM!

0: Você é louco, pai?
1: Como vai a sua vida?
2: Meu Deus do céu, hein?
0: Ana
2: que
0: Maria
2: é
0: perdida, completamente perdida por aí aqui no Instância,
2: tá, viu? Apaixonada, tá dando uns beijos por aí, ó.
3: Se você tiver alguma luz...
0: Vamos lá, brisa.
3: Acende a sua...

0: deixa tudo como tá.
1: Aê!
0: Se você tiver algum amigo aqui, essa é a hora de abraçar.
1: Bom demais, gente.
0: Eu vou oferecer essa música aos meus amigos da Band FM.
1: Ofereça! Obrigado.

0: mais nada. Amizade é uma...
1: Band FM, ô Paulo Gomes.
2: Amizade é coisa, hein? Amizade é tudo, hein?
1: É amizade é tudo.
3: Rapaz.
1: Não, rapaz do céu. Eu vou fazer o seguinte.
3: Linda essa música, né, menino?
1: Menino? Eu vou fazer um intervalo aqui.
2: Vai pro break, aí depois a gente volta com tudo, que tem mais Thiaguinho.
1: Gente, não sai daí, não.
2: É tudo aqui na Band FM, é tudo exclusivo, meu Brasil.
1: É isso aí, fica na Band FM, não sai daí, não, que já tem mais Thiaguinho, tem mais Band Coruja, que é rapidinho. Meus amigos, eu volto já. Peraí.

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12: FM 12 e 2, bora continuar aqui na nossa madrugada, nosso Band Coruja. É, gente, comemorando 50 anos da Band FM, o Thiaguinho tá no palco, vamos ouvir muito aqui. Paulo Gomes tá por aqui, Ana Maria Brisa também. A sua rádio do seu jeito, meus amigos.
13: Vamos pro palco, vamos pro palco. Bora. O Thiaguinho não para, meu filho, vamos lá, uma atrás da outra.
12: Vamos cantar mais, vamos

0: agora ele tá se despedindo da galera aqui, viu? Ó, opa, reverenciando todo mundo aqui, ó.
1: Rapaz, hein?
0: Ó, olha. Aê!
1: Que showzaço, gente do céu. Pelo amor de Deus, hein?
0: Que é isso, mano? Ó, agora ele fez o nome do pai, agradeceu o papai do céu, olhando pra cima, ó, apontando pra cima.
1: Que bonito, aí.
0: É sério, ó. Cena bonita, que ele agora abraçando o time dele lá, ó. Ó, galera. Ih, a galera começou a pedir mais.
1: Ih, mais um. Quando começa assim, vai longe, viu? Quando começa assim, rapaz.
0: Ó, e ele tá de camisa, ele até arregaçou a camisa.
1: Ih, tirou a jaqueta lá. Ó lá.
0: Olha lá, ele tá olhando pra todo mundo.
1: É hora dos pênaltis.
0: Olha a carinha dele pra todo mundo, ó.
2: Olha, menino.
0: Ele não tá acreditando. Olha lá. Ele... Ih, eu não vou embora. Começou. Ixi,
1: começou. Vai ficar.
0: Eu não vou embora. Eu não vou embora. Eu também não vou.
1: Vou ficar até as 5 aqui.
0: Agora ele tá parado olhando pra todo mundo. Olha lá.
1: Céu, não vai embora não, Thiaguinho. Vai, tchau.
0: Ao vivo na Band FM.
1: Tô no camarote.
3: Se é para o bem de todos.
1: Isso, fica aí, meu.
0: Ala!
3: E felicidade geral da nação.
0: Lá vem.
1: Canta uma 5.
3: Diga ao povo de Santo André, São Bernardo, São Caetano, Diadema, Mauá, São Paulo, que fico.
1: Isso.
0: Fica aqui. Ai, pai. Então vem mais pedrada.
1: Fica mais.
0: Ó, e já vem com castanhada, pai.
1: Que é louco, meu. Que é isso? Tô sambando aqui já.
0: Ao vivo na Band FM, Thiaguinho.
1: Nossa senhora, vai.
3: Vocês querem mais?

de baixar o álbum em black, tá incrível.

0: bicho. Que show é esse, hein? Que show é esse?
1: Malandro.
0: Rapaz.
1: Que final foi esse, hein?
0: Que show do Thiaguinho é esse, como dizem
1: é,
0: aí,
1: ó. Não era um show da Xuxa, não. Que show do Thiaguinho é esse?
0: É, por aí.
1: Rapaz do céu, é de tirar o fôlego. Ele não parou um minuto. E vou dizer uma coisa pra você. Ele provou que é ouvinte da Band FM.
0: Que legal, tá vendo
1: quem
0: só?
1: Quem ouviu o show aí, você viu que toda hora ele mandava o ô, Band!
0: É, e não, fazer a própria vinhetinha. Isso que é legal, gente. E não é qualquer artista que faz isso. Não é, pô.
1: Ah, não é, né?
0: Não é. Muito bom, muito bom.
1: Ai. Gente, é o seguinte, viu? Tá aí, você que ouviu agora aí no Band Coruja, a gente deu um... A gente falou pouco, né, o Léo?
0: Ah, sim.
1: Mas também, pelo amor de Deus, né? Que show é esse, gente? Não, não podia deixar de mostrar pra você isso.
2: Gente, que show maravilhoso,
1: meu filho. Nossa, mãe do céu. Olha que isso? Bêbada.
2: Olha, eu não tô bêbada, não, mas eu tô assim, na brisa.
1: Ah, tá. Eu não tenho dúvida.
0: É.
1: Mas agora vamos começar a esquentar, mas a gente vai ficar mais um pouquinho no ar aqui?
0: Certo.
1: É. Cadê vamos o povo? Eu quero o povo aí. Vamos
2: cadê
1: botar
2: o povo?
1: O povo pra falar.
2: Põe o povo pra
1: o
2: falar.
1: O Pedro
2: aí.
1: Tá aí, a Ana Maria tá aí. Vamos lá.
3: Eu tô aqui também, cara.
1: Olha lá.
3: Eu também tô muito louco.
1: Vamos falar igual um louco agora.
0: Vamos ver. Quem que vai? Pode ser daqui? Vou colocar alguém.
1: Não, é daí, lindo.
2: É daí mesmo.
0: É daqui mesmo. Ah, achei que era alguém aí do lado aí. Sei lá. Vamos ver. Vai.
1: Não, vi. É com você, meu filho.
4: Aqui também, eu quero meu 1.400, tá? E pode.
0: Que cara? 1.400? Que tá, ele tá cobrando de alguém aqui, velho? Só pode, vamos ver, vai. Mais.
1: Papo de louco.
0: É, só papo de louco.
5: Fala, Léo Júnior, beleza?
0: Beleza?
5: Tá passando esse show ao vivo aí no YouTube, em algum lugar?
1: Não,
5: pra gente
1: tá
5: assistir?
1: Não.
5: Além de ouvir, tá top, hein? Parabéns aí, Band FM.
0: Aí, ó, que não, bom.
1: Hoje foi o rádio raiz, pai. Só dava pra ouvir hoje. Hoje era só pra sentir emoção hoje.
0: Ó, sabe quem tá aqui também?
1: Quem?
0: Ale Fenomenal. Não. Esse aqui, eu vou falar pra você. Olha aí, Ale.
1: Amém.
0: Ó.
6: Atenção.
0: Ó.
6: O Neymar vai desfalcar o Santos na
0: terça-feira
6: contra o Remo, lá em Remo. Porque vai no Instituto Neymar.
0: Ó, ele sabe tudo.
6: Pode
0: gente.
6: Ser que ele fique fora do jogo da volta da Copa do Brasil. É fenomenal. Não.
1: Foqueiro também, hein?
0: Cara, ele tá assim com o Léo Dias, cara. Ele tá assim com o Léo Dias.
1: Fenomenal. É fofoqueiro, hein?
0: É fofoqueiro. Imagina. Ó, mais um aqui, ó. Mais um. Fala aí.
7: Falar, viu, ouvindo esse show do Thiaguinho do Pérez aí. Deu uma vontade de estar lá, parceiro.
0: Olha,
7: do céu.
0: Tomar uma, né, meu?
7: Mas alguém tem que trabalhar, né?
0: É.
7: Vambora.
0: Pois é.
7: Bora trabalhar! Já a rua tá meio morta agora,
0: mas
7: daqui a pouco melhora.
0: Até coçou de tomar uma, até coçou, né? Coçou aí a garganta, né? Vamos ver.
1: Não,
0: aqui.
1: Fica tranquilo, meu amigo. Hoje foi esse show aqui, daqui a pouco vai ter outro. Vamos embora. Vamos
0: exatamente,
1: embora,
0: exatamente. Véio. Vamos lá, vai.
8: Bom dia, Léo. Você tá bom?
0: Bom?
8: Esse Ale Fenomenal, ele tá querendo pegar no meu dedo. Oh, isso sim, esse corno.
0: Coitado do Ale, cara. Ele é um cara que sabe tudo. Ó, ele tá assim com a Cacá Novelas, hein? Tá assim, ó. Sabe tudo, pô. Ó, Bé, mais um. Fala comigo aí.
9: Meu, no final de um show desse, você ainda empolgado, né? Com o tesão lá em cima.
0: Claro.
9: Escutar Ale Fenomenal é pra cair o cu da bunda mesmo.
0: Calma aí, cara. Pera aí, velho. Não é assim também, pô.
1: E terminou numa vibe, né, cara? Que agora o Fenomenal, né, acabou, estragou tudo.
0: Acabou com tudo. Vai, mais um, vai.
10: Oi, Léo, bom dia. Pergunta pro Paulo Gomes aí, se no Barretão desse ano ele vai conseguir beijar na boca, porque a minha relação...
0: Agora é você, cara.
10: Toda vez que ele vai pra Barreto, não consegue beijar ninguém.
0: Ah,
10: será que esse ano vai ou não? Hã?
1: Vai.
10: Hein, Paulo Gomes? Você consegue esse ano ou não?
0: Será? Hã?
1: E vou contar uma novidade, vou arrastar a Ana Maria Brisa comigo.
0: Não acredito,
2: Eu não posso ir que eu sou casada.
1: Não, mas leva o Fabinho.
2: Se eu for pra Barretos, olha, menino, não vai dar certo, não.
1: Não, vai todo mundo, leva quem você quiser.
2: O pessoal vai querer meu periquito lá.
0: Ah, quer? Ai, eu vou te falar.
1: Louco,
0: não tem jeito, hein, não tem jeito. Ó, o quê? Olha o nome dele, Cleisson, como é que é? Cleisson, caramba, pareceram o seu, lembra do seu Cleisson? Uai, vamos ver, vai.
11: Bom dia, Léo Júnior. E os motoristas de aplicativo aqui de Guarulhos.
0: Fala, mano.
11: Ouvindo a Band FM com o show.
12: Parabéns aí, Band FM.
11: Muito bom, muito bom, muito bom, muito bom.
0: Valeu, cara, valeu.
1: Tá bom. Tá bom, né?
0: Esse é bom, esse é bom. Ó, ó, aqui, ó, quem tá aqui.
13: Alô, galera! Super Tiaguinho na Band FM, galera! Eita, garoto! Mais do que nunca, meu. Eita!
0: Olha, tá até o falso, cara. Não, até o falso.
1: O Luciano Huck tá também, pô. O Luciano Huck, velho.
14: Loucura, loucura, loucura, olha só. Pericles e Thiaguinho.
1: Cara, você veio? Olha lá, cara.
14: Olha o Luciano aí. Também. Estância Alto da Serra, incrível, bicho. Showzaço que só a Band FM é capaz de proporcionar pros ouvintes, né, bicho?
1: A Angélica deu um vale night. Você que eu não tô vendo que você tá sozinho aí.
0: E a Globo Angélica... também, né?
14: A Angélica me liberou.
1: Olha!
14: Ela falou, pode ir lá, só não vai pegar as raparigas, né?
0: As rapaligas.
14: Tô comportado, bicho.
1: Então tá rapariga bom. Tem tudo quanto é lugar. Não é só... Quanto é lugar tem rapariga.
0: É verdade. Ó.
1: Tudo bem, faz parte, né?
14: Faz parte, né? Eu tô de olho nele aqui.
1: Ah, a Aninha tá de olho.
0: Ô, faz um aqui, vai.
15: Bom dia, Léo, beleza?
0: Beleza.
15: Aqui é o Bolo Jones. Fala aqui de Salto, interior de São Paulo. Manda um salve aí pra rapaziada, as carretas, cargo polo aí. Rapaz, programa muito louco, hein?
0: Você não viu nada, cara.
15: Vi no hospício Silonar.
1: É, depois, olha, afundou o programa isso aí.
0: Não, afundou, é uma página.
1: Sinceramente.
0: É
1: ele falou pra dentro, né, cara?
0: Falou
1: só pra ele, só ele que ouve.
0: Né? Só ele que ouviu aí. Olha lá, mais um, vai, fala aí.
16: Boa noite, Léo.
0: Vai.
16: Ó, tá feio o programa, hein?
0: Ah,
16: vai
0: cara.
16: Tá feia a coisa hoje.
0: Feia você, pô.
16: Que tá isso aí, que anarquia. Olha aí que bagunça.
0: Feia você, cara. Feia você, velho. Ah, tá feio o programa.
1: Horrorosa, velho.
0: Ah, cara, vem falar umas coisas dessa aí, velho. É. Tá de brincadeira.
1: Ô, Léo Júnior.
0: Oi, fala aí, Paulo.
1: Então é o seguinte, Ana Maria, você quer falar o que antes da gente ir embora? Porque a gente vai ter que começar aqui a desmontar o nosso circo.
14: Posso fazer um pensamento da madrugada pra ir embora?
1: Fica à vontade, você tá brincando, você tem?
14: Vou fazer específico pra madrugada. Esse é um pensamento que eu não posso fazer no estação, eu faço aqui.
1: Tá. Claro, linda, você faz o que você quer.
0: Você pode
14: então,
0: tudo.
14: Presta atenção, hein? Pensamento de hoje. Olha, e diz que a vida é igual uma rola. Às vezes ela tá pra cima, às vezes ela tá pra baixo, mas nunca é dura pra sempre. Que tchau, isso? Gente!
1: Ana Maria sumiu.
0: Sensacional, cara, sensacional.
1: Ela vem, fala um negócio desse e vai embora. Ó, antes de eu ir embora, deixa eu falar.
0: Vai.
1: Agradecer você. Primeiro agradecer o grupo Toque a Mais, que abriu a noite aqui. O Pericles, que cantou, o Thiaguinho agora que entregou, viu? Ele não prometeu nada e entregou tudo.
0: Caramba!
1: É, um abraço pra ele, pra toda a galera dele. Então, Pericles, Thiaguinho, eles são parças, viu? Se a Band FM pode chamar algum artista de parça, são esses aí. São parças mesmo, velho.
0: Que legal, né? E já fizeram parte da Band FM também, né? Isso que
1: sim,
0: é bacana, né?
1: Da história da Band FM, da história da carreira deles, enfim. Eles. É o que eu posso falar. Se tem, a Band FM tem parça, é o Thiaguinho e o Pericles, viu?
0: Boa!
1: E gente. Aí, agradecer a eles também. E agradecer você que ficou curtindo aí, porque falar a verdade pra você, isso aqui é exclusivo, hein? Você vê. Volta a dizer, o Thiaguinho. Ele provou que ouve a Band FM. Ele manda o Band com toda a música.
0: Cara, não vai nem precisar de colocar a vinheta ouve, no meio, véio. Que ele já colocou.
1: Nem precisou, você viu?
0: É, não vai nem precisar, viu?
1: Nem precisou.
0: Bussonda, fica tranquilo.
1: É. Então, olha, valeu pra você que tem aí. Aí você fala assim, mas o que vai ter agora? O Band Coruja. É
0: claro, vamos continuar agora essa bagunça aqui, pô.
1: Os loucos continuam aí. Então, agradecer a toda a equipe técnica aqui, o Guilherme, o pessoal na central técnica lá, o Beto, né? O Beto Rebeca tava lá. A Célia, nossa produtora. Rapaz, ela chegou aqui na hora do almoço, eu acho.
0: Olha,
1: deixou
0: véio.
1: Tudo pronto.
0: Tá certo.
1: Ela é danada, viu? Danada. Ana Maria Brisa, você viu que falou, já foi bebê.
0: Já.
1: É, Robson Ramos tava aqui, a Milena, tá tudo... É, eu vou dizer uma coisa pra você, viu? E você, que valeu pra você que tem aí. Aí você fala assim, mas o que vai ter agora? O Band Coruja.
0: Claro, vamos continuar essa bagunça aqui, pô.
1: Os loucos continuam aí, então agradecer a toda a equipe técnica aqui, o Guilherme, o pessoal na central técnica lá, o Beto, né? O Beto Rebeca tava lá, a Célia, nossa produtora. Rapaz, ela chegou aqui na hora do almoço, eu acho.
0: Olha,
1: deixou
0: véio.
1: Tudo pronto.
0: Tá certo.
1: Ela é danada, viu? Danada. Ana Maria Brisa, você viu que falou, já foi beber.

0: Ô Célia, peraí, Célia.
1: Então é o seguinte, então obrigado a você que tá aí, mas continua o Band Coruja, valeu Tadeu que tava antes aí, você também. E cara, a zoeira continua, espero que vocês tenham gostado, porque falar pra vocês, foram dois presentes hoje pra você ouvinte da Band FM em todo o Brasil, tá bom? Ó, eu tô embora, já já a gente volta com Estação de Domingo, viu?
0: Pô, daqui a pouquinho, verdade,
1: daqui a pouquinho,
0: gente.
1: Não pensa, não, eu, Robson Ramos aí, é. Ana Maria, essa aí pegou o helicóptero, não vai voltar, mas tudo bem, vai.
0: Vai tá chapada aí pra casa, né?
1: Olha, então um abraço pra todo mundo aí, vamos, tamo nessa, tamo junto, até a próxima, meu
0: valeu,
1: Brasil.
0: Valeu, Paulo Gomes, esse foi o show da Band.
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0: Ai, gente do céu, foi lindo demais, fala sério, se não foi bonito o negócio, foi bonito demais, gente do céu. Olha, eu vou contar uma coisa pra vocês. Eu fiquei impressionado com o show do Tiaguinho aqui. Não, as vinhetas. Ô, Band. Ó, cara, isso é muito bom. Isso é muito legal. Ah, e só a Band tem umas dessas aí, viu? É só a Band FM mesmo, hein? 2h24 agora. Quem mais tá por aqui no nosso zap, hein? Deixa
3: eu ver. Amigos da Band FM, eu, Milton Neves e Milton Neves, o querido aqui, ó. Pedro Luiz Ronco, nós criou a Band FM.
0: Olha, tá vendo? Olha a história.
3: Vocês eram tudo fede... Aliás, eu carreguei no colo.
0: Olha isso.
3: O querido Paulo Gomes.
0: Não acredito.
3: Carreguei no colo, dei de mamar pro Paulo Gomes.
0: É mesmo? Ah, não, isso é nova pra mim, cara. Isso é nova.
3: Nós criou. E olha aí, Paulo Gomes, brilhando no ar da Rádio Band FM. Vocês são um sucesso, rapaz. Que festa maravilhosa agora na Rádio Band FM.
0: Festa linda, né?
3: Muito, velho. É. O Milton, pô, eu tô errando os personagens aqui, velho. O
0: calma,
3: Mauro Betti tá aqui. Fala aí, ô Mauro,
0: fala,
3: chega
0: Mauro,
3: aí. Fala
0: Mauro
3: os caras aqui, velho.
0: Mauro Betti.
3: Pô, uma alegria, velho, falar com vocês aí. Pô, felicidade mesmo pra Band FM. Sucesso pra todo mundo aí, a festa maravilhosa. Curte aí e é nóis. E vai, Corinthians.
0: Vai, Corinthians. Tá aí, ó.
3: Alô, galera.
0: Calma, gente, calma. Já pronto. Isso. Vamos nessa. 2h25, gente. O nosso Band Coruja tá no ar. Continua, aliás, né? Continua aqui o nosso Band Coruja daquele jeito que a galera gosta.
4: Obrigado, Rio.
0: Quero a sua participação. Chama lá no nosso WhatsApp. Chama. Ó, eu tô no ritmo, eu tô sambando. Peraí. Ó, tô sambando. Ó. Deixa eu ver quem tá por aqui. 11 999919197. Fala comigo que eu tô aqui.
5: Fala pra esses taxistas aí, esses rodaduros de motorista de APP, pra ficar batendo a noite aí.
0: Para com
5: Vocês
0: isso, velho.
5: Vocês vão ficar socorrendo aí, filho.
0: Ó, para.
5: É tudo rodadura.
0: Ó, isso é coisa de taxista falar isso aí. Isso é coisa de... Olha, tá rolando uma briga entre esses caras que eu não... Eu tento parar essa briga, mas tá difícil ultimamente, meu. Tá, olha, eu vou te contar, viu? Tá feio o negócio. Ô, Léo, bom dia, Band Coruja. Band Coruja normal. Não, normal não é normal esse programa. Na verdade, esse programa não é normal, entendeu? A gente tenta, né, direcionar, mas não tem como, velho.
6: Boa noite.
0: Bom dia.
6: Eu queria ver aí com vocês se a Ana Maria Brisa vai conseguir ir embora de helicóptero hoje.
0: Ih,
6: deve estar nevando aí.
0: Vai ficar ruim.
6: Não vai dar pra pousar, não.
0: É.
6: Aqui é o Alex de Ribeirão Pires,
0: motorista
6: de aplicativo. Se ela quiser, eu levo ela.
0: Ó.
6: Tem um house aqui, se ela não conseguir pagar o valor da corrida, a gente desenrola.
0: Dá um rolando, tem até um housezinho preto. Olha, já vai aparecendo aí, Ana Maria Brice. Você percebeu que o negócio tá que tá, hein? Ó, os pretendentes. 12h27, oi.
7: Fala, Leo, bom dia.
0: Bom dia.
7: Ah, o camarada aí falou o quê? Que os taxistas tudo tem a rola dura.
0: Ah, para com isso. Ô, que é isso? Ele não falou nada disso aqui, pô. Que é isso, gente? Vocês estão de brincadeira comigo, viu?
8: E aí, bom dia, Léo Dias.
0: E aí?
9: Boa noite.
8: Então, esse rapazinho que falou aí, dos motoristas de aplicativo. Ele tá aí procurando o marido e não acha. Tá anoitado aí. Já ele acha o Kid de Bengala por aí.
0: Daqui a pouquinho. Já acha. Já acha, cara.
10: O copo pro alto.
0: 12h27.
10: Bebê, nós vamos curtir a vida.
0: Vamos curtir a madruga aqui até as 5 da manhã com você, ó.
10: Cheio de dinheiro, vamos beber.
0: Fala comigo, bom dia,
8: Oi. Fala pra esse pessoal, se quiser um programa. Se quiser um programa normal, manda ele procurar outro. Porque
4: O bando coruja não é normal.
0: Não, não é, não é.

0: Exatamente.
1: É assim mesmo.
0: É.
1: Deixa o pau quebrar, manda esses taxistas tomar naquele lugar.
0: Cara, velho. Não, o povo não tem jeito. Não, os caras taxistas e aplicativo é, só, é um centro de briga. O que, que eu vou te falar pra você? Eu tentei ajudar, mas não é possível, cara. Não, e os caras começam a xingar entre eles. É tipo assim, ó. Ó. É um xingamento, assim, tipo assim, ó, seu sem corrida. É, seu sem gasolina. É, tipo assim, é daí pra pior. Não, isso aí dói na alma da gente. Dói na alma de o cara falar seu sem corrida. Isso é horrível, falar uma coisa horrível. Nossa, até eu fiquei assim, meio assim. Quem mais tá por aqui mandando aquela mensagem, aquele áudio? Fala comigo!
2: Ô, Léo.
0: Fala.
2: O negócio é o seguinte, esses motoristas de aplicativo, taxista, esses caras aí, é porque não teve uma capacidade de pegar um nove eixo.
0: Que é isso,
2: motorista,
0: gente?
2: De verdade, pega a estrada, caminhão nove eixo aqui, ó. É nóis!
0: É, mas gosta das bonequinhas da estrada também, né? Eu quem sei o seu sem, eu conheço vocês aí, ó. Gosta das bonequinhas da estrada. Os caras gostam, curte as bonequinhas da estrada também, né? Vocês também não ficam atrás, viu?
3: Vai Corinthians, deixa vocês pra mim, sou São Paulino.
0: Ai, Deus me livre, cara. Eu achei que era corintiano, velho. Pá, que São Paulino que é, velho. Vai Corinthians, pô, vai Corinthians, oi.
3: Ô, Léo, rapaz, você fala pra você. Aqui é da rodagem também, aqui é o Bob Carreteiro.
0: Fala.
3: É de Clay, mais conhecido como Bob Carreteiro. Meu amigo, tá nem ligado esses caras aí, viu?
4: São Paulino.
0: Ai, Deus me livre. Tá ligado nesses caras aí. É os carreteiros da parada, o Vina Band FM. É bom demais. 2:30 já, 2:30. Bom, quero conversar com você. Vai lá pro nosso WhatsApp: 11 999919197. Galera que tá saindo do show do Thiaguinho também, né? Ou vai ficar. Tem uma galera que vai fica um pouquinho mais, né? Tipo assim, né? Ó, já pega, já, ó, toma uma, ó, pô. Só de ouvir esse show aqui, deu vontade de tomar uma já, cara. Uma geladinha saindo. Né, cara? Tipo assim, aí quando tem um show desse, os caras ficam assim, ó, vamos pra saideira, beleza. Aí você não sai mais a saideira, depois vem a caideira, né? Aí depois já vem a caideira, que é melhor, né? Danilo, fala Danilão, beleza, mano?
5: Tem nada a ver que taxista não tem capacidade de dirigir nove eixos.
0: Ah lá, começou.
5: Taxista é taxista porque gosta de ganhar bem, gosta de tomar banho e não gosta de comer traveco.
0: Ah lá, tá meu, falado. Para de provocar, meu. Para de ficar provocando, cara. Já começou, tá começando as provocações aqui já, meu Deus do céu.
6: Ô, Léo.
0: Oi.
6: Esse motorista nove eixos aí é tudo comedor de traveco.
0: Não acredito.
6: Entrada,
0: viu? Ah lá.
6: Falando aí de motorista de aplicativo aí, que não tem capacidade, mano.
0: Bom, da última vez eu entrei no meio da briga pra ajudar ambos os lados. Mas tá difícil a situação, tá difícil. Olha lá, já vem o tiozão. O tiozão também do aplicativo, mas vive com o bumbum doendo sempre, cara. É impressionante o bumbum dói desse do tiozão aqui, ó.
7: Bom dia, Léo. Meu amigão da madrugada.
0: Fala, mano.
7: Bom dia a todos. Bom dia, Bande Coruja, tiozão aqui de Sorocaba.
0: Vai lá, tiozão.
7: Aê, Léo, parei aqui em casa agora pra comer o lanche do cuzão forgado que não quis descer, pá.
0: Para com isso.
7: Pegar o lanche.
0: Que isso, cara.
7: Aí nós come mesmo.
0: Tá
7: um churrascão, nossa, que delícia.
0: Foi, nem calou.
7: Churrascão de linguiça. Bora, Léo, vamos que vamos até as 5. Ao sorvete. Cuidado com o cachorro aí, velho do lixo.
0: Ó, peraí, me fala uma coisa. Com linguiça, cara. Não, esses caras não vivem, só sabe falar de além da linguiça. Tem que ter a linguiça junto, né? Vocês são terríveis, hein? Ó, vocês são terríveis, hein, gente? Pelo amor de Deus, hein? Vamos lá, 11 999919197.
8: Bom dia, Léo.
0: Bom dia.
8: Então, rapaz, realmente fala. Motorista de nove eixo come traveco.
0: Não, para com ele, não come.
8: Come taxista, come motorista de Uber. Que regaço, que qualquer um que aparecer, fi. Vai na manjoca.
0: Então, sabendo, esses caras, eles são assim, eles vão em qualquer coisa, velho. Eles vão lá na. As bonecas, Cara! Meu Deus do céu! Peraí, deixa eu ver aqui. Peraí. 11 999919197 pra você participar aqui junto com a gente da nossa madrugada mais gostosa do Brasil!

0: aqui com a gente também no nosso zap, a Milena que tem aqui, que apresenta aqui o Manhã Show da Band FM também. Me conta como é que foi o show aí, foi bom demais, né? Eu aqui ouvindo foi, nossa, muito bom, imagina aí pessoalmente, né? Bom dia,
1: Léo, seu lindo,
0: e aí, bem? Tudo jóia?
1: Estamos voltando do super show de comemoração dos 50 anos da Band FM.
0: Sensacional.
1: Estância Alto da Serra, de Péricles e Thiaguinho. Gente, eu não queria mais ir embora, Leozinho.
0: Não, eu também não queria sair daqui,
1: mãe. Trânsito. Que, meu Deus do céu.
0: Só figura aqui, viu?
1: Muito carro, muita gente parada, mas... Tá muito legal ouvir você.
0: Oh, valeu.
1: Tá gostoso, obrigada.
0: Obrigadão,
1: viu? Beijo pra todos os ouvintes do Band de Coruja, seus lindos!
0: Aê! Sabe, gente, a Milena, pra quem não conhece, a Milena, ela já fez o Band de Coruja uma vez aqui, viu? Ainda o pessoal foi de boa ainda, viu, Milena? O pessoal ainda foi de boa ainda, viu? Ai, que legal. Bom descanso pra você, boa volta pra casa aí, viu? Boa volta pra casa! E enquanto isso, a gente vai falando com esses doidinhos da madrugada, esses doidinhos.
2: Fala, Léo. Eu agora sou time Léo.
0: O quê?
2: Eu não falo mais, e olha, que ninguém mais te chama de paneleiro, pelo amor de Deus.
0: Não, não aguento mais, cara.
2: Tu tava aí esses dias aí sempre botando meus áudios no ar. Foi ontem que era o outro cara aí, nem sei o nome dele.
0: Não, para aí, cara.
2: Botou um áudio meu, cara. Mandei uns 25 áudios, não botou um.
0: Normal,
2: paneleiro,
0: cara.
2: É ele. Normal. O Léo é fechamento. O Léo não é paneleiro, hein?
0: Pô, eu sou fechamento, cara.
2: Sou
0: que legal.
2: Time Léo agora, porra.
0: Olha lá, Ó, fechamento. Ah, meu Deus do céu, meu. Fala comigo aí, que eu tô aqui, vai.
3: Ô, Léo, a Band de Coruja tem a mesma idade do Fenomenal, Nau.
0: Cara, o Fenomenal tem uns 200 anos já, velho. O Fenomenal, acho que ele já tá empalhando já. Meu Deus, e esse sabe de tudo, viu? Pensa que esse sabe de tudo que acontece no mundo dos famosos e tudo mais. Pelo amor de Deus.
4: Beijo pra você, Milena, sua linda.
0: Aí, Mia, mandou um beijo pra Milena aqui, ó. Ó, deixa eu falar com a Tati Perigosa. Aí, Tati.
5: Leozinho. Oi. A gente tá curtindo aqui, Tati Perigosa.
0: Aí.
5: Sandrinha.
6: E Calica.
5: Já pensou?
0: A Calica tá aí também?
5: Três gostosas numa mesma balada.
0: Meu Deus.
5: Ô, perigo. Ô, cirurgia. Beijo.
0: Aí, a Tati juntou todo mundo agora. Meu Deus do céu, imagina a resenha do povo.
7: Não vai correr.
0: Meu pai do céu, abraço pra todo mundo aí, viu, ô Tati? Valeu, hein?
7: Pra beber cachaça.
0: Vamos lá, fala comigo, bom dia.
8: Band, caralho, eu tô saindo aqui do show do Pérez de Aguinho.
0: Ó, os caras, tudo doidaço.
8: Tá muito louco.
0: Doidaço já, ó.
8: Trânsito do caralho pra sair, cê é louco.
0: Calma, mas não precisa falar tanto palavrão assim. Calma, né, meu filho? Calma, que eu sei que tá um trânsito da mesma. Vai devagar, ou você quer sair voando aí? Pronto, você pode sair voando com o carro também, se você quiser. Ah, normal, né, velho? Normal, né? Oi.
9: Bom dia, Léo. Bom dia, Léo. Ronaldo de Campinas. Só pra falar pra esse cara aí, ó. Ah. Eu ouço a banda desde 92.
0: Ah.
9: Banda de Coruja.
0: Você é novo, hein, cara?
9: Cara, eu vou falar pra você. Se o Pedrão não colocou o áudio dele ontem, você imagine. É o Diego quando voltar.
0: Só porque o Pedrão não colocou?
9: Tá, pô. Os três aí, Dinaldo, Cleito... E o Maicon tá tudo na espera. Aí só vai dar os três aí, ó.
0: É, só. O programa inteiro.
9: Abraço.
0: Ah, mas é que na verdade a gente vai. Eu costumo colocar todo mundo pra falar aqui, né? Se eu pudesse colocar todo mundo junto, você não tem como, não existe essa possibilidade. Mas dá vontade, viu? Deixa eu falar com a Rúbia. Fala, Rúbia!
10: Olá, Léo, do Band Coruja.
0: Tudo bem,
10: Rúbia? Tô revoltada. Que é Rúbia de Rondonópolis, Mato Grosso.
0: Fala, o que que aconteceu,
10: Rúbia? Voltando uma festa junina.
0: Ah.
10: Por que as festas juninas têm tantas barangas?
0: Ah, não
10: tem
0: acredito.
10: Tanta barangas.
0: É mesmo, é?
10: Barangas.
0: No Mato Grosso aí tem?
10: Com os homens bonitos. E nós, fica com... Essa festa tava demais. Muita baranga.
0: Só baranga.
10: Como que eles têm coragem de querer tanta baranga? E nós que é bonito sobra.
0: Meu Deus do céu, eu não acredito. Ela sobrou na festa. Oh, meu Deus. Ai. Oh, Mel, bom dia, Mel. Bom dia pra você. Acho que é boa tarde aí. Sei lá, vamos ver, vai.
11: Alô, Central, alô, Brasil. Bom dia, Léo.
0: Bom dia.
11: Que delícia pra gente aqui. O fuso horário é tão gostoso,
0: é
11: que nós estamos na estrada.
0: Ah.
11: Estamos te ouvindo aqui.
0: Que
11: tipo,
0: legal.
11: Aí, meu, duas horas da manhã, três horas da manhã, que da hora.
0: Aqui é meio...
11: Olha, uma boa programação aí pra ti, hein?
0: Obrigado.
11: Boa programação aí.
0: Valeu.
11: Curtindo aqui até chegar lá na... Na minha cidade, daqui aí. Duas horas.
0: Aí, vai lá, meu. Um abraço pra você aí. Bom trajeto, hein? Bom trajeto. 12h39 agora. Tem mais tá por aqui no nosso zap, porque assim, não para. Agora disparou o WhatsApp, quero você participando junto comigo, pessoal que tá na volta dos shows, você que tá na volta de balada agora, né? E o pessoal voltando pra casa, muita gente, e ouvindo a Band FM, isso é muito bom, é bem melhor, né, gente? É tudo de bom, só pra poder falar isso, né? Engraçado, né? Só pra poder falar isso, olha.
6: Fala, Léo Júnior, Rafael Henrique da Band News FM.
0: Olha o Rafael Henrique
6: tá
0: aí.
6: Tá live, ó. Tô aqui voltando pra casa.
0: Aí, ó.
6: Ligado no Band Coruja. Cara, que showzão é esse do Thiaguinho, hein?
0: Xixou foi
6: meu
0: esse.
6: Meu amigo.
0: Pois é, cara.
6: Uma pedrada atrás da outra e olha que bacana, cara, que bacana. E ver a galera toda que tava lá na Estância Alto da Serra.
0: É.
6: Voltando ligado na Band FM, tá todo mundo Band FMizado.
0: É.
6: Agora, cara, libera todo mundo no CAPS aí, deixa todo mundo solto no hospício, quem dançou, dançou, quem não dançou, agora
0: dança mais.
6: Participa e, meu, enlouquece aí no Band Coruja, cara.
0: Pois
6: abraço.
0: É. Não, nem queira, viu, cara, porque, ó, é daí pra, então, ó, se você passar a ser do Band Coruja, é um remedinho que você vai tomar ali, tá, remedinho, vai ter uns pesadelos, entendeu? Umas coisas anormais vão acontecer com você, você vai andar sozinho, falando sozinho na rua por aí, é daí pra pior que acontece, gente. É daí pra pior, daí pra pior. Fala comigo aí, vai, bom dia.
12: Thiaguinho Péricles, no estádio do Palmeiras, rapaz.
0: Que isso, cara? Que estádio do Palmeiras?
12: Tá doido, mó zona da porra lá.
0: Oi. Como assim? Onde que ele tá, cara? No estádio do Palmeiras, tá? Tá tudo bem, vai. Eu falo pra vocês, gente. Passou um pouquinho do ponto, entendeu? Tudo bem, vai. Passa, vai. Deixa passar, oi.
13: Estamos aí. Bom dia. Show maravilhoso mesmo do Thiaguinho, hein? Show de bola. Dância, Band, todo mundo de parabéns.
0: Aí, valeu.
13: Alexandre, cara. Voltando pro Grajaú, Zona Sul de São Paulo. Valeu,
0: grande Alexandre. Band.
13: E o ingresso ainda, prêmio da Band. Valeu!
0: Valeu, cara. Aquele abraço, tamo junto. Quem mais tá voltando pra casa vir na Band aí? Quem mais? Manda seu zap aqui pra gente. 119, aí você fala, os caras, ai, Léo, você fala muito rápido. Tá bom, calma, vou falar devagar. 11 9 9991 9197. Pronto, é isso. Facinho, gente. Cheio dos 9 aqui, hein? Cheio dos 9 e 1 também. Ó, o pessoal tá pedindo pra gente ligar, pra colocar no ar. Gente, nós não estamos com a nossa linha ainda, não voltou. Logo volta com a nossa linha e você vai poder ligar aqui pra gente, viu? Por enquanto não, nós estamos só no WhatsApp aqui. Beleza? Ó, quem mais tá por aqui? Oi!
14: Oi, Leozinho, bom dia.
0: Bom dia.
14: Olha, eu tô aqui, viu? Nossa, tava adorando o show.
0: Tá, você curtiu
14: o
0: show?
14: Eu não me importaria se o Thiaguinho cantasse até as 5 aí.
0: Ah, eu também
14: direto,
0: não, de jeito maneira. Eu também não.
14: Ai, agora eu tô aqui, viu? Só pra te dizer que eu tô contigo, tô
0: tá
14: com
0: certo.
14: Ele, tô com todos.
0: É isso.
14: Com todos.
0: É.
14: Todos. E não abro mão. Beijinho,
0: com todos, tá? Tu é com todos também, tá bom. Essa foi a Mara Tassini. Deixa eu ver quem mais aqui, ó. Manda um abraço pra todos os motoristas de aplicativo de Porto Alegre. A galera de Porto Alegre ouvindo a Band FM também. Olha lá, tudo chifrudo, os motora de aplicativo. Calma aí, cara. Não é assim. Você não vai criar uma briga agora aqui, não, né? Não, calma que ainda tá cedo. Tá cedo pra criar briga aqui, pô.
15: Leozinho, liga pra Tati aqui ao vivo. Pra gente falar com você ao vivo, a galera aqui em casa.
0: Mas é uma pena, sabe por quê? Hoje nós não estamos conseguindo ligar ultimamente, mas tá, logo volta a nossa linha normal. Eu prometo que eu ligo pra vocês dos próximos programas se voltar nossa linha aqui, tá bom? estamos pelo nosso WhatsApp, né? Você vai mandar seu áudio pra gente, manda aí, vai.
16: Ei, Léo. Ei, Léo, essa Maratacina, ela deve ter uma confeitaria, né? Tanto bolo que ela bate.
0: Então, a Maratacina tá batendo bolo, gente. Você não percebeu isso aí? Vocês não perceberam? Ela tá batendo bolo. É. Normal, normal, pô. Ó, vamos lá pro Rio de Janeiro. Fala, Marcos.
17: Fala, minha rapaziada, bom dia. Sou do Rio aqui, tamo ligado na Rádio Band aí, meu parceiro Vander.
0: Ô, meu parceiro, meu parceiro, um abraço, meu parceiro. Tamo junto, hein? Ô, Jaime, fala comigo, vai.
18: Bom dia, Léo Dias.
0: Nossa, tá morrendo, velho. Acorda aí, cara, acorda aí, pô.
18: Bom dia pra todos.
0: Ah.
18: Nossa, hoje a Suzane não tem o que mais tocar, pessoal.
0: Nossa.
18: Só música feia.
0: Feia você,
18: vai negar um pouco com a bagunça de vocês.
0: Feia você, velho. Feia você. Porque só tem música bonita, cara. Ah, vem com essa história, pô. Fala comigo, fala aí, ô Jonathan.
19: Bom dia, Léo. Ah. Jonathan de Pouso Alegre.
0: Fala, Jonathan.
19: Quer comer esse bolo aí que a Maratacina tá batendo, hein?
0: Tá preparando um bolinho pra vocês aí. Tá preparando um bolinho pra vocês.
20: Fala, Léo. Que é o Kaique, motorista de aplicativo aqui de Mauá.
0: Fala, Kaique.
20: Ô, Léo, pede pra Maratacina e vim bater um bolinho pra mim, Léo.
0: Os caras terríveis, hein? Vamos lá, bom dia.
21: Ô,
0: bom,
21: Léo,
0: dia.
21: Tudo bem?
0: Tudo
21: bom
0: bem.
21: Dia aqui.
0: Bom dia,
21: Gustavo,
0: bom dia.
21: Aqui de Dublin, quase 7 horas da manhã. Escutando vocês aí, né? Então, pra parabéns
0: variar,
21: ao Dandy. Né? Eu sempre escuto vocês aí, a hora do ronco.
0: Uhum.
21: Então, sucesso pra vocês aí. E aqui de Dublin, aqui escutando vocês aqui, quase 7 horas da manhã.
0: Que legal, hein, mano? Que bacana. Bom saber que vocês estão com a gente. 7 da manhã, o cara tá lá, velho. Tá firme e forte na Band. É isso aí, cara. É isso mesmo. Vamos nessa. Vamos fazer essa bagunça até as 5 da manhã. Ninguém dorme aqui, hein?
22: É mais um no verão.
0: 15 pras 3 já. Nossa, a hora passa, hein? Pelo amor de Deus.
23: Superman ficou fraco, o pinguim jogou criptonita, Lex Luthor e Coringa.
0: Oi, bom dia.
24: Ô, Léo, esse Jaime aí tá com ovo na boca.
0: Cara, ele deve tá, cara. Eu falei que tá estranho, né?
23: Lex Luthor.
0: Tá bem estranho isso aí, viu?
23: Olá, se aí? Ei. Vou ligar na X a toda dominada.
0: Pra quem mais tá por aqui? Pra... Ó o Emerson aqui, ó. Olha lá.
23: De Mulher Maravilha.
25: Ô, Léo. A número 1 da ouvinte da Band Coruja, da Band, é a Maratacina. Ela não foi no show, não, Maratacina. Ei, Maratacina, perdeu, hein?
0: O baiano tá em show desde o começo do programa. Ô, Léo, coloca meu áudio no ar. Tá. Vamos lá, fala, baiano. Baiano, você não tá com esse rádio relógio de novo, chato, esse barulho. Tá barulho chato esse aqui, quer ver?
26: Bom dia, Léo. Léo, e aí, de boa?
0: Que bom ele não tá com barulho hoje, olha.
26: Ô, meu camarada, fala. Tranquilidade pura.
0: Beleza?
26: É o baiano segurança.
0: Baiano,
26: e aí,
0: baiano.
26: Graças a Deus. Domingo, Léo, aí o moleque chegou da escola, né? Aí chegou pros pais e falou assim: ô mãe, mãe, o menino lá na escola lá queria me bater.
0: Ah.
26: Aí o pai dele saiu lá dentro do quarto, falou: amanhã você dá na cara dele.
0: Olha.
26: Aí o moleque foi responder: mas ele é bonito.
0: Então, mas ó, você sabe que o nosso campeonato de piadas ruins é 4 da manhã, hein? Ó, já deixa preparada a sua, mas ó, a gente pede pro pessoal mandar as piadas lá pras 3h50 da manhã, 10 pras 4, 7 pras 4, esse horário que o pessoal costuma mandar piada pra gente aqui. Aí a gente já prepara a piada sua pra colocar no ar, beleza? Deixa eu falar com quem agora aqui, deixa eu ver, é o Flávio. Fala, Flavião, beleza, mano?
27: Fala, Léo, boa noite, Bande Coruja, que é Flávio de Porto Seguro.
0: Como é que tá?
27: Colado nessa madrugada toda.
0: Valeu, cara. Colado com a gente, colado na grade. Cola na grade aqui. Cola na grade. Cola na grade.
28: This is Mambo number 5.
0: Vamos lá, quem mais tá por aqui? Manda na sua mensagem 11 99991-9197 pra você participar aqui do nosso Band Coruja pra todo o Brasil. Fazer essa baguncinha no ar.
28: 1, 2, 3, 4.
0: Vai, vai.
29: Band FM, Carlito.
0: Fala, Carlito.
29: Tô doido pra encontrar um cegonheiro hoje pra meter a mão na cara dele.
0: Não, que isso, cara,
29: os
0: que
29: três
0: violência.
29: Três taxistas pra dar um chute na bunda deles. 4 radialistas pra ver se eu arranco umas 3 orelhas aí de...
0: Cala sua boca! Os
29: dois deles.
0: Ah, vai!
29: Tô doido pra bater nos lixeiros.
0: Olha que folgado, cara.
29: Tô doido pra fazer maldade hoje.
0: Olha.
29: Hoje eu tô doido.
0: Tá vendo? Gente, ó, por favor, hein, por favor. Alguém acha esse cara aqui, velho. Ó, vou pegar, vou mandar um região, sair de onde ele tá agora, o região taxista, e dar 6 tapas na sua cara, velho. Dos dois lados ainda. Aí não é nem 3, cara. O região dá 6. Dos dois lados ainda, hein. Fala comigo, bom dia, vai.
1: Olá, Léo, boa noite. Olha, Ouro Preto do Oeste, Rondônia, também ligado com você. Eu sou o Lombardi. Sucesso, garoto.
0: Ó, oh, Lombardi, ok. E aí, Silvio? Eu não sei imitar Lombardi, cara. Eu sou péssimo pra imitações no programa. Não adianta que não dá. Tem que nascer pro negócio. Ô, meu amigo Lombardi, um abraço pra você. Boa madrugada pra nós aí, cara. Beleza? Fala comigo, Tati.
2: Aí, Leozinho, tamo aqui na festa da Sandrinha, tá de perigosa.
0: Olha aí. Galerinha. Velho lixo tá lá também. Olha, galera. Meu Deus do céu. Gente, que bagunça. Meu, que bagunça é essa, cara? Não, tem o véio do lixo, tá lá. O véio do lixo tá de folga hoje. Olha o véio do lixo, cara. Onde tá lá, meu? Tá numa festa lá, ó. Mó festona rolando lá, meu. E a gente trabalhando aqui. Como é que pode uma coisa dessa, viu? Vou ficar fazendo inveja pra gente aí, ó. Olha lá, fala aí.
3: Fala aí, meu Jaime, coordenador do CAPS da madrugada, tudo beleza?
0: Estamos aí,
3: no Baiano, falando diretamente de Guarapari, no Espírito Santo, através da Band FM Guarapari. Um abraço de Tamanduá Bandeira pra você. Manda um salve pra toda a galera aqui, beleza?
0: Beleza.
3: Tudo de bom pra você aí, meu brother.
0: É nozes.
3: Um grande animador da madrugada.
0: Calma aí, estamos tentando animar esse povo aqui. Tem hora que é meio difícil, viu, cara? Não é fácil não, viu? Meu Deus do céu. Deixa eu ver aqui, ó. Léo, fica assim, tô indo dormir. Calma, que dormir o quê? Você não vai, pode ficar aqui, rapaz. Aqui dormir, cara, tá cedo ainda. São 2h50, não, tá cedo ainda. Você não vai dormir agora não, velho. Ai, agora não, poxa vida. Vamos ver, fala comigo aí.
4: Bom dia, Léo Júnior, Paraíba da Bahia na área, diretamente de Ilhéus. Ô, Léo, cheguei agora do Risca Faca, tava no forró ali.
0: Oi, não, Risca.
4: Cheguei agora.
0: Cadê o Risca Faca?
4: Agora, pra rebater aqui, eu vou tomar a minha cachaça aqui, uma Havana que eu tenho aqui. Custa 6 mil reais a garrafa.
0: Caramba!
4: Certo?
0: Ó!
4: E vou amanhecer o dia aqui, degustando minha cachaçinha e comendo aqui um salaminho italiano aqui.
0: Coisa
4: valeu,
0: boa, hein,
4: forte
0: cara.
4: Abraço. Paraíba da Bahia, o Ricão.
0: Ô, Ricão, você tá milionário, hein, cara? Você tá ricão, hein, cara? Cara, veio do Risca-Faca, mano. Ó, vem lá do Risca-Faca. E já vai curtindo com a gente o Band Coruja também.
5: Sai do chão.
0: Vai. Aqui quem tá montando o Risca-Faca também vai ligado na Band também, claro.

0: Deixa eu ver quem mais tá por aqui, peraí. Mais um doido da madruga, vai.
1: Fala. Opa, aí. Leozinho, já tá na hora de começar o programa, hein?
0: Ah, faz
1: xinga
0: tempo.
1: Bem caminhoneiro,
0: não,
1: hein?
0: Não.
1: Corno.
0: Não vem com essa,
1: tudo
0: cara.
1: Corno, tudo.
0: Para de xingar os caras,
1: velho. Sobra. Não adianta. Ah, só pra lembrar, os caçambeiros não tomam banho.
0: Ah, isso é verdade, fala. Isso eu já sei, velho. Os caçambeiros não tomam banho, velho. Isso a gente já tá cansado, careca de saber. É os dormes sujos. E outra, quem fala muito isso aí, corno é você também, outro corno, né? Que gosta dos cornos, fala de falar dos cornos, mas você também é outro, né, cara? Fala, mais um de Porto Alegre, mais um corno de Porto Alegre aqui, olha lá, tem que ser. Manda um abraço, olha lá, manda um abraço pros cornos de Porto Alegre, cheguei agora do swing, ó. Chegou agora do swing. Olha o outro aqui, cara. Pelo amor de Deus. Olha lá. Cada esposa bonita e os maridos tudo feio. Meu Deus do céu. É bem por aí o negócio aqui.
2: Fala pra ele aí, pra ele parar de xingar os caminhoneiros carreteiros. Ele pode estar xingando um pai dele, viu?
0: Pois é, cara.
2: Pode ser o pai dele, viu?
0: É o que a gente sempre fala aqui, pode ser seu pai, hein? Pode ser seu pai, hein?
3: Sai do show!
0: Olha o Davi. O que o Davi tá fazendo? Ô, Davi! Começou o Cine Privé da Band já, cara. Ou não? Acho que já começou. Não, o Davi, ele tem certeza absoluta que ele tá assistindo o Cine Privé agora. Eu tenho absoluta certeza disso.
4: Davi foi a festona aí da Band aí. Parabéns, hein? Bora aí. Você tá na mandioca aí. Bora aí.
0: Tá lá. Sentando na mandioca. É coisa que ele sabe. Já entendi.
4: Parabéns aí, Band FM. Bora do Brasil.
0: Tá vendo? Davi?
4: Começou, Léo. Começou aí. Tá bombando. Tá bom demais. Tá ótimo. Qual filme que é pra você?
0: É isso aí, é o seu Davi. 7 pras 3 aí, fala comigo.
5: A outra vai me perguntar por que que as mulheres bonitas ficam sobrando nas festas.
0: Por quê?
5: Porque as bonitas são enjoamento, você tá doido. A lei aqui de Guariba, interior de São Paulo.
0: Ô cara, o que que tá acontecendo com você aí, velho? Você tá dentro de um bueiro falando alguma coisa? Tem alguém aí? Alguém aí? Alguém aí? Tem alguém aí? Alguém aí?
6: Bom dia, Léo. Luciano aqui, motorista de aplicativo. Sou da tropa do Leléu.
0: Aí, vem comigo.
6: Ô, Leléu.
0: Vem comigo que você tá bonito.
6: Me dá oportunidade pra me contar a piada aí, Léo.
0: Fala aí,
6: 4 horas que eu tô mandando. Acho que eu já até perdi as contas das piadas que eu já mandei pra você. Você não me deu moral, rapaz.
0: Ah, mas é que eu dei, mano, porque é muita gente. Ó, faz o seguinte. Quando faltar 10 pras 4 da manhã, você vai lá e manda, tá? Que aí eu vou ver se é você aqui. Vamos pegar a sua piada também. Mas todo mundo faz igual, tá, gente? Não vê? Eu não tô dando oportunidade pra um só, não, tá? É pra todos aqui participar. Ah, beleza, meu irmão. Tamo junto aqui na nossa madruga. Vamos falar com mais um. Dá tempo? Mais um, vai.
7: Ô, Léo, o Periclão cantou até aquela música lá da Beth Carvalho lá. Água de chuca no mar. Davi deve ter gostado.
0: Para,
7: hein?
0: De falar do Davi, cara. Eu prometi que eu não vou zoar com o Davi esses dias, cara. Eu prometi que eu não vou zoar com o macarrão do Davi. Eu já falei. Eu não vou zoar com o macarrão do Davi de jeito nenhum, velho.
8: Bom dia, Léo. Bom dia a todos.
0: Bom dia.
8: Ubatuba. É, Sandrinha, perdi a festa aí por estar com calcanhar quebrado,
0: hein? Não acredito, é mesmo, cara?
8: Na próxima eu vou estar aí com vocês aí, hein, Sandrinha, Tati, velho do lixo. Cuidado com o cachorro, velho do lixo.
0: Viu, o velho do lixo esqueceu o cachorro dessa vez, ele tá sem o cachorro. Tá lá pilotando a churrasqueira lá, velho. O velho do lixo tá esqueceu até o cachorro, rapaz.
9: Quando vem com seu mozão.
0: A outra aqui, pedindo pra mandar. Cara, eu já falei, já, meu Deus do céu, os caras não ouvem a gente falar. Eu já falei, já, ele falou que chegou do swing, bababá, eu já tinha falado, e o cara manda uma negócio. Ai, fala aí. Não tá nem ouvindo a rádio, eu acho. Não tá nem ouvindo a rádio.
10: Ô, Léo, bom dia. O negócio é pegar as barangas mesmo, as feias. As bonitas é muito cheio de mimimi.
0: É mesmo, é?
10: As barangas aceita tudo, topa tudo.
0: As barangas aceita tudo, que isso, cara? Ai, ó, cuidado que elas vão te xingar aqui, velho. Elas vão te. Tô até vendo. Começar assim, ó.
11: Ô, Léo, bom dia.
0: Bom dia.
11: É Leandro de Jandira?
0: Fala, Leandrão.
11: Você sabe o corgo mais raso do Brasil?
0: Ah, começou.
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11: O carro dela.
0: Como é que é, velho?
3: Ô, Léo, é Leandro de Jandira?
0: Fala, fala.
3: Você sabe o córrego mais raso do Brasil?
0: Córrego mais raso do Brasil, vai.
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0: Meu Deus do céu. Eu falo pra você, gente, esse programa vai de mal a pior, velho. Eu tenho certeza disso. Não, não, não, não. Pelo amor de Deus.

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10: Band FM, 1:01. Vamos lá, nosso Band Coruja segue com você na nossa madrugada mais gostosa do Brasil. Vamos nessa, então pode aumentar o som aí, ó. Muito prazer, eu sou o Léo Júnior e eu tô aqui. Band FM, na sua rádio do seu jeito.

0: Band FM. Belo, gente, todo mundo. Gente, eu aprendi a cantar com o Thiaguinho, gente, só pra vocês saberem. O Thiaguinho me deu umas aulas, sabe? O Thiaguinho, o Péricles falou, gente, me ensina aí e tal. Meu, eles me deram uma aula e eu acabei pegando algum esquema lá. Todo mundo, mais ou menos por aí. Então eu não vou falar mais sobre isso, porque vocês são tão preparados pra esse tipo de conversa, sabe? Vocês não tão preparados pra esse tipo de conversa, velho. Aqui a gente canta mesmo, entendeu? É isso. 3:07, com a galera com mãozão no pau. Ah, tem um monte com mãozão no pau aí. Senhor, chama nós, chama no zap. 11 999 919197.
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0: Deixa eu ver a galera fazendo festa aqui. Mas que tem gente fazendo festa, né? Olha, senhor, né? Que é isso? Fala aí comigo.
2: Ô, Léo, você só tá falando com os homens hoje, pelo amor de Deus.
0: Não, mas peraí com os homens, não. Eu, na verdade, ó. Ati, nossa, eu não posso ficar perto de homem, não. Ati, nossa. Ai, viu? Eu tenho alergia de homens. Eu tenho alergia de macho, viu? Deus me livre, Deus o livre.
2: Ô, Léo, você não vai falar com a gente, eu vou te ligar.
0: Não, peraí. Ligar não dá, mas quem que é? Aqui é a Sandrinha. Ô, Sandrinha, pode mandar áudio pra nós aqui, não tem problema não, viu? Ó, o velho do lixo já mandou mensagem também aqui. Eu tenho que pegar as mensagens lá embaixo, porque, ó, eu vou falar pra você. Galera, chega aqui, ó. Os áudios vão tudo lá pra... Ô, velho do lixo, manda outro áudio aí, cara. Porque até achar o seu áudio aqui agora. Fala comigo, bom dia.
3: Ô, Léo, você canta demais, canto, cara. Canto. Muito.
0: Eu canto bem, cara.
3: Você calado é um poeta,
0: não,
3: cara.
0: Para, tchau, cara. Não, eu canto bem, ó. É porque... isso aqui é uma... Eu tô fazendo uma... Um aquecimento vocal, entendeu? Isso é um aquecimento. Isso é coisa de cantor que você não sabe. Isso é coisa de cantor que você não sabe disso. Entendeu? Isso é coisa de cantor, né? Vamos lá. Oi, bom dia.
4: Ei, Léo, velho lixo, sai cachorro. Coloca o nosso áudio aí, maluco. Vai mandar um áudio com a turma toda aqui. Velho lixo, sai cachorro. Fala comigo.
0: Do lixo, sai cachorro! Um abraço, hein?
1: Com mãozão no pau.
0: Oi!
5: Léo Júnior, boa noite.
0: Boa noite, bom
5: Sérgio
0: dia.
5: Sérgio de São Bernardo.
0: Fala, Sérgio.
5: Sabe o que tá fazendo esse horário?
0: O quê?
5: Tentando sair do show do Thiaguinho. Aniversário de 50 anos da Band.
0: Tentando, né, cara?
5: Lotado, trânsito total.
0: Ó, sabe, eu vou pra te confortar melhor. Ô Sérgio, aumenta o volume do rádio, aumenta um pouquinho o volume. Pra te confortar melhor, pra você ficar mais feliz, ó, deixa eu ver, peraí, pelas minhas contas, automaticamente você vai sair daí, cara, lá por volta de umas 7 da manhã, tá? Por aí, você vai chegar na sua casa por volta de umas 9, então pode ficar tranquilo, cara. Fica em paz, tá? Você vai ficar aí um tempo aí, umas 4 horas no trânsito. Normal, cara, normal, entendeu? Tá de boa.
6: Ô, Léo, boa madrugada, meu irmão. Tô aqui na Bahia, no sul da Bahia, em Piauí, curtindo a Band.
0: Coisa boa.
6: Coruja, que os corujão ama demais. É só a corujada decente.
0: Decente? Decente já é demais, né, cara? Aí já tá de brincadeira com a gente, né, cara? Tá de brincadeira com a torcida corintiana, né, velho? A Érica mandou mensagem, bom dia, depois fala que a mulher nada não manda mensagem pra gente aqui, né? Deixa eu ver aqui. Léo, você nunca mais leu meus recados? Tô lendo agora, nesse exato momento. Só que ela não mandou áudio pra gente, né? Não, tem que mandar áudio. Manda áudio. Vai.
7: Ô, Léo. Ô, vai ser pra cantar também.
0: Ó, deixa eu cantar.
7: Enche a boca pra cantar essa música falando do pau, hein?
0: Deixa eu cantar, cara.
7: Ô, queria mandar um abraço aí pra todo mundo aí, tá? Pra todos os motoristas aí.
0: Manda aí.
7: Que estão na estrada aí, tá, Léo? Ah. Um abração aí pros motoristas aí. O pessoal que tá trabalhando aí 24 horas aí praticamente. Aquele abraço, hein? É o Adriano aqui de Matão, São Paulo, interiorzão.
0: Aí, Adriano, um abraço. Um abraço pra você aí. Obrigado, hein, cara. Tá de boa. Não, Adriano, você tá de boa, cara. Quem tá voltando o show agora, velho, vai ser lascar um pouquinho, cara. Na hora de voltar pra pegar um trânsito, velho. Então vai sair de lá umas 8, 9 horas da manhã. Por aí, hein, gente? Por aí, viu? Eu sendo bonzinho, o locutor sendo bonzinho e confortando vocês. Ó, que coisa, hein? Que coisa. Oi.
8: Visão, Leleco. Tranquilidade, meu parceiro.
0: Tranquilidade, é
8: que
0: mano.
8: Que tá aí na bica.
0: Aqui, que
8: entendi,
0: de boa.
8: Entendi, na bica, não fala. É, ó.
0: Que de boa,
8: ele,
0: mano. Aqui,
8: lá ele, lá ele. Hein, Leleco?
0: Lá ele, mande lá.
8: Um abraço por trás, forte, leal e sincero da minha parte aqui. Quem chega é o CK Ubi, firmeza,
0: Lea,
8: gente.
0: Lá ele,
8: vai,
0: cara.
8: Vai, te levo pras ideias meio dia no campinho, louco. Tá achando o quê?
0: É, tá louco, velho. Tá... me erra, velho. Fala aí.
9: Tomara que você chegue em casa é meia-noite, ô cambada de corno.
0: Para de xingar os caras que estavam no show.
9: Paraíba da Bahia aí, mano. Ele fugiu de São Paulo porque ele não pagava pensão de R$200. Ah, tá tomando cachaça de 6 mil, sim.
0: Pois é.
9: Tá tomando é corote e comendo linguiça humana, esse chifrudo.
0: Com linguiça
9: tomara
0: humana.
9: Que você chegue em casa é meia-noite, ô cambada de corno.
0: Caramba, linguiça humana, cara. Olha o cara, velho. Ai, gente do céu, vocês não prestam mesmo, hein, cara? Pelo amor de Deus, vocês não tem jeito, cara. Vocês não tem jeito.
10: Ela não vai pro roteio.
0: Imagina o Diegão voltar aqui, velho. Nossa senhora.
10: Ela não
0: senhora,
10: vai pro roteio véio. Pra beber cachaça.
0: Fala comigo aí, vai. Bom dia.
11: Ô, Léo Júnior, bom dia. Boa madrugada, Léo Júnior.
0: Hã?
11: Caminhoneiro que é viado. É só os que dirigem cana ou os outros também é? Os que dirigem outros caminhão? É só os que dirigem cana que é pega traveca?
0: Ó.
11: É Toninho aqui do Japão.
0: Ô Toninho, você também é pelo jeito, né, cara? Você também é pelo jeito. Do jeito que você fala, você também é, né, cara? Você tá junto, você tá no time também, vai. Você tá no time também,
12: mano. Ô, Léo, se o Tadeu tem um caso?
0: Cara, o Tadeu é meu amigo, velho. O Tadeu é meu. O Tadeu é nosso amigo, cara. Ele pediu pra fazer uma massagem nele, mas só foi uma massagem, nada demais, entendeu? Normal, Léo, faz uma massagem. Claro, uma massaginha, pô. Não tem nada demais uma massagem, cara. Pô, desculpa, não era pra falar isso, né? Tudo bem, já falou, vai. Ai, gente do céu, viu? Vamos lá, Tati, fala aí, cadê a galera no churrasco aí? E pra trazer churrasco aqui, ninguém quer, né? Ninguém oferece pra nós, né? Ninguém oferece pra nós, né?
13: Aí, Leozinho, eu tô aqui na festa da Sandrinha, tá de perigosa.
0: Olha, galera. Caraca, velho, olha isso, velho. Meu, o povo tá louco lá, velho. Doidaço. O povo tá animado ali, ó.
14: Ô, Léo, essa massagem que você fez no Tadeu.
0: Não, vai fazer
14: final feliz,
0: massagem,
14: Léo?
0: De leve, cara. Massagem normal.
14: Teve finalzinho feliz?
0: Cara, massagem de parceiro, velho. Isso é só massagem. Viu? Só com o dedinho, nada de encostar, entendeu? Foi só uma coisa ali. Ó. É uma coisa de amizade, de normal, cara, uma massagem. Você nunca fez massagem, cara, em outra pessoa, velho? Normal, sabe como que é uma massagem? É uma massagem. Vamos lá, fala comigo,
15: bom dia, Leo Júnior, Sérgio do...
0: Putz, peraí, vai. O que aconteceu aqui? O que aconteceu?
15: Do pão, padeiro. Léo, se eu pudesse dedicar esse show de hoje, esse pagode sensacional, eu dedicaria a uma nova paixão que eu tô tendo na minha vida.
0: Ah, é?
15: Tati a Perigosa.
0: Eu não acredito.
15: Eu dedicaria esse samba. Que samba?
0: Tati Perigosa já tem um pretendente. Sérgio do Pão.
16: O sinal do passado.
0: O Sérgio do Pão, ele abandonou aquela vida de queima-rosca. Agora ele tá... Não. Digo mais. Olha aqui, gente. Olha não, ouça. Ele mandou até uma mensagem. Agora ele tá muito poético. Tá muito poético. Ele tá muito poético aqui, ó. Olha o que ele manda aqui. Tem que ser uma mensagem romântica, né? Vamos dar. Olha só o que ele manda. Nem todas as poesias que eu li nos últimos dias fizeram referência ao meu amor por você. Mas garanto que esse amor se tornou uma linda poesia. Ah, gente, que é isso? Milena, já é uma mensagem pra você ler no programa, no seu programa aqui no... Nossa, eu ia falar, trocar o nome do programa da Milena, gente. Isso. No Manhã Show aí da Band, ó. Lê essa poesia aqui do Sérgio do Pão. O Sérgio Pão tá apaixonado, velho. Tá apaixonado totalmente. Ele tá cegamente apaixonado, gente.
16: Ô, Léo, bom dia, Léo. Ô, Léo, esses caminhoneiros aí, cururu de horta aí.
0: Cururu de horta.
16: Até, até onde eu sei, traveco não engravida, pô.
0: É,
16: não
0: é que
16: fica falando aí.
0: Pois é.
16: Fica xingando o caminhoneiro pode ser seu pai. Até onde eu sei, traveco não engravida.
0: Cara, vai na
16: só
0: boneca.
16: Come traveco.
0: Vai nas bonecas, né?
16: Tá bom, Léo. Tamo junto até as 5.
0: Até as 5 da manhã.
17: Vai no banheiro pra gente se beijar.
0: Vai, vamos lá, mais um.
18: O Sérgio do Pão tá querendo dar é o rabo, isso sim.
17: Pego você não.
0: Meu Deus do céu. Vai, vai, fala comigo, bom dia.
19: Hoje você está fudido comigo, cara.
0: O que aconteceu, cara?
19: Esperando a 10 para as 4 para começar com um monte de piada idiota. Várias,
0: né? Idiota é você, cara. Vai se lascar, vai. E outra coisa, cara, se você não tem piada, não coloca, velho. Aqui é só piada ruim, tá? Então, o que vale é só piada ruim aqui. Fala aí.
20: Fala, Léo. Bom dia pra nós, guerreira. Aqui é o Nego Drama.
0: Nego Drama.
20: Zona Leste. Nego Drama.
0: Que sucesso, Alan. Nego Drama. E aí, mano, um abraço pra você aí, cara. Passo rap, entendeu? Ah, daquele jeito. Vai, fala aí.
21: Bom dia, Léo Júnior. Opa. Vamos que vamos. Aqui é Jusimar, do Espírito Santo, Linhares. Bora que bora.
0: Bora.
21: Carreteiro. Vamos levando aqui uma mamãozinha aqui para o aeroporto do Galeão, do Rio de Janeiro.
0: Mamãozinha?
21: Bora que bora, até as 5, hein?
0: Vamos nessa. Quem fala que não tem mulher no programa, né?
22: Tá bom, Léo, é só piada ruim, então vou te falar uma. Você sabe por que o padre bateu o carro?
0: Peraí, é só 4 da manhã, viu? É que é só uma demonstração grátis, vai.
22: Se você não sabe, vou te responder, porque ele deu uma rezinha.
0: Olha! Vai. Ó, Ale fenomenal. Não.
23: Com exclusivo, Léo.
0: Exclusivo.
23: Neymar vai desfalcar o Santos no jogo da volta na Copa do Brasil.
0: Não
23: foi
0: me
23: 0-0. Santos e Remo. Ele vai desfalcar o
0: de
23: Santos.
0: De novo, cara.
23: Por causa do estatuto lá dele, do Neymar.
0: Ah.
23: Aí talvez ele jogue, talvez não.
0: Joga quando ele quer
23: o
0: também,
23: exclusivo,
0: né?
23: É fenomenal. Não.
0: Ele já jogou tanto na Copa também, né? Que eu fiquei até cansado de ver o Neymar jogando na Copa, velho. Fiquei até cansado, viu? Ah, puxa vida, hein? Ó, 3h19, fala comigo, bom dia.
24: Mano, é da hora a rádio. Agora você bota esse cururu aí desse fenomenal e desanima, cara. Os caras têm preguiça até pra falar, velho.
0: Deixa o fenomenal, pô.
24: Esse fenomenal pegar no meu pé, o Léo, caraca, velho.
0: Fenomenal dos nossos, cara. Fenomenal já é quase um patrimônio aqui desse programa já, velho.
19: Quase que deixou escapar, hein, Léo, punhético, hein?
0: Não, cara, é mais ou menos isso. É mais ou menos isso. É isso. Vamos lá, fala com o Bruno aqui. Fala, Bruno! Beleza, mano?
25: E aí, Léo, beleza? É o Bruninho aqui da Bento Freitas. Respeita o Ale Filomenal, safado do
0: pois
25: caralho.
0: Pois é. O Fenomenal é nosso, cara. É que eles falam umas coisas às vezes, mas é nosso. É coisa nossa, vai.
19: E aí, Léo, que aconteceu com ela aí? Dá um salve nela aí.
0: Nossa. O cara aumenta o volume lá em cima e quer falar com som alto, velho.
19: E aí, Léo, aconteceu com a Catiele, mano. Catiele sumiu, mano. Será que aconteceu com a garota?
0: Aí, Léo, meu Deus, cara, baixa o volume do rádio pra você falar, velho. Ah, vamos lá, vai.
26: Ô, Léo, bom dia, Léo, meu querido. É o Vado aqui de Diadema Campanário. Ô, Léo, deixa eu falar pra você. Esses motoristas aí de carreteiro, caminhoneiro, fala que leva a mulher aí pra viajar, Léo. Mas quando desce pra mijar, os dois, tá os dois em pé mijando.
0: Nossa.
26: Tá ele e a mulher que ele falou que ele levou junto.
0: Caramba.
26: Esses carreteiro aí, pegador de traveco.
0: Meu Deus do céu, gente. Por que vocês ficam xingando os caminhoneiros, hein? Eu queria saber, velho. É seu pai? Não é seu pai? Pode ser seu pai, hein? Pode ser seu pai, um deles, hein?
27: Ah, já que é pra respeitar o Ale Fenomenal, pega ele e leva pra sua casa, seu arrombado. Safado.
1: Respeita, viu, Edmilson? Caipirão, safado, vagabundo.
0: Que isso?
1: Tô chegando aí na França, aí vou te pegar, arrombado.
0: Isso, chega na França lá, chega na França. Não é não, Ali? Não é não, Fenomenal?
23: Meu, Johnny, põe exclusivo aí também da Fazenda ao vivo. Ah, sabe lá, fazenda. Quem vai estar na Fazenda?
0: Quem vai?
23: Vai ficar surpreso, não surpreso, né? Eu tá. Não digo surpreso.
0: Tá,
23: né?
0: tá.
23: Sabe aquela que fez a... que fez caso de... que tem a apresentadora lá, Casos de Família.
0: Casos de Família. Ah, tá.
23: Cristina Rocha.
0: Está
23: sendo cogitada para a Fazenda, hein?
0: Mas você imagina a briga que vai...
23: Fenomenal, não.
0: Você imagina, junta ela lá na casa, imagina a briga que não vai dar, ela vai ter que administrar essa briga aí, lá. Ela tá aí, ela tá uma pessoa certa pra administrar uma briga, né? A Cristina Rocha, pois é.
1: O maluco aí, no mínimo, ele catou a mulher dele com o caminhoneiro na cama.
0: Pois é. Quando o cara começa a falar assim, velho, é que já tem alguma coisa. O chifrão rolou a solta. É bem por aí, oi. Fala aí.
2: Olha, Leleco, fica tranquilo que o Ale é fenomenal. Ele tem um lugar especial. Se ele quiser, ele ganha muita grana. Eu vou abrir o privacy pra ele, entendeu? E os próximos passos eu deixo com o Rejão Taxista.
0: Aí, ó. Entendeu? Ô, Ale, tá aí. Vai abrir um privacy pra você. Pronto, cara. Você vai ganhar dinheiro agora. Vai, pronto. Agora você ganha dinheiro. Ó, se é um privacy agora, vai.
1: Pra mim catar um caminhoneiro com a minha mulher na cama, minha mulher tinha de ser um travesti caminhoneiro, vagabundo, safado. Tô aqui na Regis aqui. Se você passar por aqui agora, eu vou quebrar sua orelha. Dá três tapas de mão aberta na sua cara.
0: Nossa,
1: pronto,
0: senhora.
1: Falei.
0: Ó, o cara tá
1: caipirão.
0: Bravo. Ó, agora tá. Peraí. Na boa, vê. Eu vou ficar. Vocês, caminhoneiros. Ó, se eu privo assim agora, vai.
1: Pra mim catar um caminhoneiro com a minha mulher na cama, minha mulher tinha de ser um travesti caminhoneiro, vagabundo, safado. Tô aqui na Regis aqui. Se você passar por aqui agora, eu vou quebrar sua orelha. Dá três tapas de mão aberta na sua cara.
0: Nossa,
1: pronto,
0: senhora.
1: Falei.
0: Ó, o cara tá
1: caipirão.
0: Bravo. Ó, agora tá. Peraí. Na boa. Na boa, vê. Eu vou. Eu,

0: com ninguém, entendeu? Bandeirinha, minha bandeirinha vermelha aqui. Eu não quero brigar, entendeu? Mas é chato, né? Chamar assim, né?
1: Ô, Léo, vou dizer pra você, Léo. Carreteiro é tudo corno.
0: Aí, começou.
1: Vou dizer que os caras tá viajando aí, ó. E já tem gente na casa dele, ó. Só fofando lá. E carreteiro de Scania é viado ainda. Pior ainda, é bicha.
0: Caramba, velho. Não fala alguma coisa. Agora lascou, velho. Agora, ó, você sabe que os caminhoneiros é igual os motoboys, velho. Os caras são unidos, velho. Se você mexeu com um, você mexeu com milhões, hein, cara. Tô avisando. Já tô avisando, hein. Ó lá, já acabou de chegar um retardado aqui do programa. Não, esse aqui, ele fugiu do Caps assim à força. Muriloco, Muriloco. Eu não acredito. Olha o horário que o Muriloco vai chegar aqui, ó.
2: Hello, good night, Brasil. Fuck you, Léo. Fuck you, Léo.
0: Meu Deus, tá morrendo.
2: Come on, guys. Suck my dick, Léo.
0: Cara, eu conheço essa voz, cara. Não é. Não, ele não tá falando inglês, não. É um Muriloco mesmo. É um Muriloco mesmo. Não vem querer esconder da gente, não.
3: Ô, Léo, bom dia, Léo.
0: Bom dia.
3: É nada. O mais desunido que tem, a categoria mais desunida que tem, chama-se motorista de caminhão. Não vale nada essa raça.
0: Ó, para. Não fica xingando os caras, velho. Meu Deus do céu. Olha que eu pedi tanto pros caras não ficar, começar uma briga, velho. Mas pelo jeito, acho que vai rolar uma treta hoje aqui nesse programa. Tô até vendo.
4: É nóis, Léo. Salve, salve. Boa noite a todos aí. Bom dia, tá ligado? O nego preto saiu dizendo, Claudião. Aí é o seguinte, mano.
0: Fala aí.
4: Independente que A, B, C, caminho negro, deixa que for, mano. Foda-se. O negócio é o seguinte, mano. Manda um salve pra rapaziada total aí. Manda um salve pra nós aí, porra.
0: Valeu, um abraço pra você. Tamo junto na nossa madrugada. Eu quero você participando. 11 99991 9197. Manda áudio pra gente aí. Eu quero você participando aqui do nosso programa. E pronto, acabou. É nóis da madrugada. É nóis da madrugada. Chama no zap.
5: Obrigado, Rio. Obrigado, Molejo.
0: Bora. Tamo no ritmo de show aqui, vai.
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0: Fala aí.
2: Leozão, botão liso. Leozão, que saudade de você, meu parceiro.
0: Eu não tô com saudade de você, não. Eu não tô com nenhuma saudade de você, só pra você saber, cara.
2: Ai, cara, que tosse, velho.
0: Tá morrendo aí, velho? Tá morrendo.
2: Cara, tô
0: aí,
2: passando, mano, aqui pra me despedir da madrugada, velho. Mudaram meu horário de serviço e o papai vai trabalhar. Meia-noite já vou estar dormindo de velho já.
0: Ó, que bom,
2: entendeu?
0: Cara.
2: Eu espero não te ver durante o dia.
0: Que bom, cara.
2: E que a madrugada acabe com vocês. Quem sabe um dia o papai volta, né? Foi muito lindo quando durou, meus amigos. Ai, tchau, Léo. Um abraço do pedido.
0: Ah, vai, sai pra lá, vai. Vai se lascar, vai se lascar você pra lá, vai. Pelo amor de Deus, hein? Puxa.

0: Vai, quem mais tá aqui? Fala comigo! Cadê?
1: Enfim.
0: Tanto áudio chegando, meu. Fala, fala aí, fala aí.
2: E aliás, viu? Aqui o Luizão, Rietinho.
0: Ó, Luizão.
2: Olha,
0: Luizão.
2: Fala, Luizão. Nós caminhoneiro, né? Gosta de fazer um amor com as bonequinhas.
0: É, você gosta?
2: Nós par no posto de gasolina pra dormir. Né, faz uma brincadeirinha com os travecos. Então, oh, coisa boa. É bom que não engravida, né?
0: Então, é bom que não engravida, mas só que tem uma coisa. Ela vai chegar e vai falar assim, ó. Luizão, vira aí que agora é minha vez. E aí, como é que vai ser? Me fala aí, cara. E se ela quiser a vez dela? Mano, você vai ter que virar o bumbum pra... Vai que virar o bumbumzinho. Vai ter que virar um bumbumzinho. Vai virar um bumbumzinho. Aí, meu, que se lasque você. O problema é seu. O problema é seu, velho. O problema é seu. Oi.
3: Léo. Esse programa Band Coruja tá se tornando Band Ring dos Corno.
0: É só ring, né?
3: É um tal de nego acusar o outro que é corno. É. Eu tô achando que esses caras aí que ficam acusando o outro que é corno, eles já sabem que são.
0: Já se conhecem.
3: Eles são corno também.
0: É claro.
3: Então eles ficam querendo aumentar o número de corno, porque não é possível.
0: É um grupo.

0: É um tal de acusar que motorista de aplicativo é corno, caminhoneiro é corno, é. Taxista é corno. Caramba, é tudo corno?
1: Pois é, pois é. É bem isso, cara. É que eles já são faz tempo já, né? Anos, né? É bem por aí, cara, bem por aí. Ó, quem mais tá aqui no nosso zap, hein? Bora participar, 11 999919197. Vamos até às 5 da manhã falando com você. Oi.
2: Ô, Léo, bom dia.
1: Bom dia.
2: Esses caras aí que falam que a gente é corno, corno são eles. Quando eles estão trabalhando no comércio aí, a mulher deles tá lá no trevo saindo com a gente. Belo motorista.
1: Então, mas aí, motoristas, quando vocês chegarem na casa de vocês, fala o seguinte, ó, isso aí é coisa de amigo, tô falando pra vocês, atenção, motoristas.
3: Fica na
1: ó, porta do pé. Quando vocês chegarem na porta da casa de vocês, dá uma buzinadinha na esquina, assim, ó, tipo, ó, vai por mim que você tá, vai por mim que você vai ficar bem, ó, faz isso aqui, ó. Dá uma buzinadinha, porque daí o cara vai dar tempo de o cara sair, entendeu? Ele deixar a sua toalhinha bonitinho no banho. Ele não vai usar seu chinelo, calma, calma, que o cara não vai usar o seu chinelo. Você vai dar tempo de o cara sair no portão, trancar o portão, tá, embora. A hora que ele virar a esquina, você já entra na sua casa, já vai estar tudo bonitinho lá. Ah, se você for na geladeira, vai estar até uma cervejinha na geladeira pra você também. Então, pode ficar tranquilo, você vai dar uma relaxada, tranquilo, entendeu? O seu roupão vai estar um pouquinho molhado, mas é normal, cara. De boa, entendeu? Isso aqui é coisas que a gente fala entre amizade, é amigos, coisas de amigos, entendeu? Vai lá.
4: Bom dia, Léo.
1: Bom dia.
4: Eu gostaria de mandar um abraço pro meu amigo Tomás, o alemão de Aldeia da Serra, o comedor de travesti.
1: Yeah. Entregando o amiguinho aí, né, cara? Vocês estão terríveis, hein?
3: Engata na massa.
1: Meu amigo Eduardo Moraes também. Ô, Edu, um abraço pra você, Eduardo Moraes. Cantor, hein, rapaz? Sucesso, mano! Um abraço pra você, obrigado pela audiência. Tamo junto! Deixa eu ver o que falar com você aqui no zap. Fala aí.
5: Essa ideia que você tá dando aí agora aí, os caras chegarem buzinando, é a mesma ideia que você faz, né?
1: Não.
5: Eu percebi aquele dia mesmo lá, você chegou buzinando. Eu saí rapidinho.
1: Para.
5: Eu até tirei o cocô dos Zeus aí do
1: Para
5: pra você
1: com isso,
5: lá.
1: Não vai nem. Não, ninguém chega perto do meu cachorro. É pitbull, hein, velho. Só pra você saber, hein. Ó, pitbullzão, meu. O meu, ele fica lá no fundo da minha casa. Ninguém entra lá, cara. Não vem com essa, não. Vagabundo, hein. Esses vagabundo aqui, vai. Oi.
6: Bom dia, Léo.
1: Bom dia.
6: Rapaz, esses caras que vivem acusando todo mundo de corno aí. Esses caras têm que trocar o escapamento do carro deles pra fazer mais barulho.
1: Trocar o escapamento.
6: Senão vai chegar em casa e vai assistir corrida de homem pelado.
1: Ai, ai, ai. É bem por aí, cara. É bem por aí a situação. Vamos lá pro nosso WhatsApp? Bora pro WhatsApp da Band? 11 999919197, pra você participar aqui da nossa madrugada. A madrugada mais gostosinha do Brasil, hein? Ó, oh, quem mais tá por aqui? O Aurélio, cara. O Aurélio não é negócio de dicionário? O nome dele é Aurélio. Aurélio mesmo. Dicionário. Oi aí, dicionário. Beleza, dicionário. Um abraço, puta, dicionário. Cara. Foi legal demais, velho. 3h32 agora. 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Ah, tem o trouxa do agro agora. Apareceu o trouxa de novo. O que ele vai falar dessa vez agora? Vamos ver.
7: E lembrando, viu, Léo?
1: Peraí, é o primeiro áudio dele. Vai lá, vai.
7: Bom dia, Léo Júnior, que é o empresário do agro.
1: É nada, cara, é nada.
7: Ia deixar um recado aí pra aqueles boca aberta lá de um tal de grupo que fizeram de WhatsApp aí. Tal de Tati Perigosa.
1: Ah, deixa a Tati quieta, cara.
7: Que é a administradora do grupo, né? Aí eu coloquei um espião lá do empresário do agro. Aí um bando de trouxa lá, de boca aberta, de corno, sei lá o quê, me xingando tudo nesse grupo aí, um tal de grupo amigos do Bode de Coruja. Achando que eu,
1: como empresário milionário,
7: entendeu? O salário que eu tenho, vou entrar num grupo de um monte de... Zé ninguém.
1: Para
7: aí,
1: de xingar os caras.
7: Você acha que eu sou trouxa?
1: Que é isso,
7: pedi
1: cara?
7: Pedi pra um cara entrar pro meu né, um espião aí, funcionário meu, pra mim ver quem que é os trouxas que tá lá. Pagaram de trouxa, ficaram me xingando.
1: Trouxa é você,
7: cara. Me ameaçando, sendo que ia me excluir, que não sei o quê. Ô, para com isso aí, mano. Caminhão, vocês é trouxa, bando de corno. Essas barangas também aí.
1: Para de chegar, entendeu? Mulherada.
7: Falar de trás de um WhatsApp é fácil, quero ver. Vim pessoalmente aqui, olha, ó, encarar, velho, o pai aqui. Fala. Pode vir, ó. Esse, ó. Todos esses trouxas que estão lá naquele, nesse bando, esse grupo aí.
1: Ah, trouxa é você, cara. Aqui, ó, ali só tem gente boa, né? Lá só. Lá só tem gente boa. Não vem com essa, não, hein? É, esse trouxa do áudio, eu vou te falar pra você, viu? Cada dia ele vem com uma coisa, velho. Meu Deus do céu, como é que pode? Ô, Caipirão, e aí, mano? Como é que tá?
8: Eu tenho, viu, um vídeo tão satisfatório na internet. O malandro pulou o portão da casa de noitinha, assim, de madrugada, e foi indo pé por pé. Mas na velocidade que foi devagarinho, voltou 3 vezes pior correndo lá pra cá, com os rios no pé dele.
1: Para com
8: parecia
1: isso.
8: Parecia o seu rio, sabe?
1: Não é parecido, não. É rapaz, único.
8: Mas
1: é
8: ele pulou por uma unha, os rios não pegam ele pro pé. Ah, mas eu queria tanto puxar assim pra trás. Mas,
1: olha, eu vou mandar uns rios, eu vou morder sua bunda, cara. Você vai morder sua bunda daqui a pouco. Comigo, bom dia,
9: meu amigo Léo Júnior, aqui é o Silvinho da Vila Matias, aqui da cidade de Santos. Alô, meu amigo, Santos! Consegui falar com vocês aí, ponhando no áudio aí, consegui! Meu amigo, seu programa é 10, consegui! É 3, é 1000, é isso aí nas nossas madrugadas, beleza, meu amigo?
1: Valeu, fica
9: com,
1: cara,
9: Deus aí.
1: Tamo junto, tamo tentando, né? Tamo tentando, meus últimos dias de madrugada, que é minhas últimas semanas de madrugada. Logo o Diegão já volta, o Diego Lopes já volta das férias com força total aí. Já vocês esquecem de mim, já. Isso é questão de tempo vocês esquecerem de mim aqui. Isso é questão de tempo, velho. Questão de alguns dias aí, velho. Não, mas tô brincando. Eu sempre vou estar aqui alguns horários do Bando de Coruja, viu? Não vou sumir pra sempre, não. Pode ficar tranquilo, viu? Ó, a Bela mandou aqui, ó. Léo, o plantador de alface que se diz o agro, está nervosinho, está precisando de um manjolo para relaxar. Nossa! Deu na cara agora, deu na cara. Aí, ó, do agro, aí, ó, tá vendo só? A Bela que mandou aqui, ó. Você tá precisando de um manjolo, isso que você tá precisando. Ah, que é isso? Fala aí comigo, vai.
10: Mordeu a chumbada, dono do agro, plantador de capipa da pavaca. Acho que você colocou seu macho pra espiar lá o grupo do Bando Coruja, seu vacilão.
1: Ai, gente do céu.
11: É depois do raspa.
1: Tem jeito não, hein? 3 horas 36 minutos aqui no nosso Bando Coruja. Fala comigo aí,
12: vai. Bom dia, Leleu! Leleu, não vai embora não, Leleu! Ô, Leleu. Fala pro Diego ficar de férias eternamente.
1: Não, deixa que ele volte, pelo amor de Deus, não aguento, mas não, ele volta mesmo, volta logo. Diegão, volta logo, pelo amor de Deus. Mano.
13: Você nunca me
1: amou. Muito mais esse povo aqui, viu? Pelo amor de Deus. Bom dia, Léo, beleza? Esse tonto aí deve ter feito alguma besteira pra ser excluído do grupo. Obviamente que ele fez alguma besteira. Deve ter xingado alguém lá do grupo, né? Aí os caras já escorraçaram ele do grupo lá. Alguma coisa que ele... Você acha que não? Você acha que ele ia ficar aqui? Deu a oportunidade de ficar quieto? Não vai. Não tem jeito, meu.
14: Bom dia, Léo. Diegão vai voltar mesmo, mas pro RH.
1: Para, chama. Com... Para. Ele volta sim, normal. Não tem esse negócio, não, pô. Não arrume pra minha cabeça, velho. Não arrume.
15: Pô. Ô, Léo. Ô, Léo. Bom dia, Léo. Ô, Léo.
1: Bom dia.
15: Eu tenho um conhecido.
1: É.
15: Ele é traveco. Travecão. Aí, ele contou uma história pra mim, rapaz, eu fiquei de queixo caído. Falou que tava num posto, aí parou um caminhoneiro, aí chamou ele pra fazer um programa. Aí tudo bem, ele aceitou. Mas disse que a hora que entrou na gabine da carreta dele, que não teve coragem. O cara tava sem tomar banho, acho que uma semana.
1: Caramba.
15: Barbudo, sabe, nossa, o pé, mano, tudo cascudo. Terrível. Diz que dente só tinha dois.
1: Nossa.
15: Um pra doer e outro pra me garrafa. Diz que não teve coragem, não. Descendo da gabine do caminhão do colega e saiu voado, que não tinha condições. O cara é muito porco demais, caminhoneiro, que viaja.
1: olha, para de falar mal dos caminhoneiros, hein? Por favor, para de falar mal dos caras. De vucu-vucu que não demora. Fala aí, bom dia.
11: Bom dia, Léo.
1: Oi.
11: Esse cara do agro aí, ele deve estar com alguma coceirinha naquele lugar.
1: Tá, claro que tá.
11: Tá precisando de achar alguém pra poder desentupir. Só pode.
1: Ai, ai, ai.
13: De amor.
1: Ai, ai, ai.
13: Na vida noturna.
1: Aqui é só sucesso, gente, ó.
13: Pegando na noite,
1: em uma boate
13: aqui na zona sul.
1: Puta, olha que dueto, olha que dueto, olha que dueto, duetos.
13: Saudor do amor, saudor do amor.
1: E a gente... Não, agora não é, agora é fit, fit que fala, fit. É fit que fala, como é que é?
13: É da boate azul.
1: Fala comigo, bom,
16: bom dia.
1: Bom dia,
16: Léo. Por enquanto só tá o horário dos cornos, né? Na hora que falar o horário dos brinquedos, você me avisa, por favor, que eu quero começar a participar.
1: Ah, tá bom. Tem uns cornos. Tem uns cornos. Tem os cornos e tem os briguentos no programa. Tá tudo meio que separado aqui, ó. Lá, do agro. Vamos colocar aí no ar de novo, vai.
17: E lembrando, viu, Léo? Ah. Nesse grupo aí de amigos. Amigos aí que diz, né, que é amigos aí do Bando de Coruja.
1: Ih, rapaz.
17: Eles descem o pau em você com força, hein?
1: Olha lá, para.
17: Fala mal de você
1: é
17: e faz esquema.
1: Isso
17: vou
1: é
17: denunciar
1: mentira,
17: também.
1: Isso
17: faz
1: é
17: esquema pra ganhar aí o.
1: Não é, não.
17: As piadas aí. Manda todo mundo, manda eles votarem no cara que liga aí, entendeu? Tem uns esquemas aí que eu peguei um monte de esquema nesse grupo, eu vou te passar, viu?
1: Que isso?
17: Um monte,
1: gente,
17: de esquema aí que eles fazem.
1: Oh,
17: essa, essa piadas aí que você faz aí, essa disputa de piadas. Eles ainda uma lá falou: é, eu fiz, deu certo.
1: Que é isso,
17: votam,
1: cara?
17: É, eles estão tudo combinado entre
1: não,
17: eles pra
1: é
17: botar
1: isso,
17: num dos membros lá do grupo lá do WhatsApp.
1: Não, isso. Não, isso é mentira. Nada a ver com o que você tá falando aí, cara. Você não vem criar. Olha, gente, o trouxa do Agro, ele vem pra criar brigas. Ele vem pra criar treta. É isso que ele vem pra criar treta no programa. O outro que vem pra criar treta é o Edmilson Caipirão. Nossa, esse é um dos piores. Só que ó, a batatinha dele tá assando. A batatinha dele tá assando porque olha, eu vou colocar a música do Ruge aqui. Aí que eu quero ver. Aí o pau tora, né? Ele vai sair correndo rapidinho.
18: Mas a maioria das vezes que eu vi gente ser expulso do grupo, do Bando de Coruja, é porque mandou vídeo pornô. Mas roda numa velocidade.
1: Rapidinho, né? Ó, quer ver? Ó, como que o negócio funciona aqui, ó. Ó como que o negócio... Ó como é que funciona aqui. É rapidinho o negócio funcionando, quer ver? Ó, vai funcionar agora. Em 3, 2, 1. Ó, fique vendo. Ó lá. Olha lá. Caipirão, ele ama essa música de um... Não sei porquê, ele tem alguma coisa ali, sabe, no íntimo. Tem alguma coisa no íntimo dele. Ele gosta, sabe? Ele sente um arrepio, assim, nas... Olha lá, vamos ver o que o Caipirão vai falar. A música que ele mais ama é essa daqui da Ruge, ó. Ó. Vida nessa, olha lá.
18: Ah, antes que eu me esqueça, Léo, vá tomar no seu descascador de mandioca.
1: Tá vendo? Vai, trouxa. Aí, ó. Aí, tá vendo que eu cabe rapidinho, cara. É só colocar essa musiquinha que ele já sabe o jeito que ele é, já. É. Vamos lá, fala comigo, bom dia, vai.
16: Esse cowboy é Amazonas.
1: Olha lá. Ok, ó, bom dia, Léo, beleza? Esse... Deixa eu ver aqui, peraí. Olha lá, esse tonto deve ter feito alguma besteira pra ser... Quem falou foi meu amigo Alê Radcore. Ô, Alê Radcore, e aí, meu? Ei, meu amigo? Um abraço, cara. O Alê Radcore é dos nossos, viu? Se alguém fala mal do Alê aqui, cara, olha, velho. Eu vou dar um cascudo, hein? Já tô avisando, né, meu? Não fale... Se alguém fala mal do Alê aqui, o Alê é dos nossos, cara. O Alê aqui é dos nossos, ó.
18: A Serra de Ré, de Ébito de Eberi, Sei Bionoba, Mahabi.
1: Olha.
18: De Bugui. De Buididipi. Música difícil, Diego. Af Maria.
1: Olha aí, tá vendo? Mas tem a voz do Caipirão, não tem, ô Alessa? Me fala aí, é a voz do Edmilson Caipirão que eu tô. É ou não é? Não, fala assim. Não precisa ninguém saber, é só entre nós aqui, ninguém tá ouvindo. É? Eu consigo usar contra ele esse áudio aqui, ó? Hã? Me fala aí se é, cara. veio, pai do céu. Olha, mais um do Edmilson. Descobrindo, cara, que ele tá. Eu não acredito. Edmilson, me conta essa aí, cara.
18: Mandando o Kojak cagar também. Fazer um implante, vai, Kojak.
1: Olha lá, lá, viu? Olha lá. Cara, você tá. Eu vou te falar, viu? Os caras saem do armário assim fácil hoje em dia.
19: Fala,
1: fácil.
19: Leão, engole cobra. Pessoal, lembrando, passa lá no Instagram da Band. E coloca hashtag Fique Léo Júnior nos comentários.
1: Ah, não, gente, não faz isso, velho. Não, eu vou, não, eu já tô com meus dias contados aqui já. Pode deixar, o Diegão volta, eu saio, tá bom demais. Então nós descobrimos, hein, Alê, que a voz do, olha a voz do caipirão aqui, ó.
18: A Serra de Ré. Débito de Eberi, Sebionoba, Marrabi.
1: Marrabi, é.
18: Andebugui. Andebuididipi.
1: Tá vendo? Nós achamos um podre do caipirão aqui. Achamos um podre do caipirão. Ah, deixamos o caipirão com nós. Deixa com nós. Fala, Léo, quando toca o ragatanga do Ruge, o caipirão se sente a louca da fazenda. É bem por aí, ô Bela. É bem por aí, meu. Ai, a louca. Ai, a louca da fazenda. Vamos lá, fala comigo. Bom dia, bom dia.
20: Léo. Oi. Não, Léo. Tem coisa pior, viu?
1: Ah.
20: Olha, eu tenho certeza que o Ale vai ter um áudio do caipirão gemendo.
1: Ah.
20: Ele participou do campeonato de gemido.
1: Olha aí.
20: Coisa horrível.
1: Oh. Os caras estão entregando o Dimas Caipirão aqui, ó. Ô, Caipirão, tô entregando você, mano.
18: Aí é só a ponta do iceberg, né? Tem tanta coisa gravada nessa rádio, se você soubesse, né? Gamido, viu?
1: Olha, só a pontinha do iceberg. Tá, já que é assim, vamos ouvir mais uma pontinha do iceberg, vai, peraí, agora eu gostei. Vamos, mais uma pontinha do iceberg.
18: Se fosse só as músicas na rádio que você gosta, ia ser assim, ó. Macho Man.
1: Ó, a gente tá descobrindo as pontinhas do iceberg do caipirão. Vocês ouviram? Depois ele vem todo querendo nos tirar uma. Ó, meu, na piadinha. Olha isso. Não tô acreditando numa coisa dessa, velho. Não, tô sem acreditar. Olha o caipirão.
18: Se fosse só as músicas na rádio que você gosta, ia ser assim, ó. Macho Man.
1: A gente achava que ele era assim, mas a gente já previa isso já, né? A gente já sabia que ele era desse jeito, né? Já saiu do armário e tal. Meu pai do céu. Vamos lá, 11 99991-9197. Fala comigo!
21: Bom dia a todos os ouvintes aí da Band Coruja, Band FM. Bom dia, Léo, meu parceiro. Aqui é o Paulo, caminhoneiro de Osasco.
1: Fala, Paulo!
21: Antes de falar, Léo, o Michel Ferreira, da 87.5,
1: nossa,
21: Rádio New Life FM, mandou um abraço pra você.
1: É um
21: grande amigo
1: mesmo.
21: Meu, trabalhou comigo um várias vezes aqui ele, na então. Transnilma.
1: Que legal, cara. Um abraço pra
21: e,
1: ele.
21: E assim, esse pessoal fica falando que caminhoneiro é corno.
1: Ah.
21: Esse pessoal já são corno e quer arrastar a gente pra fazer parte da panelinha.
1: Exatamente.
21: Deles. Eu não falo nada.
1: A gente não é corno, não, pô. Que isso?
21: Se for ficar nervoso com todo mundo que chama o caminhoneiro de corno, meu, já tinha estressado nós, tinha infartado todo mundo.
1: Teria um monte de
21: caminhoneiro.
1: É
21: um abraço, Léo, fica com Deus.
1: Valeu, parceiro! Tamo junto na madrugada! Fala aí, Edmilson.
18: Aí é pra você ver como é que é as coisas. O que eu gostava mesmo, isso ninguém põe no ar.
1: Ah.
18: É os telesexo, né, que eu fazia. Eu fazia os telesexo gramado de mão, viu?
1: Ah, eu acho que você tava gemendo no telesexo lá, hein? Cara, telesexo, hein, cara? Hoje em dia tá tão fácil os canais, né? E antigamente era só no telesexo, cara. Nossa, o povo tá entregando aqui, ó. Aqui não é nem pão de iceberg, aqui já é um negócio já é um outro mundo, é um mundo à parte, ó.
18: Galera, um bom domingo a todos. Vou tirar agora um leitinho do meu boi bandido, cala a boca. Quero dizer da mimosa. Até mais tarde, fui.
1: É.
13: gente? A gente vai descobrindo as coisas dos caras, né? A gente vai descobrindo, a gente aos poucos, a gente vai descobrindo, vai. Vai, fala aí.
0: Bom dia, Léo, aqui é o Francisco, de Fortaleza, Ceará. Esse caipirão aí nunca me enganou, isso morde uma fronha, viu?
13: Morde, isso aí é demais, cara. É, meu, chora no travesseiro porque é quente, porque é quentinho. 3h49, ó, já se preparem, 4 da manhã vai começar o nosso campeonato brasileiro de piadas ruins, já vai, daqui a pouquinho, eu vou avisar aqui, a hora que eu avisar, já abri a porteira aqui, vocês já podem começar a mandar as piadas, mas tá, calma aí, beleza? Fala comigo, bom dia!
2: Olha, Léo, é alto guicheiro, esses dias aí eu fui socorrer o taxista, lá na Thomas Edison, lá. Onde fica os travecos.
13: É mesmo?
2: Acho que ele brincou um pouquinho com o traveco, né? Pegou no cipó do Tarzan. Não pagou o Greguel.
13: Ah, se lascou.
2: O traveco quebrou o carro dele todinho.
13: Nossa, vai.
2: Cheguei lá, tava os travecos lá pulando no teto lá, abrindo as portas, quebrando.
13: Tá vendo?
2: Olha, taxista, para de dar trabalho.
13: Para, tem que pagar certo. Pague certinho aí, ó. Esse ouvinte da Band vão todos farmar aura. Pergunta para os ouvintes se eles já farmaram. Aqui direto, cara. Farmar aura aqui é toda hora, cara. Os loucos, né? Que fica farmando aura aqui, ó. Oi.
22: Alô, Léo Júnior, o isqueirinho da madrugada.
13: Não sou, cara.
22: Léo Júnior. Isqueirinho, só fica isqueirando aí,
13: né? Mentira, cara.
22: Agora da briga, né?
13: Não.
22: Cavalo de Troia. Ó,
13: cara, eu sou um cara mais paz e amor aqui no programa. Eu que induzo a galera não a brigar, gente, por favor. Violência não, viu? Violência não. Vou fazer uma. Violência não no Bando de Coruja. Vou falar, colocar assim: briga não no Bando de Coruja. Nós vamos fazer uma campanha: briga não. Brigar no Bando de Coruja não. Coloca não, assim, não. Eu sou o cara mais de boa, entendeu? Não gosto de briga. Sabe? Essas coisas assim.
23: Ah, sei não, Léo. Esse aí igual a do linguiça.
13: Ai. Vai, fala comigo, bom dia. Não,
24: coloca. Taxista aí era o Rejão, pô. Era o Rejão, esse taxista aí. Fala a verdade, era o Rejão. Ei, Rejão sem futuro.
13: Aí, ó. Não, o Rejão, ele sumiu, né? Ele vem, joga a dele aqui. E aí some 3, 4 dias. O Muriloco também, já sumiu. Vem, jogou a dele aqui, pá. Sumiu de novo. É, não tem jeito, cara. Vamos lá, aqui mais um.
25: Alô, Telesexo, bom dia.
13: Olha lá, agora o caipirão tá que tá, hein? Ele escancarou o armário, praticamente, ele tá escancarado, velho. Escancarou, ó.
25: Alô, Telesexo, bom dia. Diz que um para mamada nos grãos.
13: Ah.
25: Dois. Ah. Chupeta gostosa. 3. Lambida na teta.
13: Meu Deus do céu. Lambida na teta. Vai, fala comigo, vai.
26: Ô, Leleco, se todo mundo pode, eu também quero. Deixa eu jogar a minha aí.
13: Jogar o quê, cara? Jogar o que você viu? Jogar o quê, mano? Tá louco, velho? Me erra, cara. Ah, eu tenho um pavor de macho, velho. Eu tenho. Não dá pra ficar muito perto de macho, não, velho. Não dá, velho. Olha lá, só falar nele, apareceu. Falou na coisa aqui, ó. Lá.
27: É nada, Léo, eu vou ficar com você até as 5 da matina, meu amigo.
13: É louco,
27: seu bumbumzão de chupacana.
13: Sai pra lá.
27: E amanhã tá aqui também.
13: Meu Deus, vai. É. Vai, ó, vamos entregar os podres do Muriloco aqui, hein? Vamos entregar os podres igual o caipirão aqui, ó. Ah, é só chegar uns áudios aqui, é só chegar uns áudios pra nós aqui. Aí tá todo. A gente entrega uns podres a galera aqui, ó. Do Muriloco também, viu? Tem que ter o do Muriloco aí, ó.
28: Boa noite, Léo Jaime. Você já entrou no site chamado Avantajadas? Entra aí esse site. Avantajadas. É muito bom. Você vai gostar. Só tem mulheres com vantagem. Se é que você me entende.
13: Ah, entendi. Daí isso é coisa dos caras que gostam. Manjolo não é comigo, não. Pode esquecer que manjolo não é comigo.
27: Não, pode deixar que eu me queimo sozinho. Vamos lá.
1: Vai.
27: Sabe por que eu vou votar em branco nessa eleição?
1: Ah, vai, cala sua
27: porque
1: boca.
27: Porque preto.
1: Cala sua boca, vai. Cala a boca, velho. Cala a boca, velho. Ah, ó, gente, já podem começar a mandar as piadas já, tá? Hora de mandar piada, hora de. Porque, ó, vamos encerrar esse papo aqui. Vou colocar só mais um áudio, vai.
3: Bom dia, Léo. Fala pro caipirão aí que eu fui na casa dele e não resolveu o dermacite. Da próxima vez eu vou levar criolina pra tirar o cheiro de curral daí, valeu? Um abraço.
1: Vai, vai, fala aí.
4: O louco tá ouvindo o programa nesse momento? Tampa as orelhas dela agora, louco. Eu vou contar que nós chamamos ela de gostosa aqui. Olha, no rádio.
1: Nossa.
4: Direto, direto. Entregou. É lindo, né?
1: Ó, entregou, Muriloco, entregou. Olha, os caras chamando a mulher do Muriloco, velho.
27: Não, mas eu tô adorando. Vamos zoar o caipirão. Aí, caipirão, seu tonto, ó. Frente do boi aqui. Ah, não, peraí. Não, sou boi, não.
1: Vai, vai, trouxa, vai, trouxa. Ah, mas olha, se entregou, tá vendo que ele se entregou, velho? Ele se entregou, Muriloco. É aqui assim, gente. Os caras saem do armário rapidinho aqui, mano. É rápido o negócio aqui, é rápido, velho. Rápido, rápido.
4: Ô, Léo Júnior, se for possível, coloca Daniel aí pra mim.
1: Ah.
4: Aquela, estou apaixonado.
1: E outro tá romântico agora.
4: Esse amor é tão grande.
1: Eu posso com uma coisa dessa?
4: Estou só pensando. Pensando em ti, Tati linda.
1: Ah, não, velho.
4: Eu sou um romântico, Léo.
1: Ai, meu Deus, agora lascou. Agora, coitada da Tati agora.
5: Bom dia, bom dia, bom dia, Léo. Ô, Léo, não é bem uma piada, Léo. É mais com uma charada. Ô, Léo, o que que o Japão...
1: Ah, peraí, peraí. Calma aí. Vou encerrar esse assunto primeiro, tá? Vou encerrar esse assunto primeiro, vai.
6: Bom dia, Léo.
1: Bom dia.
6: Minha piada do cavalo...
1: Tá, peraí. Então, já, ó, vamos fazer o seguinte... Eu considero-se encerradas essa primeira parte das conversas. Eu vou fazer um intervalo agora. Vou voltar com umas musiquinhas aqui. Aí a gente volta com o nosso campeonato brasileiro de piadas ruins. Então já, ó, não esquecem de mandar o seu nome e sobrenome. Manda nome e sobrenome e manda a sua piada. Manda por áudio. Pode mandar por áudio. O nome e sobrenome e a sua piada. Não esquece. E outra coisa, não esquecer de mandar uma piada mais curta, gente. Por favor. Tá? Não, a piada longa já toma muito tempo. 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Você vai ganhar aqui no nosso Band Coruja. Então, já comecem a mandar suas piadas. Bora mandar. Porque na sequência vai começar nosso campeonato de piadas ruins do Brasil. Eu volto já, viu? É rapidinho. Sai daí não. É rápido. Vapt, vupt.

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11: Band FM, bom dia, virando minha última hora com você na nossa madrugada mais gostosa do Brasil. Esse é o nosso Band Coruja. Vamos lá, vai começar daqui a pouquinho o Campeonato Brasileiro de Piadas Ruins, é só aqui na Band.
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11: Aqui o Léo Júnior, eu sigo com você, viu? 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
12: Cadê a mão?

Band FM. Essa música é linda, só pra contrariar, que se chama Amor. Bruno Marrone cantou pra gente, Luan Santana também. Estão preparados, gente? Vocês estão preparados? Vai começar nosso campeonato brasileiro de

0: gente. Começou a nossa piada. Eu quero você participando com a gente. 11999919197. Começou agora sim. Agora sim. Campeonato Brasileiro de Piadas Ruins. É a sua oportunidade de jogar sua piada ruim, que vai ter que ser piada ruim, hein? Não, daquelas sem graça. Tem que ser uma ruim pro pessoal falar: nossa, essa foi tão ruim que eu vou até votar nela. Depois tem a nossa votação, viu? E não esquece, tem a nossa votação. Vamos começar com quem aqui? Peraí. É... a piada do Elton. Piada do Elton. Fala, Elton. Fala a sua piada. Cara, sua piada tá muito grande, hein? Diminui mesmo essa piada aí, rapaz. Fala aí. Primeira piada da noite, da madrugada. Vai. Peraí. Antes de eu colocar a sua piada, só um minutinho. Eu tenho que acostumar a fazer isso, cara. Peraí. Cadê? Agora vai. A primeira piada da madruga. Vai, pode ir.
1: Fala, Léo, vou contar a piada do bicho e do segurança.
0: Bicho e do segurança, vai.
1: As bichas estavam quebradas de dinheiro. É. Saiu curtindo com os machos, tudo aí. Aí a bicha virou pra outro e falou: e aí, bicha, nós precisamos de dinheiro. Tô precisando de dinheiro porque tô dura pra curtir com os machos no rolê. Aí a outra falou: e aí, vamos vir aqui. Aqui do lado tem um banco. Vem aqui à noite, nós cava a parede e na hora nós pega o dinheiro, né? Deve ter dinheiro lá dentro. Aí, beleza, as bichas foi à noite. Aí começou a cutucar a parede, cavar a parede, né? Aí chegou, abriram a parede. Quando abriram a parede, a bicha falou: ai, bicha, vai você primeiro. A outra: não, vai você primeiro. Aí você aqui. Aí o segurança escutou. Aí ficou só olhando, viu o buraco. Aí a bicha colocou a cara lá dentro. Aí o segurança deu-lhe um tapa na cara. Tá!
0: Ah!
1: Aí a bicha puxou a cabeça pra dentro de novo do salão e ficou com a mão na boca assim, ó. Aí do nada a outra bicha falou: e aí, bicha, o que aconteceu? O que tem lá dentro? Fala pra nós, dá pra entrar? A bicha virou e falou: bicha, coloca a cara aí que tu vai morrer de rir.
0: Ah, tá. Mas se eu não me engano, essa piada já foi pro ar, já, não foi? Essa piada já foi pro ar, hein, cara? Pelo que eu tô vendo pelas minhas contas aqui, não sei não, hein? Oi.
2: Oi, bom dia.
0: Bom dia.
2: Meu Souza. A piada é sobre banda de música. Um grupo.
0: Tá. Discutindo. É Damião de Souza. Deixa eu marcar aqui. Peraí, Damião. Tá, Damião de Souza. É piada do que você falou, Damião? Peraí, deixa eu só ver aqui. Piada, o que ele falou aqui? Como
2: a
0: é que é?
2: Piada é sobre banda de música.
0: Banda de música. Piada. Tá, piada sobre banda de música. Vamos ouvir a piada do Damião aqui então. Damião, é com você. Vai, brilha aí. Vai.
2: Oi, bom dia.
0: Bom dia, bom dia.
2: Damião Souza. A piada é sobre banda de música. Um grupo discutindo sobre qual a maior banda de música. A maior banda é a bunda, que a bunda tem duas bandas, tem um conjunto no meio que faz um barulho que ninguém suporta.
0: Tá bom. É o Damião. Vamos para mais uma piada aqui? Mais uma piada na madruga. Quem que é você? Fala aí.
3: Genalvo Souza.
0: Genalvo.
3: Piada do caipira.
0: Vai.
3: O caipira chega na bichinha e fala: você está sentindo alguma coisa? A bichinha fala: ai, não. Então eu vou empurrar o resto.
0: Ah, aí, ó. Foi. Beleza. Foi piada do Genalvo. Vamos lá pra mais uma piada que eu quero você contando aqui, vai.
4: Tem essa também, Léo.
0: Peraí, ela contou um monte de piada, mas só uma piada só que vai, vai.
4: Oi, Léo, meu nome é Ivanísia Cândido.
0: Ivanísia, vai, Ivanísia.
4: É... qual é a panela que está sempre triste? A panela de pressão.
0: É.
4: Por que as plantinhas?
0: Sem graça também, né? tudo bem, beleza. Vamos lá pra mais um? Daqui a pouco tem a nossa votação. Já vai começar a votação. 1, 2, 3, valendo!
5: Fala, Léo. Mandar uma piada aí do taxista e o caminhoneiro.
0: Taxista e caminhoneiro, vai.
5: O caminhoneiro tava perdido na cidade assim, aí começou a buzinar pro taxista, pedir informação. O taxista começou a acelerar, o caminhoneiro atrás. e nada, taxista parar. Chegou no semáforo, o taxista parou, o caminhoneiro perguntou, rapaz, por que você tá correndo de mim? Aí o taxista falou, ih, rapaz, eu achei que era o caminhoneiro que levou minha mulher e queria devolver.
0: Olha, cara, aí. Beleza, beleza. Tem mais uma piada aí? Vamos ver.
6: Bom dia, Léo. Aqui é a Juliana, de Poços de Caldas.
0: Fala, Juliana.
6: Ô, Léo, a piada é do gaúcho e do mineiro.
0: Tá, vai lá. É a piada do gaúcho e do mineiro, vai.
6: O gaúcho falou pro mineiro. Bate, nasci em Pelotas, e tu? Aí o mineiro respondeu. Uai, nasci inteirinho de uma vez só.
0: Ah, tá bom, beleza. Vamos lá, gente. Aqui, ó, mais uma pra gente pra ir pra votação, tá? Agora daqui a pouco tem a votação. Mais uma só e a gente começa a votação, vai.
7: Olha, Luiz Carlos Vieira, vou contar a piada da bichinha do cachorro.
0: Ah, mas de novo
7: bichinha tava andando com o cachorrinho passeando na praça. Aí chegou um cidadão e falou pra ela, bonito cachorro, hein? Que raça que é. Aí a bichinha falou pra ele, é raça bacê. Aí o cidadão falou, dá pra mim, dá. Aí a bichinha virou e falou pra ele, daí eu dou, mas que segura o cachorro? Au, au.
0: Ó, essa piada também acho que já ouvi aqui, hein? É piada repetida, hein, gente? Tô tomando cuidado com isso. Piadas repetidas não é bom, hein? É, piadas repetidas não é bom, hein? Vamos lá, mais uma aqui, vai. Vai lá.
8: Bom
0: eu
8: dia.
0: Falo que é sempre a última, mas vamos colocar mais uma, porque senão o pessoal reclama. Ai, porque você não colocou a minha piada? Ai, porque você não colocou a minha piavã? Então vai ser agora, vai.
9: Bom dia, Léo Júnior. Me chamo Murilo. Vou contar uma piada.
0: Ah, não acredito. Colocaram o chefe. Copiaram a voz do chefe aqui. Ó, tia, aí não dá, né, cara? Peraí, velho. Copiaram a voz do chefe aqui, velho. Ah, não, velho. Não, não dá. Não, não. Peraí, cara. Ah, vou encerrar. Pronto. Já encerrei. Esses caras não perdem tempo. Ó, se alê, hardcore, velho. Vai, vamos deixar o chefe contar, vai. Então vai, vai lá, vai.
9: Bom
0: vai.
9: Dia, Léo Júnior.
0: O Murilo vai contar pra gente a piada dele, vai.
9: Me chamo Murilo. Tá. Vou contar uma piada.
0: Conta, conta.
9: Todas as frutas foram passar as férias na montanha, menos o mamão. Tá. Sabe por quê?
0: Tá.
9: Porque o mamão foi papaya.
0: Bom, eu já posso esperar ali a chegada no RH segunda-feira, né? Tá tudo certo. Então tá bom, aí, olha, pronto. Colocamos a piada do Murilo no ar também aqui, poxa, aí, ó, tá certo. Bom, gente, é o seguinte. Vamos lá, vamos começar nossa votação. Agradecemos a você que contou sua piada aqui junto com a gente na nossa madrugada. Obrigado de coração, viu? Vamos começar agora, não adianta mais contar piada. Agora, o que vale é a votação, tá? Já tô preparado aqui pra votar. Ó, temos a piada do Jones, a piada do taxista, o taxista do caminhoneiro, a Ivanilzia, a piada da panela de pressão, o Genalvo também, a piada da bichinha, quem mais? O Elton, a piada da bicha e do segurança, só tem piada da bicha hoje aqui. Então vamos lá, hora de contar, agora é hora de votar. Tá? Não, agora não tem mais piada. Vamos lá, vamos votar. Qual que você vota? Qual que é a sua piada favorita aqui que pode ganhar no Bando de Coruja hoje? Vai.
10: Ô, Léo, eu voto na piada do gaúcho e do mineiro.
0: A piada do gaúcho e do mineiro. Tá. Um ponto aqui pra piada do gaúcho e do mineiro. Beleza. Vamos lá, mais uma. Vota lá, vota mesmo. 11999919197. Participa aí com a gente, tá? Vamos lá, conta pra gente, vai.
5: Se o critério for piada ruim, a da panela de pressão, né, Léo?
0: Panela de pressão. Aqui, ó. A da Ivanilza, né? Tá, aqui, ó. Um ponto. Tá empatado aqui. Um ponto pra Ivanilza, a piada na panela de pressão. Meu voto vai pro do padre. Tá, mais um voto aqui pro padre, beleza? A Conceição, oi Conceição, seja bem-vinda na nossa madruga. Conceição de Tapicirica da Serra, ela tá votando na piada de onde aqui? Piada do Jones, a piada do Jones e a piada do taxista e do caminhoneiro. Boa, tá aqui, mais um voto também. Piada do taxista e do caminhoneiro. Agora é a sua vez, mais uma.
11: Ô Léo, bom dia.
0: Bom dia.
11: Tu nunca parou pra se perguntar o porquê que quando tu chega em casa,
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0: Ó, cara, não, não é um aumento, agora é o momento da votação. Quero votação. Ô, a Mara Tassini votou na piada do Murilo. Olha, ela tinha que colocar na piada. Meu Deus, tá, um ponto, vai. Tudo bem, vai. Um ponto. Muriloco! Muriloco, qual que você vai votar na sua?
11: Eu voto na mulher, eu voto na Ivanilza. Filha de cara, bonito.
0: Ah, tá. Ivanilza. Mais um ponto aqui, beleza. Piada da panela de pressão, né? Piada da panela de pressão. Ô, Silvio, fala, Silvio.
12: Panela de pressão, Léo. Panela de pressão.
0: Mais um voto pra panela de pressão aqui, Ivanilza. Ivanilza. Beleza, mais um voto. 11999919197. O Marcelo de Jandira tá votando aqui. Panela, voto da Ivanilza. Panela de pressão, mais um voto. Tá na frente o voto da Ivanilza. Vamos lá, vamos votar. Sérgio no Pão Romântico vota.
13: Piada do Gaúcho Mineiro, muito boa.
0: Piada do Gaúcho Mineiro. Mais um ponto pra piada do Gaúcho Mineiro. Mais um.
14: Piada do Mineiro e do Gaúcho.
0: Piada, mais um ponto pra piada aqui. Beleza. Ah, deixa eu ver aqui, ó. Wellington. Fala, Wellington, tudo certo? Motorista de aplicativo tá votando aqui na piada do taxista e do caminhoneiro. Tá aqui um ponto também. Quem tá na frente é a piada da Ivanilza aqui da panela de pressão, hein? Vamos ver, tem mais votos? Fala aí.
15: Bom dia, Léo Júnior.
0: Peraí, é esse áudio, vai.
15: Piada do Gaúcho e do Mineiro.
0: Piada, mais um ponto, piada do Gaúcho e do Mineiro. Vamos lá? Vamos ver, fala aí.
16: Ô Léo, piada do taxista, eu voto.
0: Piada do taxista. Beleza, vamos lá. Beleza, tá certo. 11999919197. Fala aí. Piada do
17: Gaúcho. Bom dia, Léo. A piada da panela de pressão.
0: Piada da panela de pressão. Tá na frente, hein? Piada da panela de pressão. Vamos lá. Tá nas suas mãos o seu voto agora, hein? É.
18: Piada da panela de pressão.
0: Mãe, da panela de pressão aqui, ó. Tá na frente. Mais um voto aqui, eu vou lá pra você. Vai. Fala aí.
19: Nas suas mãos e o seu voto agora, hein?
20: Ô, Léo, piada da panela de pressão.
0: Fechou, ganhou.
20: Piada bosta.
0: Aí, ó. Parabéns. Ivanilza, que ganhou o campeonato de piadas ruins de hoje. Ivanilza, você foi a campeã, viu, Ivanilza? 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Parabéns pra você e parabéns todo mundo que participou. Próxima madrugada tem mais, tá? Não fique triste, Léo, minha piada não foi pro ar, não tem problema. Próxima madrugada tem mais. Todos os dias tem o nosso concurso de piadas ruins. É Ivanilza. Eu falei o nome dele errado desde o começo. Não é Ivanilza, é Ivanilza. Eu falei certo? Ivanilza. Eu falei Ivanilza, né? É Ivanilza. Tá bom, Ivanilza? Um abraço pra você, viu? Gente, são 4h23. Daqui a pouco a gente volta pra falar um pouquinho mais com você, pra gente daqui a pouco encerrar o nosso Band Coruja. Esse programa louco da madruga, hein?
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0: Band FM, Pericles Ferrugem, cantando pra gente aqui no nosso Band Coruja. Gente, 4h32, hein? 4h32! Vamos falar mais um pouquinho, mais um cadinho? Vamos lá! Ai, meu Deus do céu! Vamos nessa, vamos nessa, vamos nessa, vamos nessa! Você participando, 11 999919197, participa aqui da nossa madrugadinha, bonitinha, né? Fala comigo, bom dia.
1: Ô, Léo, bom dia.
0: Bom dia.
1: Aqui é o Milton, o caçambeiro de Olímpia.
0: Aí, mais um caçambeiro que
1: aí,
0: dorme.
1: Vai um...
0: Dorme sujo aí.
1: Ah. Buzinaça pra nós.
0: Os caras querem buzinar, velho. Os caras não tem jeito. Terrível, terrível, os caras. Fica, meu amor. A minha vida, oi,
1: Léo,
0: fala aí.
1: É fenomenal, não. E o buzinaço, Léo.
0: Olha lá, acho que ia ficar lembrando disso, velho. Eu tinha prometido da última vez, não tem jeito, velho. Ah, tudo bem, mas podem buzinar, fica à vontade. Podem buzinar.
2: Oi, Léo, bom dia.
0: Valnira!
2: É graça aí.
0: Valnira!
2: Eu tô muito bravo com você, Léo.
0: Ah, por que, Valnira?
2: A semana inteira mandei piada pra você e você não colocou,
0: Léo. É mesmo, Valnira?
2: Beijo pra você.
0: Valnira do céu. É como eu falei pra vocês, Valnira. Aqui nós estamos pra todo o Brasil. É muitos áudios chegando. Às vezes não dá tempo de ver todos que chegam aqui. Entendeu? Mas manda no próximo. Manda aí pra mim. Deixa sinalizado aqui, ó. Tô aqui. Manda bem sinalizado pra mim aqui. Tá bom, Valnira? Tá aí, o seu vai entrar no próximo aqui. Viu, Valnira? Um abraço. Obrigado pela sua audiência. Vamos ver. Fala aí.
3: Bom dia, Leléo. Então receba aí o buzinaço, Leléo. Ó.
0: Vai. Ó, que coisa bonita, gente. É o povo buzinando. Povo bonito buzinando com a gente.
4: Bom dia, Léo. Indo socorrer o último boi taxista. Chama.
3: Ai, taxista, viado.
0: Aí, ó, socorrer o último boi da madruga.
3: Oizinho, quando vai ser a saideira aí pra isso aí? Comemorar, tomar uma cerveja aqui pro lado de Sorocaba aí.
0: Vai que vai, cara.
3: No último dia aí. E Band Coruja.
0: É mesmo?
3: Comemorar o Murilo, um pouquinho da região aqui, do região de Sorocaba aqui. Cadê a galera aqui? Tá todo mundo três tapas na cara de vagabundo aqui.
0: Ó, três tapas na cara. Três tapas na cara. Emerson de Porto Feliz. Alô, Porto Feliz! Um abraço pra galera. Ó, bom dia pro melhor locutor na atualidade, Léo. Manda um abraço pro meu amigo Paulo, motorista do caminhão Buzuca. Da Raizen. Mais conhecido como Paulão, que dá um botão. Ó, que grande amigo que você. Que amigo, hein? Ah, que amigo que você é, hein, cara? Tá falado, Vinícius. Um abraço, mano. Vamos lá, fala aí.
5: E aí, Léo, você com essa cara animada aí.
0: Tô bem animado, cara.
5: Com essa cara bonita.
0: Obrigado, tô lindo.
5: O que você cobra aí pra assustar uma casa com dois quartos, sala, cozinha e banheiro?
0: Eu sou lindo, cara.
5: Tamo junto.
0: Cara, aqui é, cara, sou lindo, velho. Eu já nasci lindo, entendeu? Eu já nasci lindo. Só me falta riqueza, cara. Só me falta riqueza agora. Só me falta riqueza. Fala comigo aí.
6: Bom dia, Léo. Só na puxada do suco da mimosa. Cadê o buzinaço hoje?
0: Tá aí, buzina aí. Aí.
7: Limonada.
0: Buzinada aí, meu filho, dá uma buzinada pra nós, dá uma buzina pra nós aí.
8: Quero ver essa galera me mandar a bombinha da mulher.
0: Fala comigo.
9: Olá, Léo. Bom dia. Guilherme aqui de Bauru, positivo, ó, buzinada aí.
0: Vai, buzina aí. Galera de Bauru, hein? Alô, Bauru! Um abraço! Não sei se Bauru fez aniversário, vai fazer aniversário, a cidade de Bauru, né? A cidade de Bauru, e tem esse nome Bauru por causa do lanche lá, daquele lanche Bauru, né, gente? Sabia disso? Todo mundo sabe, né? E outra coisa, esse lanche Bauru é uma delícia, hein? Nossa, deu até vontade agora. Meu, me deu até vontade. 130 anos aí de Bauru? Quando que é o aniversário de Bauru? Vai ser ainda? Ou já foi? Me fala aí. Que eu vi alguma coisa assim, né? Falei, pô, aniversário de Bauru, velho. Legal, hein? Então, parabéns pra cidade de Bauru. Aí, ó. Ei! Que deu origem àquele lanche, né? Do Bauru, né? Que vem através daí, né? O lanche que ficou famoso. É bom, eu tô explicando o meu jeito aqui, né? Mas é isso, é essa a ideia. Fala comigo aí, vai. Foi ontem a cidade do aniversário de Bauru, então? Foi ontem?
7: Ô, Léo, bom dia, Léo. Niquinho.
0: Ah. Fala, Niquinho.
7: Ô, Léo, fala pra esse povo aí que ser chifrudo é fantasia sexual.
0: Ah.
7: Tô aqui cortando aqui a marginal Tietê. Ô, rio, esse rio é muito fedido, velho.
0: Agora que você viu, cara? Que você viu isso aí? Opa, então foi ontem aniversário da cidade de Bauru, gente. Que legal. Parabéns, Bauru! Só falar o nome dessa cidade, já tô com fome. Eu já fico com fome só de falar o nome dessa cidade. Ó, ninguém pra trazer um Bauruzinho pra mim aqui na rádio, não? Por favor, gente. Ninguém se habilita, não. Ó, já são 4 e pouco da manhã já. Ó, gente, um Bauruzinho, um refrizinho aqui pra nós. Por favor, traga aqui pra nós a rádio, vai lá.
10: Parabéns, Bauru, seus bandigueiros.
0: Vai, você que é, vai você, ó. Vai, seu vagabundo. Vamos lá aqui. Fala comigo, bom dia. Meu Deus do céu, esse tá buzinando até a mãe, cara.
7: Se soubesse, tinha trazido pra você, Léo. Tô vindo de lá agora.
0: Aí, poxa vida, cara. Traga pra nós a próxima vez, cara. Pô, não sei se eu vou estar aqui na madrugada na próxima vez, né? Mas vai, traga pra nós, não esquece não.
11: Quem não gostar de Bauru, vai todo mundo tomar café com leite.
0: Vai, exatamente. Vai, vamos lá.
12: Fala, Léo, aqui no sul não se fala Bauru. Aqui é X. X. O dia que tu comer um X aqui no Rio Grande do Sul, tu nunca mais vai falar em Bauru.
0: Então, cara, por favor, me manda por Sedex esse X aí. Quero esse X também. Tô com fome, cara. Já deu fome aqui já, velho. Traz esse X então pra nós aí.
13: Ô, Leléo, ontem foi aniversário de Piracicaba também, 259 anos.
0: É mesmo, Piracicaba? Beleza. Que legal,
13: é, mano. Isso. Ah, falar em Bauru, quem tem Bauru gostoso aí é o Davi.
0: Davi
13: faz uns Bauru bons.
0: Não, quero
13: cê
0: outro.
13: Tá doido?
0: Não quero do Davi, não. Eu quero outro Bauru aí. Léo, eu já peguei uma gatinha que era baiana, mas ela morava em Bauru. Ela era tão bonita, saudades dela. Tá bom, beleza? Beleza. Vai lá pro nosso WhatsApp, 11 999919197. Oi.
14: Ai, Léo, você quer um Bauru?
0: Aí, a Mara tá assim. A Mara não para, velho.
14: Aquela massa do Bauru, tá? Quando você chegar aqui, vai estar prontinho. Bauru tá assim.
0: Que isso, velho? Não é possível uma coisa dessa, velho. Olha aí.
15: Bauru. X e do Sul. Aqui em Porto Feliz, X-Vídeo. É o Brasil, o da galera.
0: É mesmo? Nossa, cara. Olha, a primeira coisa que os caras... Eu tô falando pensando em comida. Olha o que os caras estão pensando já, velho.
16: É mesmo? É nada.
0: Ah, meu Deus do céu. Vamos, Cebolinha falando, vai.
17: Bom dia, Léo Junior.
0: Oi.
17: Ótima semana pra você.
0: Obrigado.
17: Léo, cadê a Jessiquinha? Pipoquinha e a Rafinha? Só tem caminhoneiro cono falando, você tá doido?
0: Pois é, eu que pergunto, Cebolinha, cadê esse povo?
16: Vamos lá.
0: Quer dizer, o Tiagão sai de férias, eles saem junto de férias também? Ninguém quer participar com nós também? Que coisa é essa aqui? Mas que marmota é essa aqui? Fale pra mim, ninguém quer participar com a gente? Não tem problema, não. Vocês vão sentir minha falta aqui, vocês vão sentir minha falta. Deixe vocês. Ai, gente do céu, viu? Pelo amor de Deus. Boa madrugada, Léo Júnior. Manda um abraço pra nós aqui, Thiago de Humaitá, Amazonas. Fala comigo, bom dia.
18: Ô, Léo, tem um detalhe, hein?
0: Qual?
18: Todo locutor da banda já pegou a mata assim. Acho que você não vai ser diferente, hein?
0: Não quero, não.
18: Ela
0: obrigado.
18: Tá dando muita entrada pra você. Pode ter certeza que você vai passar por ela também,
0: não,
18: viu?
0: Não, muito obrigado.
18: Falou, Léo.
0: Agradeço, tô passando. Ó, eu não quero. Não, obrigado. Tô passando pra você aí. Que isso, cara? Fala comigo, vai.
18: Bom dia, Léo. Mano, não deixa o Pedro apresentar o programa mais, não, pelo amor de Deus.
0: Não, deixa o Pedro fazer sim, cara. Deixa. Não, chave. Pedro é parceiro nosso, cara. Não, peraí, na boa, velho. O Pedro e o Fefo já são das antigas aqui, velho. Já são das antigas, ó. O povo já conhece eles aqui, pô. Eu que sou intruso, na verdade. Eu sou um intruso aqui, né? Cheguei do nada, né? Já sentando na janelinha, na verdade.
19: Moléu, quando eu morava em Piraju, eu ia em Bauru pra ver no cabaré.
0: Ah!
19: Diretão.
0: Mas tem uns cabarezão lá em Bauru, cara? Cara, eu quero conhecer Bauru qualquer dia. Quero lá conhecer a cidade de Bauru. Bom dia, fazendo joinha. É... Como é que é o nome da cidade aqui? Tupaciguara. Tupaciguara, Minas Gerais. Tupaciguara, Minas Gerais. Tupaciguara. É o Walter Júnior. Fala, Voltão. Aquele abraço, mano. Tamo junto aqui na nossa madruga, hein?
20: É o Brasil.
0: Os caras lembram do que isso aí? Fale pra mim. Fale pra mim, meus amigos, do que você lembra disso?
20: Jogo da galera, vem jogar.
0: Ai, meu Deus do céu. Vocês não tem jeito, vocês não prestam mesmo, não. Vamos lá, fala aqui. Ô, Diego, beleza, Diego?
21: É, depois do X, vem o Y. Então por que você escreve vídeos depois do X? Escreve
0: vídeo. Ai, gente, vocês querem ficar levando a gente pro mau caminho, isso que vocês querem, né? Vocês não tem jeito.
22: Ô, Léo, por falar em gaúcho que o rapaz falou aí, você sabe como é que ele faz teste de bafômetro? Beijo guarda na boca.
0: Ai, ai, ai. Daí o guarda fala, dá uma sopradinha aqui, ó, um biquinho, vou dar um biquinho, dá um biquinho, tio, biquinho, biquinho, biquinho. É o biquinho, dá o biquinho. Ah, puxa vida, hein? 11 99991 9197. Quem mais tá por aqui? Oh, Ale Fenomenal, não.
23: Bi.
0: Graças a Deus não colocou essa buzina dele lá, cara. Ainda bem que ele não colocou essa buzina dele, viu? 11 99991 9197. Quer participar com a gente? Chama!

0: Fala comigo aí.
1: Fala, Léo, beleza? Bom dia pra todo mundo aí do Bando de Coruja. Esse é o Moisés de Guarulhos.
0: Moisés, fala,
1: Moisés. Trabalhar aqui na empresa Magion. Fica com Deus aí.
0: Valeu, mano. Aquele abraço, tamo junto. Bom final de semana, bom domingão pra você, né, cara?
2: Pode parar de falar do Bauru do Davi. O Bauru do Davi é o melhor. O Davi manja no Bauru e o Davi manja no macarrão.
0: Não tô falando do Davi, cara. Tô falando do Bauru, cara. Lá de Bauru, velho. Lá de Bauru. Fiquei com vontade de comer aquele Bauru agora lá de Bauru, velho.
3: Bom dia, Léo. Bom dia. Vinícius Padeira aqui. Você tá bom, meu filho?
0: Beleza?
3: Ó, acabei de sair de lá, viu? Zeus tá dormindo,
0: cala
3: bonitinho,
0: boca,
3: deixei água e ração pra ele lá também.
0: Cala a boca!
3: Deixei pra você Bauru lá em cima da mesa, viu?
0: Sai fora, copo. Para com isso! Para! Ah, sai pra lá, velho. Ninguém chega nem perto dos Zeus, cara. Ninguém consegue chegar perto dos Zeus. Tá difícil, cara. Difícil, hein?
4: Bom dia. Léo. Bom dia aqui pra pessoal de Poços de Caldas, sul de Minas.
0: Aí,
4: um abraço aí pra todos os motoristas do fretamento. Aquele abraço.
0: Tamo junto, parceiro. O pessoal do fretamento sempre na madrugada com a gente. É, um abraço pra galera aí, viu?
5: Bom dia. Olha, me diga uma coisa aí.
0: Fale.
5: Eu prefiro assistir um show da Xuxa. É, Léo, quando você for sair daí da Band, vamos lá, Diadema, comer o macarrão estragado do Davi?
0: Não brinco, obrigado. Não quero, não. Vai você, cara. Vai você sozinho, que eu não vou, não, velho.
6: Ô, Léo, aqui assim, ó, o Bauru aí pra vocês é aberto, né?
0: Aberto.
6: Pra nós o X é prensado.
0: Prensado, eu gosto. Agora o Fefo gosta de coisa aberto. É, o Fefo.
6: Aqui tem um X que a gente chama X
0: Turbo. Ah, tá. Em
6: vai
0: Porto Alegre.
6: Bacon, calabresa, olha,
0: cara.
6: Frango.
0: Para de falar
6: carne,
0: essas coisas, tô com fome,
6: dois
0: cara.
6: Ovos.
0: Ah, não.
6: Alface.
0: Não, faz isso não.
6: Milho, ervilha. E ele é prensado, bastante maionese.
0: Ah, não.
6: Esse é o X Tudo.
0: É, de
6: Meu
0: de,
6: Deus
0: de
6: do céu.
0: De Porto Alegre.
6: Que barbaridade.
0: Né?
6: Aqui no sul a comida é forte.
0: É, o cara, eu sei disso. Ó, por favor, próximo programa, traga esses dois. Eu quero esse do que você falou aí, do X, e eu quero o Bauruzão também. Pode trazer pra mim aqui na rádio. Então se vira, velho. Se vire. Traga pra mim aqui na rádio, oi.
7: Ô, Léo, essa Mário tá assim a noite inteira batendo bolo. Será que ela não precisa de ajuda, não?
0: Eu acho que ela precisa de ajuda, viu? Porque tem muitas entregas aí pra ser feitas.
7: Ô, Léo, fala pra Mara Tassini vir bater bolo aqui em casa.
0: Eu acho que ela vai se marcar, hein, cara? Eu acho que ela vai, hein?
8: Ô, Léo. Léo.
0: Fala.
8: O Zé tá ficando sem vergonha, rapaz.
0: Ai,
8: toda vez que ele me vê, ele já vem pra cima de mim.
0: Cala
8: assim.
0: Cala a boca.
8: Rebolando e com o rabinho abanando.
0: Para de
8: porque
0: falar do meu cachorro.
8: Será que ele já me conhece bem?
0: Não conhece, cara. Viu? Não conhece. Meu cachorro não conhece ninguém.
8: Nem água, mas já domei o bichinho.
0: Pare
8: viu?
0: Com isso, pare com
8: agora,
0: isso.
8: Agora já deixei aí até um bauruzinho pra você, tá quentinho.
0: Vagabundo.
8: Tá no micro-ondas, tá? Aí você comer aí, tem um cafezinho com leite também ali, já tá pronto, viu?
0: Ó, pode ficar sossegado que na sua casa também, viu? Usaram o seu roupão lá, tá na sua casa, usaram o seu roupão, usaram o seu chinelo. Ah, e outra coisa, comeram um pedaço de bolo que tava na sua geladeira lá, cara. Então, quando você chegar na sua casa, dá uma buzinada antes, que até o cara sair de lá, entendeu? Tá, entendeu? Tu vai tomar um banho, tem que esperar. Aí, a hora que ele virou a esquina, você pode entrar na sua casa tranquilinho, entendeu? Só não esquece, hein, cara, não esquece, hein.
9: Ô, Léo, pergunta pro Tadeu se ele é Fanta ou Coca.
0: Ah, não, hoje não tem o Tadeu, cara. Já tem, o Tadeu foi antes. Hoje é o Fefo, o Fefo já tá aqui, inclusive, já chegou na parada aí, velho. Então, pergunte ao Fefo, boa. A gente faz pergunte ao Tadeu todos os dias aqui? Pergunte ao Fefo, pergunte, fica à vontade. Pergunte ao Fefo, pode perguntar, tá? Sem medo de ser feliz, ele vai responder as perguntas com todo carinho, com toda atenção que ele tem por vocês aqui do Bando de Coruja.
10: Leléu, bumbum de caça-níquel, ó. 5 da manhã você tá saindo daí, né? Cara, vem logo, cara, que eu já tô com a nossa roupa de B1 e B2, bananas e pijama, porque a gente vai participar da corrida aqui na Marginal, que prefeito Fruta organizou.
0: Que legal.
10: Vamos lá, Léozão, 18 quilômetros do frio.
0: Então tá bom, eu sou o B1 e você é o B2, beleza? Aquela musiquinha, bananas de pijamas. a molecada de hoje não vai saber o que que é isso. Não, não, não vai, não vai saber. Não, não adianta nem falar sobre isso, cara. Oi.
11: Ô, Léo, pergunta pro Pepa, então. Quanta manjolada ele já deu na Mara, tá?
0: Maraca, cala a boca, velho. Poxa, meu, pergunte ao Fefo, cara, por favor, mano.
12: Vocês querendo comer um X e eu querendo comer um asterístico que tô.
0: Quer comer um asterisco? Vamos lá, fala aí comigo, vai.
13: Bom dia, Léo. Manda um salve pro Samir, motorista de aplicativo, tá com duas bonecas.

0: Aqui é de três pernas no carro, indo lá pra Santana, lá agora, ó.
1: Ó, oh, Samir, só que é o seguinte, você esqueceu de outro detalhe, você taca duas bonequinhas no carro, né? Você vai usar e abusar, vai, isso vai ser bom, vai, dentro do motelzão, beleza, só que a hora que for a vez delas, meu filho, pode virar um bumbumzinho pra parede, tira o bumbumzinho da parede, hein? Você não esquece disso que eu tô te falando, hein? Você não esquece disso, cara. Não esquece, porque vai ser a vez deles, delas depois, hein? Então, você já sabe, né? Ó, o Região tá acostumado já de levar, já. O Região já tá calejado, né? Vamos lá, fala comigo, bom dia, bom dia. Oi.
2: Ei, pergunta aí pro Fefo aí se eu posso comer o pedaço de bolo que ele deixou aqui na geladeira.
1: Aí, Fefo. Aí, ó.
2: Porque tem dois pedaços aqui, se eu posso comer um... E depois eu vou...
1: Ele deixou dois pedaços de bolo na sua geladeira lá, ó, ó lá. Ó.
2: Ei, pergunta aí pro Fefo aí se eu posso comer o pedaço de bolo que ele deixou aqui na geladeira.
1: Ah, você deixou na geladeira dele?
2: Porque tem dois pedaços aqui, se eu posso comer um.
1: Aí.
2: E depois eu vou descansar ali, viu? Esquentar meu corpo.
1: Então até, ó, você viu que eu te aí, pra ligar aqui, pronto, né?
3: É, então.
1: Bom dia, Fefo, bom dia.
3: Bom dia, bom dia.
1: Bom dia, bom dia.
3: Não, só não pega minha cerveja.
1: É, não
3: mesmo. De resto, cara.
1: Só não
3: e não usa meu chinelo também. Se usar meu chinelo, você vai ver.
1: Ah, e tem um roupão, você tem roupão?
3: Roupão é, putz, é, cara, cara, é o roupão pior.
1: Não pode. Achei,
3: não, não.
1: Ah.
3: Pior que o roupão, eu sempre achei uma coisa de tiozão.
1: É meio tiozão, é verdade,
3: é,
1: cara.
3: É muito tiozão.
1: É, roupão, andar de roupão dentro de casa.
3: Aí, teve um Natal que tinha, a gente tava brincando de brindes e tal. Sabe a brincadeirinha de Natal?
1: Ah, sei, sei,
3: aí
1: sei,
3: eu vi
1: sei.
3: Um... Aí, rapaz, eu dou a vida.
1: Ah.
3: Eu dou a vida. Aí, o brinde, o presente era um roupão, rapaz.
1: Olha, você ganha, você ganha.
3: Eu dei a vida pra ganhar o roupão.
1: Meu Deus do céu, cara.
3: Cara, ele tá embalado até hoje. Eu não... Pra que usa roupão, cara?
1: Pô, eu já...
3: Pra que usa roupão?
1: Eu durmo pelado logo, velho.
3: Não, não, pelado, não é, velho. Não, estranho, não sei pra que eu uso roupão. Eu não sei lá. Verdade, pra mim não tem função. Não
1: usar
3: tem, tá
1: dentro
3: lá.
1: De casa, você vai ficar dentro de casa de roupão?
3: Não, então, coloca um short, não é?
1: É melhor.
3: Não,
1: uma calça jeans, calça não, jeans, sei lá.
3: Calça jeans também não, né?
1: Não. Sim, então, calça moletom, vai, moletom.
3: Moletom se tiver friozinho.
1: É, isso, exatamente.
3: Mas tem que ser aquela sem elástico.
1: Ah,
3: aquela
1: tá.
3: Que o elástico tá gasto.
1: Sei, sei, sabe? Sei. Já tá zoado.
3: Eu tenho uma calça que ela é rasgada, velho. Tem uns 7 rasgos dela. E, cara, é a melhor calça que eu tenho pra usar em casa, entendeu? Mas
1: o furinho não é... Não é, onde não, que
3: é tem vários.
1: Ah, tá.
3: Você quer que eu te mande uma foto? Você tá interessado?
1: Muito obrigado.
3: Eu posso te mandar, não, se o senhor quiser.
1: Não quero. Os caras querem vir aqui, né? Deixa eu ver, perguntar pra mais um aqui, vai.
3: É bom deixar soltinho, não?
4: Bom dia,
1: não, Aldo, não é, não.
4: Só pra estar informando aí, ó, que eu sou Jeremias, QRA.
1: Meu, tá acordando agora, tá filho?
3: Aqui. Acorda, rapaz. Acorda,
1: fala direito, cara.
4: Amor, vocês aí, e quero dizer que gaúcho gosta de sonho de noiva. É ovos com linguiça.
1: Ah, as piadas já acabaram,
3: pelo
1: as piadas.
3: Amor de Deus.
1: Piadinha já acabou, cara, ó.
5: Quem usa roupão é boiola, rapaz, é traveco.
1: Igual você, né, que usa. Igual você, que é um travecão. É. Vamos lá, fala comigo.
6: Bom dia, Léo. Rapaz, você não falou isso aí, não. Você falou que dorme pelado pra não dar trabalho pra hora que o cara chegar, né? Você é louco, menino.
1: Cala a sua boca, vai. Dá licença,
3: como
1: cara.
3: Como é que você dorme, Léo?
1: Eu durmo de lado, assim, de lado.
3: De ladinho?
1: De lado, de ladinho, ladinho, de ladinho. Mas, cara, coberto, entendeu? Cobertinho.
3: As duas mãozinhas no meio da coxa, assim?
1: É, cobertinho. Tem que ser cobertinho sempre, cara, cobertinho.
3: De ladinho, assim.
1: De ladinho.
3: Coloca o travesseirinho no meio das pernas.
1: Isso, claro.
3: Cara, faz, eu também estou.
1: Cara,
3: também
1: faz
3: assim.
1: Bem isso aí, sabia que faz bem?
3: Faz
1: é uma,
3: bem.
1: É uma terapia, cara,
3: não,
1: isso.
3: Cara, e você que tem dor, ai, dor nas costas.
1: Nossa!
3: Ai, você que tem dor nas costas. Não, mas isso é verdade, isso é verdade. Eu tinha muita dor na lombar.
1: Ah.
3: Aí a fisioterapeuta falou, não, coloca um travesseiro no meio das pernas.
1: O fisioterapeuta falou isso pra você, não?
3: Exato.
1: Foi a fisioterapeuta, peraí.
3: O fisioterapeuta.
1: Ah, tá, foi o fisioterapeuta.
3: Aí eu coloquei o travesseirinho e tal, não sei o quê, e aí, porque quando você deita, o joelho, ele é mais fino do que o ombro.
1: É,
3: você fica
1: cara.
3: Torto, entendeu?
1: Exatamente.
3: Aí você coloca lá, olha como a gente é tiozão, tá
1: tem
3: vendo?
1: Lógica, tem
3: tá
1: lógica.
3: Como a gente é tiozão.
1: Tiozão, cara, tiozão, totalmente.
3: Caramba, cara, que coisa,
1: o cobertor,
3: meu Deus.
1: O travesseiro entre as pernas
3: é,
1: ali.
3: É lógico.
1: Claro que você vai soltar um de leve, entendeu? É, só tá aí, é você e o travesseiro,
3: você,
1: cara.
3: Você peida à noite, Léo?
1: De vez em quando, cara. É normal, cara. Faz bem.
3: É normal?
1: Bem.
3: É, faz meu, bem peidar à noite?
1: Faz tão peidinho, né, cara? Faz bem pra saúde, velho. Faz bem pra saúde.
7: Ô, Léo, bom dia. Pergunta ao Fefo aí se ele quer assumir o bando de coruja. Ele não é doido, mano? Só você pra ficar aí.
1: Cara,
7: não,
1: eu já tô, não, tô tomando remédio já.
3: Não.
1: Já tô tomando remédio. Eu não quero mais. Não. Diegão, volta, por favor. Não,
3: você
1: volta,
3: tem que ver,
1: volta,
3: você tem que ver a cara do Léo na semana passada. Ele. Rapaz, é difícil.
1: É difícil. Cara, é, olha, esse programa aqui, eu vou falar pra você, velho. É difícil, é difícil.
3: Você acha difícil, Léo?
1: É complicado.
3: Você acha?
1: É difícil.
3: Ele fala com uma cara, né, com uma voz de exausto.
1: Exatamente,
3: fala, não?
1: Eu tô amendo. Como é que chama aquele ator que tem uma voz assim, desse jeito?
3: Putz.
1: É, ele fala assim, eu...
3: Não sei, cara.
1: Eu, cara, como é que é o nome dele? O povo vai me lembrar aqui.
3: Não, você tá falando da dublagem dele.
1: É isso,
3: você
1: é.
3: Você quer que o pessoal saiba a dublagem que você tá imitando.
1: Exatamente, é.
3: Ele tá imitando a imitação.
1: Desse jeito, eu estou aqui, desse jeito, eu falando, vamos lá.
8: Pode, vai. Eu tô dormir pelado, sem roupa. Você der uma dor de barriga de noite, você caga na cama.
3: Não caga na cama, cara.
1: Tá.
3: É verdade.
1: Ó, o Ale Hardcore gosta de mandar umas coisas diferentes aqui, ó.
9: Galera, pra quem não sabe, eu luto jiu-jitsu, se eu pegar eu não solto mais. Fica a dica. Não ficou gay não, né?
3: Não! Fefo, imagina!
1: Você
3: imagina.
1: Tá escondendo isso da gente, eu não acredito. Fefo!
3: Ah, sou eu ali?
1: É você, cara!
3: Nossa, mas tá muito mal feito,
1: nossa,
3: viu?
1: Cara,
3: olha, Hardcore, muito, pelo amor de Deus!
1: É muito gay, cara!
3: Nossa, é pra terminar o programa mesmo, velho! Pelo
1: é
3: amor
1: muito,
3: de Deus!
1: Isso é muito
3: não, isso
1: gay,
3: foi
1: cara.
3: Muito ruim, cara! Isso foi muito ruim!
1: Foi gay demais isso aí, cara! Tá de brincadeira comigo!
3: Tchau, Léo, tchau!
1: Até amanhã, tchau, gente! Até mais, tchau!
3: Amanhã não, você que vem amanhã!
1: Você que vem amanhã!
3: Tchau!
1: Não quero nem saber!
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0: Chega,
1: meu
0: chega.
1: Povo, beleza? Bom dia, eita, Domingão, seu lindo, chega de mim. Tudo bem com você, né? Vamos lá, vamos começar o nosso programa. É o Band Bom Dia que está no ar. E a gente vai relembrar os bons momentos da semana neste Domingão. Qual é o nosso cardápio de hoje? Vamos lá. Hoje teremos Mestre Bilu. Teremos o meu querido Bri-Bri-Bri, gente. Olha lá. Também teremos a balada no Vinheta pra gente acordar daquele jeito. Também teremos a sinceridade do nosso querido Cro. O Dr. Fanho também. E a gente começa o nosso programa com... que mais? Cadê aqui, ó? A gente começa o nosso programa com uma história de tirar o fôlego. Estamos falando de Irmãos Fuico.
2: Do plantão policial com Gil Gomes.
1: Nossa!
2: E a história dos gêmeos chineses Fuico, gêmeos idênticos, e as suas aventuras pelo Brasil. O que será que eles aprontaram dessa vez? É, quem conta, gente, pra gente é ele, Gil Gomes!
3: Sem tema, sem nada?
2: O que eles poderiam ter feito, hein? Fuico aonde?
3: 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É, já foram em tantas coisas. Já foram para feira, né?
2: Foram para feira.
3: Foram para feira.
2: Eles foram. Nossa, cara.
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2: Isso é importante, hein? Eu nunca vi eles fazendo. 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Fuico! 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
4: Barbaridade. Barbaridade. A história que vou contar hoje, a história que você conhece, os dois irmãos gêmeos, Fuico, F.U. e K.O. A história dos dois irmãos. Irmãos esses, idênticos, gêmeos, pra quem não conhece, Fuico, dois chineses, idênticos, parecidos, aqueles irmãos gêmeos que se confundem tirando uma pinta. O Fu não tem, mas o Cu tem uma pinta. A única coisa que separa os dois... começa numa manhã de segunda-feira igual a essa. Uma manhã de segunda-feira, tranquila, calma. Eles tinham agendado exames para ver se estava tudo ok com eles.
2: É.
4: Fazia tempo que Fuico, os irmãos não iam no médico. Fazia um tempo que Fuico não se examinavam, não sabiam da saúde. E o que que acontece? Foi num dia em que Fu viu o cu pálido. Acordou uma certa manhã e o cu pálido. Sabe o cu branco? E aí o que que aconteceu? O Fu automaticamente, ele tem em casa aqueles aparelhinhos de aferir. E ele foi aferir a pressão do cu. Pressão alta. O cu tava com pressão alta. O Fu falou: precisamos fazer exames. Precisamos fazer exames. Exames marcado. Segunda-feira. Fu e Cu vão em destino àquele ambulatório. Eles foram caminhando porque o ambulatório era até relativamente perto. Pra eles era per 15 quilômetros. Foram caminhando. O Fu de pálido. Quer dizer, o cu de pálido ficou vermelho. Cu vermelho, tanto andar, sabe? O cu começa a suar, fica vermelho. Caminhada, os dois que chegam naquele ambulatório.
2: Meu Deus.
4: Fichinha.
0: Sabe quando você chega? Ambulatório, aquela fichinha de espera, vai lá, aperta o botão, e os dois esperando. De repente, chamados, ali começaram a fazer a triagem, começaram a ser examinados. O Fu, engraçado, os dois muito parecidos, mas o Fu parece que estava com a saúde melhor que do cu. O Fu estava muito saudável, o cu não. Sabe o termômetro? Quando colocaram um termômetro no Fu, deu a temperatura, sabe, 36, uma média boa. Agora, quando colocaram o termômetro no cu,
5: 42 graus.
0: Meu amigo,
5: o febre.
0: Ninguém sabia se era uma febre normal, quer dizer, ou o calor que eles tinham pegado na rua. Esperar um pouquinho, depois de 15 minutos, ela coloca de novo o termômetro no cu e acusa 40 graus, ou seja, febre. Os dois levados para os exames, começam ali uma triagem, começam ali aqueles exames normais. Vamos tirar sangue do Fu e depois a gente tira o sangue do cu. Só que os dois muito unidos, eles pediram para ficar juntos. O porquê? O Fu, por incrível que pareça, um minuto mais velho que o cu, ele que dava tranquilidade pro irmão. Ele, o que que ele fazia? Ele ficava consolando o cu.
5: Aquela injeção. Os dois na salinha.
0: Aquela salinha de coleta de sangue. Ali vinha a enfermeira. Uma enfermeira, aquela mulher
5: gostosa.
0: Ela era
5: gostosa.
0: Ela entra. Fui com os chineses, só que de repente o cu regala o olho. Quando vi aquela mulher bonita, ele arregala o olho. O Fu dá uma cutucada no cu. Se liga, se liga. Sabe, querendo mostrar pro
6: olha
0: cu.
6: Olha lá, olha lá.
0: Se ele cutuca o cu por baixo. Se liga. Os dois começam com um sorrisinho, já que a mulher era linda e
5: gostosa.
0: Ela começa a preparar ali aquela seringa, a injeção, ou seja, aquele preparativo para a coleta de sangue. Quem vai primeiro? O Fu se candidatou. O Fu se candidata. E ali, o que que acontece? O cu do lado do Fu. Ela pede pro Fu, pro cu afastar um pouco. Nesse caso, o cu fica atrás do Fu. O que que acontece?
5: Bracinho esticado.
0: Quando, de repente, a agulha começa a penetrar para encontrar a veia do Fu, o cu desmaia.
6: Ah, não!
0: O cu cai no chão.
6: Ah, não!
0: O cu, a pressão cai e ele desmaia.
5: Pernas pra cima.
0: A enfermeira que começa a colocar a perna do cu pra cima. As perninhas do cu pra cima. E ele começa a voltar. Abana, ele volta. Agora é a vez do cu.
5: Bracinho fino.
0: A enfermeira que bate pra achar a veia.
5: E nada.
0: Ela começou a bater no cu. E nada de achar a veia. Ela, então, amarra o garrote. Ela pega e coloca o garrote e aperta aqui, que é pra prender o sangue e a veia pular. Quando ela aperta o garrote, automaticamente, a veia do cu cresce. O irmão Fu, lembrando, Fu e cu, o irmão Fu pega na mão do cu e fala: força, cu! Eu tô com você, cu! É na alegria e na tristeza, eu tô com você, cu!
7: Olha, pra você que tá ligando o rádio agora, Gil Gomes conta a história dos irmãos gêmeos chineses Fu e cu. A grafia é F-U de um e a grafia do cu é K-U. É assim que se escreve.
0: Aquela mulher começa ali a colher o sangue do cu. Ela começa uma, sabe aquelas ampolinhas de sangue? Uma, duas, e não parava de sair sangue do cu. Três, quatro, porque eram vários exames. Cinco, e o Fu contando: não vai parar, vai deixar o cu sem sangue. O Fu brincou. E ela precisa, e ela tirava e dava uma chacoalhada e guardava. 10. O cu foi ficando pálido de novo. Imagina um cu sem sangue. Fui cu. Os dois irmãos chineses. De repente, ela falou, chega. Ela tira aquela agulha. O Fu olhando o cu, o olho está talado. Ela tira a agulha da veia do cu ali, ó. Ela puxa e ele grita, ai! Ela coloca um band-aidinho redondo com a carinha do Mickey.
7: Ah, que bonitinho.
0: Eles saem da sala. Fu caminha lentamente. O cu, em passos lentos, o cu praticamente sendo arrastado.
7: Você fica meio fraco depois de tirar sangue, né?
0: Ele vai pro raio-x. Fui com no raio-x. O Fu foi primeiro, sem problemas. Aí colocaram o cu no raio-x. Aquela máquina. Tiraram o raio-x do Fu e tiraram o raio-x do cu. No Fu não deu nada, é. Já no cu apareceu uma mancha.
2: Ah, não! Ah, não! Não, não, não, não, não, não.
0: Uma mancha. Uma mancha no cu. O que seria? Sala do médico. O médico coloca aquele raio-x naquela televisãozinha, aquela luz, e sim, começa sim. A olhar. E ele olha primeiro do Fu, Fu limpo. Fu limpo, mas o cu com a mancha. O médico olha... Olha, olha, olha e descobre.
2: Ai, pelo amor. Olha aqui. Olha, eu não quero nem pensar. Eu não quero nem pensar.
0: Lembre-se, quando você vai tirar um raio-x, não pode ter nada no corpo. Não pode ter nada no corpo. E aquela mancha no cu era uma moeda no bolso.
2: Ai, nossa. Ainda bem.
0: E aí apareceu na chapa aquela mancha no cu. Mas era uma moeda, graças a Deus.
2: Ufa.
0: Agora, Fu e cu aguardando os resultados. Vamos ficar na torcida para que Fu esteja bem e que o cu esteja limpo. Gil Gomes. E lembre-se, se você agir com dignidade e respeito, você poderá não acabar com os bandidos. Mas na Terra haverá sempre um canalha menos. Gil Gomes, aqui. Agora.
2: Puxou a frase do fundo do baú, essa aí já foi no.

0: Tá chamando?
1: Tá chamando, tá chamando.
2: Muito bom dia, com quem eu falo?
3: Eu falo, qual é o seu nome, por gentileza?
2: Muito bom dia, meu nome é Joaquim.
3: Joaquim?
2: É, Joaquim.
3: Ô, seu Joaquim,
2: tô bem, tô bem, seu toque. Qualidade sonora do teu telefone mudou bastante, viu?
3: A gente tá com um equipamento, né? Estamos fazendo um teste. Mas tá legal mesmo?
2: Tá legal, tá legal. Tá,
3: eu
2: tá.
3: Gostaria de ter como é que fala? Retorno. O filho é.
2: Então, tá bom, a sua voz falha um pouquinho, mas eu acho que não é o equipamento, né?
3: Então vou embora.
2: Não! Fica aí, fica aí.
3: Sabe o quê? Eu não posso ter qualidade no meu trabalho. Há muitos anos já eu faço com vocês. E eu não posso ter qualidade.
2: Isso é verdade, né? Isso é verdade.
3: Então depois vocês perguntam aí pras pessoas, tá legal, e não é o ano.
2: O pessoal que tá ouvindo a gente aqui na Band FM agora, tá legal a qualidade sonora aqui do nosso querido...
3: Isso.
2: Fanho, digo, é operador de telemarketing?
3: Sistema de atendimento consumidor.
2: Tá legal, fala sim. Se não tá legal, coloca não. Ó, o pessoal escrevendo que tá ótimo. Tá top.
3: Que bom.
2: É isso. É sim, sim, sim, sim, sim, tá legal. É isso.
3: Que on. Que on.
2: E on.
3: Deixa eu te falar. Ó, e bacana, vocês têm umas pessoas que vocês conversam?
2: Isso, é que é o trabalho na emissora de rádio, né?
3: Ah, por que não faz a hora comigo? Perguntas do ouvinte.
2: Claro, vamos fazer agora. Inclusive, você tá ao vivo na Band FM agora, viu?
3: Mentira.
2: É, sério, você tá ao vivo aqui.
3: Vou fazer uma entrevista comigo, você não quis fazer entrevista. Podcast.
2: Quê?
3: Podcast.
2: Ah, podcast, tá.
3: Ô, Daí! Vem cá! Quem ganhou, Daí? Nós vamos participar de uma entrevista na rádio. Como é a rádio?
2: É a Band FM.
3: Ô, Andy.
2: Band.
3: Andy FM. Dá a árvore, Daí.
2: Ô, Daí, bom dia.
3: Opa! A parte! Ele tá falando
2: pra quem não sabe, essa operadora de telemarketing aí que o Fanho trabalha, ele trabalha também com o Odair. O Daí que ele não fala, né?
3: Ele não fala, mas ele ouve um inho. Ele ouve um inho. Se você fala alto.
2: Ô, Daí! O Daí parece uma bicha muda. Muito bem, está aqui aberto o bate-bola, jogo rápido com o nosso querido Fanho. Você que quer mandar sua pergunta aqui, 11 99991-9197, manda áudio, fala o teu nome e manda a pergunta pro Fanho, tá bom?
3: Não, meu, nunca nem vi mano, honesto.
2: Exatamente. Okay, inclusive, pra começar, a primeira pergunta é: quando você descobriu esse talento da comunicação?
3: Eu, desde pequeno, né?
2: Uhum.
3: Minha mãe já percebeu em mim algo diferente. Ela percebeu algo diferente em mim. E ela apostou, né? Ela apostou. E com isso, ela me colocou numa escola de idiomas primeiro.
2: Tá.
3: E depois foi fazer ONU.
2: Foi fazer o quê?
3: ONU.
2: ONU?
3: ONU e trabalho com voz.
2: Ah, fono.
3: Eu fiz ONU e aí me especializei, né? Foi ONU, eu parti pra... primeiro eu fiz arco de som, né?
2: Legal.
3: Aqueles arco de amor.
2: Sim.
3: Eu era locutor.
2: Você fazia loucuras de amor?
3: Loucura de amor.
2: Legal, hein?
3: É uma linha.
2: Tem que ter uma voz potente pra fazer esse loucura de amor, né?
3: Mãe, minha mãe descobriu meu talento, né?
2: Por favor, eu quero uma...
3: Não quero.
2: Muito obrigado. Muito obrigado. Vamos lá, então uma palhinha do carro de amor aqui, relembrando o começo da sua carreira, né? Vamos.
3: Olha, Loni.
2: É, meu nome é Joaquim.
3: Joaquim, vou fazer como você tá montando, tá?
2: Tá.
3: Eu tô na porta da sua casa.
2: Tá bom.
3: Tá? Aí a gente tinha. Tinha tudo, né?
2: Tá.
3: Vamos lá, atenção. Joaquim! Aí você aparece, tá? Você grita, o quê?
2: O que que é? O que?
3: Joaquim, eu tenho uma mensagem pra você.
2: Pode ler.
3: Joaquim. Podendo a mim, eu sou. Mas, eu quero dizer, eu sou uma admiradora secreta. Joaquim. Eu gostaria de ter com você uma vida. Eu queria envelhecer ao seu lado, João. Ih, você tá ouvindo?
2: Eu tô ouvindo, cara. Tá me incomodando essa hora da manhã.
3: Não, é o Arnisson. Eu gostaria, João, de ter filhos com você.
2: Tem você?
3: Não, eu tô lendo, caralho.
2: Ah, tá.
3: Assinado Luclélia.
2: Você deve ter ganhado muito dinheiro nessa época, hein? Que loucura.
3: Javalinho, primeiro carro. Primeiro carro, eu fiz javalinho. É, me mandaram embora.
2: Muito bem, perguntas começam a chegar aqui pro nosso glorioso fanho no Ping Pong Jogo Rápido. Bom dia.
0: Bom dia, Tadeu. É o Cicilarinari. Bom dia, fanho. Bom dia, Adair. Ou é verdade, fanho, que você já levou o chifre da tua mulher?
2: Perguntas pessoais, eu não sei se o Fanho vai responder, né?
3: Não,
2: mas...
3: eu não tenho problema, porque em verdade foi o eu posso dizer, é aquela história, um pontapé na bunda,
2: um pontapé na bunda,
3: às vezes você foi inteligente e empurra à frente.
2: Exatamente, exatamente.
3: Ah, e foi isso que aconteceu comigo, ela me chifrou, fiquei triste, fiquei, chorei, agora, eu percebi que eu era muito mais que ela.
2: É isso aí.
3: Que eu não ia baixar minha cabeça, mesmo pesada com chifre. O que, que eu fiz? Parti pra outra.
2: É isso aí. Você é mais você, né? É isso aí.
3: Eu comi a irmã dela.
2: Mais perguntas.
1: Ô, Tadeu, pergunta pro fã aí, por que ele tem tanto medo do Procon? Beleza? Tira essa dúvida pra nós aí. É, o motorista da Rede Vega aqui, Pose.
2: Pose, obrigado pela mensagem aqui, meu querido. Por que esse medo do Procon, fã?
3: O é um órgão e as pessoas. Ah, não! Ah, é! Ficaram me ameaçando. Ah, é? Nossa, eu vou chamar o ela.
2: Mais perguntas!
1: Ô, Tadeu, pergunta pro fã aí, por que ele tem tanto medo do Procon? Beleza? Tira essa dúvida pra nós aí. É, o motorista da Rede Vega aqui, Pose.
2: Pose, obrigado pela mensagem aqui, meu querido. Por que esse medo do Procon, fã?
3: Ah, o é um órgão e as pessoas. Ah, não! Ah, é? Fica.

0: A minha não, não.
1: Tem papel higiênico.
2: Você que sabe, você tá com ele aí.
1: Eu entendo ele, que eu trabalho com ele faz tempo, né?
0: Muito obrigado. Olha, a Mara tá perguntando, o Fanho, se você geme na hora H. Perguntas mais picantes, né?
1: Aí já tá entrando na
0: intimidade,
1: né?
0: É uma coisa mais picante. É muito intimidade.
1: Quem perguntou?
0: A Mara.
1: Mara, assim, eu me entrego. Eu me entrego pra pensar, eu me entrego pro conselho carinhoso, pro conselho romântico. O que ela pedir, tá? Outro dia ela pediu, soca minha costela.
2: Pera aí.
1: Pediu fio.
2: Não, mas...
1: Mas aí eu exagerei, quebrei 3 costelas nela aqui. Mas eu gemo, quer que é uma palinha?
0: Uma palinha do... Como foi um geme?
1: Ai.
0: Muito bem, esse foi o operador de telemarketing Fanho e o seu companheiro Odair aqui no Ping Pong Jogo Rápido. Obrigado, um forte abraço pra você, Fanho. Obrigado pela honra de recebê-lo aqui no programa.
1: Eu queria agradecer e numa próxima oportunidade, se você permitirem, a Andy é uma grande audiência.
0: A Band é uma grande audiência.
1: É a oportunidade com meu amigo Odair, ele é cantor.
0: Ah, ele é cantor também.
1: Cantor de karaokê.
0: Posso falar? A gente pode fechar essa entrevista com o Odair cantando. Mas vamos lá. Uma música que ele queira cantar. Que é? A boquinha da garrafa. Pera aí, boquinha. Boquinha da garrafa. Pera aí. Karaokê.
1: Pode mudar?
0: Quer mudar?
1: Eu tenho uma eleganta que é sensacional.
0: Tá, qual que é?
1: Pode mudar ou não? Tem?
0: Vai.
1: Oi? O pinto.
0: Quê?
1: O
0: pinto do meu pai? Tá, peraí. Música, o pinto. Karaokê.
2: Meu Deus.
0: Peraí, gente. Pra fechar aqui com chave de ouro. Vai!

0: nome. Vem, lindo. Gente, corre. Quem quiser um ovo mexido é agora, hein?
1: Um, não, dois. Eu coloco dois na sua mão. Verdade, meu amor. Bom dia, meninos.
0: Muito bom dia, Cro. Como vai o senhor?
1: Como vai você? Eu tô bem, graças a Deus. E vocês?
0: Tô muito bem, graças a Deus. É fim de semana, né, Cro?
1: Ai, feliz
0: semana. É sexta-feira,
1: semana,
0: é outra
1: verdade, vibe,
0: né?
1: Ai, pra vocês é tão especial a sexta-feira, não é?
0: É isso. Aliás, a gente só te chama na sexta-feira porque você tem essa vibe. Você tem essa pegada de fim de semana.
1: Vocês acham mesmo?
0: Eu acho.
1: Ah, eu fico tão feliz quando vocês falam isso, até porque, meu amor, eu posso dizer, quando a gente fala, nossa, você tem a pegada da sexta-feira, isso significa que você traz um pouquinho de alegria, de felicidade, alguma coisa boa você traz.
0: Uhum.
1: Então, muito obrigado, viu?
0: A gente é que agradece, viu,
1: Cro? Que isso, imagina, eu fico tão feliz de verdade. Olha, tô até soltando purpurinas.
0: Você peidou?
1: Você me respeita.
0: Não, não é possível. Bom, Cro, felicidade de tê-lo aqui com a gente. No ar, o Cro sem frescura. Hora dele julgar o seu look pro final de semana, né? Então você vai.
1: Só pra não te desculpa.
0: Não tem o vibra aí?
1: É. Oi, He-Man. ele tá com salaria agora. Bom dia. Você tá bem, meu amor?
0: Tá.
1: Tá bom, então. Não, eu tô com os meninos aqui na Band, fazendo programa com eles ao vivo.
0: Não, meu amor, fazendo programa, programa de rádio.
1: Não, até porque eles não fazem meu tipo. Não, um não tem orelha, o outro é esquisito.
0: Vai cagar! Vai cagar!
1: Tá, eu vou. Não, é hoje, não é? Tá bom. Eu levo, tá. Um beijo. Ai, meu Deus, viciado em sagu.
0: Sabe o que eu não gosto?
1: É.
0: A textura não me pega.
1: Aquela coisa melada na boca?
0: Aquela coisa meio gelatinosa não me pega. Não,
1: mas,
0: me gente, pega.
1: Mas tudo bem, não tem problema nenhum. Cada um gosta do que gosta, né?
0: Exatamente.
1: E eu já adoro uma coisa melada na boca. Sorvete, eu gosto de...
0: Vamos lá, mande sua foto, de preferência de corpo inteiro, pro Cro analisar aqui no quadro Cro Sem Frescura, tá? 11 99991 9197. Um look que você tá escolhendo pra passear nesse final de semana.
1: Tira!
0: Cro, por favor, foca aqui.
1: Fala, meu amor.
0: É besta. Então você mande sua foto aqui de corpo inteiro pra gente, tá bom?
1: Mando.
0: Enquanto isso, o Cro tem uma mensagem do coração dele pro seu coração. É hora do microfone da verdade.
1: Ai, engraçado como às vezes a gente acorda e parece que o dia não vai ser o que você sempre esperou. Parece que o dia não estará ali esperando por você para coisas maravilhosas. Parece que o dia realmente não vai ser bom. Posso falar uma coisa para você? O dia estará sim perfeito. O dia estará sim maravilhosamente bem. Agora, não coloque culpa, não terceirize algo que não é seu. Você está pondo culpa no dia, não é? Você está pondo culpa no momento, na sua situação. Mas às vezes, nenhuma situação e nenhuma coisa que acontece na vida da gente vem sozinho ou de graça. Na maioria das vezes, os culpados somos nós mesmos. Nós procuramos, às vezes, os problemas. Nós procuramos as coisas que nos faz bem. Então, o que nós temos que fazer? Gente, eu já falei isso um monte de vezes, vou falar de novo. Quando você está com um sapato e tem uma pedrinha dentro, o que você faz? Tira o sapato, vira ele de ponta cabeça e a pedrinha cai. Qual é a pedra que está te incomodando? Qual é a pedra que está te fazendo infeliz? Qual a pedrinha que não deixa você viver do jeito que você quer? Lembre-se. O sapato é seu, você tem que virá-lo de cabeça para baixo. Ai, Cro, mas eu não tenho coragem. A pedrinha que não me faz bem é uma pessoa... Desculpa, uma pedrinha que não me faz bem é o meu patrão. Gente, posso falar uma coisa para você? A vida é uma só. E a vida que Deus lhe deu é para você ser vivida da melhor forma. Então, viva. Por favor, tenha uma pedrinha na sua vida? A partir de agora... Vire o seu sapato.
0: Vire o seu sapato agora e tire essa pedra da sua vida.
1: Tá vendo, gente?
0: É isso.
1: Vire, jogue a pedrinha fora.
0: É isso. Ô, Cro, começamos aqui o quadro. Mensagens já chegam, fotos já chegam aqui. A gente tem pouco tempo de quadro hoje. Não sei porquê, né? Tô mandando aqui. Quem mandou a primeira foto foi a Elisângela Romeiro.
1: Chegou pra você aí, Cro? Chegou, Elisângela Romeiro, deixa eu abrir pra mim aqui, pronto. Bom, Rosângela, ai que linda!
0: Né? Meu, chique, né?
1: Corpo esguio, gostei, chique, né? É, naquele espelho, se bem que até o espelho é bonito.
0: Sim.
1: Né? Não é aquele daqueles hipermercados que você compra e se você assoprar ele quebra. Parece uma folha de sulfite o espelho.
0: É verdade.
1: Difícil, aquilo é um desafio, gente. É um desafio você chegar em casa com aquele espelho inteiro. Mas aqui ela tá, o espelho bonito, oval, né? A única coisa que me incomoda, como sempre, é a foto olhando pro próprio celular.
0: É, isso.
1: Se ela estivesse olhando pro espelho, ela estaria maravilhosamente bem.
0: E assim,
1: lembre-se, meus amores, quando for tirar uma foto do espelho, olhe pro espelho. Porque quem olhar a foto vai sentir que você está olhando no olho dele. Tá bom, meu amor?
0: É isso.
1: Rosângela, né?
0: É isso, é Rosângela.
1: Rô.
0: Não, Elisângela.
1: Elisângela, me perdoe. Rô, primeiro lugar. Elogiando todo o ambiente, olha o piso que limpo, porcelanato limpo, rodapé sem aqueles bolor,
0: muito, parede muito, muito clean, né?
1: Muito bem pintada, aquele vaso com aqueles ramos me faz muito bem, me agrada. E a roupa dela, meu amor, essa calça, olha a cintura dessa mulher.
0: Então?
1: Não parece um cabo de daquelas armas de fogo anatômico que você encaixa a mão, né? É uma cintura anatômica, meu amor, isso aqui encaixa a mão tão bem. Olha que só que silhueta bonita, uma calça linda branca com a cinturinha bem bonita. Essa blusa com esse meio que tule mostrando essa transparência. Olha, parabéns, Elisângela.
0: Parabéns
1: de,
0: mesmo.
1: De verdade, nota 10 pra você.
0: Nota 10 pela elegância, né?
1: Acho que melhor do que ela tá agora é pelada.
0: Peraí, Clô! Pelo amor de
1: Deus, cara!
0: Respeita!
1: Respeita aí!
0: É possível. Vamos lá, mais uma foto aqui. Deixa eu ver aqui. Aqui é mãe e filha, né?
1: Manda pra mim.
0: Deixa eu mandar aqui, Clô, a foto.
1: Eu tenho essa ainda, ó.
0: Mãe, tem que apagar esses nudes.
1: Apaga essa mulher pelada!
0: Apaga esses nudes, Clô. Mandei aqui, tá? Mãe e filha, tá? Giovana e Noemi.
1: Mandou pra mim? Deixa eu abrir isso, aqui.
0: Mandei.
1: Ai, peraí, só um minutinho. Oi, fechou, abriu, tá aqui. Vamos lá. Mãe e filha?
0: Isso aí é look de academia, né, Cro?
1: É. Bom, a mãe tá atrás da filha, no mínimo, né?
0: Eu imagino que sim.
1: É, vamos lá. Porque até porque, né, meu amor, às vezes não, né? Pode ser que isso é bom, enfim. A filha, vamos lá. A filha tá bem, né? Uma calça de academia, aquela calça bem despojada, né? A leg. Preta. Com os detalhes rosas, uhum. Zebrado na coxa. A camiseta preta, o tênis tá bem combinando. Deixa eu ver aqui, o óculos não tem nada a ver.
0: Acho pois que ela... tá num ambiente fechado, né?
1: Acabou de... É a típica foto no vestiário,
0: é.
1: Tá? A mocinha da faxina lá atrás, quem é? Eu não peguei a... Coloquei você da faixa, é a mãe dela.
0: São duas pessoas, eu falei que uma é a mãe e outra é a filha. Quem será que é a mãe? Quem será que é a filha?
1: Ah, mas a mãe vai treinar com sua roupa? Não, mãe, não pode.
0: É a roupa que ela tem, que é? Tem, como é que é? Fashion Week de academia?
1: É, o que é? Tem que ter um padrão? Não, ela poderia ter colocado uma blusinha mais justa, né?
0: Entendi.
1: A calça até que tá bem,
0: uhum,
1: né?
0: Uhum.
1: Mas a blusinha não combinou.
0: Tá bom.
1: Mãe. Tá, vê mãe. Isso aí pra nós, a filha deve... Chama a atenção da mãe. Né? Chama a atenção da mãe, fala, mãe, não vai com essa blusinha toda amassada, do jeito que ela saiu de casa, ela foi.
0: Tá? Não é pra treinar, não é pra desfilar, pô.
1: Bom, vamos lá, eu vou dar... Eu dei 10 pra outra menina, dei 10.
0: Deu 10. Tá,
1: eu vou dar 9. 9?
0: Claramente perdeu um ponto por causa da mãe, né? Um beijo pra você, obrigado pela participação.
1: As duas são lindas, maravilhosas, isso é tudo uma brincadeira, tá, gente?
0: Exatamente, isso aqui, gente, como é que é? Clima de festa, né? Bom, Cru, acho que é isso, hein? O quadro hoje bem rapidinho, porque o nosso tempo já estourou. Um forte abraço pra você.
1: Ai, obrigado, vocês já estão estourados?
0: Já estamos estourados, Cru. Um beijo no seu coração e bom fim de semana pra você.
1: Cru, só pra encerrar, você sabe que hoje é o dia do orgasmo, né?
0: É.
1: O quê?
0: Aqui na Terra, celebra-se hoje, 31 de julho, o dia do orgasmo.
1: Ai, deixa eu ir embora.

0: ao nosso amor.
1: Band FM, Zezé de Camargo e Luciano Pior é te perder. Tá bom, eu paro de cantar, tá bom, tá bom. Agora 5h53. Você curtindo os melhores momentos do Band Bom Dia. Ó, só pra avisar que daqui a pouquinho teremos a balada do Vinheta. Au!
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7: 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Fala, minha gente, vamos lá? A gente tá aqui às 5 horas 58 minutos curtindo os melhores momentos do Band Bom Dia. É claro que a gente quer a sua participação também. Oh. De agora a gente vai ouvir a balada do Vinheta. 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

0: Balada do Vinheta.
1: Balada do Vinheta, volume 9.
0: Volume 9. Vamos lá. O DJ Vinheta.
1: Fala, meu querido.
0: Melhor DJ do Brasil. Ah, o principal vida, DJ do Brasil.
1: Obrigado, eu fico feliz. Até porque eu vou começar a usar uma frase que eu ouvi ontem. Eu sou o DJ Placa Preta.
0: Olha, como é o DJ Placa Preta?
1: Você sabe que o carro Placa Preta é aquele que já está, como é que eu falo? Velho, né? É aquele carro, mas é Placa Preta, de colecionador.
0: É clássico.
1: É clássico.
0: É um clássico, olha aí.
1: É daquele
0: específico. Bom dia.
1: Vocês fizeram o que eu pedi?
0: Vocês fizeram.
1: Ficou olhando, Tadeu. Fizeram? Então peraí, é surpresa, Tadeu.
0: O que vocês fizeram?
1: Vira. Olha lá, vira todo mundo com a placa preta na bunda lá.
0: Que bonitinhos! Ah, e com o nome?
1: Você viu? Cada gente. Um com seu nome, uma placa preta na bunda.
0: Poxa, obrigado, gente. Tô emocionado. Tô emocionado.
1: Pietro! O que é essa placa marrom na sua bunda?
0: Vamos lá, DJ Vinheta, o que você separou pra gente na sexta-feira, pra gente já colocar o pé no fim de semana?
1: Na minha caixinha aqui de LPs, né, de vinis, eu tenho esse aqui, Tadeu, com essa capa, dá uma olhada na capa.
0: Ô, capa bonita, hein?
1: Você viu que lindo?
0: Olha, eu não tô julgando pela capa não, mas parece ser bom.
1: Eu tenho esse aqui também, vamos ver se você conhece esse menininho peladinho dentro da água, que esse pipizinho de fora.
0: Ah, é do Nirvana?
1: Nirvana.
0: Olha, você tem um vinil do Nirvana?
1: Eu tenho um vinil de Nirvana, é o pipizinho dele.
0: O álbum Nevermind, né? Olha
1: esse
0: aí.
1: Esse menino que hoje já tá um homem, né? Sim, e o pipi dele cresceu, viu? Vamos lá?
0: Coloca o dedo aí.
1: Ai, que susto. Essa é a balada do Vinheta. Eu quero que você mande pra nós um áudio gritando: ai que legal, passaram manteiga na cabeça do meu dedo, mas bem alto, bem forte, porque você também faz parte dessa balada. Então ligue para
0: 11 99991 9197, mande sua mensagem agora.

0: Da do Vinheta, animando a sua sexta.
1: Sexta-feira, vem pra cá, sua gostosa.
0: Vem pra cá, sua deliciosa. Vambora então.
1: Vamos deixar subir.
0: Vambora então.
1: Ei,
0: vai subir.
1: Deixar subir.
0: Vai subir.
1: Vai.

0: ouvinte tá com a gente, hein? Muita gente mandando áudio aqui fazendo a balada. Vambora!
1: Bom dia, Pedro. Bom dia, Silvânia.
0: Já foi.
2: Já foi.
0: Esse aqui tá com delay. Vamos lá, bom dia.
3: Fingir orgasmo.
0: Já foi também. O pessoal
2: já
0: tá
2: foi.
0: Com delay.
2: Já foi.
0: Todo mundo na internet. Todo mundo na internet.
2: FM.
0: Bom dia. Muita gente mandando aqui fazendo a balada. Valeu, esse aí tá com rádio alto no
4: tablet. Ai, que legal. Passaram manteiga na cabeça do meu dedo.
2: É isso.
4: Papo de São Bernardo do Campo.
0: Valeu, meu querido. Valeu.
4: Oi. Uau, que legal. Passaram manteiga na cabeça do meu pial.

0: Farmando Auro.
1: Farma Aura.
0: Alho, alho, alho, passaram manteiga na garota do meu dedo. Alho, alho, alho. Oh, 6-7, 6-7, 6-7, 6-7, 6-7, 6-7. Farmo, farmo, farmo, farmo.
2: Farmo,
0: farmo. 6-7, 6-7, 6-7. Farmo,
1: farmo.
3: Au, au. Au, passaram manteiga na cabeça do meu dedo.
4: Motivação total dessa sexta-feira.
5: É isso.
4: Bora. Aline de Osasco.
0: Aline, um beijo pra você. Essa é a motivação que você precisa.
5: É isso.
0: Vambora. Oi.
6: Ai, que legal. Passaram manteiga na cabeça do meu dedo. Rafael da Ema.
0: Valeu, meu querido, valeu.
6: Au, au, passaram manteiga na cabeça do meu dedo. Careca Tupã.
0: Valeu, careca.
7: Que legal. Passaram manteiga na cabeça do meu dedo. Você já está em Paulista. Manda um abraço pro meu pai Joaquim, aniversário dele hoje. Uhul.
0: Parabéns, Joaquim. Parabéns, Joaquim. Ogro, ogro, ogro. Joaquim é meu sogro. Ogro, ogro, ogro. Joaquim é meu sogro.
5: 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Delícia. E aí, a sua cesta está igual a nós? Hoje é dia do orgasmo pra nós.
0: Puxa o meu cabelo. Toma, cachorra. Ai, que legal. Passaram manteiga na cabeça do meu dedo.
5: Mastiga, ai, mastiga, ai, mastiga, ai.
0: Quer
1: vinheta? Quer vinheta? Vinheta? Quer vinheta? Vinheta?
0: Tá na minha cara! Cachorra! Isso! Isso! Agora, não, não para! Isso! Puxa meu cabelo! Puxa, puxa! Isso! Isso! Dois dedos! Dois dedos!
1: Vinheta!

0: Peguei o seu sapato na marra e eu dei um nó.
1: Eu
0: sou o bri bri bri, bro bro bro. Eu perguntei, amiguinho, tá feliz?
1: Eu tô.
0: Então aperte o meu nariz. E bom dia, amiguinho!
1: Bom dia, palhaço bri bri bri, bro bro bro.
0: Bom dia, Brasil.
1: E o palhaço que é? Ladrão de mulher. Não tem uma brincadeira dessa?
0: Na verdade, bom dia, amiguinho.
1: Bom dia, bom dia.
0: É que é ladrão de mulher, né? É que as mulheres se encantam pelos homens, mas é, como é que eu posso dizer? Engraçados, né?
1: Verdade, eu já ouvi isso, verdade, já ouvi falar. Verdade. Já vi vários vídeos das mulheres falando, ah, a gente prefere os engraçadinhos.
0: Eu tô preocupado se minha voz realmente não está igual, ficando igual do doutor Imbróglio.
1: Tá, agora tá lembrando um pouquinho.
0: Não tá?
1: Tá.
0: Peraí.
1: É um pouquinho mais fininha, o
0: amiguinho!
1: Aí.
0: Eu fico preocupado, amiguinho. Porque senão eu entro no doutor.
1: A fusão dos personagens, né?
0: É, senão se ficar... Eu queria agradecer de verdade, né, a responsabilidade de poder, de alguma forma, trazer a explicação. Tá vendo? É o doutor Imbróglio. Então eu tenho que partir pro mais fininho, né?
1: Exatamente.
0: Aquela coisa do palhaço! Amiguinho!
1: Oi, palhaço!
0: Mas é o que eu tava falando, né?
1: Exatamente. Dizem, eu já vi vários vídeos, eu vi de mulheres aí, dizendo que prefere os engraçadinhos, porque a mulher fala, você vai rindo, quando vê, tá com a calcinha no chão.
0: É verdade.
1: Né? É assim, né, palhaço?
0: É verdade, verdade. Sabe, amiguinho,
1: fala,
0: as
1: palhaço.
0: Mulheres gostam de homem bem-humorado.
1: É, isso aí.
0: É verdade.
1: Mas é.
0: Então deixa eu te contar.
1: Fala, palhaço.
0: Eu nunca roubei a mulher de ninguém.
1: Nunca? Nunca ficou com mulher casada?
0: Emprestei.
1: Você já emprestou sua mulher?
0: Não.
1: Ah, você pegou emprestado.
0: Emprestado, peguei emprestado. Verdade, verdade. Já tive problemas, né, amiguinho?
1: Mentira.
0: Verdade. Eu já te contei que eu saí com a mulher num delegado, né?
1: Já contou.
2: Mas aí também é kamikaze. Isso aí é kamikaze.
1: Aí é coisa de maluco que quer se matar e não sabe como, né?
0: É verdade. Aí eu conheço um menino que já ficou com a mulher de um policial.
1: Esse menino deve ter um parafuso solto, né, palhaço?
0: Ele já te contou essa história?
1: Nunca ouvi.
0: Não, mentira.
1: Eu não quero ser cúmplice dessa história, não.
0: Você nunca contou?
1: Eu nunca ouvi essa história.
0: Mentira,
1: eu
0: preciso contar essa história pra você.
1: Meu, que maluco,
0: hein? Uma das maiores aventuras
1: dessa... Criancinhas, palhaço, dê o conselho pras crianças.
0: Não pode pegar
1: mulher casada.
0: Verdade.
1: É o conselho do seu amiguinho, palhaço, bri-bri-bri.
0: É, foi demais. Ele foi na casa dela, ela amarrou ele na cama.
1: Me conta você, Bribe, essa história.
0: Esse meu amigo.
1: Fala, é o seu amigo.
0: Ele conhecia essa menina há muitos anos.
1: Tá.
0: Se reencontraram.
1: Tá.
0: Aí ela ligou e falou assim: vem na minha casa. Só que quando eles se conheceram, ela não era casada. Aí ele foi.
1: Mesmo sabendo que ela era casada.
0: É. Só que ele não sabia. Que o cara era policial. Aí,
1: meu Deus do
0: céu. Ele foi, chegou lá. Ela tava bonita, ele contou. Aí. Ela pegou e levou ele pro quarto.
1: Tá bom.
0: E amarrou a mão dele pra trás e jogou ele na cama.
1: Putz, nesse momento ele já sabia que ela era casada com o policial?
0: Não.
1: Não sabia?
0: Não.
1: Não sabia.
0: Olha onde ele se meteu, amiguinho. Deixa eu te contar.
1: Fala.
0: Aí ele me contou o seguinte, que ela amarrou ele. E de repente, ele sumiu.
1: Tá.
0: Ela sumiu.
1: Uhum.
0: Ficou um silêncio no quarto durante uns 2 minutos. Ali ele achou que ia morrer.
1: Ele ficou alguns minutos sozinho no quarto, amarrado.
0: Silêncio na casa.
1: Meu Deus do céu.
0: Aí a cabeça começou a girar. Pronto, tô amarrado. Chega o marido. Você entendeu?
1: Tô entendendo.
0: Aí, amiguinho do céu. Ou tem aqueles casos do marido que fica no guarda-roupa olhando.
1: É o voyeur que chama,
0: voyeur,
1: né?
0: Voyeur. Pensou os caras se arrependem na hora? Aí eu ou com o maluco tá amarrado. Aí ela voltou.
1: Tá.
0: Ela voltou, só que aí foi legal.
1: Foi bacana. Não teve nenhum perigo.
0: Ah, foi legal.
1: Aconteceu legal, ele te falou que foi legal.
0: Foi legal. Uma frase legal que ele disse que ouviu foi assim, ó. Eu vou fazer o que eu quiser de você amarrado. Aí depois ela desamarrou e falou: agora você faz o que quiser de mim.
1: Ei! Palhaço, aí é o parque de diversões, né?
0: Aí eu vou te falar, ali vale a pena levar um tiro, viu? Eu vou te falar, eu avisei ele, eu falei: olha, se o cara chegasse, você virava o bumbum pra ele e falava assim: atira onde já tá o furo pra não machucar o corpo. Pra não furar o couro. Já tá furado, atira na bunda.
1: Palhaço, esse seu amiguinho, ele gosta de aventuras, hein?
0: Esse aí, de falar, hein?
1: Você não é da turma dele, né? Você não gosta. Você prefere uma coisa mais segura, né?
0: Ah, eu, às vezes, né? Tá. Mas ele é meio maluquinho, né? Já deu fuga de motel, já ele é bem louco.
1: Amiguinho, você que tá ouvindo o palhaço.
0: Ele tava sendo seguido pelo marido da mulher.
1: Putz, grila.
0: Ainda bem que ele era piloto de fuga. Deu sorte.
1: Amiguinho, você ouve o palhaço Bibiri? Não faça como fez esse amiguinho dele, viu? É perigoso. Você pode acabar morrendo.
0: É verdade. É a roleta russa, né?
1: É, exatamente.
0: É muita aventura pra um homem só.
1: Muita aventura.
0: Você nunca teve uma aventura, amiguinho?
1: O Edmilson, pior que eu acho que é verdade. Como pior? É verdade.
0: Amiguinho, você nunca teve uma aventura dessa?
1: Ai, nunca tive. Nunca peguei mulher casada, o palhaço. Ai, eu não sei. Eu sempre fui cagão, então eu não dá.
0: É bom, porque elas dão só pro prazer mesmo.
3: Peguei o seu sapato na marreia, eu dei o nó. Eu sou o bri-bri-bri, bró-bró-bró.
1: Que palhaço é esse?
0: Eu perguntei, amiguinho, tá feliz?
3: Eu tô.
0: Então, pede o meu nariz. Que história

0: Band FM, tá aí o Thiaguinho, dividido aqui no nosso Band. Bom dia desse domingão. Tá todo mundo bem? Tá todo mundo tranquilo? Acordaram bem ou nem dormiram? Nem dormiram, né? Eita, nós, tô sabendo, tô vendo aqui, tô vendo a cara de sono de alguns. Galera tá mandando mensagem pra gente no WhatsApp aqui. É, rapaz, domingão bravo, né, meu querido? Domingão bravo! Como é que já tá? Como é que tá a macarronada de domingo? Já tá marcada? Vai almoçar onde? Na sogra hoje? É? Tô vendo aqui, eu tô vendo aqui o pessoal mandando mensagem pra gente aqui. Ó, aqui o Geraldo falando: ah, Fernando, eu vou na minha sogra, rapaz. É, eu vou na minha sogra porque eu quero ser feliz. Minha esposa quer ir pra lá. Então eu tenho que ir. Ó lá, pau mandado! Pau mandado! É assim, ó. Deixa eu ver aqui mais mensagem chegando. Fernando, bom dia, adoro vocês. Ah, obrigado. Obrigado aí pelo carinho, viu? Tudo de bom aí, uma ótima manhã de domingão. Tem a galera que tá dormindo, acordando agora, já colocou na Band FM. Mas tem o pessoal também que tá acordado até agora. E tá com aquela olheira de urso panda nesse momento. É. E aí tá com a gente aqui na Band FM, só olhando pro relógio, esperando a rendição, não é verdade? E aí quando a rendição chega, é aquela festa. Não é assim? Eu tô ligado, né, rapaz? Tá só olhando pro horário passar mais rápido, né? Mas é assim mesmo. Olha lá, Edmirso! Fala, Edmirso!
1: E aquela vizinha sua, tá viva ainda? Aquela que te ofereceu pra você comer lá na casa dela?
0: Não, não. Já mudou. Um
1: macarrão?
0: Mudou.
1: Será que era só o macarrão?
0: Não. Tadinha. É. Era Dona Alzira, não era, Dona Alzira? Dona Alzira fez um macarrãozinho legal, legal. Sabe, ela fazia um macarrão tão gostoso, aquele macarrão unido um com o outro, sabe? Parecia uma massa de macarrão tão delicioso.
2: Bom dia, Fernando. Bom dia, amigos da Band. Aqui é Jailson Santana, motorista de aplicativos de Salvador, na Bahia.
0: E aí, cara?
2: Acabando de chegar na igreja para agradecer a Deus e Nossa Senhora pelas graças alcançadas ao longo da semana.
0: Amém.
2: Que ela e nosso Senhor Jesus Cristo nos dê um ótimo mês de agosto.
0: Amém.
2: Um abraço a todos, fiquem com Deus.
0: Assim seja. Valeu, um abraço aí, ó. Um abraço, gente. Dia 2 de agosto de 2026, fomos abençoados aqui com essa mensagem, tá vendo? Que legal, meu querido, um abraço pra você aí, Deus te abençoe. Um ótimo mês pra todos nós. Um mês vai ficar legal, sabe quando? Quando chegar o quinto dia útil. Quando chegar o quinto dia útil vai ser bom. O problema é a gente sobreviver até lá. Não é verdade? É, mas se a gente sobreviveu até agora, agora vai, falta pouco, não é verdade? Apesar que tem gente que morre na praia também, né? Não é assim que falam? A gente vai seguindo. Vamos indo, não é verdade? Muito bem, 6 horas e 26 minutos. Esse é o nosso Band Coruja. Você vai participando com a gente através do nosso WhatsApp 11 999919197. É impressão minha ou falei Band Coruja? Eu falei Band Coruja. É o Band Bom Dia. É, mas se a gente sobreviveu até agora, agora vai, falta pouco, não é verdade? Apesar que tem gente que morre na praia também, né? Não é assim que falam? A gente vai seguindo. Vamos indo, não é verdade? Muito bem, 6 horas e 26 minutos. Esse é o nosso Band Coruja. Você vai participando com a gente através do nosso WhatsApp 11 999919197. É impressão minha ou falei Band Coruja? Eu falei Band Coruja?

0: maiores mistérios da humanidade. Daqui a pouco, segura aí.
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1: Bom dia. Hora do Mestre Bilu, hora da previsão pra você. A previsão para o seu signo, a revelação do sonho, o futuro, o passado. Mestre Bilu tá chegando, hein? O que você quer saber sobre a sua vida? Ele vai ler. Onde que ele vai ler, Tadeu? Cartas de tarô? Não! Borra do café? Não! Ele vai ler através das tampinhas de garrafa. Então já manda sua mensagem aqui. 11 999919197. Se prepare, porque o seu futuro vai chegar até você. Muito bom dia, Mestre Bilu.
2: Estou aqui para responder as perguntas e tenho as respostas. Agora, cuidado com o que você vai perguntar, porque eu irei responder a um...
1: E ele responde, porque não é ele que está falando, são as tampinhas de garrafa.
2: Pessoal fala, mas como que você consegue ler através das tampinhas de garrafa? Se tem pessoas que leem borra de café, consegue ver em conchinhas de mar.
1: Sim. As linhas das mãos.
2: As linhas das mãos. Cartas. Por que que eu não posso ler na tampinha de garrafa?
1: Exatamente. Ok. Então, pergunte sobre o seu futuro, sobre o seu passado, sobre o seu signo. Inclusive, semana que vem, a gente vai ter a última semana ao vivo do ano no Band Bom Dia. E eu vou te chamar de novo, Mestre Bilu, mas dessa vez, previsão sobre o mundo. Sobre o mundo. Sabe aquelas previsões que todo programa de variedade tem?
2: Falarei de tudo.
1: Futebol, vai falar de tudo aqui. Exatamente.
2: Política.
1: Exatamente.
2: Falarei o 2026 como será. E olha, cuidado com o que você vai ouvir, porque pode machucar.
1: Muito cuidado. O Everton Ribeiro tá com a gente aqui, pediu pra você falar comida de jacaré.
2: Comida de jacaré.
1: Muito bem.
2: Casa do Pica-Pau. Versão brasileira. Herbert Richard.
1: Muito bem, chegou a mensagem aqui, tomara que seja aqui pedido pra revelação de futuro. Bom dia. Bom dia. Bom dia.
3: Bom dia, Tadeu. Bom dia,
2: Homem Vieta. Bom dia.
3: Mestre Bilu, diga pra mim aí, como vai ser meu 2026? Roberto Dracena, signo de câncer.
1: Signo de câncer,

0: Puta que lá, merda.
1: Meu Deus! Cara, eu nunca vi o mestre Bilu xingar desse jeito. Ele se afastou das tampinhas. Assim que as tampinhas caíram na mesa, o mestre Bilu se afastou. Como vai ser o 2026 do nosso ouvinte? Ele tá com a garrafa na mão, tal qual fosse matar uma barata na mesa.
0: Meu Deus.
1: Ah.
0: Só um minutinho.
1: Ok.
0: Escravo de Jó, jogava o caxangá. Tira, põe, deixa ficar. O que guerreiros com guerreiros fazem zigue-zigue? É, meu querido. Vamos começar pelo amor. Ele falou que é câncer, né?
1: Câncer.
0: Ah, então peraí.
1: O Max escreveu, é químio na certa. Meu querido, é o signo dele.
0: Fique de pé e fale pra mim.
1: Ok.
0: Olha isso aqui.
1: Atenção. Uma tampa vermelha, vermelho vinho, né?
0: Entre todas as que saiu, a vermelha e de boca pra?
1: De boca pra cima.
0: Pra baixo, querido.
1: Ah, desculpa, pra baixo. Pra baixo.
0: Vou te ensinar, boca pra baixo, boca pra cima. Tem marca?
1: Zero marca, nenhuma marca.
0: Vermelha.
1: Olha, uma tampinha genérica. Não tem marca nenhuma.
0: Isso significa, meu querido, o vermelho significa que se você tem esposa ou amante, o vermelho significa não vai descer pra ela.
1: Olha.
0: E você vai ser pai.
1: Parabéns. Parabéns, eu acho que é parabéns, eu acho, né? Eu acho que é parabéns, parabéns pra ele. Como não? Não é parabéns?
0: Não.
1: Por que não é parabéns?
0: Não, porque na verdade o sêmen não é dele.
1: Muito bem, mestre Bilu, mais uma ouvinte aqui, Simone. Bom dia, mestre Bilu.
0: Bom dia, Simone.
1: Em 2026 eu completo 39 anos e ainda não encontrei um grande amor.
0: A idade boa.
1: Eu posso ter esperança de arrumar alguém no próximo ano, mestre Bilu?
0: O nome dela é Simone?
1: Simone.
0: Simone. Primeiro, nessa época, o seu nome é um dos mais odiados. Não sei se você sabe o porquê. Nós vamos mostrar o porquê. Nessa época, o pessoal tem raiva de você.
1: O pessoal tem muita raiva, viu, Simone? Porque nessa época... Se bem que eu tenho ouvido cada vez menos tocar nessa. Eu queria que tocasse mais, inclusive, viu, mestre Bilô?
0: Sério? É. Tá bom. A pergunta dela é no amor?
1: No amor, um grande amor. Aquele amor arrebatador, né? Atenção. Chacoalhando bem pra não dizer que é maracutaia, né?
0: Igual sorteio de bingo. Vamos lá?
1: Vamos lá.
0: Poxa.
1: É, a cara que ele fez não é uma cara tão mal assim.
0: Que legal, legal, legal.
1: Bacana,
0: legal.
1: Bacana, bacana.
0: Versão brasileira. Simone, eu vejo aqui, ó, uma, duas tampinhas dobradas. Uma, duas, três, quatro, cinco, seis de boca pra cima. Agora, olha essa daqui. Por favor, como não temos imagem, uma pra...
1: Uma pra cima e outra pra baixo.
0: Isso significa, sabe o quê?
1: O quê?
0: 69. Simone, prepare-se. Prepare-se que no amor, não sei se você vai se apaixonar, mas que vai dar, vai.
1: Mestre Bilu, o Gabriel Motorista. Gabriel Motorista, ele faz uma pergunta delicada aqui, eu peço que você escolha bem as palavras na hora de falar pra ele, tá?
0: Só um minutinho.
1: Mestre Bilu, bom dia. Olha
0: só
1: o meu...
0: Comida para pica-pau.
1: Mestre Bilu, olha o meu futuro e veja se eu já fui traído na empresa da minha mulher. Não entendi porque ele colocou na empresa da minha mulher. Talvez a esposa dele tenha traído ele com um colega de trabalho, talvez, né? Talvez.
0: Tem nome?
1: O nome dele é Gabriel Motorista. Quer saber se já foi traído?
0: Eu gostaria de deixar bem claro que nós temos aqui um saco preto. Tá. Para que eu não veja dentro.
1: Para que não tenha maracutaia aqui, gente.
0: Tá? Tadeu pode me colocar. Sim. Muitas
1: também. O que tá escrito no saquinho aí?
0: Tabacaria Nacional. Inclusive, tá na hora de mandar uns charutos pra mim, pessoal.
1: Vamos lá.
0: Pelo amor de
1: Deus. Meu Jesus. Gente, ele tá em pé. Ele tá incrédulo aqui. Atenção. Meu amigo ouvinte aí que acha que foi traído aí, quer saber se foi traído, Gabriel. Atenção, hein.
0: Eu vejo aqui uma mulher. Que bênção essa mulher, que bênção, gente. Que bênção. Uma mulher que pensa muito nos outros.
1: Olha aí.
0: Uma mulher que faz muito ato de solidariedade.
1: Olha aí.
0: Uma mulher que não nega em fazer atos de amor e carinho.
1: Olha aí!
0: Uma mulher abençoada.
1: Amém.
0: Uma mulher que não se nega em dividir o pão. Uma mulher que realmente, dentro da empresa dela, faz um trabalho filantrópico, muito lindo.
1: Essa é a esposa do nosso amigo Gabriel?
0: É a esposa. As qualidades dessa mulher está acima de qualquer coisa. Ela realmente, realmente é uma mulher que dá sem ver a quem. E olha pelo que você aqui dá de verdade, viu?
1: Um abraço pro nosso ouvinte aí, mestre Milão.
0: Peraí. Só existe uma pessoa que ela ainda não saiu. O próprio marido.
1: Muito bem, muito bem. Um abraço pra você, meu querido. Olha, muitas pessoas mandando mensagem. Duas, olha, pessoas querendo saber se já foram traídas. Você atende a domicílio, ô mestre Bilu?
0: A domicílio, a princípio não, porque depois da pandemia eu só faço online.
1: Tá,
0: né?
1: Tá.
0: Faço videochamadas, respondo, eu tenho um WhatsApp, né?
1: Tá.
0: Mestre Bilu, eu tenho um WhatsApp, eu tô atendo, faço. Aí é laico, só que aí tem uma taxa.
1: Tá, aí você vai ter que cobrar, porque ninguém trabalha de graça,
0: ninguém trabalha de graça.
1: Exatamente. Mestre Bilu, quero agradecer a sua participação aqui nesse programa.
0: Claro.
1: Semana que vem o senhor tá de volta para falar sobre 2026, claro. E também para passar simpatias pra gente aqui nesse programa.
0: Eu vou separar algumas simpatias para que você entre o ano novo com o pé direito. Caso você não entre com o pé direito, não tem problema, a gente compra o seu sapato.
1: Mas antes, mestre, uma palavra vinda do filósofo grego Clitóris, por gentileza, mestre Bilu.
0: O filósofo grego Clitóris. Nesta época de Natal, se você sentar em algo e sentir bolas, cuidado, pode não ser a árvore de Natal.
1: Tchau.

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Você vai ver. É, gente, agora 6:51. Ah, não, não creio. Acabou. Ai, ai, ai, acabou. Ai, ai, ai. Oh, gente, acabou, gente, já era. Não adianta chorar, não precisa chorar, não. Não, acabou. Terminou. Terminou o nosso Band Bom Dia desse domingão. A gente relembrou os melhores momentos do programa aqui nesta manhã para você acordar com bom humor, hein? Tá de bom humor? Não, parece que não. Eu acho que o pessoal tá com cara de sono. É, o pessoal está com uma cara de sono incrível. É. Eu quero que você mande uma mensagem de voz agora, principalmente você que acordou. Eu quero ouvir a sua voz de sono. Tadinho, tadinha. Ó, oh, tá com preguicinha, não é verdade? Mas é isso, gente. Terminou o nosso Band Bom Dia. Band Bom Dia volta amanhã a partir das 5:00 da manhã com a zoeirinha de sempre, quadros exclusivos pra você dar risada e o mais interessante é que é tudo ao vivo, essa loucura é tudo ao vivo. É, você vai trocar essa ideia também com a gente, tá? Não pense que acabou, não. O motivo da risada, o motivo da zoeira não acabou, não! Não! Sabe por quê? Daqui a pouquinho, Estação Band FM, que vai dar espaço pra você também. Você pode contar aquela piadinha, você pode mandar aquela zoeirinha. Tem alguém te devendo? Então agora você pode mandar mensagem cobrando essa pessoa. É, é. Fica à vontade, aqui é tudo nosso. Manda sua mensagem no WhatsApp da Band FM. 11 99991 9197. É o canal do WhatsApp aqui da Band FM pra você interagir, tá bom? Daqui a pouquinho, Estação Band FM.

0: Sou eu?
1: Opa, é você.
0: Sou eu? Desculpa, eu tava, tava voando aqui, desculpa.
1: Não tem esse negócio de vai eu, vai você. Aqui é
0: vai que... os dois juntos.
1: Vai os dois juntos, tá?
0: Segura na mão e vambora.
1: Então vai, um, dois, três, já. Vai você.
0: Vai você.
1: Não, vai você.
0: Vai você.
1: Ah, primeiras damas, vai.
0: Vamos rir, Pidoncio!
1: Vamos rir, meu pequeno Jadeu. Ô, Jadeu.
0: Fala, Pidoncio.
1: O menino chegou pro pai e falou, pai, quantos anos tem o nosso gatinho? Aí o pai falou, ele tem 2 anos. Ô, papai, e quantos anos eu tenho? Você tem 5 anos. Ué, por que que o gato já tem bigode? Você entendeu?
0: Eu entendi.
1: Você demorou pra entender.
0: Eu entendi.
1: Você deu uma engasgada.
0: Eu já tô meio rindo.
2: Vamos rir. Esse programa tem classificação indicativa para maiores de 10 anos. 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
2: Que nada,
1: vai começar a estação Band FM de domingo. 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
4: Bom dia!
5: Bom dia!
4: Bom dia!
5: Nossa, o que é isso?
4: Não sei!
5: Pra que isso?
4: Porque o Fefo gosta.
5: Ah, Fefo César!
4: Eu gosto! Ele gosta de animação!
5: Olha a bochechinha inchada,
4: ó! Aí, ó! Que bom! Você tá bem? Você tá acordado?
5: Vou te mostrar o inchado!
4: Nós viramos tudo aqui, Fernando César!
5: Eu
4: tava no show lá, rapaz!
5: Hoje
4: nós viramos viradão!
5: Hoje eu tô na pilha,
4: Nós
5: pai!
4: Nós vamos parar de trabalhar agora,
5: né? Na pilha, pai!
4: É isso!
5: Tô na pilha, pai!
4: Que graça, Band FM! Edição de domingo.
1: Os caras tão loucos.
4: Pra você curtir no seu domingo.
5: 2 de agosto.
4: 2 de agosto hoje.
5: Já virou folhinha ontem.
4: Não é dia dos pais ainda. Semana que vem.
5: Então
4: tá bom. Vem pra cá. Agosto de Deus. Você curte o nosso programa. Manda bom dia da zoeira aqui
5: na
4: Estação Bande FM, edição de domingo com o requentadão da semana. Posso dar os destaques? Já eu curto hoje. Não vou me enrolar. Destaques desta edição de hoje do Estação Band FM, edição de domingo. Casal compra casa com inúmeras cobras no local.
5: Pode isso, Arnaldo?
4: Inúmeras não.
5: Homem ganha maquiagem de luxo, de presente pra colega de trabalho e esposa fica brava.
4: Até porque era uma maquiagem que custava caro pra caramba. Ouve aí. Já a revelação termina com incêndio na Bahia.
5: Ai, gente.
4: Você não tem inteligente pra soltar
5: um Não faz isso. É, passarinho choca a internet por rezar antes de comer.
4: É mesmo?
5: Passarinho reza?
4: Esse reza. Grupo usa caixas de papelão para tentar roubar banco.
5: Ai, que
4: é o disfarce que eles acharam.
5: Que burro.
4: Papelão, hein? Ai, vai começar o nosso Estação Band FM, edição de domingo.
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3: um casal acreditava ter feito a compra dos sonhos em um leilão realizado no ano de 2020. Porém, não imaginava que o imóvel viria com algumas surpresas desagradáveis. Estamos falando de Tyler e de Laura Bowden, que fizeram uma série de vídeos nas redes sociais contando que ao comprar a casa, eles descobriram uma verdadeira população de cobras vivendo na piscina, no terreno do imóvel
4: e isso?
3: No telhado.
4: É perigoso isso aí, hein?
3: O Tyler conta que ao comprar a casa não sabia do problema. Ele relata que não chegou a contar a quantidade de cobras, mas brincou dizendo estar dividindo a casa com 1000 espécies diferentes. Ele fez uma brincadeira, mas tinha muita cobra lá. Eles compraram a casa na época por $460 mil. Hoje seria algo como R$2.300.000. Na época, não. E apesar de ter removido a piscina, vedado frestas e aberturas, além de ter tirado árvores mortas e também tocos, eles contam que até hoje encontram pelo menos uma cobra por mês.
4: Nossa. No
3: local. Cara, ele deve estar do lado de alguma, sei lá, alguma cidade de cobra.
4: Não, ele já levou alguma picada?
3: Não.
4: Será que não?
3: Eles conseguiram. Se...
4: Não, mas.
3: Sabe? Tem uma cobra, inclusive, aqui pra quem tá vendo pelo bandfm.com.br, uma cobrona pretona.
4: É uma cobrona, hein?
3: Cara, me lembrou o Kid Bengala,
4: essa cobrona.
3: É mesmo? Mas que tem a ver? O Kid tem cobras?
4: Não, é, acho que ele tem uma criação, né?
3: Meu Deus do céu.
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2: Fala aí, ô Gomes.
3: Olha, a gente comentou no programa de ontem a polêmica envolvendo a atriz Érica Januza. Ela faz a rainha Niara na novela Nobreza do Amor. O ex-namorado dela, o Arlindinho.
2: Pra quem não sabia, agora é
3: ex. O Arlindinho é filho do saudoso Arlindo Cruz.
2: Exato.
3: Eles eram um casal. Eram um casal. Por quê? Ele foi pego, tem um vídeo dele rodando na internet, dele saindo de uma casa de swing com duas moças.
1: Ai, meu Deus.
3: E ela não sabia disso, acho, né? Aí ela fez postagem, um parou de seguir o outro, arquivaram as fotos, cada um. Meu, acabou mesmo, né? E hoje ela foi pros stories. Os stories hoje é.
2: É onde eu penso, é a tribuna.
3: É a tribuna,
2: os stories. Olha a pessoa se manifesta.
3: E ela, dali do carro, óculão escuro, falou: bom dia, gente, depois da lama que me colocaram.
2: Meu Deus, assim?
3: Estou aqui dirigindo, estou aqui emergindo, indo trabalhar. Porque Deus é tão bom que fiquei de folga nos últimos dias e fiquei com a minha família. Estou indo ali encontrar minha rainha Niara, que é a personagem que ela faz na novela. E aí, pra completar, eu acho que daí ela quis dar uma cutucada, né? Ela pegou, tem uma música do Arlindo Cruz, o que é o amor, né?
2: Sim.
3: A famosa música do Arlindo. Ela escreveu assim: a partir de agora, se perguntarem o que é amor pra mim, digo que eu não sei responder, não sei explicar mais, quem sabe um dia.
1: Uau.
3: Eu acho que a casa caiu.
1: Tadinha, né? Não, casa caiu.
3: O vídeo entregou, né? Que ele foi passear lá, né?
2: Foi.
1: E pior. As pessoas não têm privacidade hoje. Mas assim, tadinha, né? Fico com pena dela, porque a pessoa não tem privacidade nem pra sofrer.
2: Pois é, tá lá, tá vendo? Teu marido, teu namorado.
3: E na lama que me colocaram, ela falou: olha, ele tava mesmo. Eu acho que tava, viu, Eric?

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2: Essa história aqui, ó. Um homem conseguiu ganhar um prêmio, perdê-lo em seguida e arrumar confusão com a esposa, tudo de uma vez só. A história foi contada pela esposa em uma rede social, não tem os nomes, tem só os arrobas dela lá. Ela foi naquelas participações que tem estrangeiras, né? No Reddit, essas coisas todas. E ela contou a história lá. O homem participou de um almoço de festa da empresa. E no final, alguns funcionários foram sorteados, presenteados com brindes.
3: Sim.
2: Foram sorteados lá. Esse funcionário aí ganhou uma maleta de maquiagem de uma marca famosa. A marca é a Yves Saint Laurent, só pra você ter uma ideia.
3: Ah, nossa, chique, caríssima.
2: Não era uma maleta de maquiagem qualquer. A maleta, pra você ter uma ideia, esse kit era avaliado em cerca de $1,000. O que equivale hoje a R$5.000, R$5.070.
3: Nossa.
2: Como ele não sabia bem o que fazer e nem sabia muito o que valia, não sabia que era tão caro, ele decidiu repassar o presente pra uma colega de trabalho. Falou: ah, ô fulana, tá aqui, ó. Fica aí, eu ganhei maquiagem. Eu não uso maquiagem, eu sou homem.
3: Tá bom.
2: Vacilão, o problema, né? É que quando ele chegou em casa, a mulher ficou muito brava, a esposa dele. Porque ela viu pelas redes sociais que ele tinha ganhado. Ela falou: pô, ele vai chegar em casa e vai trazer pra mim, né? Ao saber que ele deu pra uma colega, a confusão quase terminou em divórcio. Depois os dois se entenderam, mas a mulher ficou magoada e ela disse que nem foi pela maquiagem em si, ela disse que foi porque o marido menosprezou. A menosprezou, diminuiu o tamanho dela, tipo assim, não quis saber o quanto era importante pra ela ganhar um presente aqui.
3: Ele pensou na colega de trabalho primeiro e depois
2: pois
3: dela,
2: é,
3: né?
2: Pois é, aí ele fala que não, que disse que ia ficar mal ele com a maquiagem, porque ele era homem ganhando maquiagem, ele quis se livrar logo daquilo.
3: Ah, ele ficou com vergonha de sair com maquiagem na rua,
2: Zé Ruela,
3: né? Masculinidade frágil.
4: Na verdade, o maleta da história foi ele, né?
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2: Salve, salve, salve. Aí, firmeza total aí.
3: Tudo beleza.
2: Vocês estão da hora mesmo?
3: Pô, tamo aí, mano.
2: Tá suave mesmo, Ana Maria, tá de boa.
4: Tô bem.
3: E olha, isso aí. Aí sim que é. A comunicação é isso.
4: Tô sentindo que vai ser paz essa semana. Vai ser paz.
3: Tomara, né, mano? Precisamos. Não vamos brigar aqui.
4: Não, é isso mesmo.
3: Mas vê se você também não enche o saco dela.
2: Não, pô. Eu tô suave, eu tô na minha, eu tô cada vez mais, né? Tá ligado que é nóis. Tô só na maciota, pai. Chegando de pantufa.
3: Pisando,
2: já era.
3: Pisando fofo.
2: Tá bom. Tá ligado?
3: Você pisa fofo,
2: Ana Maria? Chegando na casca do ovo.
4: Como é que é?
3: Você pisa fofo?
4: Depende. Se for num sofá, né? Que sofá é fofo. Numa cama, você pisar na cama.
2: Tá no bom. Chão é duro. Você vai pisar no chão, tá como bom. É que vai pisar fofo não, no chão, tá. Gente? Não faz sentido.
3: É um modo de dizer.
4: Essas
3: você,
4: coisas.
3: Você vem devagarzinho, tá bom, sem fazer muito
2: só
3: barulho.
2: Pra chegar, né? Chega na manhã do gato e pai, pum. Mas ó, sabe quem tá na manhã do gato
3: quem?
2: Mesmo? Meu tio.
3: Seu
2: Nossa,
3: tio.
2: Meu tio, Celção, tá lá, salve
3: alô,
2: meu tio.
3: Celção.
2: Que ele tem aqueles problemas com bebida, né?
3: Puts.
2: Mas tá fazendo tratamento.
3: Tem que cuidar disso aí, não
2: tá
3: pode.
2: Fazendo tratamento.
3: Faz mal.
2: Tá passando no médico, pá, fazendo. E aí o médico falou, ó, o seu Celso, pode até tomar uma dosezinha ali, mas ó, uma depois do banho e só, mano, não precisa exagerar. O bagulho é o quê? É o exagero.
3: É um...
2: Não precisa dar...
3: Teleteco.
2: Porque o cara que gosta mesmo não vai tirar de vez, tá ligado? É aos poucos. O médico é ligeiro, maluco. Falou pra ele, ó, uma ali depois do banho, já era. Meu tio falou, então, tô fazendo isso. Falei pra ele, tá? Seguindo a risca. Ele falou, tô, já tomei uns 15 banhos. Falei, aí não.
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0: Band FM Belo Reinventar, aqui no Estação Band FM, agora 7 horas e 22 minutos. Tô aguardando a sua mensagem aqui, tá bom? Participa, manda aquela groselinha, aquela zoeirinha, quer mandar aquela piada, quer mandar beijo, quer mandar abraço, quer mandar aquele salve pra galera, sei lá, mandar uma mensagem preguiçosa. Ai, tô com preguicinha, com aquela voz de sono. Fica à vontade, participa aí. 11 99991-9197. Vai lá.
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3: Chá revelação que estava acontecendo na região da Serra do Marçal, em Vitória da Conquista. Acabou saindo do script, fugindo do esperado. Que era para ser uma simples celebração, acabou se tornando um incêndio florestal, você viu?
4: Não.
3: Pois é, a comemoração começou com uma carreata dos familiares que estavam indo em direção ao local do evento. Aí as coisas saíram do controle quando, ao parar no acostamento, eles iam fazer uma foto, sei lá o que que era. Um dos familiares acendeu um rojão.
5: Não. Ah, não.
3: Algumas faíscas acabaram caindo na vegetação seca do local e deram início a dois focos de incêndio que rapidamente se espalharam pelo local. Os próprios familiares acionaram o corpo de bombeiros, que rapidamente chegaram até o local, controlaram, apagaram as chamas. E aí, apesar do fogo ter atingido as proximidades do rancho da festa, ninguém se feriu.
4: Nossa.
3: Essa é a parte boa. Mas imagina o arrependimento.
4: Ai, rojão, gente. Não é
3: rojão?
4: Pra, não é. Essa coisa de chá revelação já saiu do prumo, né?
5: É.
4: Não é? Too much. Não, too much. Tem uma, eu gostei da musiquinha, tem uma notícia que eu dei hoje. Será que vocês já deram da charrete?
3: Não, não, hoje não.
4: Ah, então é o seguinte. Porque a gente, o bandido vem de tudo quanto é jeito, né?
5: Sim.
4: A pé, de moto, de bike. E agora ele também chega de charrete.
3: De charrete?
4: Juro.
3: Uma cordinha lá no cavalo?
4: Ferraz Vasconcelos.
3: Pô, na madrugadona. Grande São Paulo.
4: É. Aí a mulher, coitada, já de madrugada, por volta das 4 da manhã, rua deserta. Voltando para casa, param dois criminosos que estão numa charrete, pegam a mochila, o celular dela e vão embora na charrete.
3: Meu Deus do céu. Sim. E aí aquela charrete é lenta, né? Você fala, volta, mas e aí? Você vai atrás, vai pagar para ver?
5: O cavalo tem ferradura, né?
3: O cavalo tem ferradura.
5: E quem foi assaltado tá ferrado, né? É isso.
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2: Fernando César, meu Oi. Garoto, você Fala. É um locutor de ponta, um locutor de muito brilho.
1: Olha.
2: Responde essa aí pra mim.
1: Opa, olha o desafio, hein, gente, olha aí.
2: Qual é a cobra que tem 2 anos?
1: Hã?
2: Responde essa aí, meu guerreiro.
1: Não, peraí, como é que é?
2: O Rafael, Pedroca.
1: O Pedro Rafael.
2: Ele sabe, hein?
1: Ah, é?
2: Vamos ver se você sabe responder essa aí.
1: Não, mas como é que é?
2: Qual a cobra que tem 2 anos?
1: Não sei.
2: Não sabe, meu guerreiro, você não sabe.
1: Não, qual é?
2: Tão facinha, é a surucucu.
1: Nossa, nossa.
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1: Meu pai, não, eu não mereço isso.

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2: Deixa eu contar essa história aqui.
3: Lá vem.
2: Foi a história que movimentou, que fez a gente fazer a pergunta, né? Do dia aqui. É a história desse passarinho, que é um periquito de colar. Sabia que existe isso?
4: Que é um periquito de colar?
2: É uma espéciezinha.
4: Ele usa um colar? É.
2: Ele tem uma. Ele tem uma ele tem uma protuberância, talvez. É um pouco mais alto aqui no pescocinho. Ah. Parece que ele tá usando um colar.
3: Ah, é mesmo.
2: Tanto é que ele chama. Ele chama ele de ring neck, né? Que é o nome original, e periquito de colar aqui pra gente. O nome desse passarinho é Blue. Ele é azulzinho.
3: É o Blue.
2: Tem só um ano, Blue. E chamou a atenção dos internautas por sua inteligência. Tem um vídeo deste pássaro em que ele faz uma oração e reza por ele mesmo antes de se alimentar e viralizou. E já é sucesso nas redes também. Todo dia antes de receber a comidinha, o Blue faz uma oração pra família e ainda inclui o seu próprio nome na prece. Ele decorou essas coisas.
4: Como assim? Pra família?
2: Pois é.
4: Gente, mas como é que a gente sabe que é pra família?
2: Ah, ele fala os nomes lá, ele fala igual papagaio.
3: Ah,
2: a tutora dele é a Islane Pereira.
3: Fala,
2: é,
3: então.
2: Ele é um passarinho que tem uma voz fininha, assim, sabe?
3: Ah.
2: É, a Islane Pereira, que é a dona dele, a tutora dele, diz que a atitude do animal começou durante a quaresma, período que a família ficou ainda mais dedicada às orações dentro de casa, e que com o tempo o Blue foi tomando gosto e isso virou um hábito em sua rotina.
3: Ah, olha aí.
2: Por mais que ele tenha chocado a família e a internet com sua paciência e inteligência, isso é comum da sua raça. Sua espécie é muito popular pelo comportamento sociável e pela capacidade de aprender e reproduzir sons e palavras. Olha só o que a gente tá falando aqui.
3: Caramba, velho.
2: Um passarinho que é conhecido pelo seu comportamento sociável.
4: De um lado temos a inteligência artificial.
2: Isso.
4: E aí do outro, o passarinho. A natureza já é mais sábia.
2: Tá vendo?
4: Há anos.
2: Não é?
4: Eu queria um desse aí, rezando todos os dias lá em casa.
2: Vamos arrumar um ring neck.
4: É uma família abençoada.
2: É verdade.
3: O problema é que ele fica de bico o tempo todo, né?
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2: Do Estação Bande FM, Paulo Gomes.
3: Vou falar dela.
2: Dela?
3: Não da Paula Valdez.
2: Não da Paula, da Simone Mendes,
3: que acabou de cantar. Pra quem não sabe, Simone Mendes é a irmã das, lembra que fazia Simone e Simaria? Simaria. Elas cantavam junto com a irmã, agora é
2: não
3: Simone
2: é sua
3: Mendes.
2: Vizinha
3: só.
2: Também, não, né?
3: Simone Mendes. O pessoal tem um hábito do quê? Na internet, da caixinha de perguntas.
2: Sim.
3: E aí ela abriu uma caixinha de perguntas deitado na rede com o marido dela, o Kaká.
2: Uhum.
1: Eita.
3: Aí o que perguntaram assim? Simone e Kaká. É, com esses. Ele é cheio de fazer vídeos motivacionais.
2: É, né?
3: Aí ele. Quem segue ele falou assim: com esse motivacional dele aí, ainda sobra tempo pra namorar? Namorar significa fazer outras coisas, né?
2: Claro.
3: Ela respondeu, ela não fugiu da pergunta, não. Ela falou: ih! Eu tenho que fugir. O homem fica toda hora atrás de mim.
2: Meu.
3: É uma luta. Aí ele falou, ele se defendeu. Ele falou, não, gente, aqui a testosterona tá em dia.
2: É. Parece que sim.
3: Ele até falou, ó, quando a casa diminui, não é isso, até relação sexual é um hábito. Se você vai deixando isso como se não fosse prioridade para o casamento, vai saindo mesmo da sua vida. Ele falou, e é uma das prioridades, tem que ser essa no casamento, segundo ele falou. Mas acho que é tudo na zoeira o negócio, ali deve ter um consenso evidente aí do casal. Mas, segundo Simone Mendes, o homem tá com tudo em dia, ela falou.
2: Não dá descanso, tá bom.
1: Não. É melhor não dar descanso pra ela, né?
3: Mas peraí, gente, todo dia não dá. Não tem tempo, não tem cabeça. Então, não
2: havendo
3: tem...
2: disposição e tempo, tá. A questão é essa.
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2: E falar em pegadinha, um grupo de assaltantes foi preso na noite do último sábado, dia 25 de julho, depois de tentar invadir o cofre de um banco, rapaz.
3: Meu Deus.
2: Isso aconteceu na região metropolitana de Porto Alegre, cidade de Ivoti. O que chama a atenção, essa música inclusive combina, é que o grupo usou caixas de papelão para se disfarçar e tentar tampar a visão das câmeras e de quem passava no local. Sabe quando o cara não tinha nada pra se esconder, eles puseram caixa de papelão em volta e ficaram andando com a caixa de papelão.
3: É mais ou menos o homem do saco, assim, que tem aquele escondia a cabeça com o saco, só que aí era o papelão.
2: Aquele negócio da moita também, sabe? A moita anda.
3: Tá, tá bom.
2: Nas imagens divulgadas é possível ver o momento em que o grupo debaixo das caixas tenta abrir uma porta sem ser percebido, mas claro que eles são, né? Durante a ação, três homens foram presos e em flagrante, e um adolescente de 16 anos foi apreendido enquanto tentava cortar o cofre com as caixas nas costas. Muito bem.
3: É. As caixas que eles usaram é igualzinha a situação, né?
2: É.
3: Papelão, né,
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0: Band FM, tá aí o Periclão, até que durou, aqui no Estação Band FM, agora 7h51, você fica à vontade, pode mandar sua mensagem, não só pode, como deve, queremos te ouvir aqui, é claro, 11 999 919197. Oi!
1: Bom dia, Band, bom dia a todos, já azeite, 0 a 100, para não esquecer ninguém, viu?
2: Quê?
1: O cara que é de Hulk, rodovia dos Dálmatas, vai ser o piseiro em busca da capital baiana, viu?
0: Legal.
1: Bom dia a todos, e tchau e obrigado.
0: Não, resumindo, bom dia, no resto eu não entendi mais nada também. Valeu, bom dia.
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4: Já deu.
5: Fala, Pidoncio.
4: Engraçado, é entrar nesse estúdio e me dá vontade de fazer xixi.
5: Então, eu tô vendo você apertando as calças aí.
4: Você vê que eu tô me mexendo pernas, assim?
5: Se mexendo todo aí.
4: Ó, vira uma dancinha.
5: Mas é a torneirinha, não é fossa.
4: Ó, passinho do Jamal. Ó, passinho do Jamal. Ó, passinho do Jamal. Aí o pessoal pensa que eu tô fazendo passinho do Jamal. Não. E eu tô com vontade de fazer xixi.
5: Outra vez a gente segura aí.
4: Ah, tá bom. Ó, já deu.
5: Ah.
4: É, eu vou fazer uma pergunta. Por que que as freiras amam só um homem?
5: Por que que as freiras amam só um homem?
4: Isso.
5: Posso falar o que eu acho? Elas fizeram um voto, a única pessoa da vida delas é Deus.
4: Boa resposta, mas não é isso.
5: Não?
4: Elas amam um homem só porque elas têm um crush fixo.
5: Ah, vai tomar banho.
4: Você entendeu? Crush fixo.
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0: Fala, meu povo. Tudo bem, né? Como é que está? Tudo certo por aí? Eu sou o Fernando César e a gente continua. Dessa vez com a segunda hora do Estação Band FM. Participe você também, 11 999 919197. 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
7: Ah,
2: da estação Band FM, edição de domingo. Paulo Gomes, hoje é domingo, amigo. Pede cachimbo.
0: É, cachimbo é de ouro.
2: Cachimbo é de barro.
0: Nossa. Ah, não, errei.
5: E o resto?
2: E o resto?
5: Eu não sei.
2: Cachimbo é de barro, bate no jarro.
5: Já. Quem souber, manda áudio. Não, Robson não sabe.
0: Tá tudo errado, só pra avisar, viu? Tá errado.
5: Não, Robson, tá errado.
0: Tá errado. Tá errado.
5: Não, esse piorou.
0: Tá errado.
2: Esse tá o pé de cachimbo no final do programa.
5: Ele é jovem, esse não sabe mesmo.
2: Destaques da segunda hora do Estação Band FM.
0: Besteira.
2: Búfalo de estimação invade piscina para relaxar.
5: Você falou búfalo?
2: Búfalo de estimação, cara. Que Cotonete. Isso, o nome dele é Cotonete.
5: Ah, é verdade. Ladrão furta pizzaria e tenta comprar pizza com dinheiro roubado.
2: Você viu que um cara, quando tá com vontade de comer uma pizza, não faz?
5: Filha da mãe,
2: rouba a própria pizzaria pra poder comprar a pizza. Velho. Tem o pensamento da Ana Maria Brisa, também tem Manuel Gomes, zoeira. Tem Mano Dilson.
5: Muita zoeira.
2: Tudo aqui no nosso programa sensacional.
5: Não vamos perder tempo.
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2: Gente, quem já viu um búfalo de perto?
3: Eu já vi.
2: Eu não lembro
3: Faz
2: de ter
3: tempo.
2: Visto.
3: Já vi.
2: Mas
3: é um bicho grandão.
2: É grande. Um búfalo de estimação chamado Cotonete. Cotonete foi protagonista de uma cena curiosa em Sananduva, na região do norte do Rio Grande do Sul.
3: Cotonete é o nome dele?
2: Cotonete é o nome do búfalo. Ele invadiu a piscina e passou horas aproveitando a água.
3: Eita, rapaz.
2: Ei, boa Cotonete, hein? Karine Salvador, irmã do dono do búfalo, conta que tudo começou na madrugada da última terça. Ela observou o animal com a cabeça na porta de vidro da sala.
3: De madrugada?
2: De madrugada.
3: Rapaz, ele é depressado esse búfalo, hein?
2: Ela viu ali que ele tava com a cabeça na porta de vidro da sala, olhando pro interior ali pra dentro da casa. E depois, eu vou entrar pra piscina, não tem ninguém aqui mesmo. Cara, ele entrou na piscina. Cotonete, o búfalo, passou cerca de 7 horas relaxando na piscina, velho.
3: Que é isso?
2: E aí, viralizou essa imagem aí, né? É, o pessoal da casa ainda conta que depois de passar horas ali pensando como é que nós vamos tirar esse búfalo daí. Cara, acho que ele, 7 horas depois, ele se encheu.
3: Cansou.
2: Ele mesmo saiu. Porque é pesado o búfalo, né? Sandro, o dono de Cotonete, conta que cria os animais por hobby em um sítio.
3: Ah.
2: E que o búfalo apenas errou o caminho do açude ao buscar a água. Então ele queria dar uma refrescada mesmo, mas era no açude.
3: Só foi na piscina.
2: E foi na piscina.
3: Ele ficou 7 horas.
2: 7 horas relaxando. O búfalo, o que é? Ele achou que era um spa, velho?
3: Deve ser. O legal é que depois de 7 horas ele pensou, nossa, eu vou sair, cansei.
2: E sabe o que é o mais curioso ainda?
3: O quê?
2: Ele pediu pro dono da casa, sabe o quê?
3: Ah.
2: Dá um cotonete e tem água no meu ouvido, velho.
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2: Paulo Gomes, pegadinhas do Brasil, fala aí.
3: Olha, ele não se assustou porque ele não tava devendo nada, mas não? Cantor famoso foi parado em blitz da Polícia Rodoviária Federal,
2: rapaz, viu? Rapaz, mas assusta.
3: É,
2: porque... Assusta, não tá esperando.
3: Vai, o policial fez o sinal, ele encostou.
2: Sabe como é que o policial fala, né, Paulo Gomes? É. Sempre de óculos escuro. Mesma noite, óculos escuro. Documentos, por favor.
3: Foi quase isso.
2: É, sim, fala.
3: Boa noite.
2: Isso, boa noite. Sempre boa, aquela voz zona.
3: O nome do senhor qual é?
2: Isso.
3: Ah, e o cantor se identificou?
2: Claro.
3: Ah, eu sou o Nivaldo Batista Lima.
2: Epa.
3: Ele falou.
2: Epa.
3: Senhor Nivaldo, o senhor faz o quê na vida? Ah, eu sou cantor.
2: Eu canto e encanto.
3: Eu sou cantor. Ah, é? Mas de qual banda que o senhor faz parte? Ele falou, não, meu nome é Nivaldo, mas eu sou cantor, eu sou o Gustavo Lima.
2: Ah lá. O senhor está dizendo que o senhor é o Gustavo Lima, aquele cantor?
3: Não, aí ele reconheceu ele. Ah, é impressão minha ou é o maior cantor do Brasil? Disse o policial. É o próprio, né? Mas eu tô fazendo. Não, tudo bem, senhor. Vamos fazer o trabalho. Então, assopra aqui. Gustavo Lima foi lá e assoprou o bafão.
2: Que maravilha.
3: Tinha nada.
2: Certo, tinha
3: obrigado,
2: nada.
3: Obrigado, senhor. Obrigado. Mas o curioso é que ele se identificou com o nome verdadeiro. Porque se ele fala Gustavo Lima aos documentos, o senhor está mentindo.
2: O senhor está brincando comigo?
3: Mas o curioso foi ele. Ah, o senhor então é o maior cantor do Brasil? Gustavo Lima é o próprio, né?
2: Muito bom, muito bom.
3: Tá nas redes o vídeo, tá nas redes o vídeo.
2: Parabéns pro policial.

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2: Um homem entrou numa pizzaria em Taguatinga Sul, no Distrito Federal, na última terça-feira à noite, Paulo Gomes. Mas não foi pra comer pizza. Quer dizer, até foi. Sem que os funcionários percebessem, ele foi até a área lá dos trabalhadores, lá o vestiário, aquele lugar todo, e furtou objetos, cartões e até dinheiro.
3: Sem vergonha.
2: Aí, isso é lá no fundo da pizzaria. Ele deu a volta e foi de novo lá na porta da frente da pizzaria, entrou lá com os R$80 que ele tinha pego de um dos funcionários e fez o quê?
3: Filha da mãe.
2: Pediu uma pizza. Olha, que era uma pizza aqui de... A pizza de calabresa pra mim com bacon. Enfim, ficou lá um tempo. Depois, no meio do pedido, ele falou: quer saber? Só vai não. Vou embora. Vou embora, obrigado.
3: Vou embora.
2: E foi embora. Pegou uma bicicleta e foi embora. Filha, depois do turno, aí um funcionário sentiu falta das coisas. Falou: pô, mexeram nas minhas coisas. Foi ver na câmera. Viram que era exatamente esse cara. Pô, aquele cara que pediu a pizza. Sem vergonha, foi embora. Agora, o pessoal já fez lá o registro na delegacia do bairro, mas o bandido ainda não apareceu, segue sendo procurado. Ele ia pedir uma pizza com dinheiro roubado, mas que picareta, hein, bicho?
3: E não pegaram ele ainda?
2: Ainda não. Pelo menos a notícia não chegou, eu espero que tenham pego já.
3: Ah, eu não queria que isso acabasse em pizza, né?
2: Eu também não.

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2: Hoje tá fácil, Robson.
3: Tá fácil, né?
4: Vamos ajudar, né?
2: Hoje tá fácil.
4: Vamos ajudar a obra do Mano.
0: Vamos lá então, vai.
2: Hoje a rima que o Mano tem que fazer são com essas três palavras aqui.
0: Manda pra nós, pai.
2: Você vai rimar na cara da sociedade. O Pedro escreveu aqui. Olha, o Pedro não fez nenhuma gracinha. Escreveu aqui, ó. Sapeco.
0: Sapeco?
4: A gente falou de sapeco no programa.
0: Às vezes ele sapecou em alguma coisa.
2: Lapada!
0: Lapada.
2: É.
4: Sapeco na lapada?
0: Lapada.
2: Traulitada.
4: Pelo amor de Deus. Gente, peraí. Sapeco, lapada, traulitada. Você dá um sapeco na lapada, depois uma traulitada, então, é isso?
2: Olha, e aí, gente, meu Brasil do Brasil?
0: Traulitada.
2: Você tá perdido hoje, lá.
4: Você não vai errar.
0: Vamos lá.
4: Você não vai errar, bicho.
2: Vai conseguir?
0: Vamos lá, vamos tentar.
2: Vai conseguir, pai?
0: Não, vamos tentar, errar, né, tio?
2: Vai, pai.
0: Tá.
4: Vai.
0: Vai dar errado, você vai ver. Calmona, Maria. Vamos lá, vou começar a rimar. É o Mano disso e hoje eu não posso errar. Você sabe que como é que é a improvisada? Porque aqui não tem essa de trauliada. Ou é traulitada? Agora eu acertei aqui na improvisada. Mas vamos lá, porque eu não vou parar. E aqui o Mano disso já vai deixar. Quer que eu rimo mais um pouco? Quer que eu rimo mais um teco? Porque se deixar na rima, mano, eu já sapeco.
2: Boa.
0: Mas vou falar qual é que é. Porque aqui nós é assim, aqui não tem mané. E é assim, chega na lapada. Vai fazer a rima ou vai ficar brincando de espada? Mas vou lá, porque aqui é nós que tá. É o Mano Dilson, eu sempre vou improvisar.
4: Vai, puxa. Puxa.
2: Ele falou trauitada. Você não escreveu errado, pai?
0: É inglês essa palavra aí, mano?
4: Não. Escreve correndo.
0: É gringa?
2: Mas ele recuperou. No meio ele recuperou.
0: Vai.
2: Gostou, Ana Maria?

0: FM, Sorriso Maroto com Ferrugem. E grupo Bens a Deus, Perdas e Danos, aqui no Estação Band FM. A galera vai participando, vai mandando mensagem pra gente através do nosso WhatsApp. Aliás, você que tá junto com a gente, fica à vontade também, tá bom? 11 99991 9197 é o WhatsApp da Band FM pra você agitar esse domingão, hein? Qual é a boa de hoje? Eita, domingão no clima da Band FM é bem melhor, hein? E ó, só pra avisar que daqui a pouco a gente vai apresentar o Big Prêmio, daqui a pouco tem a sua participação também, aliás, daqui a pouco não, agora tem a sua mensagem aqui. Oi!
1: Bom dia, Fernando.
0: Bom dia!
1: Português tava andando na rua e encontrou um ladrão falou pra ele, pare. Ele falou, ímpar.
0: Nossa.
1: Aí o ladrão falou, mas eu tô roubando o senhor. Ele falou, então não brinco mais. Falou, um abraço pra você e pra todos os ouvintes da Band, lá de pai.
0: Ai, meu Deus, piada véia essa daí, hein? Pelo amor de Deus, não, piada véia.
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3: Manuel.
4: Sempre respondendo tudo.
3: Manuel Gomes.
4: Olha lá o que você tá falando.
5: Vida veneno.
3: O que que tá cantando?
4: Manuel Gomes, vem cá.
5: Tá veneno.
4: Na voz.
5: Veneno lá, meus amigos.
4: Na voz, vem pra cá. Vem
3: na
4: pra
3: voz.
4: Cá.
3: Na voz.
5: Na voz.
4: As pessoas gostam, apesar de tudo, as pessoas gostam de você.
5: Band FM é foda demais.
4: Você andou pisando na bola.
5: Sua rádio.
3: Andou mesmo.
4: Mas é tudo certo. A Marisa quer saber o seguinte aqui.
5: Ó, Marisa.
3: A Marisa quer
4: saber o seguinte aqui.
3: Vai.
4: É melhor deixar o dinheiro guardado na poupança ou é melhor na bolsa?
3: Ah, ah lá.
4: Investe na bolsa ou investe na poupança,
3: Manoel
4: Gomes?
3: Não vai
5: saber. Dois, né? Tanto faz, né?
3: Ah lá, nunca responde.
5: Na poupança tá investindo, na bolsa tá investindo também, né?
4: E aí, tal, bota lá.
3: Sempre em cima do muro.
4: Aqui,
3: né?
4: Ganha lá.
5: Tanto faz os dois, né?
4: Tanto faz, né? Você investe na poupança também.
5: Invisto na poupança e também invisto na bolsa.
4: Na bolsa.
5: Comprei
4: também
5: uma bolsa muito linda pra minha mãe.
4: Como é que você investe na bolsa?
5: Olha só, você pagando, né?
3: Mentiroso,
4: né? Como é que você investe na poupança?
5: Você pagando também, né? Guardando dinheiro.
3: Tá bom,
5: guardando,
3: mano.
5: Guardando dinheiro.
4: Vou esperar o resto.
3: Deixa quieto, Bob.
5: Você quer que eu invista na sua poupança?
4: Não, lá, não, deixa quieto.
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0: FM na Castela. É que não te esqueci. Fala, meu querido.
1: Bom dia a todos. Um excelente domingo pra todos aqui. Amanda e a...
0: Oi, Amanda. Ana.
1: Já estamos ligadinhos aqui na Band FM. Beijo.
0: Ah, assim que eu gosto. Assim que eu gosto. Um beijo, beijo. Valeu.

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2: Segundo a astrologia, né? É, não vai ter esse negócio de
3: pá!
2: Não
3: tá.
2: Vai ter.
3: Ainda bem, graças a Deus.
2: Vai ter, né?
4: Mas tem muito encosto aqui?
2: Aqui tá cheio de encosto.
3: Aquele menino ali, ó. O ruivinho ali.
2: Ah, ele, primeira vez que não tem encosto nele.
3: É a primeira vez?
4: E aquela moça lá fora da produção?
2: Nossa, aquela.
4: Não, a não. Célia.
2: Aquela, não, ela também.
4: Tá bem, né?
2: Tá bem, bom. Né? O problema é vocês aqui, né?
3: Deixa eu falar uma coisa. Encostos à parte. Como é que é você com segredo?
2: Segredo, gente, é uma coisa que não pode falar.
3: Ah lá,
4: não pode falar.
2: Pessoa que conta um segredo. Que a pessoa fala pra ela, tá te contando um segredo, mas não conta pra ninguém. Você vai lá e conta.
3: Ah.
2: O karma na sua vida é grande, filho.
4: É, né?
3: Você tá falando sério?
4: Não, então tem que alertar esse povo.
2: Karma. Então,
4: é, alerta o povo.
2: Não pode falar segredo, pediu pra cuidar segredo, segura o segredo, né?
3: Ah.
2: Para de ser louco, né?
4: Posso pôr o ouvinte?
2: Pode colocar.
4: A Selma.
2: Selma.
4: Tá aqui. Tá falando o seguinte aqui, a Selma. Quer saber, você tá... Ela tá passando por um período de desentendimento aqui no casamento.
3: Ah!
4: Ela quer saber, vai conseguir resolver com o marido? O que que tem que fazer pra resolver? Ou é melhor cada um pra um lado?
2: Olha,
4: Selma nasceu em abril, ó, 1988.
2: Selma.
4: Tem 38 anos.
2: 38 anos.
3: Marido? É marido?
4: Marido.
3: Marido.
2: Marido.
3: Casada, então,
4: 38?
3: Né?
4: Falei certo, ainda é 38.
2: 38 anos casada, né? Não sabe se vai, se fica, se vai, se fica.
4: O que ela tem que fazer, Márcio?
2: Ela tem que ficar.
4: Hum?
2: Ela tem que ficar.
3: No casamento?
2: Ela tem que ficar longe dele. Você...
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2: Pra quem pegou o bonde andando, a gente já contou aqui, mas essa semana foi quente aí.
3: Foi.
2: A história do namoro da Érica Januza, atriz, com o Arlindinho.
3: Arlindinho.
2: É, cantor, filho do Arlindo Cruz, enfim. A Érica, ela tá na novela da Nobreza do Amor, né?
3: Isso, a novela das seis da TV Globo.
2: Seis, né? Faz lá Niara.
3: A rainha.
2: Né? Rainha, né? Enfim.
3: Rainha.
2: Linda ela, hein? Linda.
3: Ela maravilhosa. Mulher, lindíssima.
2: Pra quem pegou o bonde andando.
3: Esqueci o nome da rainha, mas enfim, é ela lá.
2: É
3: a mãe da princesa Alica.
2: Pois é. Pra quem pegou o bonde andando, ela vazou o vídeo aí. É, Niara é o nome da rainha.
3: Niara, rainha Niara.
2: Vazou um vídeo dele saindo de uma casa de swing com duas mulheres.
3: Exatamente.
2: Saindo. Só que e aí, né?
3: Como se ele estivesse só isso? Saindo da casa de swing, talvez não desse tanto problema.
2: Para, Rob! E aí, no mesmo dia, ela já apagou as fotos com ele.
3: Isso.
2: É, já começou a postar textão. Ele também já apagou as fotos. Porque eles estavam namorando há 8 meses.
3: Sim.
2: Namoro firme.
3: Sim.
2: Com declarações de amor na internet. E aí ele resolveu se desculpar, Rob. Sim, uma carta nas redes sociais.
3: Ah, é?
2: É.
3: Ela foi, inclusive, naquele programa Saia Justa, lá da TV, onde ficam as mulheres lá debatendo temas palpitantes, e falou bastante a respeito. Viu?
2: Pois é.
3: Sobre o desrespeito e tudo mais.
2: Aí o pedido de desculpas dele, mais ou menos, foi assim. A Érica, quero pedir desculpas publicamente e reafirmo aqui o que falei pessoalmente. Sinto muito por ter decepcionado você. Tenho muito respeito pela sua história e pela mulher que você é. Nenhum erro justifica que outras pessoas continuem sendo feridas. Espero de verdade que o tempo e as minhas atitudes mostrem o compromisso que assumo hoje. Porque, pessoalmente, que ela fez questão de recebê-lo na casa dela.
3: Uhum.
2: Porque ele queria, antes de colocar isso na internet, pedir pra ela desculpas pessoalmente. Isso eu achei legal também.
3: Ah, importante.
2: Tá, vou te ouvir. Ela foi lá ouvir. Mesmo acho que ela gostando ou não, acreditando ou não, ela foi ouvir. Aí a Web que vai comentar, né?
3: A Web não fica sem
2: falar.
3: A Web não fica sem falar.
2: Um já escreveu assim, ó, ela não merece isso. O outro já escreveu assim, muita força, Arlindinho, estamos todos contra você. Ó a ironia, né? A incrível história de um homem que se arrependeu porque foi descoberto.
3: É, isso não adianta, isso vai virar comentário sempre. Eu acho que é importante o cara marcar a posição dizendo que errou.
2: E aí, tem um aqui que é engraçado, aí ó, a história do cara que ganhou na Mega Sena e perdeu pro Tigre.
3: Sim, sim, tudo isso é verdade.
2: Tá zoeira, enfim. Mas pelo jeito, não sei se aceitou as desculpas ou não, mas acabou, Rob.
3: Aí sabe como é que é? É de cada um. Porque também se a pessoa aceita as desculpas, aí a Web vai lá, nossa, mas você vai abaixar a cabeça pra ele. Não, é ela que sabe o que ela faz.
2: Bom, isso é verdade, a história
3: sabe
2: dos
3: que ela
2: dois.
3: Faz. Mas é importante dizer o seguinte, eu acho que é importante o cara falar não esperando retorno nenhum.
2: É, ué.
3: Ele tem que ser honesto, dizer errei, você não merecia isso e quero pedir desculpas. E não ficar esperando uma resposta positiva depois, se ela quiser voltar aí é outra história. Mas o cara tem que ter peito aberto pra reconhecer que errou sim, porque eu acho que é importante fazer isso. Mesmo que não volte.
2: Agora, com o pedido de desculpas deles, responde aquela sua questão lá do começo da semana.
3: O que
2: ele foi fazer lá? Com certeza ele não foi dançar, Rob.
3: Ele levou duas moças embora, ele foi pra outra.
2: Não sei.
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2: Pensamento vem. De hoje.
3: Só vem.
2: Olha, diz que dá pra você saber se a mulher tá nervosa na palma da mão.
3: Ah, é?
2: É.
3: Como?
2: Se a palma da mão dela for na sua cara, ela tá nervosa.
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0: tarde, FM Soweto. Não foi à toa.
1: Ah, acabou, hein? Acabou.
2: Grande finale?
1: Acabou.
2: Grande finale. Agora nós vamos dormir. Nós
1: vamos tomar café. Quero mais café, cara. Tomar tomei café. Muita café.
2: Eu vou dormir quando chegar em casa até amanhã, 10 da manhã. Não, até 10 não posso.
0: Não, ainda.
2: Cedo, vou dormir.
1: Não, mas vamos nessa. O importante é ser
2: vambora.
1: Feliz.
2: Viver, vambora!
1: Vamos viver.
2: Vamos.
1: Vamos viver o Band ao vivo que vem.
2: Vamos viver o Band ao vivo que vem aí. Tchau,
1: tchau,
2: pessoal.
1: Tchau, tchau, tchau.
0: Valeu,
1: tchau,
0: valeu. Tchau. Falou. Tchau, tchau. Bom domingo, gente.
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5: Pidão, senhor. Tem uma notícia pra você.
1: Vai falando aí.
5: Eu acho que você vai ficar chateado.
1: Ah, não, peraí.
5: Uma notícia ruim, triste
1: no banheiro,
5: pra você.
1: Voltei. O que que foi? Ah, meu Deus, não.
5: Infelizmente...
1: Ele
5: tá desmaiando aqui no chão, gente.
1: O que foi? Esse mês o quê?
5: Você não vai receber o seu salário. Infelizmente, esse mês não tem salário pra você.
1: Ai, eu triste. Aqui eu nunca recebi, então toca o barco.
5: Ah, é verdade.
1: Vai agora, eu não tenho salário.
5: Se lasque.
1: O cara chegou pro outro e falou, e aí, sua sogra? Aí ele falou, pô, minha sogra. Minha sogra, eu posso falar pra você, minha sogra é um anjo. A outra falou, pô, que sorte, a minha tá viva.
5: Daqui a pouco tem mais. 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
0: Fala, meu povo! Tudo bem? Tudo certinho? Como é que estamos aí nessa manhãzinha de domingo? Ah, você tá bem, você tá na Band FM, vem na nossa, vem na nossa. E ó, vai ter Big Prêmio, vai ter Band ao vivo e a sua participação também, beleza? A sua rádio do seu jeito. Então bora começar falando do Big Prêmio agora.
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0: E gente, olha, eu confesso, eu sempre falo, né? 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Manda sua mensagem a partir de agora no nosso WhatsApp, no 11 99991-9197. Aí vamos fazer aquela resenha matinal, né? É a resenha no domingo. Você participa com a gente, manda sua mensagem, fala qual é a boa no domingão. Aonde vai ser a macarronada? Aonde vai ser o churrascão? Ou não, você vai trabalhar? Qual é a boa do domingo? Manda mensagem, participa que você concorre ao Big Prêmio.
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0: Ei, meu povo. A partir de agora, você vai curtir as músicas que você gosta de ouvir aqui na Band FM. É, só que na versão ao vivaço, lógico. E ó, só aquelas músicas arretadas de mão. Quer ver? Então, ó, olha só o que a gente vai tocar aqui. Vai ter Só Pra Contrariar, vai ter Edson e Hudson, vai ter Maiara e Maraíza, que a gente toca bastante, que a gente gosta. Fábio Júnior, vai ter Zezé de Camargo e Luciano, vai ter um monte de coisa legal. Mas ó com que a gente começa, ó. Ó, hã? Já sabe quem é?
19: Essa aqui eu duvido que vocês saibam.
0: Ah, agora sabe quem tá falando, né? Olha lá. É Daniel. Adoro amar você, te amo cada vez mais e os amantes. Pra começar o nosso showzaço aqui nesse domingo de manhã.

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2: 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Existe uma teoria que se chama 90-10, onde uma pessoa tem 90% daquilo que você procura em alguém, só que você foca naqueles 10% que falta. Aí você sai pra rua, se aventura, e realmente você encontra aqueles 10%, mas não se deu conta que perdeu os 90%.

0: Grande FM Edson e Hudson, o grande amor da minha vida, é o que a gente curtiu aqui no nosso Band ao vivo, agora 9 horas e 29 minutos. Claro que você pode participar, não, só pode como deve. Mande aí a sua mensagem no nosso WhatsApp. Tô de olho aqui, viu? Tô de olho. Aliás, hoje o WhatsApp tá agitado. Gostei de ver, gostei de ver. 11 99991-9197. Participa com a gente. Você concorre a presentão, tem o Big Prêmio e tá todo mundo querendo. Sim, é a jaqueta corta-vento da Band FM, tá bom? Manda aí a sua mensagem que você já concorre. Quer andar estiloso, não quer? Não quer andar estilosa? É? Então vai por mim, essa jaqueta corta-vento da Band FM, bonitona, estilosa, vai ficar legal em você, tá bom? E ó, você vai tirar onda por aí ainda, tá vendo? Que legal. Deixa eu ver a galera que tá mandando mensagem aqui. Oi, tudo bem?
1: E aí, Fernando? Fala. César, cadê o bom dia dos açougueiros aqui de Guarulhos, o Antônio Carlos, o Bento.
0: Aí.
1: Seu Cício, a Luciana e a Osma Cacheira, manda aí nosso bom dia aí, meu garoto.
0: Aê, meu querido açougueiro, valeu, um abraço aí, ó. E tudo de bom. Tira as gorduras aí, viu, rapaz? É. E, ó, quando pedirem 350 gramas do açougue, não vai colocar 400 gramas, não. É 350. Eu já tô ligado. Já tô ligado no esquema. Um abraço aí. Deus te abençoe. Bom trabalho aí. Bom domingão pra você, viu? Ó, tem mais mensagem chegando aqui. Oi.
2: Bom dia, Band FM.
0: Fala aí.
2: Aqui é o Giló de Nova Iguaçu.
0: Fala, Giló.
2: Tô aqui dirigindo, mas ligadinho na Band FM.
0: Ô, oh, legal.
2: Tamo junto, sempre.
0: Caramba. Ô, oh, legal, Giló. É, Giló, Giló, comi e não gostei. Não, calma, calma, o alimento. Calma, Giló, calma. Tem mais, tem mais.
3: Bom dia, pessoal da Band FM. Oi. Nova Andradina, Mato Grosso do Sul. Escuto vocês pelo aplicativo todos os dias, cedo, à tarde, noite.
0: Pô, legal, é dos nossos.
3: Escutar música boa e dar risada também.
0: Boa.
3: Ô, povo alegre. Toquem uma pra nós e de uns cantores do nosso estado, que já desejados eu... Obrigado. E o almoço hoje é massa corrida, passa massa corrida dentro de uma casa.
0: Ah, que delícia esse almoço.
3: Se uns dois aí disponíveis, venham pra cá.
0: Não, não, obrigado, obrigado. Bom trabalho pra você aí, ó. Faz o seguinte, leva o radinho, coloca na Band FM e o tempo vai passar rapidão, beleza? Combinado? Bora continuar aqui o nosso Band ao vivo? Matheus e Cauã, ó, essa aqui é legal, Matheus e Cauã junto com Lauana Prado. A música se chama Admita e a gente vai curtir aqui na versão ao vivaço pra você, ó só.

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1: Ah, canção rei. Isso aqui tem que ter sentimento. Diz.

0: Band FM, agora 10 minutos para as 10 da manhã. Fala aí, meu querido.
1: Bom dia, Fernando César.
0: Bom dia.
1: Band FM e ouvintes.
0: E aí?
1: José Sérgio de Campinas.
0: Oh, legal, muito prazer.
1: Estou no meu plantão de 12 horas.
0: Oh, legal.
1: Eu
0: legal.
1: Ouço a Band FM a semana inteira.
0: Ah, aí sim, hein?
1: E forte abraço pra todos nesse domingão aí maravilhoso.
0: Oh, legal, legal.
1: Valeu.
0: Valeu, meu querido. E você, cadê a sua mensagem? Vai participando através do nosso WhatsApp 11999919197. Quero te dar aquele oi esperto aqui no nosso Band ao vivo.

0: Tarde FM Péricles, beijo doce.
1: Yeah. Olha, beijando, a voz, beijando César.
0: A voz doce do rádio brasileiro chegou.
1: Tudo bem, Fefuxo?
0: Tudo bem. O que, que o senhor está fazendo nesta manhã aqui, praticamente, de domingo?
1: Aqui, vim aqui passar o domingão da Band FM.
0: A fazer a festa.
1: É, ó,
0: por isso a sapatilha. César. Entendi.
1: Isso. Entendi. A sapatilha de quem?
0: A bom, sapatilha para dar. Ah, depois você conta. Muito bem, vou embora, vou dar uma descansadinha.
1: Ah, não. Olha, descansando César.
0: Descansando César. É. E à noite falarei de amor, a gente
1: olha
0: vai trocar.
1: Só, amando César.
0: Tchau. Tchau. Tchau. Eu ia falar outra coisa, mas é melhor ficar quieto.
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15: Pães pras 10, bom dia, bom dia, bom dia, bom dia, bom dia, bom dia, bom dia. Bom domingão pra todo mundo, eu sou Marcelo Dias, cheguei. Hoje vim mais cedo pra passar o domingão com você. E a gente continua com o nosso show? Sim. O Band ao vivo, só com versões ao vivo das melhores músicas. 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

0: Band FM, 10 horas, 7 minutos. Já mandou teu áudio? Manda aí, manda.
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0: Conta como é que tá o teu domingão de manhã. Dá aquele bom dia gostoso. Aperta o microfone do WhatsApp. 11 999919197. Tem Big Prêmio, gente. É a jaqueta corta-vento da Band. Então manda teu áudio. Bem feliz, bem alegre, dando bom dia e mandando beijo pra quem você gosta.
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1: FM 10 e 17, bom dia.
2: Thaís de Osasco, estou arrumando casa, fazendo faxina no dia a dia e ouvindo a Band.
1: Muito bom, menina.
2: Um beijo, meu amor. Um bom domingo pra você.
1: Beijo, boa faxina, bom domingo. Obrigado pela mensagem. Mais um

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2: FM, Sorriso Maroto, participação do Krigor, dois clássicos do pagode, 24 horas de amor, é você, são 10 horas 36 minutos, a gente tá no ar com o nosso Band ao vivo, tem big prêmio pra você que é a jaqueta exclusiva, é corta-vento, gente, aquela jaqueta linda da Band FM, tem um clipezinho, um vídeo nas redes sociais da Band FM, com todos os comunicadores da Band FM mostrando pra você as qualidades e como ela é bonita, como ela é moderna, marca da Band FM no peito, no coração, tem capuz também, tem bolso, feita de um tecido leve, vai te proteger contra o vento gelado. O nosso amigo Edson, tá aqui com a gente, Edson, bom dia.
3: Bom dia.
2: Bom dia.
3: Edson Bosco.
2: Fala, Edson.
3: Coá, São Paulo.
2: Oh, legal, amigão.
3: Controlador de acesso.
2: Muito bom.
3: Até as 19 horas hoje, curtindo a Band FM.
2: Aí sim, hein?
3: Ô, Marcelo, manda um beijo pra minha esposa Elizabeth, pra minha filha Maísa. Estão ligadinhos lá em casa, tá lá, hein? Curtindo a Band FM. A Band, tudo de bom. Um abraço a todos. Bom domingo.
2: Bom domingo aí, bom trabalho, meu amigo. Aliás, bom trabalho pra todo mundo aí que tá na luta. Pessoal que tá curtindo aqui o nosso Band ao vivo no domingão. E você que tá descansando, tá relaxando, tá em casa, tá
4: curtindo. Bom dia, bom dia, bom dia, Celo, seu lindo. É Andréia do Parque do Lago. Estou
2: Andréia,
4: ligadinha no Band ao vivo.
2: Muito bom, muito
4: bom. Eu quero mandar um beijo pra família Siriá com a abençoada domingo pra nós. E manda essa jaqueta corta-vento pra cá. Beijo, beijo, beijo.
2: É o Big Prêmio deste domingão.
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2: Ele é Gustavo Mioto e participa sempre aqui, ó, no nosso show. Pedido de socorro no Band ao vivo. Você

0: FM, faltam 13 para as 11. Bom dia!
1: Bom dia, Marcelo. Bom dia. Meu nome é Silvana, Silvana. E eu tô aqui curtindo a Band FM nesse domingão. Beijos para todo mundo.
0: Beijo, bom domingo para você, Silvana, para sua família também, menina. Pichote ao vivo.
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0: Rádio FM, haja Colírio, Guilherme e Benuto aqui no nosso Festa da Band. Participação de Hugo e Guilherme, também Pichote em Segurança com a Ludmilla, Ed Brito e Samuel, Romance Rosa. Hoje tem, gente. Hoje, no fim do dia, a gente vai ter mais um show do nosso Band ao vivo. Está acabando. Ah, que beleza! Foi lindo. Foi gostoso demais.
1: Tchau.
2: Valeu, Band FM, até a próxima.
1: Valeu, Band FM, obrigado.
0: A próxima é hoje, no fim do dia, aqui na programação da Band. Agora esses dois também dão show? Ah, dão. Eu gosto, eu sou fã.
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4: Poxa, Deus.
3: Fala, Pidão.
4: A gente tá se divertindo aqui, ouvinte. Porque a gente também tem o mesmo, as mesmas sensações que vocês têm. A gente tem essa felicidade de ouvir a Band. A gente tem a felicidade de estar aqui levando essa felicidade pra você que tem a felicidade de ouvir a gente. É por isso que a felicidade, ela contagia a gente. 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
3: 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Eu já entendi seu ponto.
4: Entendeu, né, Jadeu?
3: Vamos rir, Pidão.
4: Ô, Jadeu. A professora chegou pros alunos e falou: atenção, rapidinho. Qual o sujeito da frase? Eu adoro a segunda-feira. O menino levantou a mão. Professora, sujeito é louco, porque quem gosta de segunda-feira é louco.
3: E daqui a pouco tem mais. 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
0: dia, bom dia, bom dia. Um minuto para as 11 horas. Manhã de domingo, estamos juntos. Aqui quem fala é Marcelo Dias, feliz da vida, grato sempre. Agora tem presente. Presente com a marca da Band. Para você. Eu quero todo mundo participando na Super 6 da Band. A sua rádio do seu jeito.
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0: Ó, você vai ligar pra Band FM e vai falar com a Luísa. É uma simpatia. Tá aqui do meu ladinho no 11-3743-1313. Quer mandar mensagem? Manda mensagem pra Band FM também no WhatsApp da Band FM. Você tem o um número aí? Salva aí nos seus contatos favoritos. Ainda não? Então coloque a Band FM nos seus contatos favoritos no WhatsApp. 11-99-91-9197. Tá legal? Nós temos de presente pra você um kit muito bacana, que foi preparado com muito carinho pela equipe da Band FM, pela equipe da dupla João Bosco e Vinícius. Sim, é o Big Copo Térmico, tem chaveiro também com abridor de bebidas, tem suporte para celular, tem a bolsa térmica, tudo tem a marca Band FM João Bosco e Vinícius. É só ligar, mandar mensagem, escolher uma das 6 músicas que eu toco para você, a vencedora de novo, e aí fica torcendo aí que você concorre ao kit Band FM João Bosco e Vinícius. Atenção! Não precisa acertar a música que vai ganhar. É só escolher aquela que você gosta. A primeira, Marília Eterna Mendonça, Segundo Amor da Sua Vida. É a número 1. A número 2, Panda, Eu Te Seguro. Vagabundo, Gustavo Lima. É a música 3. Música número 4, Irmão da Lua, Amigo das Estrelas, Zezé de Camargo. Música 5, Matheus e Cauã, Ilusão de Ótica, com participação de Ana Castela. É o próximo Band FM de pertinho, Ana Castela, tá? E a música 6, Menos é Mais, Champanhe. Tá na tua mão. Participa com a gente escolhendo a sua preferida aqui no Domingão da Band.
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1: Pode afirme a música 3 da Super 6 pra você, Gustavo Lima, Vagabundo. Número 2, Panda, Eu Te Seguro. E a música 1, Marília Eterna Mendonça, Segundo o Amor da Sua Vida. 11 horas 9 minutos, estamos no Domingão da Band FM, dando presente especial, um kit muito legal preparado pela Band FM, pela dupla João Bosco e Vinícius. Esse kit tá recheado de presentes. E o legal, gente, é tudo com a marca Band FM, João Bosco e Vinícius. Tem chaveiro com abridor de bebidas, tem suporte para celular, tem bolsa térmica, tem o Big Copo Térmico, você vai adorar o kit. Então participa pelo telefone 1137-43-1313 ou pelo WhatsApp da Band FM. Pode votar quantas vezes quiser, na número 1, na número 2, 3, 4, 5 ou 6. Escolhe aquela que tem o seu jeito. Eu vou tocar 4, 5 e 6 agora. Número 4 é linda, é Zezé de Camargo, Irmão da Lua, Amigo das Estrelas, no Domingão da Band.
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0: Morte FM, música 6 da Super 6, pra você menos é mais champanhe, número 5, Matheus e Cauã, Ilusão de Ótica, a participação de Ana Castela, ela é a próxima do Band FM de pertinho, a próxima artista que vai fazer um show exclusivo pra você. E a música número 5, a número 4, Zezé de Camargo, Irmão da Lua, Amigo das Estrelas. 4, Zezé de Camargo, 5, Matheus e Cauã, 6, menos é mais. Dá tempo de participar durante o comercial? Claro que dá. A gente tem o kit Band FM João Bosco e Vinícius, à sua espera durante o comercial. Pode votar pelo telefone, pelo WhatsApp, estamos te esperando aqui. 11h19 no Domingão da Band. Mais uma notícia que foi destaque no Estação Band FM. Essa aqui, ó, em Fernando de Noronha, uma mulher cujo nome não foi divulgado, deu à luz a um menino, apesar da proibição de partos na região. Segundo a administração da ilha, a gestante chegou à unidade de saúde sem informar que estava grávida de 41 semanas, que é um estágio avançado aí na gravidez, né? Embora não tenha uma lei que proíba o nascimento de crianças no arquipélago, o protocolo em vigor determina que as gestantes moradoras de Fernando de Noronha sejam transferidas para o Recife ao completarem 7 meses de gestação. Parte da explicação para isso está no isolamento geográfico de Fernando de Noronha, que possui apenas um hospital de média complexidade, que é o Hospital São Lucas. Assim como os outros antes dele, o bebê foi levado para Recife, onde ele e sua mãe receberam os cuidados necessários. Que bom, tão bem, né? Vale ressaltar que agora 174 gestantes foram retiradas da ilha e levadas para o Recife. Não seria mais fácil investir na saúde ali, investir num hospital? Hã? Melhor?
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0: Mr. Gab per la sua compagnia nesse domingo lindo. 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
0: Sempre dizendo muito obrigado a você que acompanha Super 6, a você que acompanha a Band FM. Sempre dizendo muito obrigado a você que participa aqui na Super 6, ligando, mandando a sua mensagem no WhatsApp da Band FM também. Kit personalizado João Bosco e Vinícius, Band FM, cheio de presentes com a marca Band FM João Bosco e Vinícius. Tem chaveiro, cobridor de bebidas, tem suporte para celular, tem bolsa térmica, tem big copo térmico, tem tudo isso para Fê, Fernanda Maria de Lima Martins. Fernanda Maria de Lima Martins, parabéns, ó. Beijo para você, para sua família. Bom domingão. Ganhou os presentes, menina.
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0: FM, são 11 horas 39 minutos. Bom dia de um marido apaixonado, ó.
1: Bom dia, Band.
0: Bom dia.
1: Hoje é um dia muito especial, hoje é aniversário da minha esposa. Então eu queria mandar um feliz aniversário pra ela, Alexandra. Que Deus te cubra de bênçãos.
0: Aê.
1: Que todos os seus sonhos se realizem. Te amo muito.
0: Aê.
1: Bom dia, bom domingo a todos.

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0: Band FM arrependidaço, Ferrugem, também Kleber e Cauã, Mil Adjetivos, Batom de Cereja com Israel e Rodolfo. Você já participou aqui no telefone, no WhatsApp da Band FM?
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0: Ainda não? Estamos te esperando aqui com o Big Prêmio. Pode ligar 11-37-43-1313. Fala com a Luísa, peça a sua música. Você pode participar também pelo WhatsApp da Band FM. Não esqueça de pedir a sua música. Queremos saber o que você quer ouvir aqui no Domingão da Band FM. De presente para você, a jaqueta corta-vento exclusiva da Band FM. Linda, moderna, marca da Band FM no peito. Sim, marca da Band FM no coração. É, e ela é bonita, viu, gente? Tem capuz, tem bolso, o tecido é leve, é, para te proteger do vento gelado. Então participe pelo telefone, pelo WhatsApp. Não esquece de pedir sua música aqui na Band FM. É o Big Prêmio desse domingão e eu vou sortear no finalzinho do Festa da Band, que vai começar.
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15: FM. 11h57, bom domingão pra todo mundo que tá aqui na Band FM. Já podemos dar boa tarde? Ah, Estela, é antes do meio-dia, não, já é boa tarde. Um domingo lindo pra você, um domingo lindo pra sua família. Aqui quem fala é Marcelo Dias. Tamo junto até as 15h e agora tem festa. 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
16: Vai começar.
17: Bora pra festa.
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15: Começou? Tá no ar?
10: Então vamos lá. Então eu quero você agora participando, mandando a sua mensagem. Vamos fazer o seguinte, já falei do Big Prêmio, que é a jaqueta corta-vento exclusiva da Band FM. Não precisa pedir. Todo mundo que manda mensagem já concorre. Mas eu quero ouvir a sua voz. A Band FM adora ouvir você. A Band FM adora ouvir sua voz. Então aperta o microfone do WhatsApp, manda teu áudio agora pro 11 99991-9197. O que você faz nesse domingão? Tá preparando o almoço? Tá descansando? Tá trabalhando? Tá beijando? Domingão é dia de beijar. Beijar muito. Então, ó, conta pra Band FM no 11 99991-9197. Aperta o microfoninho, manda teu áudio agora aqui pro nosso Festa da Band, tá bom? Aquele áudio feliz, aquele áudio alegre, falando o seu nome e mandando beijo pra quem você gosta. Começou? Colou a Santana.
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0: Minuto.
1: Alô, ouvintes da Band FM, aqui quem está falando é Leizinho da Turma do Pagode.
2: É dia de festa, de alegria.
0: Boa semana é com a gente.
1: Vamos extravasar, vamos trabalhar, vamos curtir muita música boa aqui na Band FM.
0: É, se liga.
2: Mais sucesso pra gente cantar juntinho assim, ó.

0: Paulinho São Pagode.
1: Boa tarde, Band FM. Ai, hoje eu dormi até mais tarde pra descansar na minha folga. E curtindo, claro, a festa da Band. Uhul! Beijo grande, Marlene Torne, falando São Constante Amaruzonas.
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0: no batidão, daqui pra sempre. Participação de Simone Mendes. Essa música é boa demais, né? Não é? Legal pra caramba. Você ouviu aqui no nosso Festa da Band, na primeira sequência, que foi espetacular. Murilo Huff e a turma do pagode com um popurri maravilhoso, gente. Vacilão, deixa a vida me levar e coração em desalinho. E agora? E agora? E agora, senhoras e senhores, mudando a musiquinha para a musiquinha do combate, porque vai começar o nosso combate do Festa da Band de domingo. Atenção, serão duas músicas, você vai votar numa das seis nas redes sociais da Band FM. Espero você no Instagram, @BandFM, no Facebook Band FM também. Participe, é o combate da Band FM que tá no ar. Todo mundo que participa concorre ao Big Prêmio, que é a jaqueta corta-vento exclusiva da Band FM. Celo, quais são as músicas?
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0: Esquece que Simone Mendes, Direitos Iguais, é a música 1.
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0: Amor. Essa é a 2, ó, o Thiaguinho. Thiaguinho, ele é parça da Band. Me balançou. Simone Mendes, Direitos Iguais, o Thiaguinho me balançou.
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0: Combate!
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0: É você quem vai decidir. Combinado? Música 1 tá aí, ó.

0: Mais barulho!
1: Boa tarde, galera da Band. Rafael de Guarulhos, tô aqui na correria, hein? Nas pistas aqui, trabalhando de aplicativo. Bora que bora. Mais tarde tô em casa pra dar um cheirinho na mulher. Valeu! Festa na Band!
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0: Rádio FM, nosso Festa da Band com musicão, hein, gente? Atriz demais, Bruno Rosa, participação do Murilo Huff. Olha onde eu tô, Ana Castela. Ana Castela, agora em agosto, no dia 20. Não perca, Band FM de pertinho. O show, sim, ela vai fazer um show pra você aqui na Band FM, vai fazer um show pra você no canal da Band FM no YouTube, vai ser transmitido também pelo aplicativo Band Play e no site bandfm.com.br. 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Tem Big Prêmio para ser sorteado hoje, que é a jaqueta exclusiva corta-vento da Band FM. A Sueli já está concorrendo.
1: Bom dia, bom dia, porque eu estou tomando café aqui com os homens agora, da minha vida. E vai o quê, gente? Vai começar!
0: Começou!
1: A festa da Band!
0: Aê! Beijo para essa família linda, animada, um domingo maravilhoso para vocês, tá bom?
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13: Boa noite, 30.

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1: Essa é das antigas, hein?

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0: Tô aqui com meu bebezão, curtindo a festa da Band FM. Sou Maria Regina, do Itaim Paulista.
1: Pé

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0: Obrigado!
1: Pode FM Pixote, apenas mais uma de amor, aquele clássico nessa regravação ao vivo. Linda, linda, linda, viu? Que sequência maravilhosa aqui pra você, Lucas e Igor. Flash, volta por baixo, Henrique e Juliano. Tivemos João Gomes, Vou Te Procurar, I Love You Baby. Participação do Pablo, também Cadeira de Aço, Zé Neto e Cristiano. E Sorriso Maroto, Momentos, Búzios e Tarô. Dois clássicos do pagode com Sorriso Maroto pra você aqui no nosso Festa da Band. Você já votou? Já participou lá do combate? Tá no Instagram da Band FM, tá no Facebook da Band FM. Dá uma entrada lá pra votar. Todo mundo que vota também concorre ao Big Prêmio desta tarde, que é a jaqueta corta-vento exclusiva Band FM, linda, moderna. Marca da Band FM no peito, no coração. Tem capuz, tem bolso, feita de um tecido leve pra te proteger do vento gelado. Os áudios estão chegando, tá todo mundo curtindo a nossa festa.
2: Boa tarde, Marcel.
1: Boa tarde.
2: Marcel. Aqui é a Ana Lúcia do Rio de Janeiro. Estou na festa da Band.
1: Ah, que a maravilha.
2: Festa dentro, não pode perder. A festa maravilhosa que eu estou indo. As músicas mais só na Band FM.
1: Ana Lúcia, sua linda, um beijo no seu coração. Bom domingão pra você, viu? Tem mais áudio aqui chegando.
3: Boa tarde. Boa tarde. Aqui é Rose de Parelheiros.
1: Oi, Rose.
3: Estou aproveitando o domingo, preparando o almoço para descansar um pouco no final do dia e amanhã começar tudo de novo a rotina.
1: É isso.
3: Gostaria
1: aí
3: de mandar um abraço pro meu marido que está trabalhando agora, o Marcelo.
1: É gente
3: tá
1: boa, aqui, hein?
3: Eu amo muito o meu parceiro.
1: Ah, muito bom.
3: E um abraço a todos os ouvintes da Band.
1: Valeu.
3: Beijos, Band.
1: Beijo pra você, pro maridão também. Bom trabalho aí pro meu xará. Meio-dia e 59, a gente continua?

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1: Eu também estou ligado no fim de semana da Band FM.
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0: Fortaleza.
1: Band FM Telefone Sem Fio, é a Mari Fernandes aqui no nosso Festa da Band. Tá gostoso, hein? É, tá bom demais. Fala a verdade, é o Domingão da Band FM que trouxe apelido carinhoso do Gustavo Lima, Não Namora, Cleiton e Romário, Pedro Pecado, Menos é Mais, participação da Simone Mendes. A hora é agora, Jorge Mateus. A hora é agora. Vamos colocar áudios no ar. Lembrando que você participando concorre ao Big Prêmio de hoje, desta tarde, que é a jaqueta corta-vento exclusiva da Band FM.
2: Oi, vamos tocar a música Menos é Mais com o Pablo? Por favor, só não lembro o nome da música. Mas ela mesmo.
1: Já tá, tá bom?
2: Que você tá em todas.
1: Aí.
2: Aquela assim, você tá num perfume que ela usa, alguma coisa assim. Obrigada.
1: Tá certo, um beijo pra você.
3: Oi, Marcelo.
1: Oi.
3: Nós estamos também com ela. Sônia, Reinar.
1: Olha aí.
3: A tia Oliveira, meu primo Rogério.
1: Família
3: minha prima
1: toda.
3: Mim.
1: A família.
3: Estamos aqui na cidade. Muito feliz de escutar vocês. Somos de Santos também.
1: Muito bom. Ouvindo a Band FM Litoral num dia lindo, hein? Em Santos. Fala a verdade.
4: Fala, Marcelo Dias. Aqui é o Carlos do Grajaú.
1: E aí, Carlos?
4: Tô ligadão no Festa da Band. Aqui com a minha família no domingo.
1: Muito bom,
4: Aproveitando
1: Carlos.
4: Aproveitando meus últimos dias de férias.
1: Aê.
5: Oi,
1: Vandy. Oi.
4: Aqui foi a Elô que falou.
1: Elô.
4: Estamos aqui curtindo o domingo. Eu queria ouvir Péricles e Ana Castela.
1: Vale.
4: E me coloca nesse sorteio dessa jaqueta aí, corta-vento, viu?
1: Já tá participando aqui. Dá um beijo nessa linducha. Você viu o sorriso? Sentiu o sorriso dela? Que delícia. 1h15. Eles fazem festa também. Todas as manhãs aqui na Band FM. Na madrugada, 5 da manhã, né? Essa

0: FM é com mais alegria. É que o momento vamos rir, Pidôncio. O que é que você tá se alongando na hora do quadro?
1: Alongando, gente.
0: Mas na hora, tem que alongar antes, Pidôncio.
1: É?
0: É, não é, não é durante.
1: Então eu vou lá alongar e já volto.
0: Não, volta aqui, volta.
1: Aí eu alonguei antes.
0: Vamos rir,
1: você
0: vai.
1: Tá bem, lindo?
0: Tô bem, você?
1: Tô bom, graças a Deus. Fim de semana, porque você tá na rabiga.
0: Que é isso?
1: Você tá com frio, Jadil?
0: Cara, eu tô com um pouquinho.
1: É?
0: Mas eu tô com a belíssima jaqueta da Band.
1: Ó, jaqueta da Band. Pô, que bonito. Bonita mesmo, viu? Parabéns. É, a Band tem bom gosto, né?
0: Pois é, exatamente.
1: Poxa vida, que legal. O que é que eu faço agora?
0: Você conta a piada aqui.
1: Ah, tá. Nossa senhora. Ô, Jadil. O cara tava conversando com o outro, né? Adolescente, essas coisas. Que hoje em dia, a molecada, hoje parece que não quer nada com nada, né, gente?
0: Engraçado, né, Pidôncio?
1: Eu não sei o que tá acontecendo. Mas enfim, aí, o que que você vai ser? Ah, não sei, não sei, não sei. E você? Ah, também não sei. Mas o que que você sabe fazer? Aí ele falou, nada. O outro falou, que você não vira nadador?
0: Ah, vai tomar banho, meu. Daqui a pouco tem mais. Vamos rir.
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0: Rádio FM, aqui é a Wanda de Sorocaba. Estamos aqui fazendo o almoço do domingo e ouvindo a festa da Band. Uhul! Bora, Band! Amo vocês!
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0: Cidade FM Natan, Zé Vaqueiro, aproveita que eu tô obrigado aqui no nosso Festa da Band, que sequência show, hein? O Guilherme, um popurri muito legal, só sucesso, só dá você na minha vida, você virou saudade e daí, só musicão. Tivemos Danilo e Davi também em Ferrugem, eu juro, e eu quero você participando. 1h35 aqui no nosso Festa. Vamos saber quem tá mandando áudio?
1: Tô em casa nesse domingão preparando um bifinho, né? Almoço, escutando, ó, a Band, ó. Band FM, a melhor rádio do Brasil.
0: É isso aí. Vamos. É o Valber ouvindo a Band FM Rio de Janeiro. Marilene!
2: Bom dia, Festa da Band.
0: Boa tarde.
2: Bom dia, porque não almocei ainda.
0: Ah, então tá bom.
2: Estou aqui no plantão. E sempre que eu posso, estou livre, estou aqui ligadinha na Festa da Band.
0: Tá certo.
2: Quero participar desse sorteio. Aqui é a Marilene, da Vila Moraes. Beijo para todos que fazem a Festa da Band.
0: Valeu, sua linda. Bom plantão aí para você. Obrigado pela sua participação. Antes de tocar a próxima música, deixa eu fazer o seguinte. Vou mostrar o combate para você de novo. É, se você ainda ligou o rádio depois do que a gente apresentou o combate, saiba que...
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0: Esquece que não... Essa é a música. Direitos iguais é a Simone. Mas... A dois. Tiaguinho, quem balançou? Tem que votar, viu? Nas redes sociais da Band. Um ou dois, conta pra Band, conta. Todo mundo concorre ao Big Prêmio.
4: Cadê as jaquetas
0: demais aqui de BH? Quarta venda exclusiva da Band. Felipe Araújo.

0: acredito, em casa, fazendo almoço pra turma aqui de casa e curtindo festa da Band na minha rádio, que é 10. Sou a Mônica, do Parque São Rafael.
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Boa tarde, aqui é o Pedro de Porto Ferreira. Tô aqui na festa da Band, só curtindo a Band, com a minha esposa Rô, meu filho Otávio, um churrasquinho aqui, ó, entre família. Festa da Band!

0: Band FM, nosso Festa da Band, trazendo o Bruno Diegues com a participação do Sorriso Maroto. Que musicão, né? Clique, Amante Não Tem Lá, viu? Marília, Eterna, Mendonça, aqui no Festa da Band também, Última Noite com Léo Foguete, Matheus e Cauã. Admita, participação da Alaona Prado. 1:54, a gente continua aqui com o nosso Festa da Band até as 3 da tarde. Esperando o seu áudio para concorrer, viu? Manda áudio que você concorre ao Big Prêmio. O Big Prêmio de hoje é a jaqueta corta-vento exclusiva, linda, da Band FM. Ela é moderna, ela é bonita, ela é feita de um tecido leve para te proteger do vento gelado. Tem a marca da Band FM no peito. Sim, é Band FM aí, ó, no seu coração. Tem capuz também, tem bolso. Você vai curtir demais. Ah, tem clipezinho, viu, gente? Nas redes sociais da Band FM, todos os comunicadores da Band FM com a jaqueta corta-vento. Entra lá para dar essa moral para todos nós. Aproveita para seguir Titio Celo também no Instagram e no TikTok, Locutor Marcelo Dias. Eu espero você. Locutor Marcelo Dias no Insta, Locutor Marcelo Dias no TikTok. Locutor Marcelo Dias no Insta, Locutor Marcelo Dias no TikTok. Só clicar em seguir, tá bom?
1: Bom dia,
0: já é boa tarde.
1: Estou aqui fazendo um almoço.
0: Aí a Vânia.
1: Em pleno domingo para a família toda.
0: Muito bom.
1: Anda bem.
0: Muito bom.
1: Muito bom.
0: Aê, sua linda. Um beijão pra vocês aí, viu?
2: Alô, Band FM. Boa tarde.
0: Boa tarde.
2: Estamos acompanhando aqui Sorocaba, do bairro Habitec, que é o Eduardo. Quero mandar um beijão pra Kelly, falar que eu amo muito ela.
0: Aí, tá dado o recado. Romantismo no domingo à tarde também é bom demais.
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2: Band FM. 2 horas em ponto. Bom domingão para todo mundo. Eu sou Marcelo Dias. Estamos juntos. E você? Você e eu. Mais uma horinha? Mais uma hora de festa? Mais uma hora curtindo as melhores músicas? Tamo junto, tamo junto. Aumenta o volume aí, vai.

0: sambista da Band. Uhul, RT Sambista do Jaraguá. Já estou aqui ligadinha em vocês, como todos os dias. Um beijo.
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2: Oh, Rio Preto. Chega Arnaldo e Zé Neto e Cristiano junto e misturado, hein?

0: Band FM Luan Santana, participação do Rick Martin. Olha que parceria, hein, gente? Estranho. Aqui no nosso Festa da Band, tivemos Diego e Vitor Hugo Tubarões. Também Vai Cair Água, Diego e Arnaldo, Tiaguinho, Fatalmente, Derê, Coração Radiante. Aquele popurri de responsa, né? Aquele popurri só com clássico. Pra você também, Simone Simaria, as coleguinhas loucas. Participação da Anitta e Deixa Eu com Murilo Huff. Ó, continue participando, mandando o seu áudio. Estamos à sua espera aqui no 11 99991 9197.
1: Boa tarde, Band FM.
0: Boa tarde.
1: Eu sou Maria Célia, aqui Maria Célia. De Nacilac.
0: Legal,
1: eu
0: menina.
1: Eu tô aqui fazendo uma carne de panela.
0: Ai, que
1: muito
0: delícia.
1: Gostosa.
0: Que delícia.
1: Almoçar,
0: que delícia.
1: Tô muito feliz falando com vocês, adoro vocês, da Obrigado. Hora que eu levanto até a hora que eu me deito é ouvindo a Band FM.
0: Obrigado, Maria Célia, um beijinho no seu coração, um beijo pra sua família. Bom domingão aí, bom amor, carne de panela, olha só.
2: Boa tarde. Sou Flávio Soares aqui de Botucatu.
0: Fala, amigão.
2: Ah, tô de plantão no hospital. Plantãozinho monstro de domingo.
0: É isso aí,
2: tamo
0: amiga.
2: Junto aí.
0: Tamo junto.
2: Bom domingo pra vocês.
0: Bom trabalho, obrigado pela sua participação, obrigado pelo seu carinho. Antes da próxima sequência, quero te convidar pela última vez.
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0: Essa é a música 1, ó, Direitos Iguais. Simone Mendes, tá lá no Insta, no Face da Band.
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0: Ó, o Tiaguinho, a música de número 2. Também lá no Facebook e no Instagram da Band FM. Continue votando. Ó, daqui a pouco tem resultado.
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0: Gustavo Mioto, no Festa da Band.

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0: Cidade e a Betar Magé fazendo uma vaca atolada no fogão de lenha e ouvindo a Festa da Band. Só sucesso!
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1: Tô aqui curtindo festa da Band, arrumando minhas plantas, lavando roupa, cuidando do almoço, porque amanhã é dia de trabalhar. Bora, Band! Tô a Tânia aqui de Guaraná, Jardim Robru. Bora, festa da Band! Festa da...

0: Tarde FM Palhaça, Nayara Azevedo, participação da Ana Castela para você aqui no nosso Festa da Band. É o seguinte, Ana Castela vem aí, agora, dia 20 de agosto, no Band FM de pertinho. Vai ser o show, gente, exclusivo para você que é ouvinte Band FM. Vai ser o show pelo site bandfm.com.br, no canal da Band FM no YouTube, você vai assistir, tá? E também no aplicativo Band Play. 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E agora, senhoras e senhores, já temos resultado do combate? Já? Primeiro eu quero mostrar as músicas de novo, posso?
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0: Esquece! Simone Mendes, Direitos Iguais, é a música 11.
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0: Agora dois, ó. É ele, Tiaguinho, Tiaguinho. Quem balançou? Qual que você votou? Você escolheu.
3: O que a gente fez?
0: Essa ganhou.
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0: Ele é Tiaguinho. Me balançou.

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0: FM Pichote no meio do processo. Aqui no nosso Festa da Band, ela e ela, Zé Neto e Cristiano, nem pagando, tá rocheado os Barões da Pisadinha, Wesley Safadão Displicente, Beijo Geladinho e Coab City, dois clássicos, com a turma do pagode. Ele já chegou. Sim, acordou, tomou o seu café.
1: Não, faz tempo.
0: E veio
1: já
0: para mais um dia.
1: Já
0: correu para onde?
1: Já correu spinning, amigo.
0: Olha só. Spinning. Temos um atleta aqui, senhoras e senhores.
1: Longe, Marcelo Dias, que ontem chegou aos quarentinha.
0: Quarentinha de band, né?
1: Pô, tô tentando amenizar, pô. Parabéns, não dá mais. A gente já se falou ontem, mas feliz.
0: Obrigado.
1: Hoje é de Cacá Novelas.
0: Hoje Cacá Novelas e Diego Lopes.
1: O Diego.
0: Diego Lopes da madrugada do Band Coruja.
1: Diego,
0: que está de férias há 62 dias. Entendeu? Volta, Diegão. Ah, precisamos de folga. Né? Diego Lopes e Cacá Novelas fazendo aniversário hoje.
1: Diego que está em Paris, não é?
0: Sim. Um homem chique. Um homem refinado.
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0: Ó, temos a jaqueta corta-vento para Cleitiane Pereira. Serrão Castelo Branco, olha que nome chique.
1: Belo nome, hein?
0: Olha, Cleitiane Pereira Serrão Castelo Branco.
1: Muito bem.
0: Ó.
1: Nunca Serrão. Parabéns.
0: Nossa. Tchau.
1: É pra ir embora.
0: Jaqueta corta-vento é linda, viu, gente? É, vamos ver. É, mas a piada desses dois é boa, ó.
3: Jadeu.
4: Fala, Pidoncio.
3: A Band FM, eu tava conversando com o pessoal nos corredores ali, e é muito legal, porque estavam falando, separando ali negócio de prêmios e tal, e falando, agora a gente vai sortear isso, mês que vem tem mais isso, pro outro mês tem mais, já tá tudo programado.
4: Tudo que a gente faz aqui é pensando no ouvinte, né? É impressionante.
3: Tudo pensando no ouvinte.
4: A piada que o Pidoncio vai contar agora, no momento Vamos Rir, é pensando em você, ouvinte.
3: Mas tava tão bom o papo. Ô, Jadeu.
4: Fala, Pidoncio.
3: O menino com... O menino tinha, 12, 22, 14... Não, peraí. Ai, meu Deus.
4: Pidoncio, pelo amor de Deus, a idade é importantíssima pra história.
3: Oito anos. Okay. Um menino com 8 anos na lanchonete. Ô, moço, traz um hambúrguer. Aí, o moço veio, trouxe um hambúrguer. A mãe ficou com o bracinho cruzado, olhou pro menino e falou... O que que fala agora? Ele traz mais um!
4: Neta, que a minha nem deu mais. Vamos rir!
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4: Como é que tá seu domingo? Como é que tá sendo aí o seu final de semana? Tá tudo certinho? Tudo na paz, com saúde, com alegria, se divertindo, descansando ou trabalhando como a gente aqui? Que bom que você tá com a gente. Ou com o rádio ligado, ou pelo aplicativo, ou pela televisão, enfim, tantas são as maneiras de você ouvir e acompanhar a gente aqui no estúdio também, direto do nosso estúdio digital aí. Você pode entrar nas nossas redes, pode deixar comentário, pode pedir sua música para participar das mais pedidas da semana. E é isso que está começando agora, as 15 mais pedidas dessa semana, conforme o seu voto, o seu pedido musical. A gente abre na posição número 15, Péricles, junto com a Ana Castela. Simplesmente acontece.
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0: FM, agora 3:13.
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2: E a décima posição.

0: Kleber, você tá ouvindo as mais pedidas da semana no seu domingão. A posição número 10 pro Luan Santana e o Olho Marrom. Posto 11, Murilo Ruf, Saudade Estranha. E o Geninho ficou na posição número 2, Peão Todo Tatuado, junto com Mariana Fagundes. As mais pedidas da semana. Agora são 3 horas e 21 minutos. Aproveitar, olha aqui, ó, chegou.
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0: Chegou o Big Prêmio na sua tarde de domingão. 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Vocês pediram, né? Então vamos repetir a dose. 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E corta mesmo. 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Então, boa sorte pra você. 11-3743-1313. Vamos continuar. As mais pedidas da semana, às 3 horas e 21 minutos. O posto número 9 com o Thiaguinho.
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0: Vibe FM, as mais pedidas da semana no seu domingão. Simone Mendes com direitos iguais à posição número 4 da semana. Posto número 5, Zezé de Camargo, irmão da Lua, amigo das estrelas. E a posição número 6 com Ferrugem, arrependidaço. 19 minutos faltando para as 4 horas da tarde no seu final de semana, no seu domingão. A gente vai subir pro pódio agora. Vai conhecer as três que levaram medalha no peito. E na posição número 3 da semana, levando a medalha de bronze, Gustavo Lima e Luiz Fonsi, Vagabundo.
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4: Tem.
3: E tá gelada?
4: Tá.

0: fofinho, hein?
1: Mande FM as mais pedidas da semana no seu domingão. Posição número 2 com a medalha de prata para a banda. Eu te seguro. Posto 3, você ouviu aí também o Gustavo Lima com o Luiz Fonso Vagabundo. Agora 3:47, daqui a pouco às 4, começa da Play, hein? No seu domingão, já vai mandando áudio aqui pro nosso WhatsApp pedindo a sua música. Então, se você conhecer a mais pedida da semana inteira, a gente tem uma música que se destaca. É o destaque da semana nas mais pedidas. Eles que já formaram um casal. As voltas que o mundo dá, não é, meus amigos? Ana Castela, Gustavo Mioto, Fronteira é o destaque da semana.
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0: FM, tá aí a mais pedida da semana. Aquela que recebeu o maior número de pedidos, de votos, de desejo de ouvir aqui na Band FM. Zanetti Cristiano, Cadeira Cativa, música número 1, primeiro lugar. Chegou agora, perdeu tudo, não é possível, tá acabando já. As mais pedidas da semana, mas 8 horas da noite, elas voltarão. A gente vai reprisar, vai tocar de novo, vai reapresentar. 8 horas da noite aqui na Band, as mais pedidas da semana, não vai perder não. 6 minutos faltando para as 4 horas, vai começar daqui a pouco o nosso da Play. Já tem a sua música escolhida? Já tá mandando mensagem aqui no WhatsApp da Band FM? A próxima hora está vazia, não tem nada para tocar. A gente depende de você. Participa no da Play, começa já já, fica na Band.
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0: Oi, oi, oi! Boa tarde! Tudo bem aí? Falando aqui. aqui o Marcelo Café. Final de semana Band FM, domingo, hein? Hoje é dia 2 de agosto já. Eita! 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
0: Na Band FM. Adoro Da Play do seu domingão, tá começando agora. Como vai você? Como vai seu final de semana? Como está? Como começou o seu mês de agosto? Não tivemos nenhum dia útil ainda no mês, será amanhã o primeiro, mas como que tá o final de semana? Quer participar? Quer pedir música aqui no Da Play? Faz assim, ó, manda um áudio, pode gravar cantando, pode pedir a sua música, não sei o nome da música, fala o que você quiser, 11 99991 9197. Por exemplo, primeiro ouvinte não tem nome, esqueceu de falar o nome, mas é claro, a gente atende assim mesmo, vamos ouvir.
19: Boa tarde, Marcelo Café, meu lindo.
0: Oi, minha linda.
19: Eu quero escutar a música do Wesley Safadão, a cama que eu paguei.
0: Tá bom.
19: Um beijo, Marcelo Café. Não esquece de tocar minha música.
0: Não esqueço, só vou fazer um comentário. Eu fui ver cama, tá caro cama, né, gente? Ela pagou a cama dela, o Safadão pagou a dele, então a gente vai ouvir Na Cama Que Eu Paguei, pra abrir o Da Play no seu domingão.

0: É o da Play, que é de graça, no seu domingo, aqui ao vivo pela Band, 4:08 agora. Eliana, nosso ouvinte Eliana vai pedir música. Atenção, senhoras e senhores, Eliana.
1: Boa tarde, café. Boa tarde. Tô aqui cuidando da casa, curtindo a Band. Gostaria da Play em João Gomes, pode ser?
0: Pode.
1: Vou te procurar.
0: Ok.
1: Vou te procurar aonde for. Acabar a vez com essa dor. Pode ser?
0: Pode.
1: Beijo. Eliana Marques, para ele, bora.
0: Bora. Obrigado, Eliana. Um beijo pra você. Pode ser? Então tá bom, um beijo. Obrigado, Eliana.

0: Marília Mendonça. Você tá preparada? É o da Play de domingo que tá no ar, 4:18 agora. Vamos ouvir a Márcia.
1: Boa tarde, Marcelo Café.
0: Boa tarde.
1: Eu sou Márcia Catani de Sorocaba. Oi, dá Márcia. Play numa música do Dilcinho e Sorriso Maroto, 50 vezes. Beijos.
0: Eu não entendi. Você quer que eu dê play uma vez ou 50 vezes? Eu não entendi. Brincadeira. Tá aqui. Beijo, Márcia. Obrigado. Sorriso Maroto.

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0: dá play aqui na Band FM no seu Domingão. Simone Bem, Saudade Proibida, 4h26 agora. Pra participar é só mandar áudio aqui no nosso WhatsApp, que é o 11 99991-9197. Fazer que nem a Ana, olha aí. Liga lá, Ana.
1: Boa tarde, Marcelo Café.
0: Oi.
1: Eu quero que você toque pra mim a música do Henrique Juliano, Traumatiza. Tô viciada nessa música. Era pra amar, traumatizei. Toca pra mim, toca pra mim.
0: Toca, calma.
1: Cláudio Overbeck, Presidente Prudente. Beijo, dá play pra mim, Marcelo Café.
0: Eu dou, traumatizei, Henrique Juliano.

0: FM da Play de Domingão, Ana Castela, que eu não te esqueci. 4h35 agora, vamos ouvir a Juliana, nosso ouvinte que vai pedir música. Qual será? Diga lá, Juju.
1: Boa tarde, café.
0: Boa tarde.
1: Aqui é a Juliana da Barra Funda. Eu quero no da Play a música do Tiaguinho, Vou Querer De Novo. Uhul, Band!
0: Ô, Ju, fazia tempo que eu não tocava essa. Eu vou querer de novo, de novo. Valeu, beijão, Ju.

0: FM, Lucas Viga. Flash, aqui no Da Play do Domingão na Band FM, 4:43. Vamos lá, De Janeira, nosso ouvinte mandou áudio aqui no nosso WhatsApp. Cadê você que não mandou ainda? Faça o mesmo, peça a música, cante a música. Qual que você quer ouvir o seu domingo? O WhatsApp é 11 99991-9197. E ouvir você é tudo de bom, é tudo de Band. Diga lá, De Janeira.
1: Padre Marcelo Cassé, por favor, dá o play na música Zé Neto e Cristiano, Barulho de Foguete.
0: Pra já.
1: Estou aqui em casa ligadinha na Band.
0: Oba.
1: Dando uma geralzinha na minha casa.
0: É isso aí.
1: De Janeira Barbosa Ramos, do Jardim Germânia, São Paulo.
0: Muito
1: quer bom. Desejar um bom domingo a todos vocês da Band.
0: Obrigado, De Janeira. Pra você também, olha, aumenta aí, ó. Volume mais alto. Escuta aí o barulho do foguete.

FM, turma do Pagode, Zeca Pagodinho, pedindo a conta da Play da Band FM. Faltam 8 minutos para 5 horas da tarde. Queria fazer um convite para você. Você que tá nesse domingão ouvindo a Band, tenho lá minhas redes sociais e gostaria muito de ver você por lá. Se você tiver um tempinho, se tiver ocupado ou ocupado agora, tudo bem, faz mais tarde. Você pega aí o seu telefone, se tiver no seu computador, entra lá no Instagram, @marcelocafé. Aí você vai me seguir lá no Instagram. Fiz até um vídeo hoje aqui para quem tá ouvindo a Band nesse domingo. Marcelo Café. E eu tenho uma página no YouTube também. O YouTube é um pouquinho mais complicadinho. Você vai lá, você tem que fazer inscrição no canal. Só tem que botar a letra R no meio. É Marcelo R Café. Basicamente só tem piada lá. E a que eu botei ontem é pra jornalista Mariana Godoy. Um beijo pra Mariana Godoy. Eu acho que ela não gostou muito da minha piada. Já contei muita piada lá. O Joel da Atena, nosso querido Joel da Atena. Já botei vídeo com ele lá. Um monte de gente famosa também. No YouTube tem que fazer a inscrição Marcelo R Café. Pronto! Tá feito o convite. Tô feliz agora que vocês estão todos convidados. Vou adorar vê-los por lá. 7 minutos para 5. É o da Play da Band FM, que essa é a hora de rir, hein? E essa é a hora. Vamos rir, vamos rir, vamos rir.

0: Vai.
1: Sou
0: vai.
1: Eu?
0: Vai. Opa, é você.
1: Sou eu? Desculpa, eu tava,
0: não,
1: tava,
0: meio, não.
1: Tava voando aqui, desculpa.
0: Não, não tem esse negócio de vai eu, vai você. Aqui é
1: vai
0: aqui.
1: Os dois juntos.
0: Vai os dois juntos, tá?
1: Segura na mão e vambora.
0: Então vai, um, dois, três, já. Vai você.
1: Vai você.
0: Não, vai você.
1: Vai você.
0: Ah, primeiras não, vai
1: você.
0: Damas, vai.
1: Vamos rir, Pidoncio.
0: Vamos rir, meu pequeno Jadeu. Ô, Jadeu.
1: Fala, Pidoncio.
0: O menino chegou pro pai e falou, pai, quantos anos tem o nosso gatinho? Aí o pai falou, ele tem 2 anos. Ô, papai, e quantos anos eu tenho? Você tem 5 anos. Ué, por que que o gato já tem bigode? Você entendeu?
1: Eu entendi.
0: Você demorou pra entender.
1: Eu entendi.
0: Você deu uma engasgada, eu já tô meio rindo.
2: Vamos rir. 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
3: Oi, oi, oi, boa tarde. Tudo bem aí? Falando aqui o Marcelo Café. Final de semana, Band FM. Hoje é domingo, dia 2 de agosto. 2 minutos faltando para 5 horas.
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3: Tá onde? Tá onde? Do seu jeito, da Play. Pra você participar aqui do da Play que está no ar, você manda uma mensagem no WhatsApp da Band FM
17: áudio, viu? Pedindo o seu som, cante a sua música. Peço que você quiser. 11 99991 9197. Deixa eu ver quem que a gente vai atender agora. Leandro. Fala aí, Leandro.
20: Boa tarde, cafezinho. Boa tarde. Aqui é Leandro, taxista de São Paulo.
17: Opa!
20: Manda pra ele a música Coração Bandido.
17: Opa.
20: Marília Mendonça e Mayara Maraíza.
17: Obrigado, meu amigo. Bom trabalho aí. Um abraço pra todos os taxistas, todos os motoristas de aplicativo, todos os motoristas de ônibus, pessoal que trabalha com transporte público. Muito obrigado aí pela audiência aqui no Da Play da Band FM. Ele pediu Marília Mendonça, Maiara e Maraíza, Coração Bandido. É pra já!

0: Mega FM da Play, da Tanzinho Lima, Sonho de Amor. Agora são 5:09, tudo bem aí no seu domingo? Tá tudo de bom? Tudo de Band? Então, assim que a gente gosta. Ó, o WhatsApp da Band, pra você participar aqui do da Play, 11 99991-9197. Fazer que nem a Agatha, acho bonito esse nome. Diga lá, Agatha.
1: Oi, Band.
0: Oi.
1: Aqui é a Agatha. Tô aqui curtindo a Band com a minha mãe.
0: Obrigado.
1: Toca pra gente aquela música assim da mensagem. Apaga, apaga, apaga.
0: Tá bom.
1: Tamo junto, Band.
0: Tamo junto, Agatha. Um beijo pra você. Bom domingo. Danilo e Davi.
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0: muito obrigado, muito obrigado, muito obrigado. É piseiro com pagode, daquele jeito, né, moleque?
1: Gente. Mande a FM Dilcinho, baby, me atende. Aposto o sinal. Deixe seu recado. Fiz uma participação especial. 5:19, agora no Da Play. Diga lá, Rosilene.
2: Boa tarde, Band. Boa tarde, café.
1: Oi.
2: Sou Rosilene aqui de Itaquera.
1: Bem-vinda.
2: Estou aqui, limpando minha casa, curtindo a Band.
1: Obrigado.
2: E queria que você desse um play pra mim na música do Raça Negra. É, cheia de manias. Obrigada, beijos.
1: Beijos, Rô. Boa limpeza aí pra você. Raça Negra.

0: FMJ Matheus e o lance individual no da Play do seu Domingão. Agora 5h28. Vamos ver quem vai entrar. Martinha, esse é o nome dela?
1: Boa tarde, Band.
0: Boa tarde.
1: Dá play aí na música Grebe de Beijo de Israel e Rodolfo. Boa. Sua boca tá passando do limite. Essa greve de beijo não existe. Vamos parar com essa briga à toa. Lindo, Zé Martinha da Cachoeirinha, Vila Dionísia. Grande beijo, ótima tarde.
0: Ótima tarde, Martinha. Tem alguém ali, alguém gritando lá no fundo. É um pássaro. Um
2: eu
0: beijo pra você.
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0: Rádio FM da Play, tá no ar o Vitor Clay, o Sol. Eu gosto dessa música. Todo mundo gosta dessa música. 5h38 no seu domingão. Tá tudo bem com ele? Tudo bem no domingão? Olha, reta final do Da Play. Dá tempo de você participar. Manda uma mensagem pra gente aqui. Manda um áudio no WhatsApp, que é o 11 99991-9197. Bora ouvir a Silvana.
1: Olá, café. Boa tarde. Cafézinho maravilhoso. Beijão no coração.
0: Obrigado.
1: Aqui é Silvana Gomes de Osasco. Gostaria que você desse play na música da Maiara e Maraíza, Felizes para Sempre.
0: Ok.
1: Ofereço a todos os ouvintes da Band, pra você, café, que é um amor de pessoa.
0: Obrigado.
1: E minhas filhas, Amanda e a Júlia. Beijo.
0: Beijo, Silvana. E assim viveremos felizes para sempre.

0: te ter.
1: Band FM, Eduardo Costa, imagina eu. Agora 5h48, ó, voando o tempo, reta final do Da Play da Band FM. Nesse seu domingão, já quase começo de noite. Faltam 12 minutos pra noite começar. Vamos ouvir quem? Ah, não falou o nome, ó. De novo não falou o nome. A gente ouve.
2: Band, quero mandar um alô pra todos os ouvintes daqui de Mococa. Mococa. Um ótimo domingo pra todos.
1: Ó o cachorro.
2: Quero escutar Luana Prado, Um Sonhador. Eu ofereço pra todos aqui de Mococa. E uma ótima tarde pra todos. Bom domingo. Estou curtindo o domingo, escutando Band, deitadinho na minha cama. Tchau, obrigado.
1: Bom, um beijo pra você. Preguiça passa na sua voz. Percebe que você tá aí descansando no domingão. Cachorro está enlouquecido. Você me lembrou uma amiga minha também que vira e mexe, troca o nome de Lauana pra Luana Prado. A Lauana deve ter um monte de gente que troca o nome dela também. Obrigado, querido. Um beijo pra você. Um beijo pra Lauana Prado. Um sonho.

FM, menos é mais com o Pablo. Saudade inconveniente, fechou da Play. Olha esse, é o final de tarde de domingo, entrando na noite já. Obrigado a todo mundo que participou. Muito obrigado a você que mandou mensagem, a você que tá ouvindo a Band FM pelo rádio, pela internet, pelo aplicativo, pela televisão, TV a cabo, tem tudo, todas essas facilidades hoje. Pra você acompanha a Band FM em qualquer lugar do mundo, né? Obrigado aí por acessar a Band. 5 minutos faltando para 6 horas. Daqui a pouquinho a gente vai começar o nosso Band ao vivo. E aí você conhece muito bem, só com versões ao vivo. Mantenha a nossa sintonia aqui na Band FM.

0: já deu?
1: Fala, Pidoncio.
0: Engraçado, é entrar nesse estúdio me dá vontade de fazer xixi.
1: Então, eu tô vendo você apertando as calças aí.
0: Você vê que eu tô me mexendo pernas, assim?
1: Se mexendo todo aí.
0: Ó, vira uma dancinha.
1: Mas é a torneirinha, não é fossa.
0: Ó, passa do Jamal. Ó, passinho do Jamal. Ó, passinho do Jamal. Aí o pessoal pensa que eu tô fazendo passinho do Jamal. Não. E eu tô com vontade de fazer xixi.
1: Outra vez a gente segura aí.
0: Ah, tá bom. Ó, já deu. Eu vou fazer uma pergunta. Por que que as freiras amam só um homem?
1: Por que que as freiras amam só um homem?
0: Isso.
1: Posso falar o que eu acho? Elas fizeram um voto. A única pessoa da vida delas é Deus.
0: Boa resposta, mas não é isso.
1: Não?
0: Elas amam um homem só porque elas têm um crush fixo.
1: Ah, vai tomar banho.
0: Você entendeu? Crush fixo.
2: Vamos rir. 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

0: final de semana Band FM, hoje é domingão, gente. É o primeiro do mês de agosto. Dia 2 de agosto. Uhul!
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0: 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Da onde? Eu tô na Band.
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3: Ao vivo, né, gente?
0: Sejam todos bem-vindos ao show.
4: Pra começar bem, a gente vai começar assim, ó.
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0: Enquanto isso, nós vamos cantando e vamos dançando em ritmo de festa, meu povo.
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0: Começou nosso Band ao vivo e a gente lembra que tem Big Prêmio rolando, hein? Tem mais duas horas, pouquinho menos de duas horas pra você tentar faturar jaqueta corta-vento exclusiva da Band FM. É só mandar áudio. Fala que você quer ganhar 11 99991 9197. Se der, eu coloco aqui no Band ao vivo. Quem vai começar agora com o Zanetti Cristiano e a cadeira cativa.

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0: Obrigado, Band FM. Obrigado, Band ao vivo. Valeu demais.
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1: 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Essa daqui eu quero ouvir agora todo mundo cantando no Band ao vivo.

0: Cidade FM, mande ao vivo, agora às 6h24, boa noite.
1: Café, o Marcos Sabão da Serra, voltando de viagem aí, eu tô aqui pela Bandeirantes. Opa. Aqui, ó, apesar do trânsito, mas estamos seguindo aqui, ouvindo a Band.

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0: ao vivo, Thiago Soares, Amantes, 14 minutos para 7 horas.
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0: Band FM, Band ao vivo, terminando com Melim, Amores e Flores. Valeu! E muita coisa boa aqui que a gente tocou, gente.
1: Fiquei com Deus, até a próxima. Tchau!
0: Você ouviu Bruno Rosa, Simone Simaria, Thiago Soares, Ana Castela, Luan Santana, Sorriso Maroto, só musicão. Agora acabou, foi o Band ao vivo.
2: Tchau, seus lindos!
3: Tchau.
4: Valeu, Band FM, até a próxima.
3: Valeu, Band FM, obrigado.
0: Lembrando que você tem mais uma hora pra tentar o Big Prêmio. Nessa noite, a jaqueta corta-vento exclusiva da Band FM. Pode ligar aqui, boa sorte pra você. Daqui uma hora sai o resultado. Aumenta aí, vem aí a Super 6, você vai ouvir agora, vamos rir. Essa é a hora, vamos rir, vamos rir, vamos rir.
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7: Senhor, tem uma notícia pra você.
8: Vai falando aí.
7: Eu acho que você vai ficar chateado.
8: Ah, não, peraí.
7: Uma notícia ruim, triste
8: no banheiro,
7: pra você.
8: Voltei. O que que foi? Ah, meu Deus, não.
7: Infelizmente,
8: esse mês...
7: Ele tá desmaiando aqui no chão, gente.
8: O que foi? Esse mês o quê?
7: Você não vai receber o seu salário. Infelizmente, esse mês não tem salário pra você.
8: Ai, eu triste, aqui eu nunca recebi, então toca o barco.
7: Ah, é verdade.
8: Eu adoro, eu não tenho salário.
7: Se lasque.
8: O cara chegou pro outro e falou, e aí, sua sogra? Aí ele falou, pô, minha sogra. Minha sogra, eu posso falar pra você, minha sogra é um anjo. O outro falou, pô, que sorte, a minha tá viva.
7: Que sorte a sua.
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0: Agosto, são 7:00. 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
0: Bora lá pra Super 6, o seu domingo à noite. Como é que foi o final de semana? Não acabou ainda, né? Mas já tá na reta final. Foi tudo bem? Tudo na paz? Então tá bom, vamos lá pra Super 6. A gente separou pra você aqui de presente o Big Copo Térmico. Por que Big? Grandão, pô. Cabe mais de 1 litro. 1,200 pra ser mais preciso. E é térmico. Super útil. Vai manter a temperatura ideal aí da sua bebida. E o mascote da Band FM, comemorando os 50 anos da Band FM, ô, ano de comemorações. Você vai levar os dois, mas pra ganhar, você vai ter que botar numa dessas que eu vou falar agora. Número 1, Gustavo Lima, Desejo Imortal. Aí vem Marília Mendonça, Foi por Conveniência. A terceira, Menos é Mais, Champanhe. Número 4, Jorge Mateus, Mateus e Cauã, Gaivota. Aí vem Palavras de Perdão com a Marília Tavares e vamos fechar com Sampa Crio, Incondicionalmente. E aí, agora com você, liga aqui, 11-3743-1313, valendo também pelo WhatsApp da Band FM. 7:02, começou.
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0: mais no seu domingo à noite, né, Zé Mais, champanhes. Chegamos na metade, hoje tem Big Copo, aquele grandão térmico, exclusivo da Band FM, e você leva também o mascote da Band FM, o nosso mascotinho. Ligue e vota 11-3743-1313, vale também pelo WhatsApp da Band FM, são 7h11, bora ouvir o número 4. Jorge Matheus com Matheus e Cauã, Gaivota.
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0: Band FM, Samba Crio, Incondicionalmente. A música número 6 da Super 6 da Band FM, pronto! Já conhece todas elas, mas a votação continua abertíssima. Hoje nós temos aqui aquele copo térmico de 1,2 litros, capacidade para você colocar o seu líquido preferido, é o Big Copo Térmico, exclusivo da Band FM, e você leva também o mascote da Band, nosso mascotinho. Ligue e vota, tá aberta a votação, 11-3743-1313, valendo também pelo WhatsApp da Band. 7h20, não sei se você viu isso aqui, um cara desapareceu no Oceano Pacífico durante mais de um mês. Depois ele foi encontrado com vida e a deriva numa região próxima ao Havaí. O cara desapareceu, um mês depois acharam o cara perto do Havaí. Velejador Kai Sato partiu para uma expedição na Ilha Catalina em 7 de junho. Mas duas semanas depois, olha só, o mastro do veleiro quebrou, ele ficou sem combustível, a bateria do celular morreu e o cara ficou sem comunicação ali à deriva. Kai Sato contou que perdeu as esperanças de ficar vivo e chorou por uma semana. Depois, resolveu agir, improvisou um conserto no barco, usando tubos de PVC e remos de caiaque. Aí, devagarzinho, ele conseguiu retomar a rota entre Califórnia e Havaí, até ser encontrado por um navio cargueiro e resgatado. Durante o período, ele se alimentou de aveia que sobrou no barco e lulas e peixes que caíam no barco com a movimentação das ondas. Olha que lição de vida isso. Ele também coletou água do mar, aí ele condensava para poder beber. Apesar do susto, Kai Sato diz que vai voltar a navegar. E desta vez ele quer ir para as Filipinas, mas num barco maior. Kai Sato não chegou a cair no mar esse tempo todo. Ele podia aproveitar e comemorar e mudar de nome para Não Kai Sato. Aê, que sorte, rapaz!
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0: Vamos lá pro resultado. Copão, né? O Big Copo Térmico com o nosso mascote, o mascotinho da Band FM. Quem ganhou? Edmilson Farias Pereira. E o Edmilson Farias, tudo de novo. Não posso perder a piada. Edmilson Farias Pereira, parabéns. Super 6 que ficou assim, ó. Marília Mendonça foi a terceira mais votada. Menos é Mais, a segunda música mais votada. E aí, a campeã da Super 6 da Band FM, nós vamos tocar de novo. Quem?
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0: FM, 7h48. Olha, já às 8, pra quem perdeu, vai ter de novo.
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1: Alô, Fernandão.
2: Alô.
3: Olha que empolgação, né?
1: Você viu, Fernandão? Como vai, Fernandinho?
4: Tudo bem, Trícia, Fernandinho?
1: Tudo bem, Fernandinho?
4: Tudo certo.
1: Vamos lá pro Big Prêmio, a jaqueta corta-vento, Fernandinho.
4: Oh, olha, olha.
1: Exclusiva da Band FM, Fefos.
4: Meu Deus do céu.
1: Quem ganhou? Bom, Maria Aparecida de Campos.
4: Olha, Maria.
1: Apareceu. Maria Aparecida de Campos leva a jaqueta corta-vento exclusiva da Band FM. Parabéns, Maria. A partir de agora, meus amigos, é com o Fernandinho.
4: O que é isso?
1: Amanhã tô aí, Fernandinho.
4: Tá bom.
1: Tchau, gente. Bom domingo à noite. Fiquem com o Fernandinho.
4: Não, vamos ver.

0: Ô, Jadeu.
1: Fala, Pidoncio.
0: A gente tá se divertindo aqui, ouvinte. Porque a gente também tem o mesmo, a mesma sensação que vocês têm. A gente tem essa felicidade de ouvir a Band. A gente tem a felicidade de estar aqui levando essa felicidade pra você que tem a felicidade de ouvir a gente. É por isso que a felicidade, ela contagia a gente.
1: Entendi.
0: Contagia
1: todo mundo é feliz. Todo mundo é feliz. Eu já entendi o seu ponto.
0: Entendeu, né, Jadeu?
1: Vamos rir, Pidoncio.
0: Ô, Jadeu. A professora chegou pros alunos e falou: atenção, rapidinho. Qual o sujeito da frase? Eu adoro a segunda-feira. O menino levantou a mão. Professora, sujeito é louco, porque quem gosta de segunda-feira é louco.
1: E daqui a pouco tem mais. Vamos rir.
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0: Band FM. Fala, minha gente, tudo bem? Tudo certinho? Uma ótima noite pra você que tá junto com a gente aqui na Band FM. Eu sou o Fernando César. A partir de agora é comigo. A gente vai trocar ideia, vai fazer aquela resenha, bater aquele papo nessa noite. Lógico que você pode ganhar presentão aqui na Band, é claro. Sua rádio do seu jeito. Vamos lá, então. Ó, pra começar, né, tem muita coisa legal que a gente preparou pra você, mas pra começar aqui tem Big Prêmio, é lógico, então vamos apresentar.
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0: E eu adoro, gente, adoro. É, temos aqui pra você nessa noite a jaqueta corta-vento exclusiva da Band FM, feita com tecido leve, que te protege aí do vento gelado. É só você participar mandando a sua mensagem através do nosso WhatsApp no 11999919197, que automaticamente você concorre presentão aqui na Band FM, beleza? Então vai mandando essa mensagem a partir de agora, enquanto a gente começa as mais pedidas da semana.
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12: A partir de agora, a gente começa. A gente vai curtir as músicas mais pedidas pelo ouvinte Band FM. A galera foi pedindo a música preferida, o artista predileto. E hoje a gente confere os 15 mais. As 15 músicas mais pedidas pela galera, hein? E você continua mandando a sua mensagem através do nosso WhatsApp 11 99991-9197. É primeiro porque você vai dar uma moral para aquele artista preferido, para aquela música que você gosta de ouvir aqui na Band FM, e depois também porque você concorre ao presentão ao Big Prêmio que a gente já explicou e já divulgou aqui, a jaqueta corta-vento exclusiva da Band FM, beleza? Então vai mandando a sua mensagem. Enquanto isso, bora começar com a 15ª posição.
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0: Rede FM, agora 8h16.
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0: quê? Fala pra mim, vai.
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0: FM, Luan Santana, Olho Marrom, aqui nas mais pedidas da semana. Gente, continua mandando a sua mensagem, vai participando através do nosso, da nossa mensagem aqui, ó, do nosso WhatsApp 11 99991 9197. Nós tivemos na décima posição música de Luan Santana, Olho Marrom, que já se mantém aí há um certo tempo aqui na, no top 15 da Band FM. E na nona posição, nós temos uma música legal aí que vem se destacando aí nas últimas semanas aqui na Band FM, é o Pagodão de Thiaguinho com a música Pensamentos Intrusivos. Bora curtir? Essa é a nona colocação das mais pedidas.
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0: FM, Simone Mendes, Direitos Iguais, a quarta colocação aqui das mais pedidas da semana. E eu confesso, essa música aí subiu aí no gosto da galera de uma forma muito rápida, né? Tanto é que já chegou aqui na quarta colocação e a tendência é que ela suba ao pódio. A gente vai conferindo aí nas próximas semanas. Agora, a música que abre aqui o pódio com a medalha de bronze é uma música do Gustavo Lima. Gustavo Lima sempre tá aqui, né? Ele já tá acostumado a estar no nosso pódio. E é aquela música lá, Vagabundo. Vagabundo é o nome da música. E uma curiosidade interessante é que essa música, ela marca o início da carreira internacional do Gustavo Lima. Ele fez uma parceria estratégica aí com aquele porto-riquenho Luis Fonsi, que ele canta Despacito. Lembra dessa música? Então, foi a parceria que o Gustavo Lima fez para começar esse projeto internacional aí. E aí a faixa, ela meio que mistura o sertanejo com pop latino, ritmo de meio diferente e tal, mas que ficou muito legal. E a gente vai conferir agora na terceira posição das mais pedidas da semana. Escuta só.
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1: Band FM, tá aí, Panda, eu te seguro aqui nas mais pedidas da semana com a medalha de prata, hein? Olha só! E agora a gente confere o destaque da semana. E ó, o destaque foi para dois pombinhos, ou melhor, ex, né? É o ex-casal. A gente vai falar da Ana Castela e do Gustavo Mioto, com a música Fronteira. E essa música, com essa parceria, a gente trouxe aí como destaque de hoje. Se liga só.
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0: FM Zeneto Cristiano, cadeira cativa, batendo a primeira colocação aqui das mais pedidas da semana, hein? Olha, gente, muito obrigado aí pelo carinho de todo mundo, pela audiência. Quero avisar que você pode continuar mandando a sua mensagem através do nosso WhatsApp 11 999919197. Aí você participa com a gente, você sabe que o WhatsApp é aberto aqui pra você sempre interagir com a gente, fazer aquela resenha de sempre, né? E ó, também através do WhatsApp da Band FM, você pode dizer as músicas que você gosta, o artista que você curte, porque a gente sempre coloca aqui pra você, afinal de contas, a Band FM é a rádio do seu jeito, não é verdade? Valeu a moral, obrigado aí pelo carinho. E a partir de agora, ó, já prepare o seu coração. Sim, porque daqui a pouquinho começaremos o Band Love especial de domingo com 4 horas de duração, com as maiores músicas de todos os tempos, as maiores músicas nacionais e internacionais. Daqui a pouquinho pra você, com o seu recadinho do coração e também a história mais comentada da semana aqui no nosso Band Love. É daqui a pouco!
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0: Fala pessoal, tudo bem? Tudo certinho? Uma ótima noite pra você que tá junto com a gente aqui na Band FM. Eu sou o Fernando César. Chegou o momento que o coração bate mais forte, hein? partir de agora começa o Band Love Especial de Domingo. 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